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17: Boa noite, 9:06. Cheguei, eu sou Marcelo Dias, estou com você até 1 da manhã, tá legal? Ó, já chego com presente com a marca da Band. Tem jaqueta corta-vento exclusiva da Band FM para você.

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1: Super 6 das 9 tá no ar. Eu quero que você ligue pra noite da Band FM. Eu quero que você mande a sua mensagem no WhatsApp da Band. O telefone é 11-3743-1313. 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O WhatsApp é o 11-99991-9197. Agora faltam as músicas. São seis. É só escolher aquela que você gosta, aquela que tem o seu jeito. Número 1, 9010, Maiara e Maraíza. Jorge Matheus, Louca de Saudade, é a música 2. Depois tem o Ferrugem, Arrependidaço, é a música número 3. 4, Zezé de Camargo, Irmão da Lua, Amigo das Estrelas. Música 5, Te Amo Demais, com Marília Mendonça e o Natan. Aproveita que eu tô obrigado, é a música de número 6.
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0: Band FM, a música 3 da Super 6 das 9. Já escolheu a sua? Ainda não? Então escolhe logo aí, estamos te esperando. Essa foi Arrependidaço com Ferrugem. Toquei a 2, a 1, faltam 4, 5 e 6. Escolhe a sua, aquela que tem o seu jeito, aquela que você quer ouvir de novo. Não precisa acertar que vai ganhar. 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Tem o WhatsApp da Band FM também. São 9h17. Vou tocar uma música linda. É a número 4, tá, gente? Irmão da Lua, Amigo das Estrelas, é o Zezé de Camargo na noite da Band FM.
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0: 16 das 9 com o Natan.
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0: 9 horas 27 minutos. Boa noite, Babi.
2: Marcelo Dias, boa noite. Tô de volta aqui nessa terça-feira, 1º de setembro, com outras informações.
0: Diga lá.
2: Amanhã tem mais futebol e tem decisão na Copa do Brasil. A gente vai descobrir aí quem são os semifinalistas da competição. Às 9h30 da noite tem Vitória e Vasco. Lembrando que o Vasco venceu a primeira partida por 1-0. No mesmo horário tem Clássico Paulista, Santos e Palmeiras. O Palmeiras tem uma bela vantagem, já que ganhou o primeiro jogo por 3-0. Amanhã também tem Brasileirão, jogo atrasado. O Flamengo vai fazer um jogo atrasado contra o Mirassol às 7h30 da noite, em busca ali de se aproximar do Palmeiras, que é o líder da competição. Um beijo, Dias, boa noite.
0: Um beijo, boa noite, até amanhã. Obrigado.

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34: A Noite da Band está no ar. 9:35 agora. Muito obrigado pela sua companhia, obrigado pela sua audiência. Tá em casa, tá trabalhando, tá voltando pra casa, onde você está? Deixa eu fazer aquele convitão, deixa. 10 horas, não esquece, tem Band Love. Minha companhia é tudo do meu jeito. No Band Love a gente toca música que toca o seu coração. Tem música dos anos 80, 90, anos 2000, também o sucesso atual, viu? Uma viagem deliciosa através da boa música. É Band Love, 10 da noite. Às 10:30 tem Murilo e Tatá com mais uma história de amor. Aqui na sua rádio do seu jeito.
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34: 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Muito obrigado a todo mundo que participou aqui na Super 6 das 9. Escolhendo a sua música preferida. E ó, a Juliana Rita de Castro. Juliana Rita de Castro ganhou os prêmios da Super 6 das 9, Ju.
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34: A música vencedora está no ar.
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1: Pai de FM Eduardo Costa, imagina eu aqui na noite da Band, 15 para as 10. Vou tocar um classicão. Sucesso lá de 2010, gente. Essa música fala sobre a dor de um amor não correspondido e a busca desesperada por uma cura para o sofrimento do coração. Ó, que sofrência. Diante de tanta dor, o que ele faz? Ele deseja encontrar o Criador do amor.
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1: O inventor dos amores. Gustavo Lima, Jorge Mateus, na noite da Band.

Band FM, Perfume Belo. Essa música é linda, hein, gente? Aqui na noite da Band FM, você curtiu o momento Lembra Dessa? Com Gustavo Lima e Jorge Mateus, inventor dos amores. Falando em Lembra Dessa, vem um montão de música bonita aí no Band Love, tá?

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20: Minuto para as 10, é hora de Band Love, é hora de recordar as melhores músicas de todos os tempos. É hora de espalhar amor, espalhar otimismo. Isso, até uma da manhã. Eu sou Marcelo Dias, estou aqui com você, feliz, grato.
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20: Começou, gente, tá no ar, já convido você para mandar tua mensagem pro 11 99991-9197. Participa aí, aperta o microfoninho, manda teu eu te amo. É, meu nome é tal, mando eu te amo para tal pessoa, certo? Manda um beijo, manda uma frase romântica, fique à vontade para espalhar amor juntinho comigo aqui no Band Love até uma da manhã, tá bom? Tá trabalhando na luta? Manda mensagem também. É, a esposa tá em casa, o marido tá em casa e você tá na luta, tá no trabalho? Manda mensagem, tá certo? A gente tá aqui pra espalhar amor juntinho com você, como eu disse, ó, espalhando amor também. Às 10h30, na história de amor do Band Love com o Murilo e com a Tatá. E só tem música linda, gente. Anos 80, 90, 2000, tem a música atual também no nosso Band Love. 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Evento cancelado. Henrique e Juliano, na noite de hoje.

0: Isso é maravilhoso.
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0: codinome Beija-Flor Cazuza.
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0: Richard Marx. É clássico mundial. Right here waiting. O Band Love está no ar com a trilha sonora da sua vida.

0: Cidade FM, os Paralamas do Sucesso. Isso é lindo demais, gente. A Lanterna dos Afogados. E essa, tá? Heads Over Heels. Tears for Fears. Também é maravilhoso, né? Eu vou tocar ainda hoje aqui pra você no nosso Band Love. Band Love que toca as melhores recordações. Isso, é pra você voltar no tempo gostoso e trazer de volta pra sua vida as melhores recordações. Só as melhores, tá bom? 10 e 12 tivemos Hanson, Save Me e a Mariah Carey, Without You. É só a primeira sequência. São 3 horas de Band Love até 1 da manhã. Eu quero a tua companhia. Tá em casa, tá trabalhando, tá namorando, tá relaxando. O que você faz nessa noite? Me conta. Manda tua mensagem. 11 99991 9197. Já tem mensagem chegando?
1: Boa noite. Aqui é o Anderson de Porto Alegre.
0: Oi, Anderson.
1: Deixando um grande beijo pra minha esposa Dirce, dizendo que eu amo muito ela e minha filha Pietro.
0: Aê, tá dado o recado aqui. Obrigado, amigão. Grande abraço pra você. Quem mais tá com a gente aqui mandando mensagem?
2: Boa noite, a minha rádio é Band FM.
0: Aí, rapaz.
2: Manda um boa noite, eu te amo, para minha namorada Letícia.
0: Legal.
2: Um abraço, fica com Deus.
0: Valeu, não falou teu nome, fala teu nome na próxima mensagem, tá bom? A Simone falou baixinho, mas vamos ouvir aqui,
3: oi,
0: ó.
3: Boa noite, Celo Dias.
0: Boa noite.
3: Eu estou ligadinha no Band Love.
0: Aê.
3: Sou a fã e do Band Love. A rádio Band FM é a rádio do meu jeito.
0: Tá beijos. Bom. Beijo, sua linda. Fala,
4: boa
0: Vitão.
4: Noite, Marcelo. Aqui é o Vitão.
0: Ô, Vitão.
4: Ligado no Band Love.
0: Vamos
4: que vamos.
0: Vamos
4: a
0: que
4: melhor.
0: Aí.
4: Marcelo, põe aí pra concorrer os prêmios aí. Abraço.
0: Um abraço pra você. Hoje tem o moletom Tom Tom, vai ser sorteado no finalzinho do Band Love, tá bom? Já já às 10h30 tem Murilo e Tatá com a história de amor do Band Love. O primeiro Band Love do mês de setembro, sim. E setembro chega como um abraço da vida. Lembrando que sempre existe espaço para quê? Para recomeçar, para sonhar, para acreditar. Que esse novo mês toque o coração com momentos que emocionem. Encontros que deixem saudade. E alegrias que sejam impossíveis de esquecer.

0: FM, Sorriso Maroto. Já era, me espera. Coisa linda essa música. Henrique e Juliano, evento cancelado. Wet, wet, wet. Love is all around, a Cyndi Lauper, True Colors. Só música linda aqui na sua rádio do seu jeito. Agora tem Murilo e Tatá com mais uma história de amor do Band Love.
1: 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Às vezes, a vida coloca algumas pessoas no nosso caminho sem avisar o quanto elas vão se tornar importantes. A gente conhece, conversa, se aproxima. E quando percebe, aquela pessoa já faz parte da nossa vida de um jeito que a gente nunca imaginou. Talvez porque, no final das contas, algumas pessoas não aparecem por acaso. Tudo tem uma razão de ser. Mesmo que a gente só consiga entender isso muito tempo depois. Eu conheci a minha primeira esposa em 97. E em 2000 nasceu o nosso filho, o Jason. Nós ficamos juntos por alguns anos, mas com o tempo, a relação foi se desgastando. Eu já não era mais feliz. E mesmo sem querer que as coisas terminassem daquela forma, chegou um momento em que a gente entendeu que cada um precisava seguir o seu caminho. Apesar de saber que aquilo era o melhor a se fazer, a separação me derrubou. Eu entrei numa depressão profunda e passei a me sentir muito sozinho. Naquele momento, parecia de verdade que ninguém estava se importando comigo. E foi justamente nessa época, em 2015, que eu acabei conhecendo a Nair. Foi através das redes sociais. Eu não sei exatamente porquê, mas eu vi a Nair e resolvi mandar uma mensagem para ela. Do nada mesmo. Eu não estava procurando um relacionamento. Não tinha nada a ver com isso. Muito menos eu imaginava que aquilo pudesse mudar minha vida. Eu só queria mesmo alguém para trocar uma ideia. Alguém que pudesse me ouvir e entender um pouco da solidão que eu estava vivendo. E foi ela. Ela foi a pessoa. A gente começou a conversar e, pouco tempo depois, a nossa conversa virou amizade. Fomos criando confiança, carinho e uma conexão muito forte. Com o tempo, a Nair foi me apresentando para a vida dela. Eu, inclusive, conheci também pelas ligações e vídeos o marido dela, o Emerson, e a filha deles, a Emanuele, que ainda era um bebê. Na época, eu morava na Bahia e eles no Paraná. Mas eles me convidaram para ir até a cidade deles para que a gente se conhecesse pessoalmente. Eu sei que as pessoas têm dificuldade para entender uma relação assim. Mas a amizade que a gente acabou formando realmente foi muito verdadeira. Só que, infelizmente, a gente nunca sabe o que a vida nos reserva. E nessa história, o que vinha pela frente era algo muito doloroso. Um dia, a Nair me ligou. Ela estava desesperada.
2: Aguinaldo, Aguinaldo, eu preciso de você, por favor. Eu não sei o que fazer.
3: Deus do céu, Nair, o que é que está acontecendo? Pera, calma, respira. Você está bem? Fala comigo.
2: É o Emerson. Ele sofreu um acidente de trabalho. Meu Deus, meu Deus.
3: Oh, meu Deus, e como é que ele está? Ele está bem?
2: Não, Aguinaldo. Ele morreu.
3: Meu Deus.
2: Ele não resistiu, Aguinaldo. Eu não consigo acreditar. Eu não sei. Eu não sei o que eu vou fazer agora. Como é que eu vou cuidar da Emanuele sozinha? Eu tô com tanto medo, com tanto medo.
3: Olha, Nair, calma. Você não tá sozinha. Eu sei que eu tô longe, mas eu tô do seu lado, sabia? Você pode contar comigo pro que você precisar. A gente vai passar isso junto.
2: Obrigada, Aguinaldo, de verdade. Obrigada, você é muito mais que um amigo pra mim. Você é como um pai.
1: O Emerson acabou morrendo de uma forma totalmente repentina, totalmente inesperada. E eu nem consegui conhecê-lo pessoalmente. Mesmo assim, naquele momento, eu senti que também tinha perdido um grande amigo. A Nair estava sofrendo demais. E eu sabia que precisava estar do lado dela, mesmo à distância. E veja você,
3: A gente se falou muito nessa época. Mas mesmo assim, eu não consegui ir até ela. A gente não conseguiu se encontrar pessoalmente. A gente se falava quase todos os dias. Algumas chamadas de vídeo, algumas mensagens, ligações. Mesmo separados por quilômetros, eu sempre tive do lado dela. E ela sabia que podia contar comigo. A gente nunca tinha se visto, mas a nossa amizade era verdadeira. 10 anos se passaram exatamente assim. E nesse período todo, eu acabei conhecendo a minha segunda esposa. Eu estava reconstruindo a minha vida e achava que finalmente as coisas iam dar certo. Até que um dia, eu fui fazer um exame de rotina no coração e acabei descobrindo que estava tendo um infarto. Acredita? Fui internado às pressas. Precisei passar por uma cirurgia para colocar pontes de safena. Foram longos 25 dias no hospital. Dias muito difíceis. Mas eu também não tenho o que reclamar, não é? Acabei descobrindo que não estava bem do coração num exame de rotina. E nesse tempo todo internado, eu sempre tive o apoio da minha esposa e da minha amiga Nair, que mesmo de longe, acompanhou tudo. Se preocupou comigo e sempre fez questão de estar presente do jeito que podia durante toda a minha recuperação. Eu mal tinha conseguido me recuperar daquela cirurgia, quando menos de 3 meses depois, foi a vez da minha esposa adoecer. Teve um dia que ela passou muito, muito mal. E nós fomos para o hospital para descobrir o que estava acontecendo. Quando os exames ficaram prontos, veio a notícia que mudou tudo. A minha esposa estava doente. Muito doente. Num estágio já bem avançado. Para você ter ideia, 45 dias depois daquela internação, praticamente 1 mês e meio depois, ela me deixou. Ninguém estava esperando. Eu não conseguia acreditar. Eu não conseguia aceitar. Eu tinha acabado de passar por uma cirurgia do coração. Ainda estava tentando recuperar as forças quando eu precisei lidar com uma perda que me deixou sem chão. E aí, mais uma vez, a Nair estava do meu lado. A minha esposa gostava muito dela e também tinha vontade de conhecê-la pessoalmente. Ela sabia da nossa história, sabia do carinho que existia entre nós, da amizade verdadeira. E aí, quando a minha esposa partiu daquele jeito, foi a Nair que acabou me ajudando muito. Foi ela que me ajudou a suportar aquela tristeza sem fim.
2: Aguinaldo, você sabe que eu passei por isso também. Eu sei. Nossa, eu sei muito que essa dor é grande demais, mas eu tô aqui com você. Assim como você esteve comigo quando mais precisei.
3: Eu sei. E olha, tá doendo demais. Foi muito rápido e eu ainda não consigo acreditar que ela se foi. Eu queria ter feito alguma coisa, qualquer coisa.
2: Você fez o que podia, Aguinaldo. Agora você precisa ter fé. Ela está sendo cuidada por Deus e de algum lugar também está olhando por você aqui.
3: Você tem razão. Eu preciso acreditar nisso. Eu não sei o que seria de mim se não fosse você, se não fosse a tua ajuda, se não fosse a força que você está me dando.
2: Eu só tô fazendo aquilo que você fez por mim. Você ficou do meu lado quando eu perdi o Emerson. Agora é minha vez de estar com você. E eu quero te ver bem.
3: Com o tempo, a Nair também conseguiu recomeçar. Ela conheceu o Alexandre. Os dois se casaram e algum tempo depois nasceu o Caio. Eu acompanhei tudo. Tudo à distância. Mas com muito orgulho da minha amiga. Ver a Nair reconstruindo a vida dela, formando a família, encontrando alguém que gostava dela de verdade, me deixava muito feliz. E foi assim durante todos aqueles anos. Cada um vivendo a sua vida, cada um seguindo o seu caminho, mas sempre presentes um na vida do outro. A distância nunca diminuiu o carinho que a gente tinha. Quando um precisava, o outro estava ali. Depois de perder a minha esposa, eu também procurei recomeçar. E foi aí que eu conheci a minha terceira mulher. Desde o começo, eu contei para ela sobre a Nair, sobre a nossa história e sobre a relação de pai e filha até que nós construímos ao longo daqueles anos. Apesar de saber que muita gente não entende, acha estranho, ela sim entendeu. Não teve ciúmes, não questionou a nossa amizade, pelo contrário, achou muito bonita a nossa história e passou a torcer para que aquele encontro que a gente adiava há tantos anos finalmente acontecesse. Eu também fiz questão de aproximar as duas e aos poucos, aquilo que antes era uma amizade só minha, passou a fazer parte da nossa história, da nossa vida. Eu olhava para tudo aquilo e pensava, como a vida é curiosa, né? Eu tinha conhecido a Nair justamente quando eu estava no fundo do poço, numa depressão muito profunda. Ela me ajudou a atravessar algumas das piores dores da minha vida. E sem que a gente percebesse, aquela amizade acabou se transformando numa relação de pai e filha. E mesmo assim, mesmo depois de 10 anos, ainda faltava uma coisa. O nosso encontro. Depois de tantas perdas e tantos recomeços, eu sentia que também merecia viver um pouco de felicidade. E por isso, eu e a minha mulher decidimos nos casar oficialmente. E eu, claro, precisava contar essa novidade para minha amiga Nair. Mas não era só sobre o casamento que eu queria contar. Eu tinha uma outra notícia especial para dar para ela.
2: Então você vai casar?
3: Vou, Nair. Vou sim.
2: Que notícia maravilhosa, Aguinaldo. Eu fico muito feliz por você.
3: Depois de tudo que eu vivi, eu acho que eu também mereço ter um pouco de paz e felicidade, né? E eu queria muito, muito que você fosse uma das primeiras pessoas a saber. Até porque eu vou me casar aí.
2: Aqui? Você tá falando sério?
3: É, eu tô. Dessa vez a gente vai finalmente se encontrar.
2: Meu Deus, não acredito. Depois de tanto tempo...
3: Nem eu acredito, minha filha. Foram 10 anos falando que um dia a gente ia se encontrar. Agora, esse dia finalmente chegou.
2: Eu tô muito feliz, meu pai. Você não faz ideia do quanto eu esperei por esse momento. Pode vir. Pode vir que eu vou estar aqui esperando vocês de braços abertos. Aliás, nós todos.
3: E pela primeira vez, esse encontro que durante tanto tempo pareceu impossível, tem data para acontecer. Olha, eu tô muito ansioso, nervoso até e contando os dias. Depois de tanto tempo, nós teremos finalmente a chance de nos encontrar, de ficar frente a frente, de dar o abraço que tantas vezes fez muita falta. Olha, quando eu penso em tudo que aconteceu, eu percebo que a Nair nunca teve obrigação nenhuma de ficar na minha vida. Ela poderia ter seguido o caminho dela, assim como eu também poderia ter seguido o meu. Mas a gente escolheu ficar. Escolheu cuidar um do outro. Escolheu estar presente, mesmo quando a única maneira de fazer isso era através de uma tela, de uma ligação de vídeo. Foi assim que uma amizade que começou por acaso, no momento em que eu estava perdido, se transformou numa relação de pai e filha. Eu vi a Nair passar por momentos muito difíceis. Vi ela reconstruir a própria vida e formar uma família. E ela também me viu cair, recomeçar, perder pessoas que eu amava e tentar seguir em frente. A gente teve presente em tudo na vida um do outro. Só faltava mesmo o nosso abraço. E agora falta pouco. Eu sei que quando esse momento chegar, talvez eu nem consiga falar muita coisa. Depois de 10 anos sendo pai e filha à distância, eu finalmente vou poder abraçar a minha filha de coração. A minha história prova que a amizade verdadeira não precisa fazer sentido para todo mundo. Talvez para quem olha de fora, seja mesmo estranho imaginar uma amizade tão forte entre duas pessoas, um homem e uma mulher que nunca se encontraram, ter uma amizade assim. Muita gente não acredita nisso, mas quem vive sabe. Amizade de verdade não depende de distância, de sangue ou de explicação. Ela acontece quando duas pessoas escolhem estar um na vida do outro, principalmente nas fases mais difíceis. E é justamente isso que torna a nossa amizade tão especial. A gente nunca precisou de um abraço para saber que estava um do lado do outro. Mesmo à distância, nós sempre nos fizemos presentes. E agora, depois de tudo que nós vivemos, esse abraço finalmente está perto de acontecer. E eu tô cheio de felicidade, cheio de ansiedade também.
4: Em nome da nossa amizade.
3: E não vejo a hora.

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1: Band FM, Thiaguinho, a amizade é tudo, a música da história de amor do Band Love desta noite de terça-feira. São 10 horas 46 minutos. O Murilo e a Tatá contaram a história do Agnaldo, né? E a história do Agnaldo e da Nair mostra que uma amizade verdadeira pode atravessar o tempo, a distância e até as perdas da vida, né? Depois de 10 anos de amizade, eles finalmente vão se encontrar e transformar esse vínculo numa história de amor, né? Prova de que algumas pessoas chegam pra ficar. Agnaldo deixou a mensagem dele aqui pra Band FM.
2: Eu quero aqui agradecer a Tata, o Murilo, por contar a minha história. Eu sou o Agnaldo e agradecer a Band por nos dar essa oportunidade, esse privilégio de ouvir a minha história ser contada pela Band. Eu sou um ouvinte assíduo dos programas da Band e principalmente desse quadro muito importante que é Quem Ama Não Esquece.
1: Obrigado, Agnaldo. Você pode conhecer o Agnaldo lá na Ir também, lá no Facebook, no Instagram da Band FM. Tem um resuminho da história ali, você clica em comentários e manda teu comentário. Se preferir, eu adoro ouvir sua voz aqui na Band. Manda o áudio, manda 11 99991 9197. Comenta a história com a gente. 11 99991 9197. Todo mundo que comenta concorre ao moletom Tonton exclusivo da Band FM. É o prêmio do Band Love de hoje, tá bom?
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0: Rádio FM Jota Quest. Só hoje aqui no nosso Band Love, que linda música, né? 11 horas 3 minutos. E essa? Isso é clássico dos clássicos aqui no Band Love. George Michael. Careless Whisper. Ainda hoje aqui no nosso Band Love, tá bom? Tivemos Daniel, Adoro Amar Você, também NSYNC, This I Promise You e Head Over Heels com Tears for Fears. Clássico atrás de clássico pra você. Primeiros comentários chegando através de áudio. A história de hoje foi a história do nosso amigo Agnaldo. Hélio!
1: Boa noite, Marcelo. Aqui é Hélio Rubens, do Campo Limpo. A história emocionante. A história da alma gêmea, né? Que não é só casal aí, não é só o romance, né? É também o pai-filho, mãe-filho e sem ser de sangue, né? São situações diferentes, uma amizade forte, incrível, real, que passa todas essas dificuldades, toda essa luta, toda essa situação toda aí que eles passaram, né, durante esses anos todos aí. Um grande abraço, boa noite.
0: Boa noite, amigão, um abraço, obrigado, viu? Francisco tá com o Band Love também, né, Francisco?
2: Fala, Marcelo Dias, boa noite, aqui é o Francisco de Mauá.
0: Beleza, amigão?
2: Meu, sobre essa história, é uma história de virar um filme, velho, você é doido.
0: Bonita.
2: Acho que nem uma amizade de pai e filho é tão sincera como essa, se for tudo real, né? Porque é difícil, pô. Eu sou pai, eu tenho minha filha também, mas eu amo minha filha. Mas é difícil, pô, uma amizade assim que a pessoa se conhece por telefone, por videochamada, sem ter uma amizade tão bonita como essa, velho. Ainda mais nos tempos de hoje, né? Mas é isso aí, felicidade pra eles, que o reencontro deles seja repleto de felicidades, de pai e filho de coração, pai e filha, né, de coração.
0: É isso aí.
2: E que eles sejam felizes, né? Ah, e me inscreve aí pra me ganhar esse moletom aí.
0: Já tá
2: beleza?
0: Concorrendo.
2: Um abração pra vocês aí, Francisco Malá.
0: Valeu, Francisco, aquele abraço pra você. O John Santos tá no Rio de Janeiro, deixou o comentário dele também, né, John?
3: Ver o Agnaldo recomeçar e também encontrar essa felicidade, de verdade é a prova de que sempre, sempre mesmo, há esperança para quem não desiste de caminhar. Porque Deus, ele não muda o vento, mas ele nos ensina a firmar as velas. Porque foi exatamente isso que eles fizeram. Mesmo a vida sendo dura com eles, eles não se isolaram. Eles escolheram ser o porto seguro um do outro através de uma tela. Então, o amor e a lealdade, eles têm o poder de curar qualquer ferida. Excelente início de mês, Marcelo Dias, abraço.
0: Pra nós, grande abraço, obrigado pela sua participação. Todo mundo que manda comentário concorre ao moletom Tonton, moletom exclusivo da Band FM Coleção 2026, tá lindo demais. Então manda teu áudio, 11 99 91 9197.
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0: Band FM Raça Negra, estou mal. Uma bela recordação para você aqui no nosso Band Love. Também Jorge Matheus, O Que É Que Tem, Gabriel Aplin, Home e Juan Luiz Guerra, Romance Rosa. 11 horas 22 minutos, dois recados para você. 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O outro recado é para você seguir Titio Celo nas redes sociais, locutor Marcelo Dias no Instagram, locutor Marcelo Dias no TikTok. Eu vou esperar você, tá bom? Locutor Marcelo Dias no Insta, locutor Marcelo Dias no TikTok. Só colocar na busca e clicar em seguir. 11 horas 23 minutos.
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Band FM Cazuza, codinome Beija-Flor. Aqui no Band Love, um grande clássico nacional que você curtiu comigo. I miss you, Hadaway, lembra?

0: linda, linda, linda. Vou tocar pra você daqui a pouquinho, tá bom? Tivemos Leon Rimes, How Do I Live? Casey and Jojo, All My Life. 20 minutos pra meia-noite, uma da manhã, o Diegão chega pro Band Coruja, hein, gente?
1: Boa noite, Marcelo.
0: Boa noite.
1: Boa noite. Aqui é a Célia de São Vicente.
0: Oi, Célia.
1: Olha que outra história maravilhosa de vocês, viu? Existem pessoas que a vida coloca longe dos nossos olhos, né? Mas tão pertinho do nosso coração que até parece que estão sempre ao nosso lado. A distância pode até separar cidade, estados e até países, mas não separa corações. Ainda mais corações que aprenderam a se encontrar pela alma, né? Que Deus abençoe a vida desse moço, da família dele, e que ele encontre essa pessoa, né? Que conheça ela pessoalmente, que já conhecem pela alma, né?
0: Isso.
1: E que Deus abençoe a vida deles e de todos.
0: Amém.
1: Um beijo, fica com Deus.
0: Um beijo pra você. Que comentário lindo, Célia. Boa noite, tá, minha amiga?
2: Boa noite, Band. Boa noite, ouvintes. Boa noite, melhor locutor do mundo.
0: Ô, meu amigo.
2: Jairo, te escutando aqui de São Paulo.
0: Obrigado.
2: É, e que história, hein? Só Deus mesmo pra manter uma união dessa. Abraço a todos. Fiquem com Deus. E manda bala.
0: Valeu, Jairo. Aquele abraço pra você, amigão.
3: Boa noite, Band Love.
0: Boa noite.
3: Oi, Marcelo. Tudo bem com você?
0: Tudo bem,
3: aqui é Raimunda Alves, de Salvador, Bahia, ouvindo essa rádio maravilhosa. Programação que todos nós gostamos de ouvir. Quero mandar um abraço pra todos que fazem a programação da Band. Estou aqui ligadinho em vocês, viu? A minha rádio é Band FM.
0: Ah, sua linda.
3: Boa noite.
0: Boa noite, beijinho pra você, viu?
4: Boa noite, Marcelo Dias. Aqui é Denise, de Carapicuíba.
0: Oi, Dê.
4: Aqui deitadinha, ouvindo esse programa maravilhoso, Band Love. Beijo, beijo.
0: Beijo pra você, beijo pra Simone, que também tá em Carapicuíba, curtindo Band Love. Hoje, dia 1/9, é meu aniversário. Um beijo no seu coração, um novo ano maravilhoso, abençoado, tá bom, menina? Quem mais tá com a gente aqui? Boa noite, chegando em casa agora com meu esposo. José, sou a Karina do Grajaú em São Paulo. Valeu, mando um beijo aqui para todo mundo que trabalha com ela também. Obrigado pela sua participação, obrigado pelo seu carinho com o nosso Band Love. Posso tocar mais música? Posso?
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0: Tarde FM, Band Love com Adele. Hello, hello, essa música é linda. A voz dela é linda, gente. Tivemos George Michael, Kelly's Whisper, aquele classicão lá do passado, e Gustavo Lima, Abre o Portão que eu cheguei. Deixa eu dar um abraço aqui no Caio Lima, que tá em Guarulhos, São Paulo. Tô ouvindo com a esposa e as crianças dormindo ao redor. Ele falou, lembro quando eu ficava com a minha mãe ouvindo no Gradiente Preto, aquele aparelho de som, né? Com a fita cassete, no esquema para gravar as que ela gostava. Saudades demais. Esse é o nosso Band Love, trazendo boas recordações de volta para os amigos e amigas que estão curtindo aqui a nossa noite. E aí, o Caio, lá no passado, ficava esperando lá no gradiente dele. Agora ele está assistindo pela câmera. Tô aqui vendo você pelo aplicativo Band Play. Muito bom. Um abraço para você. Dê um joinha aqui na câmera. 11:53.
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em 9 minutos. Ó, a gente continua viajando gostoso com as melhores músicas de todos os tempos até 1 da manhã aqui no nosso Band Love. Eu sou Marcelo Dias, feliz, grato, sempre. Uma da manhã chega meu amigo Diego Lopes com Band Coruja. Aqui na sua rádio do seu jeito, a gente toca a trilha sonora da sua vida. Lembra dessa música? É maravilhosa, né? Rick Astley, Hold Me In Your Arms. Boa madrugada já, né?

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1: Band FM Belo, tudo mudou aqui no nosso Band Love, também Need You Now com Lady Antebellum. Hadaway é Mício, tivemos Roupa Nova seguindo no Trem Azul. Maiara e Maraíza de Cardigans, bela recordação, Love Fool. E o Rick Astley, Hold Me In Your Arms. Tem muita mensagem chegando aqui pro nosso Band Love. Não esquece, já já uma da manhã, o Band Coruja,
2: hein, gente? Boa noite, Band FM.
1: Boa noite.
2: Eu sou Marcelo Rodrigues Santos, tô aqui na Guarita.
1: Fala, Marcelão.
2: Eu vou sair amanhã às 7 horas da manhã.
1: Olha aí, hein?
2: Mas o radinho tá
1: sintonizado. Bom trabalho,
2: bom trabalho. Band FM, com certeza. A rádio do meu jeito. Valeu, Band.
1: Valeu. Um abraço pra você, amigão.
3: Boa noite, Marcelo Dias.
1: Boa noite.
3: Aqui quem tá falando é o Paulo, de Franco da Rocha.
1: Ô, Paulo.
3: Sempre ouço o programa de vocês.
1: Obrigado, viu?
3: Gosto muito do Band Love.
1: Muito bom.
3: Hoje é meu aniversário.
1: Ô, parabéns.
3: Manda um alô pra mim aí, por favor. Boa noite, obrigado, bom programa.
1: Eu que agradeço. Parabéns, feliz aniversário, um grande abraço. Tudo de melhor na sua vida, tá bom, meu amigo? Mais alto chegando.
4: Boa noite, Marcelo Dias.
1: Boa noite.
4: Aqui é o Edivaldo. Acabei de chegar no meu trabalho. Gostaria de mandar um beijo para minha esposa, para o meu filho, falar que eu amo muito eles e que o programa Band Love é fenomenal.
1: Valeu.
4: Abraços, fiquem todos com Deus. Deus abençoe vocês.
1: Grande abraço para você. O Marcos está com a gente no Band Love também,
5: boa
1: né,
5: noite,
1: Marcos?
5: Band Love, aqui é o Marcos. Mais uma noite tá dentro do trabalho. Eu mandar uma boa noite para o

0: a minha amada Maria Cátia, que eu amo muito. Tô no trabalho, mas tô com saudade.
1: Aí.
0: É o Marcos.
1: Valeu, Marcos. Bom trabalho pra você. Obrigado, tá dado o recado. A gente continua tocando as melhores músicas de todos os tempos. Você viaja gostoso.
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1: Você lembra dessa aqui? É claro que você lembra. É Pão de Mel, Zezé de Camargo e Luciano. No Band Love.

Band FM, Meghan Trainor, Like I'm Gonna Lose You. Também o clássico Right Here Raining, de Richard Marx e Pão de Mel, com Zezé de Camargo e Luciano. 22 minutos para uma da manhã. Eu sei que você gosta. Eu também gosto. Então eu toco. Sampa Crew, Quero Ficar Com Você. É Band Love, com a trilha sonora da

0: Band FM, a última música de hoje do nosso Band Love, No More I Love Yous. Annie Lennox, maravilhosa, né? Também Marvin Gaye, Let's Get It On. E tivemos a Marília, Eterna Mendonça, Flor e o Beija-Flor. E o Sampa Crio, né, gente? Quero ficar com você. Faltando 6 minutos para 1 da manhã, o moletom Tonton exclusivo da Band FM é lindo demais. É a coleção 2026, viu, gente? Tem ó, preto com laranja, off-white com verde, off-white com caramelo. Você escolhe a cor do seu jeito. Ele é quentinho, malha super boa, tem capuz, tem bolso. A marca da Band FM tá aqui, ó, no peito. Viu, minha amiga? Alessandra Michele dos Santos. Alessandra Michele dos Santos é a ganhadora do prêmio do Band Love desta noite. Lembrando que tem mais Band Love a partir das 10 horas da noite aqui na programação da Band FM. Eu conto com a sua companhia no Band Love desta quarta-feira. Hoje é 2 de setembro e logo mais no fim da manhã a gente tem mais uma história de amor no programa Quem Ama Não Esquece com o Murilo e com a Tatá. O Diegão já tá chegando, faltando 5 minutos para 1, e daqui a pouquinho o Band Coruja, o melhor programa para sua madrugada, tá bom? Mais legal, mais alegre, o mais interativo aqui na programação da Band FM. Beijão para todo mundo, nos falamos então a partir das 10 horas no Band Love. Tchau!
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0: quarta-feira, meiota de semana! Dia 2 de setembro, hoje é dia de quê? Vão falando pra mim que eu tô com preguiça de abrir o Aponart. Vai mandando a sua participação, seu áudio, manda o meu bom dia, manda a sua ameaça no 11 999 919197. 11 999 919197. Estava vindo pra cá, fiquei com preguiça de esquentar minha marmitinha, parei num posto de gasolina e comprei um salgado de posto. Nossa, mas como é ruim salgado de posto. Tem gosto de gás lacrimogêneo. Já reparou, cara? Eu nunca achei um posto que tem um salgado gostoso. Tudo tem gosto de gás lacrimogênico. Ai, lacrimogênico.
1: Bom dia, Diegão. Bom dia, hein? Azaí, hein? Azaí, Guilherme Carina. Tamo junto, hein? Até 5 horas da manhã, hein? Rapaz, esse boy de love tá um soneiro da porra, ainda bem que acabou, hein?
0: Ah, você tem problema.
1: Fala, Diego, fala.
0: Olha a preparação pra falar, vazou gás.
1: Fala, Diego.

0: Fala Diego! Bom dia! Vamos que vamos, hein? Quartou, hein? Começa a mandar só o texto nessa porra.
1: Bom dia a todos, aqui é o Everton de Osasco. Bom dia, Diegão, meu pau na sua mão.
2: Sai daí, idiota.
3: Fala, Diegão, vamos até às 5. Diegão, o ouvinte comentou aí do Band Love. Eu acho que o Marcelove tá ouvindo aí da gente. Como que passa uma música daquela no Band Love?
2: Qual?
3: Olha o nome da música, Evento Cancelado. Quer saber se nossos filhos nem vão nascer. Pra começar, a dupla quem é? Henrique e Juliano, meu Deus do céu.
2: É chato, velho chato. O Edinaldo tá ficando aqueles velho chato. Ai, o Henrique e Juliano. É só porque você falou, tome nos peitos. Vou comer meu salgado de posto ruim ali.

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1: Joseph's on a vacation phone.
2: Desgraçado.
0: Ah, mas deu tempo de eu comer meu outro salgado de posto. Eu tô no pátio do posto. I don't wanna lose your love tonight.
3: Bom dia, Diego Lopes. Diego da cidade Tiradentes aqui, mano. Vambora até as 5 da manhã. Diego, hoje você veio num pau só, velho. Veio rasgando. É isso aí, mano. Tá com o bumbum doendo. Ô, Diego Lopes, você falou em ameaça aí, mano. Você lembra em 2004 aí, nos estúdios da Band aí, que entrou um cara armado aí, fez a glotinide, mano, de refém? Você lembra desse episódio aí, Diegão? Diegão, vambora aí até as 5 da manhã, tá? Ô, Diego, você não tem medo do Davi também fazer um bonequinho de voodoo pra você aí, não, mano? Ficar te furando aí? Talvez seja isso que aconteceu com você a semana passada aí, retrasada, hein, mano? Você ficou mal aí, hein, mano?
0: É, até não. Cara, será que funciona esse negócio mesmo de vácuo, de voodoo, de macumba? Eu, hein? Inveja essas coisas, será que pega? Ai, nego, tá com inveja de você, você vai bater o carro, vai... Vai ficar rouco. Eu acho que não, cara, eu não acredito nessas coisas. Se macumba... Olha, deixa pra lá. A corujinha já tá pronta lá. Amigos do Band Coruja.
4: O braço tem razão. Ô, banda ruim do cacete. Ô, Diego, para de derrotar o microfone, ô cavalo.
0: Deixa eu. Acabei de tomar 2 litros de energético.
5: Não, Diego, de coração parece que eu ia fazer uma coisa. Em primeiro lugar, nunca sou de Deus, sou do bem, nunca não sou do mal. Sou de Deus, graças a Deus.
0: Em
5: segundo lugar, jamais falo com o Diegão, jamais, nunca. É. Eu me mando o peito, amo de coração, para com história, mas a inveja mata, Diego, não
0: é
5: essa.
0: É, isso aí, Davi. Ah, deixa eu mandar um beijo pra Virlene Félix. Virlene? Que nome diferente. Virlene, significa o que, Virlene Félix? Beijo pra você, minha linda.
6: Ei, Diego, arrotando, saúde.
0: Vocês não arrotam, não?
7: Bom dia, Diego. O Davi não sabe nem fazer um macarrão decente. Você acha que ele vai fazer um bonequinho de budê pra você?
0: É, a Verlene falou, inveja pega sim, pode acreditar. Eu acho que só pega em quem acredita, Verlene. Eu não acredito que essas coisas pegam e tem poder. Ah, não. Inveja de urubu entra no mesmo... Eu aprendi isso aí. Vai.
8: É, Canela Fina, bom dia. Aproveita na terra, viu? Porque no céu não tem chiqueiro não, seu porco.
0: Sai daí.
5: Baixa
0: o rádio, baixa o rádio, pra mano.
5: Fazer macarrão. Você fez o macarrão muito bem, tá, cara? Você pode ficar com coisa dos outros, respeito com dos outros.
0: Verdade, Davi.
9: Bom dia, Diego.
0: Oba!
9: Alexandre por cá, tô na rodagem. Você também de Pompeia. Deixa eu te falar um negócio.
0: Deixa. Fala.
9: O que você faria? A mulher vai lá, perde um tempo pra você, aí eles ficam 6 meses separados. Depois de 6 meses, ela resolve voltar com você, e aí, no primeiro ato que vocês têm de relação sexual, ela resolve liberar a porta do fundo. Coisa que ela nunca liberou em 14 anos. Cara, eu vi a cena lá, eu achei que ia dar morte. Fala aí.
0: Foi a tua mulher, cara? Começa agora! Primeira enquete da noite. Primeiro que pra mim, né? Eu mesmo. Pra mim não tem conversa de dar tempo. Se ela tá dando um tempo, se ela pedir um tempo pra você, é que ela quer dar um tempo pra outro.
10: Eu
0: Eu não acredito nesse negócio de dar tempo. Ai, vamos dar um tempo. Dá tempo, dá tempo e dá tempo e acabou. Vai ter o tempo que você quiser, vai dar pra quem você quer. Pra mim não tem negócio de dar tempo. E outra, ela voltou fazendo coisa nova, é porque teve muitas experiências. Cara, nós temos aqui as nossas ouvintes mulheres. A Calica, a Palestrina, a Camila. Você não vê como é que elas são? A mulher, quando ela tá com você, ela é de um jeito. O que você vê da sua mulher é uma coisa. O que as suas mulheres, o que as outras mulheres veem com outras mulheres é outra. E não é só com mulher não, o homem também. A gente mostra pra uma pessoa o que a gente quer mostrar, não o que a gente é. Eu não acredito nessa coisa da tempo, e se ela voltou mais experiente é que ela teve experiências.
2: Acho que a mulher desse cara aprendeu mais coisa do que saudar o boutique, porque do jeito que esse cara é lerdo, ó, presta atenção no áudio desse cara, meu, é, que agonia. Minha
0: agonia. Gente que fala devagar. Olha, olha, vai lá. Agonia. Fala, ó.
10: Bom dia, Diego. Olha, tô ouvindo aí.
0: No diabo apareceu.
10: Bom, esse negócio
0: rápido
10: de dar tempo aí é pra dar tempo pra conhecer outros.
0: Tô falando.
10: Pra dar tempo pra dar pra outros.
0: É aí, ó, ó, ó.
10: É isso.
0: Viu só? Cara, eu não voltaria com a sua mulher, não. Eu, ah, eu sei lá, velho. Eu tenho nojinho, ó. É muito usada, né? Muita coisa. É, passou ali num monte de vala. Ah, eu não volto mais, não. Deu tempo, deu pra outro, não tem volta. Pai, mas você é machista, pau no... Não tô nem aí. Pai, mas a mulher tem que sair, fazer o que ela quer, faça o que quer, mas não comigo. Sou obrigado agora. Ai, vai dar pra 300 e volta. Não. Não sei pra que vocês perguntam essas coisas pra mim, velho. Vamos ouvir mais opiniões da galera.
11: Fala, galera da Band. Bom dia. Bom dia, Diegão. Seu pau na minha mão. Não, falei errado, peraí.
0: Tchau, trouxa.
12: Já deu pra
0: bloqueado,
12: outro. Já deu de São Paulo a Belém, a Viva Areia. E agora que era de Santos. O corno fica...
2: Para de frescura, Diegão. Para de frescura. Você não compra carro usado? Já sentaram a bunda nele, já rodaram. Você vai lá, troca o pneu, troca o óleo, deixa o carro zero e pau na máquina, menino. Como diz, lavou, tá nova.
0: Mais um corno detectado.
13: Chegou o gastazinho, mamãe!
0: É fácil achar, essa hora aparece eles.
14: Cara, eu falei que não ia fazer hoje o programa, falar nada. Mas esse negócio de dar tempo... Ah, vai ser corno na ponte. Ei, que caiu, ponte que partiu. Dá tempo, dá tempo. Ele deve estar gostando que tá com cheirinho do leitinho do outro.
0: Ei, ô Sandrinho.
14: Agora ele tá gostando.
0: É, ô Sandrinho.
14: Vai ser corno no inferno, porra.
0: Ô Sandrinha.
14: Vou parar que eu vou dormir, gente.
0: Não, não vai dormir, não. Não, não vai.
14: Eu não tô bem, não.
0: Não, não vai dormir.
14: Eu tô atacada, mas... Não, não vai
0: dormir. Ô Sandrinha, deixa eu falar um negócio pra você. Tem homem... que tem esses feitiços de a mulher sair com outros. Então, pra eles é normal. Esses que estão falando aqui, você não compra carro usado, é a mesma coisa. Dá uma lavada, lavou, tá novo. É tudo corno que gosta de sentir o cheiro da neca do outro na mulher dele. É nojento esses caras. É, chama cuckold. É, a mulher deles é Hot Wheels.
15: Voltar com ex-mulher é a mesma coisa de comprar um carro que já foi seu. Os mesmos defeitos, as mesmas dores de cabeça, só que mais rodado.
0: Olha lá.
16: Você marca muito bem, tá, cara? Você pode ficar com coisa...
0: Mel Banana mandou um vídeo aleatório. Já tá no Brasil, Mel Banana. Não entendi nada.
17: Boa,
0: manda Diego. Áudio, manda áudio, Mel. Áudio. Fala.
17: Bom, tudo bem?
0: Bom.
17: Cara, Calica aí é só papo, é só trova, só late. Essa aí chora no banho, chora deitada, chora escondida e paga de bandida.
0: Será?
17: Eu vou tirar ela dessa vida. Vou tirar ela dessa rua escura.
0: Ô, Calica. Ah, estão te querendo. Aí, acabei de falar. É, mas será mesmo que não é só um personagem, gente? Ô, Calica, estão falando que você fala muito faz pouco, hein?
18: Ô, Diegão.
0: Oi.
18: O cara entregou a porta do fundo zeradinha, sem uso. Depois pegou a porta do fundo toda arrebentada. Mas é um trouxa mesmo.
0: Eu não sei, viu? Eu não sei, viu? O que, que esses caras têm na cabeça?
19: Diegão, bom dia. Diegão, tinha dois projetos de Erika Hilton no carro aqui. Eles ouviram você falando e os dois assim: ai, que homem grosso.
0: É.
19: Você acredita, mano?
0: Lógico que eu acredito.
19: A gente não pode nem ter opinião mais.
0: Pois é, cara. Tem coisa aqui que eu tenho que calar minha boca, viu? Chega essa época, então, de política, puta, é um inferno. Eu, às vezes, dá vontade de trancar a rede social. Não pode falar mais nada. Não pode dar opinião.
20: Hot Wheels, Diego. Seria Hot Wife?
0: Não sei o que que vocês fazem.
14: Bom dia, Diego, tudo bem, querido? Faz tempo que eu não falo com você.
0: Verdade.
14: Você tá bem, meu amor?
0: Tô bom, mulher. Amo,
14: viu?
0: Beijo.
14: Tânia.
0: Beijo, dona Tânia.
21: Não mistura papo de mulher com o nome do meu papai aí não, viu, vagabundo? Deixa o papai quieto, nove dedos, viu, vagabundo?
0: Cala a boca.
14: É verdade. E olha, vou te falar. Tem homem que não quer nem que ela lave, que lavou tá novo cacete. Não quer nem que lave, quer sentir a neca mesmo, que você falou, o leitinho do outro ainda, o cheirinho. E se cai, se bobear, cai de língua ainda, pra pegar o restinho aí, lava com a língua. Lavou tá novo, lava com a língua,
0: porra. Pera aí, Sandrinha.
14: É esses corninhos aí que gostam de lavar com a língua, a nequinha que ficou lá na checheca dela.
0: Meu amor, meu Deus, que será? Garotinha do... Nossa, a Tati Perigosa foi buscar mel banana no aeroporto. Que união mais linda. Que abraço maravilhoso eu tô vendo agora. Sério mesmo, sério mesmo. Olha, imagina. Onde é que vocês estão agora, hein? Tati Banana e Mel Perigosa. Vou mergulhar
22: na flor. Ô, Diegão, eu falo pouco e faço muito. É uma...

0: que ver o abraço delas, que coisa, cena maravilhosa. As duas pulando, pulando, pulando.
1: Mano, a Sandrinha fez eu lembrar de uma vez, velho. Eu fui no... eu fui no Tchutcheiro uma vez, Diego. Aqui no Conselheiro Carrão, aqui conhecido como Castelinho. Você deve conhecer. Você morou por ali, você conhece.
0: Eu não.
1: Aí fomos lá com um camarada que era meio cabacinho, tá ligado? Aí fomos lá, chegamos lá, ele catou uma mina que tinha acabado de descer do quarto, velho.
0: Nossa, velho.
1: Aí ele subiu, demorou um tempo, ele desceu todo felizão. E aí? Ah, não. Fiz trabalho completo. Chupei tudo mais.
0: Nossa.
1: Só tava com coxinha de borracha. Ei. Mano, o marido zoou esse cara o resto da vida, velho.
0: Nossa, véio. Cara.
1: Ficou chamando ele de borrachinha, mano. Ele, mano, ele pediu, quase pediu as contas do serviço, tanto que a gente zoava ele.
0: Ah, mas tem que ser zoado.
1: Ô, caba nojento da porra.
0: Tem que zoar mesmo, o cara desse tem que ser zoado mesmo. Castelinho? Eu vejo esse Castelinho aqui da Augusta ali do região, onde o região fica ali. O Castelinho.
2: Fala, Diego.
0: Alba.
2: Bom dia, bom dia.
0: Bom dia.
2: Pra você e pra Band, pra galera da Band. Que é o Galvão aqui, o carreteiro. Viu, Diego, esse cara, ele gosta de mamar por tabela, é? É isso que ele gosta. Por isso que ele solta a mulher e quer voltar com ela. Por isso, gosta de ficar mamando por tabela, hein?
0: Eu não duvido de mais nada.
3: Bom dia, Diegão Lopes. Bom dia, família. Bom dia, cambada de psicopatas. Mulherada, eu tô tão carente, que eu não quero saber quem é melhor do que quem. É só me ligar que eu vou. Alexandre do Rio de Janeiro.
0: Não vou falar nada. Não vou falar nada.
4: Bom dia, Digão. Em quarto. Digão.
0: Oi.
4: Então, esse cidadão aí, você é seringueiro? O famoso boca de latex?
1: É, Digão. Castelinho, ali na Conselheiro Carrão, ali, perto do cemitério. Do lado daquela agência de carro importado.
0: Ah.
1: Você conhece, Diego. Inclusive, o dono da agência era o pai do MC Gui, mano. Você conhece.
0: Nossa.
1: Com essa voz sua aí, carioca, você vai muito é pra vala, seu vagabundo.
0: Ei.
1: Fica na rua moscando pra tomar uma bala perdida. Ei. Na cabeça pra você aprender, seu corno.
0: Para. Não lembro.
5: Aí, Diegão, o vovô tarado, é só me ligar que eu vou. Aí a bandidagem viu isso, uma oportunidade, criaram o golpe do amor.
0: É, gente, vamos se ligar aí, né? E o cara, rede social, né? Eles estão tudo lá no Face. Onde você tem? Você tem Instagram? Não, eu só tenho Face. Aí vai lá, passa o contato pra um bandido desse.
6: Depois do rasgo fazer tanto...
0: Oi, vamos, Marco, vamos.
6: Encontramos...
0: Só me chamar que eu vou.
6: Rei do Bucu Bucu.
0: Cuidado aí, vovô.
6: Nossa, meu irmão. Alô, Ricardinho. Bebê cachaça é bom, mas...
7: Diegão, bom dia. Já que você não falou nada, deixa que eu falo. Esse Alexandre dá o botão, viu?
0: Ei!
7: Esse homem dá o botão.
0: Para.
6: Bora, mas você nunca me amou.
0: Simone Palestrina chegou, senhores.
6: Pega Bucu Bucu, Bucu Bucu, vai embora. Você nunca me amou, só me quebra aquela hora.
0: E aí, Palestrina, nós queremos saber aquele dia como é que foi lá com o cagão. No domingo, deu ou não deu? Foi ou não foi?
6: Chega sem demora, passa a perna e manda.
0: Ah, ela falou, foi incrível. Cadê o tatu, hein? Foi incrível, caraca.
6: Só quer saber de...
0: Mano, incrível. Quando foi a última vez que uma mulher falou que você foi incrível? E, mano, incrível é muita coisa. Incrível pra deixar ela com a boca aberta e com as pernas dando que eu cantando.
6: Dia da gente, não é Eduardo Costa? Ei, moçada do Grupo Ras. Tem mulher aí que só quer usar a gente.
0: Essa foto aí é, essa foto aí é daquele dia?
6: É o ia danado, hein? Rapaz, eu não tô nem aí.
0: Tomamos uma no domingo. Ah, tomaram uma. Você tomou uma só ou tomou várias?
6: Eduardo Costa e Grupo Ras, fazendo...
0: Você tomou ou tomou?
6: Você nunca me amou e só me quer pra aquela hora. Me pega.
0: Tomou, Palestrina? Você nunca...

0: Calica, posso falar? A Calica mandou um aqui que ela pegou, daqui nossos aqui. Posso falar?
1: Bora.
0: Pode? Eu vou perguntar pra ele. Atenção, você que já pegou a Calica. Eu vou falar o seu nome. Se você não falar sim ou não. Se você falar não, eu vou respeitar e não vou falar. Se você falar sim, eu vou falar o seu nome. Você que já pegou a Calica.
2: Não, não fala não, Diego. Não fala não. Não fala meu nome não.
0: Olha lá, ele mandou um não, kkkkk. Tá bom, vou respeitar. Vai embora.
3: Eita, moçada. Foi uma honra,
0: mano. É da hora os caras se entregando.
2: Tem coisa mesmo. Tá vendo só como é que é as coisas? Por isso que é ruim sair com o ouvinte. Eu não saio nunca mais.
3: É depois do Rasco fazer pelo Brasil, encontramos ele, o rei do Bucu.
4: O Tatu? Eu não acredito que a Calica desencalhou o Tatu.
0: Cala a boca, eu não falei nada,
3: Com certeza, meu velho.
5: Eu, como não tô acostumado a pegar coisa zoada, então eu tô tranquilo, eu tô com a consciência limpa.
6: Você nunca me amou e só me quer pra aquela
7: hora. Ô, gente, boa noite, bom dia.
0: Olha o seu Ambrose aí, ó.
7: Rapaz, vocês me deixam, sei lá, com uma sensação esquisita. É umas arruelas dentro, é gente coçando o botão, é gente. Ah, meu Deus!
0: Ô, seu Ambrósio, o senhor tá com uma sensação esquisita nas arruelas? Ah, deixa eu ver, aparecendo, tá mandando mais foto aqui do dia. Ah, ele fez um churras pra nós e dormiu cedo, tadinho. 20 horas já tava dormindo. E você? Nossa, mas ele torrou a carne. O homem que torra a carne, torra tudo, hein? Olha que carne, acabou com a carne, ô cagão. Queimou a carne, né, mano? Ah, você tava dando pra ele queimar. Estávamos ocupados aqui em Boca. Aí pode torrar mesmo, aí tem que torrar mesmo com força.
8: Olha quem apareceu, meu pai. Você tava sumindo, né, pai? Anda por onde?
0: Ô, Nelsinho, cala a boca, pelo menos aí tem pai.
9: Fala, Diego! Boa pra nós! Como é que tá, cachorro? Amaral motorista, hein? Finalizando. Sentido garagem. Eu vejo a hora de sentar na mesa do boteco e tomar uma. Hoje foi vencido, hein?
10: Ah, é só me ligar que eu vou. Mas sabe lá, né? Tá tão carente que vai fazer o que for. Pode ser com homem, mulher. É frente e trás.
0: Eita, Sandrinho.
11: Vai se lascar, seu arrombado, desgraçado. Eu mandei 500 áudios, miserável. Você não viu. Quando o cara fala de paz, você vai e fala do meu nome. Satanás.
8: Eu tenho dois pais, um de verdade e um na rádio.
0: É.
8: Chupa, Nelsinho.
0: Oh, uns com tanto, outros sem nada, né, Nelsinho? Poxa vida.
12: Que não encaixa na minha cachola, essa tarde palestina. Depois ela reclama que os relacionamentos dela não vai pra frente, não anda. Ela só se envolve em relacionamento tóxico. Vai, voltou com o cagão de novo, velho.
0: Ela voltou.
12: Gosta mesmo do cheiro.
0: Voltou com o cagão. É relacionamento tóxico, é isso, né? Mas vocês têm que entender que a Palestina, ela é livre, leve, solta. Ela é pardal. Palestrina não é passarinho de gaiola. Ela não quer saber de compromisso.
13: O meu bumbum era plácido.
0: É, ela vai pra se curar, ela falou. Eu sei a cura. Eu sei o remédio que você gosta, Palestrina.
13: O meu andar tá
0: Ai, pera aí que eu vou lá me curar. Ela teve a decepção com o cara lá, que ela apresentou pra família. Tava iludidinha, né? O cara iludiu pra comer. E aí o cara largou dela, ela foi lá no cagão pra se curar. Se curar com o cagão. Mas deu certo, que ele foi incrível. Importante é sair curada, né, o palestrante? Chegou lá 2:30 da tarde, era 18 horas, foram 3 vezes, ela falou. Das 2:30 até 6 foram 3 vezes? 4, 5, 6, uma em média, uma por hora. E aí, gente? Das 2:30 até 6 da tarde, ela falou que foi 3. Olha!
1: Ô palestrina, o cagão conseguiu queimar a linguiça também?
14: Ela foi se curar com o pai de santo cagão.
15: Foram 3 vezes, 3 tentativas e 1 desistência, certeza.
0: Eu acho que não, pela pele da palestrina, eu acho que não. Pela carne queimada, eu acho que não.
16: Ô Diegão, bom dia! Quando a palestrina sai com nós, caminhoneiro, você vê, aí o bicho pega do lado dela. Ela nunca mais quer saber de ninguém,
0: mas
16: não.
0: Manda sair com nós, caminhoneiro, que nem o bicho. Ah, cala a boca!
17: Ô, Diego, se eu não me engano, a palestrina tá fazendo aniversário hoje, ou fez ontem, um negócio assim. Eu queria saber quantos anos ela está fazendo, mano. Ela tá com a skin meio zoadinha, parece que ela pintou o cabelo de loiro, ficou com a cara da Carminha, mano.
0: Ô, Simone, ô, palestrina, você foi quando foi o seu aniversário? Eu digo, pergunta pra palestrina se foi 3 o quê? 3 cagada que ele deu? Não, não, não. Não, gente. Não, é em julho o aniversário dela. Ai, como dói. Eles estão viajando.
15: Ô, esses caminhoneiros aí, fala pra eles aí que a palestrina não é traveco, não. É mulher mesmo.
18: E os caminhoneiros têm que falar igual o Chico Bento. Ah, porque nós temos que sair com nós, que os caminhoneiros aqui, meu Deus do céu.
10: E esse negócio de ser curada, quero ser escangalhada de lá. Quando tô sonindo total, nem andar no dia seguinte.
0: Cara,
10: tô fora do negócio de ser curada.
0: Ô, Sandrinho, a palestrina, ele fez até café pra eles. Olha que legal, a palestrina tá mandando as fotos. Primeira foto foi da coxa dela aparecendo com uma garrafa de Heineken. Ela falou, tomamos uma. A segunda foto foi de um prato de farofa com 3 pedaços de carne preta e uma cerveja. Aí ela falou, ela fez churras. Ele fez churras pra nós. A próxima foto que ela mandou foi de 2 xícaras de café. Ela falou, ele fez café pra nós. Não sai. Ô, Palestrina, você foi pra dar ou pra ficar tirando foto lá, Palestrina? Ô, Palestrina, tem foto do ato, não? Vocês gravam videozinho também? Não, a parte que você falou que ele deu 3, você não mandou foto nenhuma, velho? É que era, né? Foi interessante.
14: Tinha farofa, galinha preta, cruz creta.
15: A palestrinha falou que o cagão fez a tchuca. Foi isso mesmo?
0: Que tchuca, cara?
1: O cagão só errou no cardápio, né? Fazer churrasco. Aquele gosto de linguiça mista na boca, azedo, depois que come aquele negócio azedo no estômago. Mas um arroto perde tudo o clima.
19: Diego, se eu soubesse que o segredo era ser cagão, tinha me dado bem.
0: Como é que é, Tatu?
19: Diego, se eu soubesse que o segredo era ser cagão, tinha me dado bem.
0: Pois é, cara. Já era, Tatu.
12: Esse relacionamento da Palestina com o cagão... No final não vai dar bem, vai acabar dando em merda. Haja papel higiênico, hein?
0: Ela falou assim, cheguei pra ir pra piscina, mas aí a chuva começou, deixa eu ver o vídeo. Puxou. Que é? Puxou. Ah. Ela fez um vídeo também da piscina aparecendo. Olha, o cara tem um Q3, olha, o cara tem um Q3.
8: Ô, Diego, que montagem mal feita foi essa aí, doido? Quem foi o vagabundo que mandou isso aí?
0: Quem?
10: Ah, oh, desculpa, ele só foi pra. Não tem foto do ato? Pra fazer. Comida, café. Então, um bagulho foi esse.
0: Ué. Ô, Sandrinha.
10: Tô fora, né?
0: Chegou duas mensagens aqui falando exatamente a mesma coisa. Então, resumindo, Diegão, ele passou o tempo todo fazendo as coisas pra ela comer. Tava com fome, palestrinha. Ah, fez churrasco, fez café, buscou cerveja, fez pão, fez lasanha, comeu cuscuz. Epa, como é que não caga mesmo? É que tem que cagar. Palestrinha chegou com a fome da porra.
20: Bom dia, Diego, tudo bem?
0: Oba!
20: Eu continuo aqui seguindo os conselhos da amiga Calica, né? Saí com um novinho esse final de semana. O mocilãozinho representou, bonito, hein? Aí fez um cafezinho da manhã também pra gente. Foi um final de semana bem próspero.
0: Que as mulheres tão saindo com fome? O que que é? Fez um cafezinho. É, a Aparecida mandou assim, Diego, pelo menos não foi pau e água. Ah. É verdade. Depois ficou assistindo um programa de sapa de pagode, olha lá. E aí depois do jogo ele dormiu.
21: Ô Diego, você colocou o Ale Fenomenal e o Davi no ar. Já tem a dupla feminina pra você colocar no ar. A Eliane Jardimira e essa Sandrinha aí, essa nóia aí. Então a nóia e a Sandrinha e a Dona Luz.
22: Come, depois vai dar aquela socada e começa a peidar lá.
23: O negócio mudou. Quando eu conheci a minha esposa, nós saímos, comemos uma porção de batata só. Agora é café da manhã, almoço, jantar e ceia.
0: É, porque senão ela vai sair de lá falando que foi pau e água. Tem que fazer café, fazer churrasco, pão de ló, cuscuz. Mas valeu a pena, né, palestrinha? Também. Eu acho que o homem tem que tratar bem mesmo, quando dá, né? É, passou um domingo gostoso. Foi delivery ainda, né, palestrinha? Em casa, na casa do cara. O mínimo é isso mesmo. Tem gente que não paga nem o Uber, né, palestrinha? Vai lá, olha, esse endereço aí, ó, vem pra cá. Não tem? Cadê as mulheres aqui, ó? Hoje em dia, essa geração de hoje em dia, os caras querem que a mulher vá na casa do cara, faça tudo que tem que fazer, depois vai embora, o cara não quer nem sair de casa. Eu vou te falar, né? Esse aí, beleza, Aparecida foi lá na casa do cara, já foi muito já. A maioria das mulheres não iria. Ah, quer me comer, me leva pra outro lugar. Ah, na tua casa, com a privada do lado aí. Ela mandou a foto da fachada da casa dele. É, ele tá construindo ainda, tá no cimento ainda, né?
20: Ah, Diego, eu acho que quando eles fazem isso, tratam bem, recebem bem a gente, é porque eles têm a intenção de que a gente sempre esteja voltando, né?
0: É, ué. Quem não quer também? Manda uma mensagem, vem pra cá, a mulher bate na porta na hora. Quem não quer?
24: Ih, mas o negócio mudou mesmo, modernizou mesmo, hein? Na época eu namorei minha mulher, Malemá, e eu convidava ela pra comer um virado de feijão e um ovo frito lá em casa, um torresmo pra engordar o abeço. E depois no finalzinho, né? Tomava um cafezinho. Aquele bem fraquinho, com meco ia depois. Era tão transparente que dava pra ver a cara do outro no copo.
2: Diego, vê se você arruma uma carioca pra mim aí, rapaz. Nunca fiquei com a carioca.
3: Nossa. Eu não entendi isso aí. O cara fez café. Ele fez churrasco. Fez pão feito em casa. Pudim. Assistiu um programa. Depois assistiu o jogo. Dormiu. E ela falou que ele deu 3 ainda?
0: É. Deve ter sido 3 rapidinho, né? Foi rapidinho, Palestrina? Pra fazer isso tudo aí?
4: A Palestrina toda iludida porque o cara cozinhou, deu cerveja, linguiça, carninha queimada. Aí chega fim de semana, ele vai pro Vila Country, pega uma novinha na frente dela, ela fica toda desiludida mandando mensagem na rádio. Ah, ele me trocou por outra. Ô, Palestrina, para de ser iludida.
0: Não, ô, Cleito, peraí. Ah, não tem problema. Eu acho que no caso do cagão. Olha, ela mandou uma foto do... Ela falou, não me lembra disso, que ela já fica com raiva. Ela mandou uma foto do cagão com a irmã dele. E ela falou assim, minha cunhada... Oh, tá iludidinha. Cunhada, você acha que... Palestrina, tu para, hein?
5: Encontramos ele, o rei.
0: Tu acha que esse cara vai querer alguma coisa séria contigo?
5: Meu irmão.
0: Se queria, já, se quisesse, já tava já.
5: Mas o Vucu é muito melhor, companheiro.
0: Com certeza. Mas é bonita a irmã dele, hein?
5: Nunca me amou, só me quer pra aquela hora.
0: Pera aí.
5: Embora, mas você nunca me amou e só me quer pra
0: essa qual é bonita, irmão. Uma loirona. A cagona, né? A cagona. A irmã do cagão é a cagona.
5: Vucu, quem vai embora?
0: É, ele não quis com ninguém até agora. É. É vagabundo. Tem cara de sem vergonha, o cagão. Vou postar 10 segundos com o cagão agora. No Instagram, arroba Diego Lopes. Tô zoando. Não vou postar, não, tô zoando. É, tem cara de sem vergonha. Safado, de pilantra. Cafajé. Por isso que tu gosta, né, Palestrina? Olha, eu acho que tá tudo bem a mulher sair com quem ela quiser, sair com só pra aventura, só pra transar mesmo, pra esquecer o outro, esquecer os problemas, dar uma relaxada gostosa. Eu acho que não tem problema. Só não pode reclamar depois. Quando vê ele fazendo a mesma coisa com o outro no Vila Country sexta-feira, no show do Teodoro e Sampaio, não pode reclamar depois.
4: Tô falando pra você, Diego, é iludida, caralho. Da outra vez o cara foi lá, pegou outra mina, ela mandou mensagem aí na rádio toda bravinha porque o cara saiu com o outro na frente dela. E aí ela ficou toda queimadinha aí, e aí agora tá aí toda iludidinha. Ô, bicha besta.
6: Um beijinho na boca, gostoso.
25: Diegão, para todas as mulheres de plantão.
0: De novo, cara.
25: Eu vou dar o meu zap. É 21.
0: Eu não sei se eu deixo ele fazer isso só pra tomar no meio da tarraqueta. Eu deixo ou não deixo?
6: Toca, merengue. A senhorita, você vai gostar.
0: Ah, as mulheres de planta.
6: Deixa rolar que vem. Fantasias da cabeça.
0: Eu não sei se eu deixo.
6: Vou mergulhar na tua.
25: Diegão. Para todas as mulheres de plantão, eu vou dar o meu zap. É 21 98.
0: Eu não sei, cara.
5: Ah, deixa! Eu amei a voz dele!
23: Ultimamente é cada um que tá aparecendo no Band por hoje. A Lei Fenomenal tá espalhando o contato da rádio por aí.
7: repente.
9: Ah, se for Mucilon, eu quero. É, não é vapo.
0: Com essa voz de Mucilon, aonde? Puta voz de Munhá.
11: Deixa, Diego, deixa pra nós mandar uns manjolos pra ele. Vai chover manjolo no WhatsApp dele, se arrumar.
13: Ai, Dieguinho, deixa, por favor. Já tô preparando a fotinho pra ele aqui, Dieguinho. Ai, ai, ai, ai,
16: merengue. Ô, Diego, bom dia. Ó, eu sou carioca, hein? E esse aí não me representa não, hein? Pelo amor de Deus, isso deve ser um butico de cortar linguiça danado, hein, filho? Você tá doido?
17: Comigo, companheiro, fala comigo. Se você quer uma carioca, eu boto uma carioca na tua fita. É só você colocar uma companheira também na minha fita, mano. É troca. É troca de estado. Eu te trago pra cá e você me leva pra aí. Eu pego aí e você pega aqui.
0: Ah, mano, pera aí. Pera aí, gostei. Pera aí, gostei do carioca. O Alexandre, né?

0: Olha, alô? Fala, Alexandre! Tá me ouvindo?
1: Alô?
0: Tá me ouvindo, Alexandre?
2: Alô, alô, alô.
0: Alexandre?
1: Alô?
0: Oh, olha que vozerão.
1: Alô?
0: Tá me ouvindo? Cavalo, não tá me ouvindo, não tá me ouvindo.

0: Aí, Diegão, quer um galho pra mim? Passa o meu contato pra Calica aí. Passa! Passa! Pra ela conhecer o carioca de verdade do Rio de Janeiro, que vai fazer ela tremer a noite toda!
1: Nossa, Calica, vai te deixar morrendo de frio!
2: Acontecendo com esses carioca, hein, Diego? Ó, mais um aí. Com o Butique dando bote.
3: Lá ele mil vezes. Você pega aí, eu pego aqui. Sai fora, cachoeira.
2: Ó, Diego, tem algum carioca que é de outro estado? Eu sou carioca do Rio de Janeiro. Se é carioca, nós sabemos que é do Rio. Seu boi.
0: Ô, seu paulista, corno, viado, você tá falando é com carioca, porra, do Rio de Janeiro, cara. O metedor de todo o Brasil. De todo o Brasil que dá mole pra carioca, pro Rio de Janeiro, rapá. É pau duro. Aqui é pau duro, não é pau.
1: Pera aí, carioca. Pera aí.

0: gostei desse aqui. Ô, Sandrinha, me ajuda aqui, Sandrinha.
1: Não sei porquê, mas eu acho que a Sandrinha com esse carioca combina até no palavreado.
2: Ai, vai começar a história de carioca paulista, gente. Homem é homem de qualquer lugar. Tudo enganador, tudo não, né? Não vou generalizar. Mas claro que aqui os cariocas mandam bem pra caramba. Pelo menos, né? Não vou dizer que já me decepcionei, já, sim. Mas não se iluda, não. Vai, vai na fé, vê qual é. Aí também é o seguinte, pô, não tem essa não. Se não der conta.
0: A Sandrinha ouvindo e falando ao mesmo tempo.
2: Que caiu.
0: Sandrinha falando e ouvindo ao mesmo tempo.
3: Eu não me importo se é carioca, se é baiano, se é paulista.
0: Aí, Alexandre, aí, ó.
3: E pode ser mentiroso, pode ser tatuado, eu não me importo.
0: Aí, Alexandre.
3: Aguentando a ninfo a noite toda.
0: Olha.
3: Bora.
0: A Calica é ninfo. Ô, carioca, tu dá conta de uma ninfo? Sabe o que é ninfo, carioca? Ô, Alexandre, Alexandre.
4: Ô, carioca. E eu sei o tipo de metedor que você é. Você mete a mão na carteira dos pedestres que passam na rua.
0: Para, Luiz.
5: Carioca gosta muito é do bop, viu, Diego Lopes?
0: É, né?

0: Esse carioca aí deu uma de bravão aí, mas deve ser aqueles que rebola na ponta do fuzil. Sai daí, ô marmitinha de traficante.
1: Falei que é minha, achou que eu preciso de cueca, já vou no controle aqui na minha casa. Calico é maravilhosa, viu? É isso aí, Calico, você é minha. Esse que foi o carioca aí não tá com nada, não.
2: Ó, o carioca, carioca.
3: Aí, ô carioca! Aí, ô carioca! Como é que você vai menosprezar o teu companheiro, o teu conterrâneo? Você é um pela-saco, rapá! Criado por vó, rapá! Como é que eu não vou te representar, rapá? Deixa de ser vacilão! Mesmo porque o teu sotaque não é do Rio de Janeiro! Rapá! Você é só mamão aqui! Mas você foi criado em outro lugar!
2: Você só mamou aqui, mas foi criado em outro lugar. Lá ele. Ai, ai, meu Deus, eu só tô passando mal. Programa maravilhoso, cara.
4: Se tem uma coisa.
2: Mano, isso é o puro suco do Brasil.
4: Gritar comigo, sem eu.
2: Quer ver? Vou do nada, vamos pra Bahia agora, vai.
3: Que porra de carioca, rapaz! Porra de carioca e Sandrinha, rapaz! Eu quero ver aguentar que minha Juliana aguenta, manda eles ir, que eu quero ver que aguenta. Fala aí, vô!
5: Não, para!
3: Ei, negão, bom dia, bom dia!
6: Carioca, porra!
3: Quintou! Ô, oh, quartou, negão! Ei, negão, tô morrendo, viu? Morrendo em apurso, mas eu tô gritando ainda. Bora embora! Que porra de carioca, mo!
5: Não!
3: Sim, que eu quero ver que aguente! Fala aí, mo! Tá que minha Juliana aguenta, manda eles ir!
2: Ô Bahia, quem é essa Juliana que tá com você aí, hein?
7: A Juliana não quer sambar! Samba Juliana, samba Juliana! Oh,
2: oh, oh. Quem é a Juliana, o Bahia? Ela, que aguenta, vai. Vai, Juliana, samba, Juliana, samba. Cara, do Rio de Janeiro direto pra Bahia.
7: A Juliana quando dança é tão bonito.
2: Uou!
7: Se acabando com a mão no coração.
3: Aguenta, aguenta. Não, Juliana é minha beiçuda. Fala aí, mo.
5: Eu sou a mulher dele, a nega dele aguenta, ele também aguenta.
2: Aguenta? Ele também aguenta o que você aguenta? Ele também aguenta. Peraí, calma. Ô Juliana, tu falou que ele aguenta o que você aguenta? Só um minuto.
3: Não, Juliana é minha beiçuda. É minha beiçuda. Fala aí, mo.
5: Só a mulher dele, a nega dele aguenta, ele também aguenta. Ele não aguenta não pra ver, samulado.
2: Eita, Bahia!
7: A Juliana não quer sambar. Samba Juliana, samba Juliana.
8: Ô Diego, esse carioca joga pedra com a mão esquerda, tá?
0: Ê, Bahia, se você aguenta o que ela aguenta, deixa eu empurrar aí, deixa!
2: Agora ficou ruim pro baiano. Ficou ruim. Um beijo, minha beiçuda, Juliana. Saudade, bebê. Para!
9: Esse baiano é homem até meio-dia, depois de meio-dia é um boiola. Aí, ó, a mulher entregando ele aí, ó. Quer ficar tirando onda com carioca. Esse baiano aí é baitola, rapá. Isso aí deve deu R$10 pra essa cracuda aí.
2: Para!
7: Tem uma zinga de deixar queixo caído.
10: Fala, Diegão, é o Bruno, motorista de aplicativo aqui de Santa Bárbara, interior de São Paulo. Rapaz, eu acho que o mundo já acabou e nós foi esquecido aqui, rapaz. Que essa conversa gelada desses caras, rapaz.
2: Conversa gelada.
10: Rapaz, falar pra você, viu? Rapaz, olha.
3: Fala aí, mano.
10: Sai dessa rua escura, rapaziada, pelo amor de Deus.
2: Sai dessa rua escura.
9: Quer dizer
11: dizer que você aguenta o que ela aguenta, nego, véi. Lá ele.
2: Eba, eba, eba.
12: Porque essa mulher é beiçuda. E ela foi mexer com... Foi tirar a mer, a B mordeu o beiço dela e inchou.
2: Ó, Alexandre, Alexandre.
11: Rapaz, o que ela aguenta com uma mão só, ele aguenta com duas.
2: Meu Deus do céu.
13: Ô, baiano, seu lazarento, você não me representa, você não representa a Bahia, tá?
2: É o Bahia. Alô, Bahia, alô, Bahia.
14: Oh, meu Deus, o baiano foi colocar a mulher pra falar aí, agora ficou feio o negócio. Os baianos ficou agora mal falado, ferrou. Oh, na Bahia não tem homem que gosta dessas coisas não, filho. Os homens da Bahia não gostam não.
2: E aí, Bahia?

0: O Bahia tá por cá, mas a nega.
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10: FM, 2:01, bom dia, um ótimo dia pra você, uma ótima quarta-feira. Já estamos aí no meio da semana, 2 de setembro. Ai, que delícia, bora fazer bagunça até as 5 da manhã, vamos? De norte a sul, de leste a oeste, de cabo a rabo, o Brasil inteiro ouvindo a Band. Por quê? Porque aqui é assim, né? É a sua rádio do seu jeito, cara de cadela.

0: Bom dia, tudo bem? Aqui é a Morena, que morava em Blumenau, que hoje está em Adrianópolis, Mato Grosso. Oh, eu tô bem triste. Minha mãezinha faz um mês que foi morar com Deus. Foi fazer uma cirurgia, colocar prótese, pegou uma bactéria e morreu. Estou aqui perdida aqui nesse Mato Grosso. Agora vou ficar cuidando do meu papai. Se for possível, toca uma música de Amado Batista. Eu ofereço para toda a galera que curte a Band. E se tiver alguém que quiser fazer amizade, pede aí o contato aí pro Diego, que o Diego passa. Para mim me alegra mais, porque eu tô me sentindo muito triste com a morte da minha mãe.
1: Oi, Diego, a Rafinha passando por aqui pelo telefone da Morena para te passar um recadinho. Queria dizer que a Rafinha largou o Jobs definitivamente e que eu tô namorando, entendeu? Um cara da hora e que eu tenho vontade de voltar a participar da rádio, porém eu tenho meio que medinho, meio um receio de voltar e você ficar lembrando meus passados, pessoal,
2: Imagina.
1: colocar ele no horário do boi. E eu queria apresentar a rádio pro meu namorado, poder voltar a escutar, né, a
2: Claro.
1: programação. Eu tenho medo do pessoal ficar falando da minha vida. Tô
2: Não.
1: morrendo de saudade de você. Mando um beijo pro Davi, pro velho do lixo, que eu tive que bloquear.
2: Bloqueou?
1: E porque ele não parar de ficar me chamando de amor,
2: Ih,
1: né? E
2: velho do
1: meu
2: lixo.
1: namorado sabe que eu não tenho pai.

0: de verdade, ele era meu pai
1: Mentira.
0: Do coração, mas assim, as pessoas não entendem. E é isso, Diego, eu tô com saudade e beijo pro Brasil e pra todo mundo aí que gosta de mim, tô com saudade, eu quero voltar, mas eu não quero que vocês lembrem do meu passado, é isso aí, bom dia! Beijo!
1: Imagina que nós vamos lembrar do teu passado, Rafaela! A gente quer que você seja feliz. Vai dar certo. Ô Morena, manda ela mandar mensagem pra nós, largar de frescura, ué. Mas que eu vou falar mesmo.

0: mas se você quiser ter paz, Rafinha, infelizmente aqui não é o programa.
1: É sim.
0: Os caras vão ficar falando aí que se eu
1: não, não vão, tiquinho,
0: não vai dar certo, mano. Você vai perder o namorado.
1: Cala a boca.
0: Entre o namorado e a rádio, fica com seu namorado.
1: Não,
0: que
1: senhor.
0: Ganha mais.
1: Cala a boca. Quando passa na
2: A Rampi, não caia nessa que o Diegão não vai expor seus áudios. Esse Diegão é malandro, hein?
1: Não vou,
2: vai
1: nada.
2: Namorado, hein?
1: Não vai, não.
2: Você vai voltar trabalhando de outro.
1: Não,
2: novo,
1: não vai, não. Nessa. Não vai, vai dar certo, Rafinha. Mentira desses trouxa. Pode vir e apresenta a rádio pra ele que ninguém vai falar de nada aqui.
3: Ô, Rafael, lá na frente você goza tudo que você sofreu aí atrás, meu.
4: Que não gosta de pentear. Quando passa na massa do tubo, o negão começa a gritar. Olha a nega de cabelo.
5: Fique com Deus, Marina. Você é maravilhosa, viu? É fé em Deus, que você como é que é? Perder a mãe, já perdi minha mãe faz 1 ano e meio e tá no céu, tô te olhando, menina fofa, tá bom? Luta, fé em Deus, tristeza nossa, só de sim. Penso mesmo que eu tiver com você, eu fui sua professora, então você vai viver hoje, tá bom? Deus abençoe, fé em Deus, tudo vai dar certo.
1: A motivacional pra Morena agora.
5: E você vai lutar e vai voltar se ver de novo. Sua mãe não morreu, não, ela tá com você.
1: É isso.
5: Até espírito aí com você, olhando você.
1: Isso aí, tá bom.
5: Minha mãe tá comigo também, então.
1: Tá
5: beijo,
1: bom.
5: Beijo, minha linda fofa Morena.
1: Tá bom.
5: Tá você, viu, meu?
1: Tá bom, tá bom.
6: Ele é arrombado mesmo, 999 horas na semana para participar. Ele vai e coloca a peste do Lavolta Nova. Vai te lascar, Diego. Você é sem vergonha, viu, velho? Confia não, viu?
4: O negão começa a gritar, pega ela aí.
7: Pega ela aí.
8: Diego,
1: oi.
8: Toca uma música aí para mim. Calcinha de renda do Gustavo Lima. Eu quero oferecer pro Davi, pro Velho do Lixo, pro Cássio Marcelo e pro John Tatu.
1: Você entendeu? Ó, pra quem que a Calica tá oferecendo a música Calcinha de Renda.
8: Ô Diegão, toca uma música aí pra mim, Calcinha de Renda do Gustavo Lima. Eu quero oferecer pro Davi.
1: Já foi.
8: Pro Velho do Lixo.
1: Já pegou.
8: Pro Cássio Marcelo.
1: Pegou.
8: E pro John Tatu.
1: Tá bom.
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1: Cadê os furos de hoje?
10: Caramba, podia jurar que o Davi era gay? Foi o primeiro da fila.
11: Vai sim, vai pagar meus boletos.
1: Ó, Shirley.
11: Sabe?
1: Para de ligar, fenomenal.
11: Job, então. Assim, não esquenta a cabeça não, que o pessoal que vai falar mal de você é que vai pagar seus boletos, vai fazer pix pra você.
1: É isso aí.
11: Shirley de Sorocaba.
1: Boa, Shirley.
11: Boa noite, Diego.
1: Beijo, meu amigo.
11: Saudades.
1: Obrigado, beijo.
12: Fala, Diegão. David Pus Alegre. Passando aqui pra falar que eu tô com saudade da Catrícia. Cadê a Catrícia, Diegão? Fala pra mim onde que está a Catrícia. É o David Pus Alegre, Diegão.
1: Tinha que ser Davi.
2: O Davi ficou todo animado na hora que ela ofereceu carcinha de renda pra ele. Ele só sente se for vermelha, senão não.
1: É.
2: Pra ele usar nos dia a dia.
13: E aí, Diegão, como é que vai fazer parte dessa rodinha sua aí? Ô, oh, da panelinha?
1: Ah, cala a boca, idiota.
14: Ué, é, tocar música, oferecer calcinha de renda. Eu tô oferecendo outra coisa aqui.
1: Cavalo.
14: Calcinha de renda.
1: Ó.
14: Toca, toca pra mim aí, pra Diego, toca aí pra mim uma. Deixa pra lá.
15: Fala, Davi, Davi, eu vou te pedir um favor. Para de ficar mandando vídeo de mulher pelada no meu Instagram, porra. No direct do meu Instagram. Sou casado, caralho.
1: Aí, Davi. Peraí, deixa eu achar a Morena. Cadê a Morena?
16: Sending all my love to you.
1: aí, gente, deixa eu... Me ajuda aqui agora vocês aqui. Como é que nós vamos fazer pro namorado da Rafinha não descobrir que ela era do Job? Não, tô falando sério. Ela quer voltar a participar. Quer apresentar rádio pro namorado dela. Só que não podemos falar.
7: Só esse balanço aí, viagem.
1: Não podemos falar que ela era do Job. Então nós vamos ter que ir.
7: Estou a nova dança na Bahia, que legal. A galera tá curtindo uma moral. É tão gostosa aí.
1: É, eu sei, tá saindo do ar essa bosta.

0: Diegão, esse monte de louco aí, você acha que não vai? É a mesma coisa que você põe a água na peneira, rapaz.
1: Não, nós vamos ter que... Nós vamos ter que caçar um jeito pra não acontecer isso.
2: Ô Diegão, fala pro seu Saad parar de abrir celiás da Banda FM no, pelo Brasil afora e investir mais na qualidade técnica, porra. Tá aparecendo a Rádio M, porra, tá saindo fora do ar direto a Banda FM.
1: É, eu sei, cara, eu sei. Já avisei no grupo aqui.
3: Só criar um novo personagem pra Rafaela. Vamos colocar o nome dela de Moça do Lençol Branco.
1: A Moça do Lençol Branco.
4: Mano, eu acho que é o seguinte, o Rafinha, independente de qualquer coisa, a gente tá aqui pra brincar, entendeu? Mas a gente respeita todo mundo. Mano, primeiro tem que vir de vocês, tem que chegar no seu namorado e jogar real. É o seguinte, eu era do job, certo? Minha vida passada não interessa mais, é só daqui pra frente, vamos seguir. Se quiser, assim, se não quiser, amém, marcha, entendeu? Vai participar da rádio lá, vai escutar as brincadeirinhas, seja homem, aguenta. Pronto, já era.
1: É, ela tá com medo, gente, ela tá com medo.
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1: Deixa eu tentar ligar pra Morena aqui, peraí.
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1: Tá me ouvindo aí? Morena! Ô Morena! Tá me ouvindo? Cadê você, mano? Desligou, não. Desligou na minha cara, Morena. Desligou na minha cara. Não tá me ouvindo. Tá,
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6: Fala aí, rapaziada. Boa noite, boa noite, boa noite, Diogão. Muita fé. Pedir desculpa aí que eu não tenho comparecido, porque o meu trabalho, tá ligado? Pego no meu trabalho 6 horas da manhã, aí. Mas como amanhã, no caso, amanhã não, hoje, quarta-feira, estou de folga, tô aí curtindo um banho de coruja. Boa noite aí, cambada de maluco. Fé, tamo junto. Zezão do Rio de Janeiro, Copacabana.
1: Cara, isso aqui é ouvinte, viu? Isso aqui é o ouvinte. O cara manda mensagem pra dar satisfação porque que sumiu do programa. Maravilhoso. Tem que dar satisfação mesmo. Mas fica esperando você aqui, se você não aparece, eu falo, nossa, onde será que tá o Zezão? Agora a gente já sabe.
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2: Na verdade, esse carioca aí é um trouxa. Você sentiu falta dele, Diego?
1: Senti.
2: Você nem lembrava dele?

0: Aparecendo, tá reclamando aqui ainda, vocês acreditam? Digo, a coisa ruim que tem no cagão é que ele não gosta de dormir juntinho. Eu acho péssimo quem não gosta de dormir juntinho. Ô Palestrina, eu não durmo com ficante nem com amante. O problema de você dormir com ficante é que apaixona. Aí é problema, viu? Imagina, Palestrina, você é amante do cara. O cara é casado. É, tem namorada, noiva, sei lá. Aí você começa a dormir juntinho, começa a apaixonar pelo cara. Tu já vai criar um problema na cabeça do cara. Eu acho que não deve dormir com ficante. É pau, água e tchau. Ô, Diego, avisa a Rafaela que não adianta, ex do job sempre terá passado. Mais cedo ou mais tarde o namorado vai saber. É, eu também acho. Eu acho que vai ser um inferno ficar escondendo isso. Ah, beleza, ela é do Paraná, tá lá no Mato Grosso, mas vai que, né? E outra, ela é ouvinte, ela quer ouvir o programa. Eu acho, Rafaela, que a melhor alternativa era você contar. Mas já que você não quer, tá bom. Aqui não é não. Se depender de mim, a partir de agora a gente não fala mais nada do seu passado, tá bom? Chega de fugir, de se esconder e de deixar a vida pra depois. Bam, bam, bam, bam, bam, bam, bam. Ô Morena, ela... Eu tenho esse contato dela aí. Ela não tá respondendo mais. Não tá nem chegando mensagem pra ela aí. É sério, gente, é sério. Vou passar de novo a mensagem dela aqui, ó.
1: Oi, Diego. A Rafinha passando por aqui pelo telefone da Morena pra te passar um recadinho. Queria dizer que a Rafinha largou o Jobs definitivamente e que eu tô namorando, entendeu? Um cara da hora e que eu tenho vontade de voltar a participar da rádio, porém eu tenho meio que medinho, meio um receio de voltar e você ficar lembrando meus passados, o pessoal colocar ele no horário do boi. E eu queria apresentar a rádio pro meu namorado.
0: Ele na hora do boi.
1: Tá, né? A programação. Eu tenho medo do pessoal ficar falando.
0: Ninguém
1: minha
0: vai
1: amiga.
0: Fazer isso.
1: Tô morrendo de saudade de você. Manda um beijo pro Davi, pro velho do lixo, que eu tive que bloquear.
0: Bloqueou o velho do lixo.
1: Porque ele não parar de ficar me chamando de amor, né? E meu namorado sabe que eu não tenho pai, de verdade. Ele era meu pai do coração, mas assim, as pessoas não entendem. E é isso, Diego. Eu tô com saudade. E beijo pro Brasil. E pra todo mundo aí que gosta de mim, tô com saudade, eu quero voltar, mas eu não quero que vocês lembrem do meu passado. É isso aí, bom dia! Beijo!
0: É, várias dúvidas agora pairam pela minha cabeça.
2: Hoje eu acordei e veio a falta de você, saudade de você, saudade de
0: primeira
2: você.
0: Coisa, vamos lá.
2: Eu me acordava de manhã só pra dizer bom dia, meu...
0: Todo mundo sabe que a Rafaela é gente boa demais. Fazia o jobzinho dela, ganhava o dinheirinho dela, beleza. Mas é nossa, é nossa, é nossa, é, tá no nosso coração. Cara, agora o cara. Ô Rafaela, eu só queria saber uma coisa aqui que eu não entendi. Ele não sabe que você era do job ou ele não quer tocar no assunto? Porque aqui, aí tem uma diferença gigantesca. Se o cara não sabe que você era do job, aí nós temos um problema. Agora, se o cara sabe e não quer tocar no assunto, ah, porque é um programa de zoeira, quer participar aqui, beleza, a gente não toca mais, a gente respeita. Não vamos colocar ele na hora do boi, não. Agora, se o cara não sabe, aí fica complicado, né?
2: Hoje eu acordei, me veio a falta de você, saudade de você, saudade de você.
3: Eu não ouvi, Diego, porque aqui não tá pegando a rádio onde eu tô, tá fora do ar, nem no celular.
0: Ó, véio do lixo, ó, véio do lixo. Essas coisas ele não ouve, né?
2: Você, saudade de você.
0: É, essas coisas ele não ouve, né?
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0: E outra coisa, você sabendo, você namoraria com uma ex do job? Começa agora, começa agora. Primeira enquete da noite. Você namoraria com uma do Job? Você aceitaria todo o seu passado? Ah, já namorou? Já? Ah, tua mulher fazia Job? Conte a sua história para nós. Outra, se você é do Job, você esconderia do seu namorado que você já fez Job? Ou você falaria a verdade? Fala pra nós. 11 999 919 97. Queremos saber a opinião das mulheres e dos homens.
4: Controla sua cadeira, esse fogo que queima por dentro e lento.
5: O problema é você namorar com a ex-mulher do Job, que toda vez que você beijar a boca dela, você vai ficar pensando, pau de quem que eu tô beijando, será? Não,
4: não se cansa agora, começou a festa.
6: Pra mim, você tava no Job, saiu, meu filho, pau no bombril, tô nem aí.
7: Ah, Diegão, a galera aí do Lavô tá novo.
0: É.
7: eu ficar felizes para sempre.
0: É verdade.
8: Na situação que nós se encontra hoje aí, com essa mulherada aí que tava hoje, pelo menos do Job cobra, né? Agora temos que dar de graça aí e falar pra você. É triste, hein? Tá tenso o negócio, cara. Falar pra você, o negócio tá brabo, hein?
9: Namoraria sem problemas. Até porque o negocinho é de couro. Nunca estraga.
0: Olha lá, a galera do Lavô tá novo.
10: Ai, esses homens são tão besta, né? Porque assim, a diferença da mulher do Job pra outra mulher é que assim, a do Job ela cobra. Agora, qualquer outra mulher que trabalha em qualquer outro serviço, ela dá e não cobra. Essa é a diferença.
0: E você, Calica?
11: Rafinha, pode ficar tranquila que ninguém vai ficar falando da carimbada no seu lençol branco, não.
12: Eu acredito que sim, Diego. Namoraria, né? Que? Como fala, o amor é cego, né?
0: Olha lá, a galera não tá nem aí, viu? Ah, aquela mina gata, velho. Gata. Linda, maravilhosa. Te pede em namoro, ó. Tô querendo sair, largar o Job. Vem ser feliz comigo, bebê. Você não vai, não? Você não vai, não? Rapaz, eu não sei. Eu não sei.
13: E aí, Diegão, Jamira Carreteiro, por aqui, positiva. Então ela tá se contradizendo, ela acabou de falar aí que o cara é da hora, o cara é isso, aquilo, que o cara é gente boa, então se ele é da hora, ele tem que ser um cara mente aberta, né, e aceitar aí que ela era do Job, não tem nada a ver, só daí é bola pra frente, tem que ver o passado dela e ficar fazendo alguma opinião sobre o passado dela, tem que saber o que ela é agora e acabou, entendeu? Então ele tem, se ele é da hora, ele tem que ser um cara da hora, mente aberta pra cima e não tá nem aí que sair não. As brincadeiras da rádio aí e já era, e bola pra frente, positiva. Forte abraço a todos aí.
0: É, mas pera aí, cara, pera aí também. Se coloca no lugar do cara, velho. Se coloca no lugar do cara. Você apaixonou pela mina do Job. Essa história é pra música do Thierry, né? Se apaixonou pela do Job. Cara, mano, é um trampo, velho. Não é qualquer um que vai aceitar fácil. Principalmente ouvir este programa, que aqui a galera tem umas brincadeiras meio pesada. Eu não sei, viu, Rafaela? Se é bom, se ele não sabe, ele ouviu o programa. Mas nós podemos fazer um teste, se você quiser. A gente pode fazer um teste, a gente faz, você manda ele ouvir. E aí a gente vai simplesmente fazer de conta que a gente não te conhece. Faz de conta que é a primeira participação na Rafaela. E dele, como é que... A gente vai, ele vai se apresentar. Olha, a partir de agora, olha que legal, o nosso querido, como é que é o nome de, fala um nome aí, gente, de...
14: Quer namorar comigo?
0: O Silvano.
14: Balança a cabeça.
0: O Silvano tá ouvindo a gente. Ele que tá lá com a sua namorada Rafaela, mais um novo participante, seja bem-vindo, Silvano.
14: Chama que eu vou.
0: Tudo bem, Silvano? Seja bem-vindo aí. Você e a sua namorada Rafaela. É, seja bem-vindo aí, tá bom?
14: Hoje criei coragem pra dizer.
0: Não, não, a gente não conhece a Rafaela, não. Não conhecemos, não. Mas sejam bem-vindos, pode participar pra... Aliás, a gente conhece... Ah, não, tem que falar que conhece, porque ela é conhecida, mas não pode falar que ela faz, o que ela fazia, tá? Silvana, a Rafaela é nossa amiga aqui, tá? Só ouvinte. A gente conhece só porque ela participa sempre com a gente. Mas tá de boa, tranquilo, tá? 11 999 919197. Mande a sua mensagem para a nossa amiga Rafaela. Bom dia.
15: Você tem um... Fala, Silvano, bem-vindo, Silvano.
0: Não é assim, cala a boca, não é. Ó, já falhou, já erramos na missão, peraí.
14: Quero te fazer feliz, quer namorar comigo.
16: Ô, Silvano, quanto que ela fez pra você? Ela fazia...
0: Cala a boca!
17: Você vai deixar escapar, você vai falar, nossa, Rafaela, aquela biscate.
0: Cala a boca! Ah, Diego, a Rafaela tá trabalhando no aeroporto. Ah, no aeroporto agora?
14: Esse momento chegar.
0: Manda ela mandar mensagem então pra nós conversar com ela. Fica conversando de tabela pela morena.
14: E a vida inteira pra mostrar que me quer.
18: Chequito, hoje é dia novo, hein? Caminhada, treino. Deixa eu falar, Rafinha, não confia nesse povo. Não, tô todo perturbado, viu? Primeira oportunidade, vão querer ferrar você.
0: Não, eu não deixo. Eu não deixo. Eu já tô vendo aqui justamente pra isso, pra ver quem é que vai ser o traído da...
19: Nossa, Cornélio! Como é que foi a... Ela cobrou quanto?
0: Para!
14: Quer namorar?
19: Fala, Diegão, bom dia. Plácido Carreteiro por cá. Ô, Silvano, seja bem-vindo. Agora chegou um novo homem pra substituir o John Tatu na ênfase da Hora do Boi.
0: Pera aí, cara.
20: Obrigado, gente.
21: O beat do Bando de Coruja conseguiu destruir casamento de locutor, não vai conseguir destruir o casamento de um ouvinte?
0: Não, não foi o ouvinte que destruiu, foi o próprio cara.
22: Ô, Diegão, bom dia. Rapaz, o problema é você chegar na festa de família com a sua namorada nova e descobrir que ela já deu pro seu primo pentelho. Ah. Aí é uma merda. Isso deve estar... Ou pro seu tio. Aí é complicado, mano. Jean da Espanha.
0: Jean, eu vi isso aí numa... num filme que tá na Netflix aí. Ah, a mulher é esquenga. Aí o japonês assume, apresenta pra família, alguém, algum amigo já pegou. Aí a quenga fica pé da vida, vai lá e mata o cara. Eu já ouvi essa história antes.

0: Ô, Silvano, meu amigo, o gemido dela é uma delícia, né?
1: Para, cara.
0: A gente conhece de cabo a rabo.
1: Para, cara.
0: Gemido delicioso da Rafinha.
2: O cara se lascou, o locutor começou igual você, Diego, tomando café expresso, depois passou pro café coado no saco, e isso gerou uma criança.
1: É trouxa, né?
3: Ah, é, todo mundo aí quer falar nada. Gente, que se dane, que acha que quiser de mim, fale o que quiser de mim, já fiz, faço, e não gosto muito de fazer de graça, não, entendeu? Não cobro, não, mas dinheirinho sempre é bom, né? Mas aí, geralmente, quando é com dinheiro, é porque eu só fico com aquele, mas se tiver que meter um chifre no que tá me dando também, um dinheirinho, vai, é, a parada é essa, mas... Que aí quando envolve emoção, sentimento, aí a gente já começa a ficar só com aquele. Mas sem dinheiro, oh, infelizmente o dinheiro movimenta o mundo e, né, é por aí. Rafaela, decida, assume e vê o que você quer.
1: Caraca, velho. Que coisa louca, né, meu? Rapaz do céu. Que coisa louca, né, meu?
4: Risada de bruxa, hein, fia? Sua risada de bruxa, hein?
5: Só pode falar mal... Os machos aí que tirou a mulher de um convento. Fora isso, tem que ficar tudo caladinho.
1: Ixi. Ixi. Pesou o clima, hein?
5: Eu não cobro, não, porque eu sou ninfa, eu gosto de dar mesmo.
1: Ah, ela é ninfa, gente.
5: Mas eu tô pensando em entrar pro job, porque aí junto o prazer, né?
1: É.
5: Com a questão financeira.
1: Olha aí.
5: É melhor ainda, fica mais gostoso ainda. E a noite toda, e vários ainda, não?
1: Já pensou, Calica? Aí vai ser perfeito. Porque você sacia o seu desejo e ainda ganha uma grana. Job dá dinheiro, gente, ou não? Ganha mais do que Uber? Que Uber ganha 100 mil por noite. Todo Uber que você fala, o cara é rico e trabalha por esporte. Calica, o job dá dinheiro, será? Dá pra mudar de vida, será?
5: Reflexão do dia. Sua mulher que tá hoje com você... Teve muitos outros antes de você, colocou a boca e muitos outros antes de você. A diferença do Jobs é que ela se valoriza e cobra.
1: Nossa, peraí, cara, agora você pegou pesa. Agora tem nego chorando em posição fetal aqui, agora peraí. Nossa, velho! A mim, ainda bem que eu peguei com novinho. Ainda bem que eu fui o primeiro. Eu não sofro por isso, não. Né?
6: Não adianta mais. Chega de sofrer.
5: Não, é engraçado, Diego, que eles falam e quer comer, né?
1: É, lógico.
6: Você abusou demais.
7: Ai, meu coração, Diego. É. Faz 11 anos que eu sou casado com a minha mulher. Minha mulher é mais nova que eu, 15 anos, Diegão. E eu nunca quis saber o passado dela. É. Agora eu tô. Nossa, meu Deus do céu.
1: É.
7: Calica, por que você fez isso?
1: Vai.
8: Ah, Calica, então quer dizer que a menina que faz job e cobra, ela tá se valorizando? Ah, então quer dizer que você não se valoriza, né? Que você tá distribuindo de graça aí pra geral?
1: Pera aí, por isso que ela tá pensando em começar a cobrar.
6: Ai,
9: Se essa Calica não fosse a foto no Instagram de inteligência artificial e tivesse escrito personagem do Band Coruja, eu ia acreditar nas coisas que ela fala.
3: É isso aí, o negócio é cobrar mesmo, porra.
1: Aí, ó.
3: Ah, vão se catar. Todo mundo aí já pegou usado.
1: Caramba, mano. Nossa, elas estão querendo acabar com os homens hoje. Ah, os caras estão falando e elas meteram. A Calica calou a boca do zóio. Agora os homens estão tudo quietinho, Calica. Calica. Essa foi pra machucar, hein? Não, na cara não, pra não estragar o velório, Calica. Pera aí. Onde
10: chorei? Minha proposta você aceitou.
11: Ô, Diegão, lavota nova. Lavota nova. Lavota.
12: Quer quanto nesse negócio aí que eu pago? Quer quanto? Aceita o vale refeição?
13: Se tiver aceitando vale alimentação, refeição ou bilhete único, passa o contato pra mim aí, Diego. Vou ajudar essa morta de fome a comprar a cesta básica.
1: Para!
14: Agora é só de raiva oferecer calcinha de renda do Gustavo Lima pra todos os cornos aí que estão trabalhando e a mulher tá com outro.
1: Não vou! Não vou tocar com ele!
15: É um programa legal!
1: Caraca, Calica, acabou com os caras. Os caras estão chorando aqui agora, Calica.
15: Sensacional, fenomenal.
1: Ela colocou a pulga atrás da orelha dos caras, Calica.
15: Oh, yeah.
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0: que nós tava falando mesmo? Nós tava falando mesmo de que era, hein? Não, o que que era, vovó? Lembra, vovó?
1: Bom dia.
0: Bom dia, então, vovó.
1: Olha, Diego, essa Calica, tá, nota 10. Concordo com ela. Sabe, Diego, agora tá tudo velha, tudo caiu, né? Essa situação, né? Dentadura, fralda geriátrica.
0: Nossa,
1: barulho auditivo. Mas sabe que agora, pensando bem, eu me arrependo. Me arrependo. Sabe, oh, dei a vida inteira de graça, Diego. Concordo com a Calica. E homens, olha, a vovó tá falando. Sério, sério. Me arrependo de não ter dado por dinheiro, porque, ó, é dela. Ela não tá roubando, não tá matando.
0: É,
1: ela faz. É dela, né? Ela, tá, é. Ela dá por dinheiro, pelo menos. Olha, Diego, parabéns. Palmas para a Calica. Palmas. Anis lá de Curitiba, sua eterna vovó do sexo.
0: Beijo, vovó, beijo. Pois é. Arrependeu de não ter dado por dinheiro, vovó. Ah, ouçam a voz da experiência, hein? A voz da experiência.
2: Não, Diego, não tava falando de nada. Muda o assunto.
3: Mas tava falando da puta, da puta. Oh, da do...
4: Engraçado, agora que o negócio tá todo folosado, elas querem começar a cobrar. Agora não adianta mais, agora já era.
5: É isso aí, é isso aí. Tem que dar por dinheiro mesmo. Ah, botou o cara dentro, né? Tava falando, sabe de quê? Esqueceu não, né? Tava aí dando respaldo pra vocês respirar, né? Esquecer, né? O assunto.
0: É, mas vocês não esquecem, né? Quando é frutaria, vocês não esquecem, né? Ô, povo sem vergonha, viu?
6: Mas nunca é tarde dar por dinheiro. Se não der por dar por dinheiro, dá por cesta básica. Um quilo de carne.
0: Olha, quando eu tinha a minha banca no viaduto Santa Efigênia, vovó do sexo, toda vez eu passava ali, a minha banca era no viaduto Santa Efigênia, e a minha mãe trabalhava numa imobiliária que ficava na Galeria 24 de Maio, ali do lado da Galeria do Rock. Então todo dia eu fazia esse trajeto, saía do viaduto, ia lá pra galeria e vice-versa. Aí ali eu passava em frente à sede da Polícia Federal antiga. O pessoal que é daqui de São Paulo sabe o que, que eu tô falando. E a antiga sede da... Olha só que aquilo maluquice que é São Paulo. Em frente à sede da Polícia Federal ficavam várias garotas do job. De dia. Cadê o pessoal de São Paulo para não me deixar mentir aqui? E não eram muito garotas, na verdade. Saiba, vovó do sexo, que ali... Ao meio-dia, 3 da tarde,

0: duas da tarde, ficavam as vovós do job. Só acredita? E eu passava ali, eu falei, rapaz, que em frente à Polícia Federal. Cadê o pessoal de São Paulo aqui?
1: Ai, ai, ai, ai, o cinema que tinha lá. É isso mesmo.
0: Não é, cara?
2: Verdade. Vários dias passava lá no hotel do Treme Treme. Mas não ficava com as vovó, não. Ficava com as netinhas da vovó.
0: As netinhas do job.
3: Ó, Diegão, bom dia, bom dia, bom dia. Ali na frente do Deic, no centro de São Paulo, tem um 69. É um prédio cheio de mulher do job.
0: Não, mas não tô falando de lá, não. Tô falando ali em frente à antiga sede. Ah, tinha até uma igreja que pegou fogo lá, lembra? Eu esqueci o nome daquela rua ali, pô. É perto da São João ali.
4: Diegão, eu subi aquela rua todo dia com o carrinho cheio de CD pirata, velho.
0: Olha só.
4: Com medo do diabo dos caras saírem de lá de dentro e me pegar, mano.
0: Pega nada.
4: Eu também trabalhava de vender CD pirata lá embaixo na Abe do Chaim, tá ligado? Eu subia 4 horas da manhã pra ir na casa do meu patrão, que era na rua dessa delegacia aí, tá ligado? Da primeira da DEI, que é em cima. Só que era lá na rua, lá em cima, lá, quase beirando a Ifigênia mesmo. Mano, eu subia essa rua todo dia pra pegar ele lá, buscar. Nós descia com umas 10 caixas de CD. Todo dia, velho. Nossa, um medo daqueles caras pegar a gente ali de nada, do nada de madrugada, velho.
0: Mas não pega.
4: E as menininhas trabalhando lá,
0: não,
4: direto, sem dó.
0: Quem pegava ali era o Rapa. Quem pega é o Rapa, não é a PF. Inclusive a PF era meus clientes lá das fitas pornô. Tinha uns federal que comprava lá. Enfim, mas deixa pra lá. Agora, o que que acontece? As vovós do job. Eu olhava, eu falei, será que com 50 centavos deve ser? Será quanto que deve ser? E aí do lado ali, ô Cleiton, você deve conhecer ali, tem uma ladeirona. Ali ficavam ali, ok. Eu acho que tem até hoje, eu acho. Eu acho que até hoje ficam umas loirinhas lá. Ficam as moças bonitas ali, né? Ali pra quem vai, a descida ali do viaduto. Pra descer do viaduto Santa Efigênia pra o Vale da Anhangabaú. O meu primeiro chapéu eu comprei ali, naquela. Tem umas lojas de chapéu até hoje ali. Meu primeiro chapéu Curi. Nossa, comprei um chapéu Curi ali. Primeiro não, né? O primeiro de cowboy. E ali tinha as mocinhas ali, mais na frente da Polícia Federal ali. É, ali tinha as vovós do job. Por isso que eu lembrei da vovó do sexo, que ela falou que ela tá arrependida, porque se ela fosse mais nova, ela daria por... Existe vovó do job até hoje, vovó. Ou seja, ainda há tempo.

0: Ô, Dieguinho, ali Badaró. Livre o Badaró ali, chega lá na Santa Efigênia ali. Livre o Badaró.
1: É, Livre o Badaró.
0: Livre o Badaró.
1: Não é. Ah, Livre o Badaró.
0: Centro Antigo São Paulo. Ah, gosto bem ali.
1: Eu acho que é mesmo.
0: Santa Efigênia.
1: Tinha ali o.
0: Santa Estefânia ali.
1: A casa.
0: Livre o Badaró ali.
1: Tá bom.
0: Badaró.
1: Tá bom, Michele, tá bom. Tá bom! É onde tinha a casa do pão de queijo ali? Era? Eu acho que era. O que que acontece? Nesse mesmo lugar tinha uma casinha chamada Casa do Pão de Queijo. Foi ali que eu viciei em leite com mate. E é por isso que semana passada, eu fiquei semana passada inteira todo cagado. Eu nunca mais tinha tomado, eu tomei e não deu bom. Você vê como é que é a coisa. Não, lá dentro do Porto Geral é outra coisa. É lá no, do outro lado do viaduto lá, mano. Eu tô falando desse lado de cá. É, aqui do lado aqui, desse lado aqui. Perto da Santa Efigênia mesmo, ali. Da rua Santa Efigênia. Aliás, na Santa Efigênia também ficavam as moças do job, né? Rapaz, tinha uma lá que chegava às 6 da manhã, ficava até às 3 da manhã. Ali gostava de fazer dinheiro, viu? Que coisa, né, vovó?
2: Mesmo, Diegão. Tem a loja de chapéu bem grandona de esquina lá.
1: É.
2: Aí do lado de cá tem a loja de instrumento.
1: Isso mesmo.
2: Descendo aquela ladeira ali, o chicote estralava.
1: Exatamente. E ali pra subir.
2: Você não tinha ficado ruim com a parmegiana com menstruação de rato? Agora foi com mate e com leite?
1: Então, mas eu acho que foi tudo junto, mano. Porque eu lembrei que de dia no shopping tinha comprado mate, tinha comido mate com, bebido mate com leite. E aí eu cheguei em casa. Meti essa parmegiana pra dentro. Aí eu acho que reverberou. Aí liberou badarou tudo. Aí liberou badarou.
3: Ô, Diego, é bom que as vovozinhas do job da terceira idade, e elas são cheirosas e são baratas, né? Qualquer dentão dá pra fazer vibrar a dentadura na boca.
1: Não, cheirosa.
3: Elas têm experiência.
1: Cheirosas são mesmo. Não, você passa na rua ali, você já vê. Você já sente já o cheiro de alfazema de longe. Hoje em dia não tem mais, né, gente? Hoje não. Não, eu acho que não. É, Diego, era a Polícia Civil na Rio Branco. No Lago do Paissandu ali. Era civil? Era? Não era federal? Eu não lembro agora. Era civil então, né? Tinha uma porta dourada, essa? Agora eu não lembro se era civil ou se era federal. É, eu lembro que tinha uma chinesa. A minha banca era alugada. Tinha uma época que eu tinha uma banca alugada de uma chinesa que morava naqueles prédios ali. Tem uns prédios ali que tinha na época, que parecia um pombaral, um pombal. Mas era apartamento que só... Era chinês que só... Cara, o chinês queria comer os cachorros. É complicado. É uma época esquisita na minha vida. Mas, enfim.
0: Civil, Diego. Civil ali, é. Aí é o quartel da Polícia Civil.
1: É.
0: Civil, Diego.
1: Tá.
0: Civil.
1: Tá.
0: Ali é o quartel da Polícia Civil ali, é.
1: Tá.
0: Perto da... Terceira delegacia.
1: Isso.
0: Os Talibã levavam a gente lá, um vadiagem naquela época.
1: Caramba!
0: Vadiagem.
1: Ô, Michele.
0: Aí na rua à noite era vadiagem.
1: Não, peraí, calma. Que ano que foi isso, Michele? Mano, o crime de vadiagem é muito antigo, Michele. Nossa senhora! Ô, Michele, que ano foi isso, cara? Ô, amor, que pera aí. Não, eu canto música de capoeira que fala desse crime, mas na época da escravidão. Que ano que foi? Ô, Michele, você tem quantos anos, Michele?
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5: Ah, Diguinho, sabe, você fica. Ah. É, mas esses homens não sabem o que estão falando.
1: Hã?
5: As vovós têm o seu valor.
1: Tem.
5: Porque, olha que vida. Tá. Olha que... Eu acho uma injustiça isso. Quando eu era novinha, Dieguinho, ai, 15 aninhos, 18 aninhos, tudo durinho, né? Os velhos babavam, os velhos babavam, né? Não vinha um gatinho. Agora que a vovó tá acabada, meu Deus, cara, só vem gatinho, né? Meu último namorado, eu tenho 61, o meu último namorado tinha 38. Imagine, idade do meu filho. É duro. Eu acho que, eu não sei o que que é. Eu acho que é a experiência da gente com a força do jovem. Ah, sei lá o que que é. Mas é verdade, esses homens não sabem o que estão falando. A vovó tem seu valor, sim. Que nem falava o... Como é que era aquele locutor, o falecido Edgar Leonel? Ele falava assim, ih, a vovó não dá uma... Porque a vovó não dá um caldo, a vovó dá um sopão. Ai, ai, beijo, Diego.
1: Olha, enquanto a vovó falava, eu não prestei atenção muita coisa. Mas o que que acontece? Eu pesquisei aqui. Ô, Michele, a vadiagem foi uma contravenção penal em 1941. De quantos anos você tem, Michele? E eu não sabia, mas ainda tá. Eu achei que tinha já. Eu achei. Pera aí, o que é isso? Eu achei que já tinha já. É. Sido revogado isso aí, mas não, ainda tá no Código Penal isso aí. Ainda é contravenção vadiagem no Brasil. Coisa! Eu não sabia. Vai vadiar, vai vadiar, vai vadiar. Juro pra você que eu não sabia. Que coisa, né? Um assunto vai levar.

0: Ô Diegão, aquela época era vadiagem, hoje é viadagem.
1: De Monark Ratinho, acho que é joia rara.
2: Ai, Michelle. Ai, Michelle. Ai, Michelle.
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2: Ô Michelle, tu já foi presa por vadiagem? Você quer levar.

0: Ah, a Michelle deve ter 80, mano.
1: Não.
0: Ela deve ter 80, mano.
1: Não.
0: Não é possível, é a vovó do sexo.
1: Não, a vovó tem essa. Tem essa. A vovó tem essa. Até parou. Então, o que que eu tava falando? A Michelle, peraí, Michelle.
2: Ah, Dieguinho, tô com 51, né, Diego?
1: Não,
2: 51, mas... 51, é, vadiagem daquela época, era. Não tinha aquele creme, não. Ia pra delegacia, os alemães levavam pra terceiro DP, era vadiagem. E dali nós ia, quando ia pra terceiro DP, ia pra 77, lá na Mesa Glet, vadiagem era, naquela época, vadiagem.
1: Ô, Michelle.
2: 94.
1: Michele, tu já ouviu falar na Madame Satã?
2: Naquela época levava a rede pro terceiro DP, levava a rede pra 77, opa, terceiro DP, vadiagem, tô com 51 eu tô, Dieguinho.
1: Tá nova.
2: 51 era, vadiagem, agora 77, era o terceiro DP na Rua Aurora, é, vadiagem.
1: Que ano foi isso aí, Michele? Cara, não, eu achei que o negócio era muito, né? 1941, beleza. Mas até hoje é contravenção e eu não sabia. Ah, é. Passou. Só senti o cheiro. Então, fala aí, Dino.
3: Você perguntou a idade da Michelle, é só prestar atenção na voz dela. Presta atenção como é que ela tá falando meio mole já, Diegão. Já tem mais de 80, com certeza.
1: Não, 51, cara. Mais nova que você, ô velho louco.
4: Esta joia.
1: Ô velho chato.
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6: Ô Diegão, impressão minha ou a Michelle? Ou ela tá chapada, bêbada, ou ela tá drogada, nóia? Ou ela tá sem dentadura, hein?
1: Não, ela tá com sono, cara.
7: Vai vadiar.
8: Eu tava lá conversando com a Totos, lá ouvindo ela e conversando com ela, tem uma hora lá. Enquanto ela colocava pra repetir os programas lá do dia, eu tava trocando ideia com ela. Daqui a pouco ela vai passar aí pra tomar café. O que que tá acontecendo aí, 1941, 71?
1: Não é da sua conta, cala a boca.
5: Mas você não se acostumou à vida de lá.
9: Nossa, essa moda prega aqui de crime, de vadiagem, eu tô lascado. Acho que vão me prender. A sorte é que na roça a polícia nem vem.
10: Nós estamos falando mais ou menos da época que seu pai fugiu da sua casa.
1: Vai vadiar!
2: Agora não precisa se preocupar. Cretinho, eu tô com 51, Cretinho, Anton.
1: Olha aí.
2: Caldão. Meu namorado tem 23 anos.
1: Eita, Michele!
2: 51, meu amor. Ah, tá. Tá, eu sou coroa, viu? Ah, meu filho. Meu namorado tem 23 anos. Eu tenho 51, gato. Eu conheci ele com 17. É, 17 anos conheci ele. Hoje ele vai fazer 24 anos agora. 24 anos, tá, Cretinho?
1: Michele.
2: Tá, Cretinho, sou maricona, velha.
1: Você, pera aí.
2: Cansado é você.
1: Ô, Michele.
2: Você é de nada. Eu tô um caldão, meu amor.
1: Marga, tá gostosa.
2: Caldo grosso.
1: Caldo grosso?
2: Quando ele é velha, faz comida boa, meu amor.
1: Caldo grosso? Ô, Michele, caldo grosso? Olha, ela dá um caldo grosso. Aí eu acho que o Edinaldo já interessou. Canta comigo essa aqui, Michele, vai.
11: Eu vou

0: dia, Band.
1: Bom dia.
0: Aqui é a Juju do Paineiras.
1: Fala, Juju.
0: Quero mandar um salve para todas as quebradas aqui do Paineiras.
1: Alô, quebrada.
0: Sorocaba.
1: Alô, Sorocaba.
0: Tamo junto.
1: Tamo junto e misturado. Sorocaba, menos no Itatinga. Toda galera. Não, Itatinga não é Sorocaba. É Campinas, eu tô confundindo.
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1: teu nome na macumba. Vou procurar uma feitiça.
3: Axé, meu amor. Potanca a rua na vida de Edinaldo de Cretinho.
1: Eita.
3: Pra ele ver o que é.
1: Tome.
3: O santo de verdade.
1: Tome.
3: Só tanca a rua em Marinheiro.
1: Eita.
3: Na vida deles, viu, Clay? Viu, Dieguinho?
1: Ixi.
3: Na vida deles, eles vê o que é o fundamento. Eles não sabem, não. É. Só seu marinheiro tanca a rua.
1: Ei.
3: Pronto. Já tá tudo de boa.
2: Eu vou botar.
3: Claro, ué. Itatinga é Campinas, Itatinga
1: é
3: Campinas.
1: É verdade.
3: Eu sou Paulo.
1: Tá.
3: Guarulhos.
1: Isso.
3: E São Paulo e Campinas.
1: É verdade. É verdade, Michelle. É verdade. Eu confundi.
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4: tem. A Michelle tem 51 aninhos.
1: É.
4: Baiana.
1: Isso.
4: Negrona.
1: Isso.
4: Ô, Michelle, eu também tenho 51, viu?
1: Ó.
4: Mas quando você fala, Michelle, eu só imagino uma coisa. Será que a sua neca é grande igual a minha?
1: Olha o jogo, olha o jogo.

0: aí, não tem idade também não. É, se é bom, se é gostosa. Cara, não tem idade pra isso.
1: A Sandrinha.
2: Que nosso cavalinho da chuva de lá do plástico domingo. A Michelle só gosta de uma vadiagem com um mucilão.
1: Ela só gosta de novinho, é.
3: Falando em macumba, dá aqui a frase da bruxa pro Edinaldo. Volta pro mar, oferenda. Chuta que é macumba. Corre que é despacho. Sai fora, Edinaldo.
4: Né, Pernambuco? Se for maricolo, gosta de neca. E se for bofe, né?
1: Edneca.
4: A minha neca é Andy Grão Sagró. Né? Aí vai de você, né? Se quer neca, se quer Ed, né? Aí vai de você. Se é bofe, é maricon, né? Mas minha neca é Andy Grão Sagró e Odália.
5: Tá bom! A mandinga que eu vou te jogar. Oh, raspa de chifre de bode, pedaço de rabo de jumento.
1: Oh. Tu vai botar fogo pela venta e comigo não vai mais brincar. Oh, deixa eu falar um negócio. Tem uma loja que eu gravava conteúdo. É conteúdo de loja mesmo. Que era ali em Santo André. Toda vez que eu ia pra essa loja, eu tinha que passar numa avenida chamada Avenida Industrial. Rapaz. Ô Michele, tinha umas moças lá com as neca Andy Gro. Odara. Eu nunca vi daquele tamanho. E elas rodavam ainda, olha. Cadê os meus amigos caminhoneiros que passam por ali na Industrial, hein? Cadê?
6: Que pena que o rádio não tem o SAP, viu? Pra traduzir aqui, porque eu não tô entendendo nada.
1: É a aula de Pajubá com a Michele.
5: É que eu vou botar teu retrato num preto com pimenta.
7: Em 1976, tinha um prédio lá na Rua Goianese 69, e você pegava o elevador, subia até o último andar, aí você descia pra escada e conseguia achar a mulher que você queria pra transar.
1: Ô, seu Ricardo, vem cá, seu Ricardo. Que ano que foi isso, seu Ricardo?
7: Em 1976.
1: Cara, você imagina que maravilha, 1976, você indo no 69. Que maravilha. Como é que era a rapariga de 76, gente? Era um Del Rey. Você me jogou um feitiço,
7: quase que eu morri. Tinha um prédio lá na Rua Goianese 69, e você pegava o elevador, subia até o último andar, aí você descia pra escada e conseguia achar a mulher que você queria pra transar.
1: Isso é maravilhoso, velho.
8: Ali perto da Avenida Estado.
1: Eu sei. Ô, Maurílio, que susto, velho. Para de me assustar. Pô, tem um cara que chama Maurílio Júnior. Eu juro que eu li rápido, chega, deu um frio na barriga, papai. O Murilo me mandando mensagem. Aqui acabou a vida.
4: Na Industrial, Santo André. A Industrial.
1: Olha lá, olha lá.
4: Industrial.
1: Conhece.
4: Ai, Ave Maria. Industrial.
1: Conhece.
4: Papado, Santo André.
1: Conhece.
4: Industrial, meu amor.
1: Conhece.
4: Milhões. Eu saí da capital, ia pra Santo André, 5 horas da tarde, chegava lá 6 horas. Drive, naquela época, né? Naquela época, Diego. Era drive, né? Drive. Tinha motel, era drive.
1: Drive.
4: Aquele lugarzinho você ia.
1: Aquela garagem.
4: Uma música, um conhaque, uma dose.
1: Nossa.
4: Ave Santo André. Ave,
1: cara, Michele, vem aqui, Michele. Cara, você pediu um cunhaque. Gente, vocês já foram num drive? Eu juro que esse fim de semana eu vou pegar personal e eu vou num drive.
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1: Não, é, deve ser maravilhoso. É uma garagem, como é que é, hein? Eu vou dar um Google aqui, será que tem no Google? Um drive, é uma garagem. Na garagem
9: eu vou botar.
1: Tem banheiro? Vou levar o Stitch, não, tá louco? Você
4: me
1: jogou.
4: Milhões, meu amor, Ave Maria. Lá em São Bernardo do Campo, milhões.
1: Milhões?
4: Dieguinho é Belina, 69, Belina.
1: É Belina, é Belina.
4: Na época, deu rei Belina.
1: Olha.
4: E Cossel naquela época, Ave Maria.
1: Já deu Belina. Uma Belina, Michelle?
4: Cossel.
1: A risada dela.
4: Ah, meu amor, bons tempos. Bons tempos que não volta mais, Diego. Você me jogou.
10: Pique Davi, né? Repetindo tudo que fala, Michele, só uma vez só, a gente já entende, né?
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4: Tem não, Diego, tem não. Lá é bom você sair com o carro só e lá é o capu, é o palco do momento.
1: Toma cuidado. O capu é o palco do momento.
9: Vou te jogar.
1: Eu vou botar.
11: Ô, Diegão, mais uma pra Edinaldo, hein? A primeira foi Manjolo de Sagui. Agora é Edineca. Você tá ferrado, hein?
1: Edineca.
11: Chuta que é macumba.
1: Vem cá, Edineca.
9: Eu vou botar. Eu vou botar teu nome.
1: Ô, Michele, sabia que eu já fiz curso de Ogã? Nunca fui, mas fiz o curso. É uma época muito louca da minha vida.
12: Pode até querer fazer esse programa aí, mas a tua garota não vai querer, não.
1: Olha aí.
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2: Diga, oi. Em 1976, ah, era do Corcelzinho, quatro portas, um lá, o Fusca, o DKV.
1: Lá, e na minha
2: época não era nem 69, era 99. Depois que o mundo foi evoluindo. Ah. O 9 virou de ponta cabeça e se tornou 69.
1: Eu não tinha, não, cara. Essa época eu nasci em 84, pô. Eu já vivo, conheço os carros, mas não peguei essa época, não.
13: Diegão, oi. O cara que é desprovido de neca, passar ali na Avenida Industrial, Diegão, ele sai de lá traumatizado.
1: Sai, viu? Mesmo, cara.
13: Porque os travestis lá tem umas necas tão gigantes, né, cara?
1: Meu Deus do céu, cara. E ele senta no chão. Ô, Edinaldo, eu juro pra você, cara. Mano, meio-dia, pode ser a hora que for. Ele senta no... Tem uns blocos de construção mesmo, sabe? Bloco de concreto? Elas, né? Elas sentam naqueles blocos e elas ficam rodando a ferramenta, cara. Aí eu olho pro cara, não consigo usar uma mão pra pegar na minha. Olha os papos.
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11: Nossa, seu Ricardo, será que em 1976 já tinha elevador já? Nossa, mas que cachaça, hein, filho? Tem mais dessa aí pra nós ou não?
1: 76 não tinha elevador, não?
9: Toma cuidado.
1: Tinha, com pô, claro que tinha. Era aquelas gaiolunas, mas tinha. Ô, Maurílio, eu vou mudar o teu nome aqui, velho. Toda vez que seja chega mensagem, tudo eu assusto.
4: Edinaldo e Cleitinho, a cara deles gosta de neca, né? Tu sabe, né?
1: A cara de neca.
4: Não gosta de Ed. Não gosta de bunda. Gosta de neca. A cara de Edinaldo e Cleitinho já diz tudo, né?
1: É.
4: Não é, Diequinho? É. Você nem fala nada, né?
1: É.
4: Que Edinaldo e Cleitinho gosta de neca?
1: Gosta.
4: Lá se gosta de bunda?
1: Gosta.
4: Gosta de Ed?
1: Não é, é.
4: Tá bom.
1: Não é neca.
4: Ai, ai. Conheço bem a capital paulista interior na palma da minha mão, meu
1: Eita.
4: Amor.
1: Eita.
4: 30 anos de São Paulo, você acha que eu vou esquecer, ô Dó?
1: Ô, Michele, agora você tá sossegada aí, né? Aí tá de boinha, tá tranquila ou não? É bem mais tranquilo aí, não é?
10: Ô, Diego,
1: oi.
10: A paisagem ali da hora, tá doido?
1: Hã?
10: Aqui tinha um aqui, mas só que derrubou, desfez.
14: Aí eu passo, e correndo. Rapaz, quantos, né, já derrubei. Quantos corpos já derrubei ali, hein? Quantos filhos já deixei ali, né?
1: Aonde, cara?
14: Rapaz, saudade. E aqui o drive ficava do lado de uma rádio. É, Tropical FM.
1: Nossa, mano. Ainda tem essa rádio, tá?
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15: Lógico que tinha elevador. Falando sério agora, né? Teve a tragédia do Joelma e do Andréus aí. Um monte de gente morrendo no elevador.
1: Então, mas que ano foi isso aí? Pera aí. Que ano que foi isso aí, hein?
9: Toma cuidado com o madre.
14: É, Michele, você acertou. Eu gosto muito de Neca, mas gosto muito é da minha, viu? Não é por isso que eu fico colocando ela em qualquer buraco.
1: Ô, Cleito, teu aparelho tá com farinha. Oi, Aya. Você me jogou.
16: Bande Coruja também é cultura.
1: É isso aí.
16: O primeiro elevador no Brasil foi inaugurado em 1906, 1906.
1: Caraca.
16: No Palácio das Laranjeiras, no Rio de Janeiro.
1: Olha aí, ó.
16: Então, em 76, elevador já era coisa velha.
1: Claro que era, olha aí.
9: É que eu vou botar teu retrato.
1: Tá vendo só? Já tinha já. O negócio do Joelma lá foi em 1974, gente. Já tinha elevador. Para de ser louco, ô Caipira. Só porque na tua cidade não tem até hoje.
9: Logo pela frente, comigo não vai mais brincar.
17: Ah, Maria, onde é a Band hoje? É a Rádio Cidade. Hã? É a Rádio Cidade. É a Rádio Cidade que é sucesso. Que é um sucesso. Aí depois a Band comprou naquela época, né? A Band comprou. Era a Rádio Cidade, a Maria. A Rádio Cidade, sucesso, sucesso, sucesso. Eu adoro, sou apaixonada pelo rádio, né? Então, era a Rádio Cidade. Hoje é um dia Band, né? Rádio Cidade.
1: É, aí eu já não. Eu não tava aqui ainda, Michele.
14: Nossa, mas você é um fela mesmo, né? Pior que não tem elevador até hoje aqui na minha cidade. Essa é a verdade, meu conforto. Se eu quiser ver elevador, tem que ir pro Zalego.
1: Ele veio falar, em 70 já tinha... No... Ai, mas não tinha elevador, mano. Desde 1906 tem elevador. O Caipira não conhece elevador até hoje. Não anda numa escada rolante nunca.
18: Ô Diego, mandei um áudio aí pra tia Shelley. Ô Diego, a Band News, que era a Rádio Cidade, onde é a Band News?
1: É, a Band News, é. 96,9, né? 9, né?
14: Escutando pelo Bluetooth, Diego. A rádio normal tá muito ruim, mano. Tô escutando pelo aplicativo e usando fone de ouvido.
1: É,
14: a rádio tá ruim, tá uma cheadeira danada.
1: Tá rotacheando mesmo.
0: Em 76, 77, era só na coxa.
1: Na coxa?
14: Nossa, mas agora me pegaram pra Cristo mesmo, viu? Outra coisa, nunca vi na minha vida, escada rolante, nunca andei, não sei nem que jeito, vi, só vi por imagem, por vídeo.
1: Ah, pera aí, velho, pera aí. É caipira raiz mesmo.
9: Muito genial, sensacional, fenomenal.
1: Pô, caipira, vive numa tribo.
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1: Tô achando que tem alguém deixando ela envergonhada, Diego. Ela não anda passando muito por aí, né?
0: Quem? Ah, é. O bebê eu quero. Ah, mas no mínimo foi algum bocó que foi lá falar bosta. No mínimo.
2: Sem querer me enfeitiçar.
3: Diego, lembrei de uma coisa agora. Um dia você postou uma foto sua mostrando os músculos, né? Embaixo veio Tia Grazi. Ai, que homem gostoso. Como que pode, né? A visão de uma mulher e a visão de um homem ser tão diferente. Nossa, eu vi outra coisa, né?
0: Isso é inveja, é inveja. Tá com inveja, caipira. Essas tetas caídas tua aí.
4: Tinha um amigo meu que ele gostaria de trabalhar na polícia, né? Eu falei, pera aí. Aí eu peguei o espelho e mostrei pra ele, ele pegou, olhou, ele falou, e agora? Agora você virou um guarda. Ele falou, como? Guarda de civil.
0: Nossa. Ô, seu Ricardo, hoje não tem, tá?
5: Engata na massa.
0: É, hoje não tem. Acabou isso aí. Eu não
6: entendi, o caipira. A personal tava marcando o território.
0: Lógico.
6: Minha mulher já fez isso também.
0: É.
6: E a minha mulher ainda falou assim: agora eu quero ver qual a rapariga que vai comentar.
0: É. Lógico, é. Exatamente.
2: Eu sei que se gosta disso.
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8: Ô, Diego, dá pra você tocar um falcão aí pra nós? Knock, knock, knock, knock, knock, duplo. Essa música aí, do traduzindo, eu não sou cachorro, não.
0: Não.
2: Então, Vitão, vai no chão, bandida, já que eu sou teu prefeito.
9: Eu vou rock, exclusivo, já tem data.

0: exclusivo de quando começa a fazer, dia 14, agora, hein? É fenomenal.
1: Ô, fenomenal, vamos falar de coisa. Vamos falar do, sei lá, velho, do Vorkaro. Não, melhor não, né? Ó, tá pegando aí, né? Tá doido.
2: Meu tiozão gostoso. Tudo bem? Acabei de chegar do trabalho. Qual o assunto
1: agora?
2: Hoje? Vou ouvir vocês.
1: Agora você chegou do trabalho, Jessica? Agora, Jessica? Ela toma banho com drone. Tu toma banho com drone, Jessica?
3: Eu pensei em pedir uma música da Menina da Bota, mas a Menina da Bota não pode porque ela é candidata.
1: É mesmo, né, cara? Pô, nós estamos bem de candidato, né, velho? Meu Deus. Só no fim de semana, ô Cleiton. E esse fim de semana estarei de folga dupla de novo. Ah, que delícia!
4: Mané Falcão, rapaz, vai campear seu pai, né?
1: Vai campear seu pai, ô!
5: Sim, sim, sim, vamos falar do Vorkaro e de toda a traia que tá acompanhando ele, principalmente o cabeça
1: não.
5: De ovo.
1: Não! Sem política que vocês não sabem, vocês não têm maturidade pra isso.
3: Caipira, desgraçado, seu arrombado de uma égua, desgraçado, miserável, satanás, porra, miserável, satanás,
1: ei,
3: eu vou contar tudo pra Carla.
4: Puta, mano, esse final de semana é o menininho criado por vó até hoje em dia? Não acredito, mano.
1: É, vou estar de folguinha, folguinha.
6: Estamos bem de candidata, né, Diego? É. Ai, minha amiga, toma banho de leitinho. Tem minha candidata aí em São Paulo.
1: Quem é?
6: Minha deputada federal, Érica Hilton, maravilhosa, diva.
1: Ah.
6: Diva da diva já.
1: Nossa.
6: Eu acho que daqui os dois anos agora aqui pra vereadora, eu vou me sair como candidata.
1: Aê!
6: Como vereadora aqui.
1: Eu voto no seu, Michelle.
6: Lançar, né? Vamos ver, né?
1: É.
6: Se vai dar certo, eu acho que dá, sim.
1: Eu também, ó.
6: Imagina, bicha vereadora.
1: Nossa.
6: Já é um começo, né?
1: Eu acho.
6: Depois vê como deputada.
1: Já, aí
6: estadual.
1: Sim. Aí é a pressão.
6: Mas como vereadora, lógico.
1: É. Eu acho que você... Eu devia...
6: E a Michelle vai, viu? Pode ter certeza.
1: Ô, Michelle, eu acho que
6: é
1: você devia
6: danada.
1: Sair...
6: Nada. Michelle é danada, Dieguinho.
1: Michelle.
6: Vamos pelas bordas.
1: Eu acho
6: chegar ao ponto,
1: que você devia sair já pra deputada. É, essa... Eu não sou muito dessa Hilton. A Erika Hilton, eu não vou muito com a cara dela. Ela é bonita, né? A bicha é bonita aqui, olha. Mas eu gosto mais da... Eu gosto mais do estilo da Michelle, assim. É, eu sou mais da... Do bagulho louco mesmo, não é? Eu acho ela muito educadinha, muito... Eu gostava da Judete Montilla. É, o estilão assim da Michelle, assim. A Hilton, eu acho ela muito pra baixo. Eu acho que o cara, pra ser político, ele tem que botar pra atorar mesmo com força.
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4: Ô Diego, você tem que usar óculos, mano. Que porra de Érika Hilton é bonita. Ela parece o Edilson Capetinha.
1: Ah, é bonita é você. É bonita sim, cala a boca que eu não pedi tua opinião. Não te perguntei nada.
7: Ninguém vai ficar parado. Quero ver.
5: Alguém de candidato aí, meninos? Votem em mim, então.
1: Olha lá, olha a outra, olha a outra.
8: Diego Lopes, sou o único que defende abertamente a soberania tecnológica do Brasil. Precisamos desenvolver nossos próprios satélites e mísseis. Não podemos depender de potências estrangeiras. Os outros candidatos se curvam ao poder internacional, mas eu não. Meu nome é Né.
1: Cara, esse aqui o Brasil perdeu.
7: Nossa,
1: a oportunidade de ter uma das cabeças mais brilhantes do mundo como presidente. Na época do Dr. Enéas, né, velho? Perdeu, velho, perdeu. Quem que ganhou nessa época aí, hein, do Enéas? Quem que ganhou, hein? Hein? Só pra lembrar aqui, quem que nós colocamos lá no lugar, hein?
9: A Erika Hilton é bonita, sim.
1: Claro que é.
9: A bicha bota pra torar lá no Congresso. A bicha não dá moleza.
1: É.
9: Michela, se cantar deputada, eu transfiro meu título pra Bahia. Só botar pra você.
1: Eu sou mais da Michele. Eu sou mais da Michele.
10: 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Entra na roda e rebola, rebolando sem parar. É geração, Coca-Cola, mulher.
1: A Erika Hilton, ela seduz a gente, né? Ela olha com aquela carona dela lá.
10: Rebola, rebolando.
11: Lógico que a gente sabe brincar sobre isso, mano. A gente não vai falar do velho que levou uma facada, a gente não vai falar do nome.

0: sem política, seu animal.
1: Pois é, doutor Enê. Ave Maria, doutor Enê é dos políticos, dos inteligentes. Enéas, Brizola, é um glamour naquela época, né, Diego? Que hoje não tem mais, né? Pois é.
0: Olha lá.
1: Brizola, doutor Enéas. Ave Maria.
0: Ave Maria.
1: E aquele
0: mesmo.
1: Outro candidato, aquele evangélico.
0: Quem?
1: Eu esqueci que era candidato também.
0: Quem?
1: Em São Paulo, é.
0: Quem? Quem?
1: Lembra aí, é. Aquele evangélico.
0: Pablo Marçal. Quem é o candidato evangélico hoje? É o Pablo Marçal, não é? Olha que nós estamos bem, hein? Puta, velho.
2: Ei, Mael.
0: Oi, Mael.
2: Democrata cristão.
0: Mael, hein, Mael, hein, Mael. Cadê o Mael? Gostava do Mael só por causa da musiquinha. Ei, ei, ei, Mael. Panampá. Você sinta que quase se arrepenta de tanto se esfregar. Então requebra, esfrega, requebra. Marta Cine, para de mandar essas fotos pelada, louca. Que ele levanta e acende. Essa hora tá passando o Pedro Quadro, tá passando todo mundo aqui.
3: Então requebra, esfrega, requebra.
4: Não é o pastor da Uai Veículos, não, que é o candidato evangélico?
0: Quem é esse, hein? Não sou, tô por fora, velho.
1: Ele mesmo, doutor Imael, é isso, Diego.
0: É,
1: doutor
0: Imael.
1: É verdade, Diego. Viu, boa lembrança.
0: É.
1: Doutor Imael, é verdade, doutor Imael. Candidato dos evangélicos daquela época, doutor Imael.
0: É. Caiu no chão.

0: Bom dia, Diego, tudo bem? Oi, meus corujitos, como vocês estão? Tá tudo bem? Eu espero muito, muito que sim. E aí, Diego, o que é que eles estão aprontando? Me
1: Estamos
0: conta.
1: falando da Erika Hilton. E na da candidatura da Michelle. Michelle vai sair pra vereadora. Eu acho que tem que ser essa galera mesmo. Que bota pressão, velho.
2: Eu acho que nós poderíamos fazer uma marca de salgadinho com esse nome, né? Corujitos. E vender muito, né? Só pelo nome.
1: Corujitos? Corujitos sabor Neca. Sabor camada, jatada de sabor jato de leite.
3: A Erika Hilton, se ela não parecesse tanto com o Edinaldo sem maquiagem, mano, para, eu até encararia ela.
1: Para, viu? Cara.
3: Mas ela sem maquiagem, ela é a cara do Edinaldo.
1: Não é nada, mentira. É gata, ela parece a Beyoncé. E cala a boca.
2: Sabor canela. Canela de sabiá.
1: Vagabundo.
4: Diego, querido, tô com insônia.
1: Ô, dona...
4: Beijo.
1: Dona Tânia, também ficou ouvindo essas assombração falar aqui?
5: Ô, Diego, a Michelle tá parecendo aquela senhora que fica ouvindo o rádio e respondendo. Você viu? Teve uma hora que ela parou de falar, ficou escutando o rádio pra depois responder.
1: Lógico. Ué, mas é uma... A interatividade do rádio, a maravilha é essa. Por isso que a rádio...
6: Se você pagar pra mim a gasolina e um refrigerante, eu vou no sul de Minas pegar esse vagabundo desse caipira.
1: Vai lá,
6: eu
1: vou pagar.
7: Diegão, tá. Manda uma foto aí da Mara Tassini pra mim.
1: Não.
7: Que eu quero desarmar ela também.
1: Não.
7: Ela é a Catrícia.
1: Não, senhor.
7: Catrícia, você é minha e o boi no lambe.
1: Não.
7: É já o taxista.
8: Ô, Clito, eu sempre desconfio de você. Agora você fala aqui, a Ana Erika Hilton. Todo mundo já tá ligado na sua.
9: Imagina, mas Diego, Corujito é Xirra, né? E tem muita gente aqui que me chama de Xirra.
1: Xirra?
9: Naquela época, né, de infância, eu adorava Xirra, né?
1: Ah, eu gostava.
9: Aí tem um pessoal de amigo que me chamam de Xirra até hoje.
1: É nada. Tu parece
9: Corujito era Xirra. Ave Maria, que saudade.
1: Xirra.
9: Que bons tempos, viu? Ave Maria. Xirra. Catrícia maravilhosa, parecia Catrícia.
1: Ah, Catrícia.
9: Xirra. Corujito, ave Maria, tem amigo que me chama, eu de Xirra.
1: Michelle Xirra. Por que, Michelle, você levantava a espada e falava, eu tenho a força?
3: Tatu, pelo barulhinho de pepeta que você faz, você vacilar, eu vou até em você. Já pensou você com a boquinha cheia fazendo assim, ó?
1: Para.
5: Ô, Diego, pelo amor de Deus, era Carrita e Vanelles com a peruca loira.
1: Cala a boca.
3: Não, Diegão, ela falava assim, eu queimo a roça.
1: Eu vou salvar esse áudio, Cleiton. Que entra nas suas
8: veias, fica quente. É, não tem nada a ver com a Xirra. Você parece aquele cara que tem esse bordão. Du-du-du-du-pá! Sabe quem é esse cara?
1: Na cala a boca. Mentira, mentira, é mentira. Cima, cintura solta, dá
10: meia volta. Ê, Cleitão, queimado com a consciência da Cáutica, hein? Você não me entende, não, é? Ele fala o quê? Você é japonês, alemão, então?
11: Ô, Diegão, quem que é mais gostosa aí? A Michelle ou a Catrícia, Diegão? Fico aí imaginando pelas vozes delas. Eu fico com um tesão danado aqui, Diegão. Deve ser lindas as duas, né?
1: É, as duas são
11: mesmo. Faz 10 segundos aí, Diegão.
1: Não, não vou fazer nada. Ah, aliás, as duas são gatas. Seu amor. Se você quiser, a gente pode fazer um duelo de musas. Duelo de musas. Começa agora. Duelo de musas. Primeira me
12: defesa, coração perdeu.
1: 10 segundos com a Catrícia e 10 segundos com a Michelle.
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1: Porque a Michelle, ela tem aquele quê de mulher. Mulher mais experiente, sabe? Aquela cara de sedução. Parece a Jennifer Lopez. Sabe a J-Lo? Quantos anos tem a J-Lo, hein?

0: Eu vou na cara da Michelle, Carly Michelle, dessa vez.
1: Está contigo na minha cama, juntos,
2: cara. Diego, você sabe que a minha música é Amor de Kenga, né, Diego?
3: Ah, é verdade, é verdade. Aqui não tem essa aqui. Eu tô com preguiça de ir lá no YouTube.
1: Coração perdeu a luta, sim. Adeus, bebedeira, vida de solteira. 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
4: Bom dia, Dieguito. Vamos encarar a quarta-feira. Também quero, Dieguito, participar do Duelo das Musas.
3: Não, você não tem o que elas têm. Vê que a Catrícia não tem também mais, né?
1: Hoje falar, fui a lona.
3: É outro tipo de musa que nós estamos falando aqui. Ó.
5: Ô, Catrícia, meu amor, me responda uma coisa. Quando você tinha neca, você tinha uma necona ou uma nequinha?
3: Você vê que a curiosidade dele é sempre no ponto, né?
1: Luta sim, Deus bebedeira, vida de
2: Diegão, aí você quer me matar. Esse primeiro disco do Pablo Vittar aí só tem pedrada, velho.
3: É?
2: Só tem pedrada.
3: Tá empedrada? Qual que você gosta dela, da Pablo?
2: Do início até o fim, o Diegão, pra mim, cara. Eu acho que uma que me faria virar de esquerda é aquela Tabata Amaral. Cê é doida, tem... Nossa, ali é... O que ela tem de contradição, ela tem de gostosa.
3: Mas é chata. É muito chata. É bonitinha, mas chata que é o diabo.
1: Mas foi de primeira, me vi em defesa, coração.
3: Não, eu gosto da Erika Hilton. Mas eu ainda sou mais a Michelle.
1: Está contigo na minha cama, juntos, coladinho.
3: Olha, a Michelle mandou. Ah, não, peraí. A Michelle mandou. Eita, cara. Não. Pera, não, essa aqui, ó. Ah, olha, Michelle. Eita, mas parece a Beyoncé. Parece a. Como é que é o nome daquela que tem a língua branca? Ludmilla.
6: Aí, Diego, pode pôr aí, Diego. 10 minutos, ó.
3: 10 minutos?
6: Aí eu tô lourinha, ó, Diego. Imagina, ó, o Diego. Aí eu tô lourinha, Diego.
3: Aí
6: tá. Eu tenho uma necona, viu? Uma necona, Cristina.
3: Tá bom, bicho, pera aí, Reginaldo.
6: Uma necona, otário. Daquele que você gosta.
3: Tá bom. Vamos lá então. No Instagram. Ah, eu vou. Pode postar? Ela falou que pode? Pera aí, deixa eu ver.
6: Oi, Diego, pode pôr aí, Diego.
3: Tá pronto, falou que pode. Vamos lá então. É rapidão, velho, gente. Devo. Olha, xalamarai, balababô. 10 segundos com a Michelle. Desafio das musas a partir de agora. No Instagram, @ Diego Lopes. Minutos, não, 10 segundos. Com a. Deixa eu fazer aqui primeiro da Michelle. Cadê a Catrícia? Manda aí, Catrícia, a sua foto para concorrer com a. Michelle. Peraí. O bruxo Malagu também é gato.

0: 2. Muito bem, essa aqui é a nossa maravilhosa Michele. Desafio das Musas. Atenção, apresentando agora a Michele. Loura, linda, maravilhosa. Michele. É, onde um... Olha só o look da Michele. Muito bem. 3, 2, 1, Michele. Agora vamos pra...
1: Essa aqui é a nossa maravilhosa.
0: Vai lá, vai lá. Você vai reagir com foguinho e quem tiver mais reação de foguinho ganha, ok? Postando! Já postei a Michele. Agora vamos lá na Catrícia. Cadê a Catrícia? Pera aí. Vai, Catrícia.
2: Reginaldo, a minha neca, ela não era Odara, mas era comercial, entendeu? Não que eu me importe, né? Mas eu queria que fosse Odara, sabia?
0: Aí você não tirava fora? Ô, Catrícia, eu vou fazer com a foto, hein? Com a foto da... Eu vou pegar do teu Insta mesmo. Pode ser? Pera aí. Olha o Instagram da Catrícia, gente. Catrícia...

0: Ah, mas é fechado o Insta teu. Manda aí, Catrícia, pra fazer os 10. Vamos, Catrícia, pra fazer os 10 segundos aqui. Não, não vê nada.
1: Caramba, a Michelle de loiro, velho, mirou na Beyoncé e acabou acertando o Jay-Z.
0: Cala a boca. Você é inveja, você não liga.
2: Eu, Diego, esse povo já tá tudo enxuado de ver minhas fotos, Diego.
0: Não tá, não.
2: Tem que fazer com a Tami.
0: Quem? Tami? Pera aí, pera aí. Vamos aqui. Vou pegar aqui a da foto do perfil da Catrícia mesmo. Pera aí.

0: Nossa, mas o Instagram tá hoje só o cabeça de ovo. Pera aí, vamos lá. 3, 2, 1. E essa é a nossa querida Catrícia. Olha a Catrícia. Olha que foto bonita. Tá na praia escrevendo, escrevendo o nome dela com um raio de luz. Ó, oh, no mar. Catrícia agora, senhoras e senhores. Muito bem, 3, 2, ó, bonita, hein, bonita, gata.
1: Nossa querida Catrícia.
0: Beleza. Postando, postando, postando, postando, postando. Vai lá, reage com foguinho, reage com foguinho. Postou, hein? Tá carregando isso. Postou? Agora postou, postou, postou, postou! Ah não, Catrícia, pera aí, a Catrícia mandou outra melhor.
2: Tá aí, Diego, já mandei a foto.
0: É, mas essa aí, se eu postar, eu não sei. Essa aí, essa aqui, não sei. Essa aqui, não, pera aí. Deixa eu mandar pro Caipirão o que ele acha. Se eu posto ou não posto essa, pera aí. Vou mandar pro Edinaldo, que é teu fã, ver se eu posto ou não posto.
3: Dudu do pai é o compadre Washington, né? Epa, vazei.
0: Para. Vê o que você acha aí, o que você acha?
4: Essa frase eu peguei no chat GPT, mas tá valendo, Catrícia. Você me fez esquecer o mundo, mas o mundo jamais fará eu esquecer você, meu amor. Ui! Ai, que delícia!
0: Ai, caramba. É, apaixonou, apaixonou. O que você achou, Caipirão?
3: A Catrícia é o tipo de mulher que a gente precisa beber, né? Pra tapear a gente, a gente sem a gente beber mesmo.
0: Ela tapeia também. Você viu, rapaz? Você viu? Você viu? Você viu? Você viu? Não adianta que eu não vou mandar pra ninguém. Tá lá no Instagram, @Diego Lopes. Diego com Y, o animal.

0: Então vai ter, Alexandre. Que coisa chata.
1: O pai delas poderia ter usado camisinha pra não ter feito uma desgrama dessa, não?
0: Cala a boca. Você vai
2: gostar. Chegando, senhor. Agora se botar uma formiguinha na minha caixola. Não sei quem que eu vou homenagear quando eu chegar em casa. Vocês vão fazer uma homenagem pra Catrícia ou pra Michelle? Tô em dúvida.
0: É que você não viu a Michelle. A que a Catrícia mandou aqui. Peraí.
3: Um garotinho do bumbum arrebitado vem.
0: Ih, tá dando empate lá, hein?

0: É, posta lá. Posta, sei lá, o Hardcore, posta lá e vê o que dá. Aí você bota uma caixinha, aquela caixinha de... Aquela caixinha de... De duelo, sabe? De enquete. Bota lá. Olha, essa ficou legal, hein? Deixa eu mandar pra elas aqui. Olha aí, Michele, quer ver, ó? Dá pra Michele. Pra Catriz. Olha que legal, olha que legal a arte aí, ó. O velho do lixo tá desesperado querendo as fotos aqui, meu. Calma, velho do lixo. Ué, mas tá lá. Tá lá no Instagram, velho do lixo, tá no Instagram.
1: Tá saindo muito fora do ar aqui, Diego. Tá saindo muito fora do ar. Mas eu passei muito no céu. Você é doido, tinha animar de teta até umas horas de sair fora.
0: Eu sei. Tô sabendo.
2: Será que eu não posso ver? Ai, queria ver tanto. Odara, esses Odara aí. Queria ver.
0: Pera, ô Sandrinha, tá no Instagram lá.
3: A hora do boi não vai ter não, né, seu boi? Mas a Michelle é a cara do Ivanetes com seu corpo.
0: Cala a tua boca. A tua hora eu faço amanhã, seu corno. Ah. Aliás, conta pra nós, André, como é que foi ser criado em jaula durante a infância? Seu animal.
4: Nossa, arrasou, Diego, arrasou.
0: Ficou legal, né?
4: Duelo das divas.
0: Ó.
4: Eu e a Catriz, maravilhosa. Olha, tudo de bom. Pois é, são mulheres trans, né? Um orgulho.
0: É, lógico.
4: São mulheres trans, sim. Graças a Deus.
0: Deliciosas.
4: Mulheres felizes, queridas, amadas, gostosas.
0: É.
4: Tudo de bom.
0: Tudo de band.
4: Obrigado, Diegão.
0: Beijo, minha linda.
4: Você, beijo pra todos.
0: Beijo, minha linda. Beijo. Bum, bum, bum, bum. A nossa pequena homenagem à galera. Aliás, deixa eu mandar um abraço, eu sempre esqueço aqui. É a galera que tem lá a corujinha, que tem aquela rodinha vermelha, os caminhoneiros que tem a rodinha vermelha. E eu não sabia, mas são os caminhoneiros do movimento LGBTQIA+. Todo dia eu esqueço, cara. Eu prometo que eu não vou esquecer mais. E se eu esquecer, vocês me lembram aqui no WhatsApp. Diego, manda um abraço pra galera do caminhão, da rodagem do LGBTQIA+, que tem aquela rodinha vermelha. É aquela bolinha vermelha no para-brisa. Todos aqueles são do LGBTQIA+, né? E eles ficam rodando na esquerda, né? É lógico. É os que ficam rodando na esquerda, né? Do movimento LGBTQIA+. Isso aí. Um abraço, viu? Pessoal, me lembra aqui que eu esqueço. A minha memória é uma bosta.
5: Fala aí, Diegão. Bom dia, bom dia. E a hora do tatu?
0: Já foi, cara. Às vezes não dá.
6: Eu desarmo a Michelle fácil e a Catrícia já é minha. Região taxista.
0: Essa mesmo. Acho que é essa aí, hein?
7: Rapaz, eu tava vendo a foto agora dessa Catrina. É pior do que bater na mãe com fome.
0: Catrina é o furacão, cara.
8: Diego, não desrespeitando ninguém. Mas Deus, pra mim, só fez o homem e a mulher.
0: Tá bom, dona Tânia.
9: Ô, Diego, bom dia. Rapaz, avisa aí quem falou esse negócio das corujinhas, dos caminhoneiros GBT e YZ aí. A mãe deles tá mandando um abraço pra nós também.
0: Eu não sabia, cara, que a galera tem essa rodinha aí. Na verdade, o símbolo significa rodinha quente, né? Rodinha é pegando fogo? É aquela rodinha vermelha, né? Não. É a galera do movimento. Obrigado pela audiência e obrigado pelo carinho, viu, gente? É, eu esqueço, gente. Agora vocês não me deixam mais esquecer, tá bom? Se eu esquecer de falar todo dia aqui, vocês mandam mensagem pra mim. Ah, esqueceu do pessoal da rodinha. Agradecendo você pelo seu carinho, pela sua companhia, muito obrigado pela sua audiência, pelas mensagens.
10: Olá, ô Diegão,
0: fala.
10: E digo mais, além desses cornes aí que anda com essas luzinhas vermelhas no para-brisa do caminhão, que é LGBTQIA+, aqueles que andam com aquelas meinhas também até na canela lá de que extraterrestre, de nóia, que também além de ser nóia, né? Os caras tudo dá um furico. Tudo aí toca de linguiça.
0: Ó, achamos mais um aqui que certamente tem aquela bolinha vermelha no para-brisa. E que fica rodando na esquerda. Bom dia, Tadeu!
11: Muito bom dia, Diego, ouvinte da Band FM em todo o Brasil.
0: Como está? Tudo tranquilo?
11: O ouvinte denunciou aí, é sério, hein, cara?
0: O quê?
11: Do negócio da meia, né?
0: Da meia?
11: Agora, se a meia é com um personagem, com um desenho que ele falou aí... Ele falou do negócio da meia, não falou?
0: Falou.
11: Então, o Vinheta esses dias veio com a cueca do Star Wars.
0: Ah, eu fiquei sabendo. Eu tava
11: Baby
0: só ouvindo.
11: Yoda.
0: Vocês ficam falando, eu fico ouvindo e imaginando. Porque eu não
11: pois
0: consigo entrar na Band FM.
11: Pior que eu vi. Além de mais nada, eu vi, cara.
0: Era um Baby Yoda?
11: É, Baby Yoda, né?
0: Cara, é aquele bichinho verde, né?
11: Exatamente. Então, mano, eu queria entender o que ele deve ser, né? Então, baseado aí na proposta
0: Contem pra nós o que é a pessoa que anda com uma cueca do Baby Yoda.
11: Cara, eu só tenho cuecas de cores neutras.
0: É, eu também.
11: Preto,
0: eu também.
11: Cinza.
0: É. O máximo que eu
11: Branco
0: tenho...
11: Branco eu não gosto, porque pra deixar freada é um pulo, cara.
0: É muito fácil,
11: olha,
0: né?
11: Olha, Alexandre.
0: Olha que maravilha.
11: Que bonito, hein? Coloca uma.
0: É minha deixa.
11: Coloca
0: minha
11: um bombril lá na antena. Tá chiando a rádio, gente. Tá chiando.
0: É minha deixa.

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26: Band, bom dia, são 5 horas, 5 minutos, gente. 5 e 5.

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1: Às 5 horas e 7 minutos, gente, 5 horas e 7 minutos, hora de Brasília. Bom, bom, bom, bom, bom, bom, bom, bom, bom, bom. Bom dia! Quarta-feira, já meiuca da semana, hein? Que loucura, dia 2 de setembro. 2 de setembro. Ah, não é possível. Peraí. Dá pausa aqui no. É muita coincidência, né? É muita coincidência. Há pouco, na troca de horário com o Diego, no fim do Band Coruja, antes do break, eu afirmei que certa feita, o Homem Vinheta, ele veio aqui de uma cueca com um Baby Yoda.
2: É.
1: Uma cueca do Star Wars,
2: verdade,
1: né?
2: Verdade, bom dia.
1: Que cueca o senhor está usando hoje, Homem Vinheta? Bom dia.
2: Bom dia. Você quer fotografar, tirar uma foto pra provar?
1: Ah, não sei, acho que não. Acho que não, vai pegar mal.
3: Tira ele da manda pra mim.
1: Vai, vai.
3: Aqui, ó. Pera aí. Olha aqui, ó.
1: Peraí.
3: Pera, meu celular tá carregando, peraí.
4: Não, tira, tira.
1: Peraí, peraí.
4: Senão o pessoal vai falar que a gente brinca. Aí, ó.
1: Vou mandar pra você, tá?
4: Pode mandar que eu vou postar.
1: Peraí.
5: E eu achei hoje, um absurdo hoje, aquela história da meia.
1: Exatamente. Qual é o problema? Qual é o problema? Hã? Qual é o problema?
5: Usar a meia com bichinho. E a minha cueca do bebê Yoda.
1: Me poupe aí, ó.
5: Bom.
1: Aí, ó.
6: Eu sou o pai do Jedi. Venha para o lado negro da rosca.
1: Muito bem, obrigado, Chewbacca, pela participação aqui.
5: Participação especial, cara, do Chewbacca, velho.
1: Mandei a fotinha, hein? Mandei a fotinha.
5: Mandou, eu vou postar.
1: Posta lá.
5: Não, cara, qual é o problema?
1: Qual é o problema? Problema zero.
5: Ah, que é isso, gente?
1: Você é fã, essa é a diferença do fã.

0: A cueca da hora do ronco. Com as nossas carinhas, né?
1: Sim, ia ser legal, hein?
0: Não é?
1: Ia ser bem legal.
0: Eu vou, já vou ver isso aí.
1: Vamos pensar nisso.
0: Vou ver isso aí.
1: Vamos ver a fornecedora aí, tá?
0: Eu vou ver isso aí.
1: Bom dia, Marcelo Boninho, bom dia. Josué, bom dia. Bom dia, Thiago, bom dia. Bom dia, quem mais tá com a gente aqui?
0: Quem
1: Alessandra,
0: mais?
1: Bom dia. Bom dia, Adriano, bom dia. Bom dia, Carreteiros,
0: bom dia.
1: Bom dia, Roberto de Sorocaba, bom dia. Bom dia, John Tatu, bom dia. Bom dia, Michael. Bom dia. Tadeu Vinha tá adotado? Não sei. Não sei, nunca vi, né? Você diria que você...
0: Tá falando do quê? De dotes?
1: Tá falando de inteligência
0: tem essa.
1: O que é? O que você quer saber?
0: Bom, eu já posso... Se for isso, já posso adiantar. Eu não sou inteligente, então...
1: Quem escolheu fazer rádio pro resto da vida, realmente...
0: Não dá pra vir com tudo, né?
1: Não é muito dotado, né, gente? O que é dotado pra você? A gente tá falando em números,
0: Números?
1: É.
0: Ah, eu acho que acima de... Que diz que o padrão brasileiro é 13, 14, se não me engano.
1: Passou disso, você tá acima da média.
0: Acima da média. Eu, a última vez que eu medi, cara...
1: É, mas... Vai encolhendo com o tempo? Mas a última vez que você deu uma olhada...
0: Então, a última vez que eu olhei, agora eu vou ver... Cara, foi uma coisa meio assustadora, velho.
1: Pra mais ou pra menos?
0: Não, pra mais. Eu tô honrado. Sabe por quê?
1: Você tá firme no propósito.
0: Eu fui pescar.
1: Sei.
0: Eu tava ali com os amigos e tal, conversa daqui, conversa ali, descemos do barco. E aí, sempre aquela história do xixi.
1: Sim.
0: Começa a fazer xixi na água e tal. Cara, veio uma abelha e me picou. Lá.
1: Que isso?
0: Lá. E aí, inchou, velho. Inchou, cresceu. Aí eu tive que medir, né, velho? Falei, pô...
1: Vou aproveitar a onda aqui, né?
0: Porque a abelha picou e é aquela abelha que incha. Sabe quando você pica e incha o olho, a boca?
1: Isso, ela picou lá.
0: Picou e incha. É. Por que que eu fui brincar com a abelha, cara?
1: Gente, não faça isso. É. Lição a ser aprendida.
0: O que aconteceu?
1: Com
0: a abelha pousou na ponta.
1: Sei.
0: Falei, eu vou sacanear ela. Aí eu fechei.
1: Sim.
0: Fechei ela assim.
1: Na hora
0: aí ela picou. Aí eu fui medir. Eu falei, agora eu vou medir, porque eu vim inchando. Cara, a hora que eu medi, eu falei, caraca.
1: Ô, louco, quanto é que deu? Em números,
0: 12.
1: Meu Jesus amado.

0: 5 horas, 12 minutos, 5:12. Entra no ar mais uma edição do nosso gibi eletrônico Pulo do Gado, edição de número 7. E vamos juntos. A notícia já bate na sua porta, se você não abrir a gente empurra. Lembrando, o furo foi dado primeiro aqui. Eu sou o Pedro Quadras, bom dia.
1: Muito bom dia, eu sou o Silvânia Acre, edição de quarta-feira, Pedro Quadras. Estamos na metade da semana já, hein?
0: Metadinha aí, gente.
1: Será que o salário cai na sexta, Pedro?
0: É, não sei.
1: Porque segunda-feira é feriado.
0: Segunda é feriado, sendo feriado segunda dia 7.
1: É, então não sei.
0: Não sei, pode ser, hein? Acho que sexta. Será? Ah, mas aí quem é PJ cai dia 7?
1: Aí só
0: se
1: recebe,
0: lascou?
1: Só recebe dia 8.
0: Ah lá, vá, pá, pá.
1: Muito bem, quarta-feira, 2 de setembro de 2026. A gente já completou 67,1% de 2026, hein? E que loucura.
0: Que coisa, né, minha querida Silvânia?
1: Hoje celebramos o dia do florista, Pedro Quadras.
0: Dia do florista. Parabéns a todos que têm floricultura, a você que gosta de flores. Eu acho que dificilmente exista uma pessoa que não goste de flores. Mas existe. Assim como tem um ronco que não gosta de feijão.
1: Exatamente.
0: Tem então sempre assim. Tem alguém que...
1: Ai, é flores, hein? Flor é pra morto, é pra defunto,
0: gente,
1: não.
0: Mas tem cada flor bonita, inclusive essa, passando nas ruas aqui, a gente consegue ver aquela árvore que não tem folha e sim flores, toda amarela, você já viu?
1: Ah, bonita, hein?
0: Eu não sei, será que é o IP amarelo aquele?
1: Deve ser, ontem tava cheio disso na rua aqui, né?
0: É verdade.
1: Que bateu a ventania.
0: É verdade.
1: E aí tava cheinho aqui.
0: Ah,
1: tava,
0: então eu amo flor, bonito. Eu vou amanhã te dar uma flor.
1: Ah, obrigado, viu?
0: Ah, imagina.
1: Eu quero uma margarida.
0: Sério?
1: É.
0: Ah, ó, que droga, tinha uma rosa. Mas vamos lá.
1: Hoje também dia do repórter fotográfico. Uma profissão maravilhosa,
0: verdade,
1: né?
0: Verdade.
1: Quantas fotos históricas a gente não tem graças ao quê? A esperteza do fotógrafo de
0: que foi registrado,
1: sacar o momento, né?
0: Isso, isso.
1: É um animal que parece estar sorrindo.
0: Não é?
1: Um momento histórico.
0: Verdade.
1: Algum assassinato.
0: Verdade.
1: Parabéns, repórter fotográfico que tem uma visão além do alcance, né?
0: Eu vou, inclusive, postar agora a foto que você, como fotógrafo, tirou da minha cueca.
1: Exato.

0: Também.
1: Eu vou postar.
0: Foi um bom fotógrafo?
1: Foi um bom fotógrafo. Você destacou muito o Bebê Yoda.
0: Muito bem. Então dê uma olhada lá que ele vai postar a foto da cuequinha dele de Bebê Yoda. Muito bem. Olha, é... cidade aniversariante de hoje, Pedro?
1: A cidade aniversariante de hoje é Lincaraca.
0: Lincaraquenses estão felizes hoje. É só festa, né?
1: Isso. E tupi-guarani significa caramba.
0: Caramba. Então parabéns pra vocês.
1: Lincaraca, caramba.
0: De caramba.
1: Vamos lá, o nosso gibi eletrônico continua a todo vapor. Brasil pegando fogo e nós aqui tentando apagar.
0: Olha, daqui a pouco tem enquete, hein?
1: Hoje tem enquete,
0: hoje
1: gente.
0: Hoje tem enquete aqui no Pulo do Gato, participação do ouvinte, importantíssima.
1: É,
0: né?
1: Muito importante, você também pode ser o nosso ouvinte e repórter. Atenção para o número da sua reportagem.
0: 11 999919197.
1: Repita.
0: 11 999919197.
1: A sua participação é sempre muito importante para nós. Lembrando, aqui o seu gibi eletrônico é feito também por você.
0: Muito bem, participe com a gente aqui. Conosco, nesse momento especial, tá Nádia. Nádia Humaitá. Nádia, um beijo pra você. Na porta de casa em Santo André, meninos, bom dia.
1: Bom dia.
0: Escreveu aqui, então bom dia pra você, Nádia. Um beijo, um mugido especial pra você, viu, linda?
1: Dizem que Nádia é cobra, né? Ah, não, é Nádia, desculpa.
0: É a Nádia que é cobra. Cida Lacerda com a gente aqui, bom dia. Eu sou uma linda flor. Olha que bonito. Um beijo pra você, Cida. Parabéns, então. Hoje é dia do cara que cultiva você, o florista.
1: O florista, muito
0: um
1: bem.
0: Um beijo pra você, Cida. Mugido especial pro Clemilson José. Alô, Clemilson, um abraço pra você, meu querido. Valeu, manda um mugido pros metalúrgicos que só levam ferro. Um forte abraço e um mugido pros metalúrgicos ouvindo aqui amanhã do Pulo do Gado.
1: Silvânia, eu não posso deixar de deixar um mugido especial falando em mugido para os chifrudos. Opa. Que ainda ficou mandando um centavo, dois centavos, quatro centavos no meu Pix. Oxe. Então, pra esses cornos, um mugido especial, porque eles não falam, eles mugem.
0: Muito bem, então um abraço pra esse bando de corno aí. Manda, mandar 100 reais, ninguém manda, né? Ninguém tem coragem.
1: Ah, não tem.
0: Vocês não são homens suficientes
1: não
0: pra
1: tem.
0: Isso, né?
1: Não tem.
0: Dave Lopes tá com a gente também, um mugido especial pra você, meu querido. Mugido pro Fábio QRA Ganso.
1: Olha o Ganso, gente.
0: Forte abraço pra você, meu querido, bom dia.
2: Bom dia, Tadeu. Pega na minha do hebreu.
0: É, Silvânia Acre e Pedro Quadras, meu querido. Eu vou continuar só com dó.
2: Bom dia, homem vinheta. Pega na minha e bate uma. Bom dia, menino.
0: Bom dia.
2: Então, bom dia, um bom trabalho aí. Estamos sintonizados na melhor rádio positiva. Manda positivo. Um abraço aqui pra galera do Puxa da Celulose.
0: Olha, Puxa da Celulose, um abraço pra vocês aí, hein? Obrigado, meu querido.
1: Obrigado.
0: Um dia especial também pra Cassiane Aparecida de Florianópolis.
1: Poxa vida, Floripa junto com a gente. É o Brasil e o mundo, Silvânia.
0: Acordei cedo só pra ouvir vocês. E Chewbacca é o apelido do meu irmão.
1: Ah, você tá brincando. Agora nós queremos saber o porquê. Porque ele é alto? Porque ele é peludo? Porque ele não fala, ele faz... Por que será? Mande pra nós.
0: Manda pra gente aqui, tá, Cassiane? Um beijo pra você. Alô, linda e bela Florianópolis.
1: Muito obrigado pelo
3: bom
1: carinho.
3: Bom dia, meus amores.
0: Bom dia.
3: Aqui
0: bom
3: é Sandra do Rio de Janeiro.
0: Ô, Sandra.
3: Madureira.
0: Alô, Madureira.
1: Alô, Rio.
3: É, bom dia pra vocês.
0: Bom dia.
1: Bom dia.
3: Beijocas.
0: Bom dia.
3: Ótima quarta-feira.
0: Sandrinha, no caso, eu sou o CLT, o PJ é o Homem Vinheta.
1: É, muito obrigado a todos vocês, ao Rio de Janeiro, esqueci o isqueiro na esquina da escola.
0: Exatamente.
1: Adoro o Rio, cara.
0: Você não explicou aqui a história do irmão dela, o Chewbacca?
1: Pois não, querido.
0: A primeira justificativa para o apelido, ok, porque ele é alto.
1: Tá.
0: Beleza, o Chewbacca é alto mesmo,
1: isso,
0: né?
1: Isso, ele é alto, é.
0: A segunda é, suga todo mundo. Não entendi.
1: É de verdade, minha querida. O Chewbacca, poxa vida, eu não lembro de alguma parte que... Por favor, Chewbacca, tem alguma parte, alguma coisa do filme ou que você é considerado um chupador?
4: Filha da puta.
0: Caraca, velho! Eu entendi, Chewbacca.
5: Eu entendi também, viu, Chewbacca.
0: Eu entendi, Chewbacca.
5: Eu entendi.
0: Ah, tomar banho.
1: 5 horas e 18 minutos. Continuamos com o gibi eletrônico Pulo do Gado.
0: Enquete Pulo do Gado hoje.
1: Só rapidinho mandar um abraço também, um mugido para José Pedrosa, que falou que tá ligado e adora o Band. Bom dia. Obrigado, querido.
0: Alô, Zé, bom dia. Mugido pra você, viu? A enquete de hoje é a seguinte. Essa hora da manhã,
1: desculpa, Silvânia. Mudou a trilha, mudou a informação. Não podemos, de jeito nenhum, deixar passar batido.
0: Tá.
1: É, parece brincadeira, mas mais uma informação aí a respeito de pessoas que não sabem como isso está acontecendo. Mas, gente, entrou aí uma semana onde muitos pontos do Brasil, alguns não, lógico, mas alguns pontos chovendo muito.
0: É.
1: E um rapaz deu entrada no pronto-socorro, atenção, gente, um rapaz deu entrada no pronto-socorro com fortes dores estomacais, fortes dores no intestino. Não sabia o que era. Ele foi, fez a radiografia.
0: Ah.
1: E foi acusado. Olha, gente, eu não sei se por causa da chuva, o que que aconteceu. Ele não sabe como. Gente, um guarda-chuva foi parar no reto.
0: Posso falar? Isso é plausível. Eu consigo enxergar isso acontecendo. Antes tem guarda-chuva muito pontudo que eu também não sei por quê, né?
1: Pra quê? Parece uma arma, né?
0: Tem uma ponta desse tamanho aqui.
1: De ferro.
0: Parece o guarda-chuva do pinguim, o inimigo do Batman.
1: Verdade. Né?
0: Desnecessário.
1: Desnecessário.
0: Pode causar um acidente, pode furar o olho de alguém ou pode ir parar no reto de alguém.
1: Eu acho que foi o que aconteceu, viu?
0: É.
1: Porque é aquela ponta, realmente, eu acho que deveria ser uma ponta mais quadrada, uma ponta. Porque pelo cabo fica difícil.
0: Exatamente.
1: Principalmente aquele cabo que é...
0: A ponta, eu consigo enxergar a ponta entrando.
1: É, então, gente, torcer pra que esse rapaz aí se recupere rápido e torcer também pra que não seja aquele guarda-chuva automático que vai que aperta o botão e abre.
0: Exato.
1: GB Eletrônico continua. Enquete do dia.
0: Você, na hora de tomar um cafezinho, você coloca primeiro o café e depois o leite? Ou primeiro o leite e depois o café?
1: E aí? Alternativa A, você coloca o café primeiro e depois o leite. Alternativa B, primeiro o leite e depois o café. Ou alternativa C, eu tomo do jeito que eu quiser.
0: Exatamente.
1: Alternativa C é bom, hein?
0: Conte pra gente de aqui, café. É A, B ou C? 11 9 9 9 1 9 1 9 7. É café com leite, leite com café.
1: Isso.
0: Ou eu tomo do jeito que eu quiser. Conte pra gente aqui.
1: Isso.
0: Mande seu áudio, o seu nome e a resposta da enquete. 11 9 9 9 9 1 9 1 9 7. Ouvinte já compartilhando com a gente aqui à sua disposição.
6: Gente, o que que tá acontecendo com esses homens?
1: O que que foi?
6: Que é só eles que acontece esse acidente aí, trágico.
0: Pois é, só acontece com homem.
6: Você tá doido?
1: É.
6: Meu pai, por bem menos os dinossauros foram extintos. Beijos, bom dia, GG de Macaé.
1: Beijo pra você. Uma boa observação aí, viu?
0: Só homem, senão não vejo acontecer com mulher.
1: É, pois é. Olha que eu não tinha...
0: Atenção, homens.
1: Atenção, homens.
7: Bom dia, Silvana, bom dia, Pedro.
1: Bom dia.
7: Letra A. O café e depois o leite. Porque o café estiver muito quente, aí você coloca o leite um pouquinho gelado pra dar uma equilibrada.
0: Legal.
7: Boa, aqui em São Mateus, Zona Leste.
0: Uma excelente tática, viu?
1: Excelente tática.
0: Um abraço pra você, meu querido. Bom
1: Obrigado.
0: Dia.
8: Bom dia, Silvânia. Bom dia, Pedro.
1: Bom dia.
8: É o seguinte, eu vou pegar os olhos do Jô, toma o leite do jeito que você quiser.
1: Bom dia, Pedro. Toma a alternativa C.
0: A alternativa C, ele toma do jeito que ele quiser. Um abraço pra você, meu querido. Bom dia.
9: Bom dia. Alternativa C. E daquela marca lá, Cimidão, pose. E aí, motores da Rede Veiga por cá.
0: Não entendi,
1: eu entendi, é a C. Do jeito que der pra ele, ele toma.
0: Tá
1: é
0: bom.
1: Assim que acho que é.
0: Okay, se tiver tendo café pra você, ok, você tá dentro.
1: Não importa,
0: né?
1: Se é o leite primeiro ou o café, muito bem.
0: Muito
1: é assim,
0: obrigado.
1: Então.
10: Bom dia os meninos. Bom dia, Tadeu, bom dia, Almieta. Rapaz, é alternativa D, né? Alternativa D, eu não tomo nem café nem leite. Positivo?
0: Não confio em pessoas que não gostam de tomar nem café nem leite.
1: Deleta isso aí.
0: Eu não confio em pessoas
1: deleta
0: assim.
1: Deleta isso aí, que
0: você
1: é isso?
0: Você tem jeito de ser um psicopata.
1: Você tem problemas, hein?
0: Você tem problemas. Essa hora da manhã, chama um café com leite.
1: Ah,
0: não,
1: que é isso,
0: não
1: gente?
0: Não tem jeito, cara.
1: Que absurdo.
11: Bom dia, Silvana. Bom dia, Pedro. Região Taquicita. Eu gosto de leitinho quente. Só do leitinho quente.
0: Tá, ele só prefere leite puro.
1: Então não nenhuma das alternativas, no caso, né? Porque...
0: Pois é.
1: Enfim, é um gosto dele.
0: Muito obrigado. A Luciane tá com a gente aqui. Diz que primeiro é o leite e depois o café.
1: Muito bem.
0: Beijo pra você, Luciane. Muito obrigado pela sua participação aqui no Pulo do Gato.
12: Bom dia, Samantha.
1: Ô, Samantha.
12: Aqui da Zona Leste, São Mateus.
1: Uhum.
12: Primeiro o café, depois o leite. Alternativa A.
0: Um beijo pra você.
1: Ô, Silvânia, desculpa até uma observação aqui. É a primeira vez que eu ouço Samantha no programa.
0: Pois é.
1: Eu não lembro ter escutado o nome de Samantha.

0: irmão, você é louco.
1: Aí, ó.
0: Você tá vivendo ou sobrevivendo? Aqui é o Rodrigo da Procesa.
1: É.
0: E vai Corinthians.
2: Isso devia ser considerado um crime, né, cara?
1: Um crime. É um crime.
2: Pelo amor de Deus. Samanta, você respondeu aqui, ó.
3: Oi. Vocês faz tempo, mas nunca tinha enviado nenhum áudio. Eu sou viciado em vocês.
2: Poxa,
3: estou na Band FM.
2: Uhul. Um beijo, Samanta. Participe mais vezes, menina.
1: Samanta, queremos mais você com a gente aqui. Até porque eu lembro que eu tive um pequeno affair com a Samanta uma vez, viu?
2: Olha aí. Terminou bem ou terminou de forma negativa?
1: Ah, terminou bem.
2: Terminou bem?
1: Terminou bem, terminou bem.
2: É, assim, vocês se falam até hoje?
1: Não, faz muito tempo, né?
2: É, entendi.
1: Faz muito tempo.
2: Foi uma coisa que ficou marcada.
1: Terminou muito bem, foi um affair rápido, mas terminou muito bem. No caso dela, ela só bebeu leite. 5 horas, 25 minutos. Não, estamos falando da enquete.
2: Ponto final em mais uma edição.
1: A enquete.
2: O Pulo do Gato, edição de quarta-feira, 2 de setembro de 2000. Eu entendi. Continue com a gente aqui no Band Bom Dia. Amanhã tem mais Pulo do Gato. Amanhã a gente vai abrir a mesa de debates aqui sobre nomes que estão caindo em desuso, hein?
1: Mas, ô Silvânia, rapidinho, e você? Café com leite? Primeiro leite com café? Ou como é que...
2: É, café com leite. Eu prefiro café com leite. Dou uma só pingadinha, só pra dar uma cor no café e aí eu deito o cafezinho com leite.
1: Você sabe que eu uso muito isso que o rapaz falou. Às vezes eu coloco primeiro o café e depois só um pouquinho de leite frio mesmo pra dar aquela... Mas...
2: Continue falando,
1: mas quando,
2: a gente tá ouvindo.
1: Mas
2: pra
1: quando eu vou tomar. Peraí, que fica esquisito. Quando eu vou tomar. Nossa Senhora, eu me perdi.
2: Gente, a gente se perdeu um pouco é porque São Paulo saiu do ar.
1: Voltou, graças a Deus.
2: Opa, voltou.
1: Voltou. Eu tava sem retorno. Então, e quando eu tô. Quando o leite tá quente, aí primeiro eu ponho o leite. Depois eu manjo com café.
2: Uma excelente tática.
1: É. Aí, agora, quando é frio, eu faço o inverso. Sabe que loucura?
2: E aqueles cafés frufrus? Você gosta de Nutella na borda, por exemplo?
1: Cara, eu gosto.
2: Tá.
1: Eu gosto de Nutella na borda. Até porque eu tomo e lambo depois, né?
2: Ponto final em mais uma edição de O Pulo do Gado.
1: Obrigado a todos. Bom dia.

0: esquina a Dona Deola vende, viu? É. Vende aquela xícara de café com Nutella na borda. Muito gostoso. Gosto muito.
1: Aí
0: gosto
1: é bom,
0: muito.
1: Né, cara?
0: Gosto muito, gosto muito.
2: Ó! Oh! Menina que dá aula de inglês, dando fim em português. E vivendo na minha.
0: Obrigado a todo mundo que participou da enquete. A enquete é um quadro que gera muito engajamento aqui no WhatsApp. Muitas mensagens respondendo aqui a enquete. Obrigado, viu, gente? De verdade, tá?
1: Mas são perguntas realmente que são pertinentes ao nosso dia a dia, né?
0: É, exato.
1: Que às vezes a gente não percebe, igual aquela, acho que foi até a primeira, não sei aqui se foi você que fez, a respeito da escada, né?
0: Sim.
1: Quando você vai descer, se você primeiro põe o pé esquerdo, o pé direito, acho que foi isso.
0: É,
1: ou
0: é.
1: Quando vai tomar banho, se você também esfrega primeiro o peito, a bunda, eu não lembro.
0: Quando você passa o perfume, né? Que é pescoço, braço, braço.
1: Isso.
0: Enfim, são perguntas jogadas no ar aí, né, gente? Olha, a Luciane tá perguntando se a gente tem notícias do Bento. Não temos.
1: Ah, meu.
0: Pra quem não acompanhou, foi semana passada já, né?
1: Foi sexta.
0: Foi sexta-feira. Acho. A gente tava abrindo o programa aqui e uma ouvinte mandou mensagem dizendo que tava indo até a maternidade porque ela ia dar à luz.
1: Era a Renata.
0: E o Emerson. E já tinha até o nome da criança, o Bento. Infelizmente não temos notícias. Se eles estiverem ouvindo a gente,
1: por favor.
0: Se alguém conhecer os dois aí, por favor, a gente precisa de notícias dos dois.
1: A gente precisa de notícia, tá bom? A gente quer saber como é que tá tudo aí, tudo certinho. Obrigado.
0: É isso, muito bem. Obrigado aí pela informação, Lu. Mas se alguém souber, é só dar um toque, tá bom? São 5h28 agora, gente. 5 horas, 28 minutos. Não! Para de gemer.
1: Que isso?
0: É o momento do coito interrompido agora aqui no Band Bom Dia.
1: Ah, eu tinha esquecido.
0: Ah, é. Pois é, queridão. A gente tem que pausar aqui o programa. Somos obrigados. Oh. Não pode! Não pode!
3: Vai ter que interromper.
0: Não pode.
3: Pode parar. Vai ter que interromper.
0: Eu sei que tá gostoso, mas
3: a gente tá curtindo também.
0: Vamos ter que tirar, tá? Na volta, a gente vai ter... Não faço ideia do que vai ter. Vai ter um personagem na volta, vai, gente.
1: E é bem legal.
0: E é bem bacana. Você vai gostar, viu? Todos são muito legais.
1: Ah, enquanto isso... enquanto entra o coito interrompido, vai lá no Instagram Emerson Franco Oficial e deixa a sua opinião. O que que você acha de eu usar aquela cueca com Bebê Yoda? Qual é o problema? Tá lá.
0: Dá uma olhada, vai lá no Instagram do Emerson.
1: Isso.
0: Emerson Franco Oficial. Volta aqui no WhatsApp da Band e me conta.

0: que você achou.
1: Isso, a gente vai ouvir.
0: 11 99991 9197, manda o teu áudio aí. E eu quero uma nota de 0 a 10. O que, que você achou da cuequinha do bebê Yoda do Homem Vinheta? Tá bom, gente?
1: Tá bom.
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24: Bom, fim do coito interrompido.
25: Voltou, agora você pode gemer, agora isso, fica à vontade.
24: Agora fica à vontade, tá liberado, viu, gente?
25: É, ô, delícia. Aí.
24: Pera aí também, filha. Pera, calma. Pera aí, já foi. É só a rádio, calma. Do seu jeito. É. Olha, 5h34, as pessoas estão respondendo aqui a pergunta sobre a cueca do bebê Yoda, do Homem Vinheta, que tá lá no perfil Emerson Franca Oficial. Baseado nisso, eu quero abrir a rodinha do Vinheta. Faz tempo que não tem.
25: Vamos abrir a rodinha?
24: Vamos abrir a rodinha, então? Você já usou algo diferente na hora do bem bom, do amorzinho?
25: Isso.
24: Do love? Você já usou alguma fantasia? Você gosta isso. Dessas coisas diferentes?
25: E aí? Uma cueca diferente, com desenho, aquelas que tem uma trombinha. E você, mulher, já usou uma fantasia de enfermeira, alguma coisa? Você é ousado, ousada ou não? Responda pra nós. Abre a rodinha ou não abre?
24: Abre a rodinha.

0: abriu.
1: Muito bom dia, colega de mesa, homem vinheta, bom dia.
2: Bom dia ao Tadeu, bom dia a todos os nossos queridos ouvintes. E começamos aqui na rodinha do vinheta. Todos sabem que vários programas, mesa redonda, mesa quadrada, e aqui nós temos a nossa rodinha aberta. Muito obrigado a todos que estão participando junto com a gente. O colega da mesa, eu gostaria de já abrir com essa questão que você colocou aí a respeito de... Você já usou algo diferente? Você é ousado, ousada? Você, começando com você, Tadeu, e aí?
1: Muito bom dia, estou só sentindo falta do nosso colega de mesa, do Sininho. Ele é importante para dar a vez e a voz para todo mundo. Mas eu particularmente nunca usei. O mais diferente que eu já usei foi aquele gelzinho que esquenta. Deu um problema danado, né? Porque acabou entrando onde não devia, corri pra pia pra lavar.
2: Aí, pô.
1: Enfim, que foi um quebra-clima danado.
2: Você exagerou então no gelzinho, hein?
1: É, pois é, exagerei no
2: Mas
1: gelzinho.
2: Mas você já usou um gelzinho que ele fica dando umas vibradinhas assim já?
1: Esse não, esse
2: cara,
1: não.
2: É legal.
1: Era só o que esquenta.
2: É legal
1: tem,
2: isso
1: tem um que esfria.
2: Ele formiga, dá uma formigadinha na... É bem legal.
1: Vou anotar esse,
2: Eu vou trazer pra você, eu ganhei uma vez, eu fazendo aquele programa da TV lá, o empreendedor... Veio uma mulher que trabalhava no sex shop.
1: Isso é verdade,
2: Ela deu uma caixa pra mim. Eu vou trazer um pra você amanhã.
1: Traz um pra mim. Traz um desse pra mim. Olha, sobre a foto do homem vinheta, a Gisele diz que prefere ver a íntegra. Ela tem que ver tudo pra dar a opinião dela. Um beijo pra você, Gisele. Obrigado pela sua mensagem aqui. Tá bom, você ouvinte?
3: Com a palavra. Cheguei, gente. Desculpa. Com a palavra.
1: Tá atrasado, colega de mesa.
3: O que? Vocês estão falando do quê?
2: Pô, mas você nem sabe.
1: De fantasia na hora da intimidade.
3: Ah, tá.
1: Você nunca fez, né?
3: Ah, não tem esse negócio de intimidade, mas eu sei de um amigo meu que usou uma do Teletubbies.
2: Putz a vida, velho. Mas já imaginou, cara?
1: É hora de dar tchau. Ai, como é que é o nome da comida deles?
3: Comidinha gostosa.
2: Ah, eu não lembro. Era dipilic, siquilic, niquilic, não coloco.
1: Olha, dê a sua opinião, a sua voz é importante. 11 9 9 9 1 9 1 9 7. Bom dia.
4: Já usei o golfinho. Eu e a mulher, a gente já brincou com o golfinho. Vocês sabem muito bem o que é, né?
1: Uhum.
4: Vibrou gostoso. É, ela gostou.
1: Mas, Rinaldo,
2: Vocês estavam aonde? Em Cancún?
1: Quando você fala...
2: Cara, que golfinho.
1: Quando você fala, nossa...
2: Isso aí é um trisal, isso aí é meio que zoofilia, velho.
1: Não é. Golfinho é um negocinho lá, um brinquedinho.
5: Ah, bom dia, tá. Tadinho, bom dia, MV. Bom dia, Pidon. Se o tio Marco tá bom, bom da serra. Eu já usei leite moça. Tacamos leite moça, eu no corpo meu, ela no corpo dela. E aí, sabe, fizemos aquelas coisas gostosas e adormecemos.
1: Olha, que desperdício de comida, hein?
2: Ah, tá louco, cara. Dependendo do tamanho da pessoa, imagina quantas latas não vão.
1: Silvio Galvão viu as orbas do Vinheta e escreveu Volta Jesus.
3: Com a palavra.
1: A palavra.
3: O que aconteceu com as orbas do Vinheta?
1: O Vinheta tá com uma cueca do Bebê Yoda.
3: Ah, não tá.
2: Olha aqui, ó.
1: Tá sim. Dá uma olhadinha aí.
3: Ah, meu, que é isso, gente?
1: Ah, não. É o Peter Pan, meu. Bom dia.
6: Uma mulher que tinha uma tentação. Ela falava, põe a cueca do...
1: Ô, Michael, eu consigo ouvir mais o outro ouvinte do que a sua própria voz. Verdade. Manda de novo pra gente aqui.
2: Baixa o volume. Cuida, gente, não fala em absurdos, tá?
1: É, por favor. Vamos manter o nível. Isso é um debate de alto nível aqui, tá? Por gentileza. Bom dia.
7: Então, eu já usei uma de marinheira. E a última, que eu me lembro, foi que eu sou palmeirense, ele também era, botei uma blusa do Palmeiras.
3: Vai, Verdão!
7: Uma meia calça, daquela toda furada, um salto bem alto.
1: Eita!
7: Fiquei esperando ele.
1: Olha aí!
2: Ó, isso sim é legal!
1: Que beleza!
2: Você viu? É a primeira, de marinheiro eu nunca vi mulher de marinheiro.
1: Pois é, né?
2: Ô marinheiro, quem te ensinou a nadar? Marinheiro só, foi o tombo do navio? Marinheiro só, foi o balanço do mar.
1: Marinheiro só. Leninha, bom dia. Nunca usei o WhatsApp porque não dá tempo, mas sou 29. Leninha de Barueri. Leninha, aproveita, entra na roda aqui.
2: Leninha, vem na roda.
1: Você já usou alguma fantasia naquele momento íntimo? Conte pra gente aqui.
3: Com a palavra.
1: A palavra, colega Pidon.
3: Vocês estão falando o quê? Baile a fantasia?
1: Mais ou menos. Baile a fantasia.
2: Continua imaginando isso, vai.
1: Particular, né? Mas é isso.
8: Bom dia. Eu gosto de fazer com pijama, botar as bolsas do pijama pra fora. E aí eu digo, agora eu vou imitar um elefante. Aí eu boto a tromba pra fora.
1: Ele usa o braço do pijama como se fosse a tromba. Mas, meu amigo, não vai preencher nem 10%. 100%.
2: Não vai, cara. Aí é passar vergonha.
1: Aí você passa vergonha.
2: Eu lembro... Qual a palavra?
1: A palavra, por gentileza.
2: Eu lembro que... eu acho que já contei isso. Minha segunda esposa, não vou citar o nome, mas ela uma vez, nós fomos para um motel, e ela saiu do banheiro com a fantasia da tiazinha. Cara, eu posso falar?
1: Já aconteceu comigo.
2: Não, e posso falar uma coisa?
1: Pode falar.
2: Tava legal, cara.
1: Tava legal.
2: Era uma morena, era uma morena bonita. Aí, tudo, até tudo bem. Mas ela era um pouquinho sem noção. Ela tava com chicote. Ela veio, pra me impressionar, ela me deu uma lapada nas costas. Que aí rolou uma DR, velho.
1: Aí falou, não, peraí. Limites aqui, hein? Aí você vai machucar. É. Não pode também. É isso. Por favor.
2: Porque doeu.
1: Entendi.
2: Ah, Vinheta, larga a mão de cima.
1: Você não gosta, né, Vinheta? Então toma esse aqui, ó.
2: Ai, mas aí eu acostumei. Ai, aí agora sim, do outro lado, vai. Ai, dá aqui desse lado pra ficar roxo também. Ai, pô! Ai, safado! Cachorro! Ai, vagabundo, para, pai!
1: Pera aí.
2: Desculpa, gente.
1: Bom dia.
2: Desculpa.
0: Olha, fantasia não, mas brinquedo a gente gosta, né?
2: Brinquedo.
0: Quem não investiu ainda, investe, que vale a pena, hein?
1: Tá aí a Nath, ela...
2: Com a palavra.
1: A palavra, Pidão, sua palavra.
2: Gente, quem é que vai usar um brinquedo daquela? O que que é? Dispõe o quê? Um Lego? O que que é?
1: É um negócio de montar.
2: Autorama?
1: É um negócio de montar.
2: Não, o que que é? Não é um brinquedo que usa. É Inclusive, uma pessoa muito próxima a mim me declarou que comprou a florzinha, hein?
1: Olha,
2: lembra
1: aí
2: que eu falei da flor?
1: Mentira. E qual foi a...
2: Não, ainda tá chegando.
1: Tá chegando,
2: Vai chegar e vai me falar como é que é
1: tá
2: a florzinha, ela...
1: Quem conhece sabe, né? Quem conhece sabe. É, Mara Tassini disse que gosta de fazer amor usando o pijama, o moletom da Band. Muito obrigado, Mara.
2: Tá legal.
1: Legal, moletom tom, bacana. Betânia, um beijo pra você. É, Betânia é outra também que gosta de usar os Lego, né? Os brinquedos. Um beijo pra você, Betânia.
2: Você sabia que existe muito preconceito a respeito disso, né? É um detalhe ser falado também nesse assunto, a respeito de homens, que quando a mulher apresenta, o homem, ai, por que isso? Tá pensando o quê? Pensando que eu sou o quê? Às vezes o homem recusa ou refuga.
1: Exato.
2: E isso não pode acontecer. Porque é uma fantasia dela ou dele também.
1: Sim.
2: Que precisa ser compartilhado. Se não gosta, vamos conversar primeiro, mas vamos dar aquela pimentadinha que você vai ver que vale a pena.
1: Exatamente. Olha, a ouvinte Mari Ferreira diz que a florzinha é a melhor coisa da vida.
2: Aí, ó.
1: Tá aí. Hoje é dia do florista, né? Vamos todos celebrar.
9: Vamos celebrar. Bom dia, eu já usaram em mim um anelzinho, que ele vibra. Põe lá no jubileu, na hora que põe lá dentro, aí fica vibrando.
1: Tá bom, Walter.
2: Aí eu já usei.
1: Já entendi.
2: Você já usou esse anel?
1: Nunca usei esse anel.
2: É um anelzinho que você coloca, sim, ó. Sim. Aí ele fica aqui, tem um... Na é um anel mesmo, e aí tem um vibradorzinho.
1: Ah, entendi. Aí
2: e fica na portinha, vibra. Qual a palavra?
1: A palavra.
2: O que é que na porta vibra? É uma fechadura eletrônica com vibrador? Precisa de identificação facial?
1: Eu acho que precisa, viu?
2: Ou labial.
1: É preciso enfiar a cara lá. Pra fechar, a Sheila diz que já usou a fantasia de bombeira e médica.
2: Uau!
1: Bacana, hein,
2: que
1: gente?
2: Legal, cara.
1: Bom, eu... Fica aqui o meu registro, só usei gelzinho que esquenta. Foi a única coisa que eu usei. Vinheta também usou algumas coisas diferentes, né? Mais diferentes que eu.
2: Gelzinho, deixa eu ver o que é mais. Algumas coisas, é legal. Acho que é legal testar, viu, gente?
1: Exatamente.
2: Abuse, use.
1: É, pois é. O Pidoncio nunca usou nada, né, Pidoncio?
2: Oi?
1: Nunca usou nada, né, Pidoncio?
2: Gel?
1: Gel.
2: Ah,
1: gel,
2: já.
1: Gel.
2: Eu bati o joelho ontem, usei aquele, sabe, o Gebol?
1: Gelol, que chama. Ponto final! Na rodinha do Vinheta. Só a última mensagem aqui da Angelina. Fala, Angelina.
10: Bom dia.
1: Oi.
10: Eu treino jiu-jitsu e eu sou faixa azul, ele era faixa marrom. Uma vez eu apareci usando só a faixa. Foi incrível.
2: Aí, bom,
1: hein, Angelina?
2: Bom, Angelina, hein? Me dá um mataleão. Me joga no chão, me bota pra dormir.
1: Me dá uma chave agora.
2: Me dá uma chave de perna. Me bota pra dormir, me desmaia. Bom, gente.
1: Fechou a rodinha.

0: 15 para 6 agora. Pidonço, bom dia, tudo bem?
1: Bom dia, tá? Gente. Como é que vocês estão, hein?
0: Como é que tá a vida, hein, cara? Conta aqui pra gente.
1: Como é que é a pizza aqui mesmo?
0: Ah. Tá amarrado, hein? Tá amarrado, hein? Eu que gosto, é isso?
1: Eu tô bem, e vocês?
0: Pega aí, não esconde, não. Vamos fazer um trailer aqui. Vamos fazer um trailer aqui, porque...
1: Então, vamos lá, vamos separar aqui. Pera aí, vou separar aqui o que eu vou usar no trailer hoje.
0: Tá.
1: Na verdade, é o vinhetão, né? O vinhetão é demais, cara.
0: Separa aí, gente. Vai ter
1: aqui,
0: trailer
1: esse
0: de filme.
1: Aqui.
0: A distribuidora pediu pra gente divulgar, tá? Então, pra esse fim de semana aí, é uma estreia mundial... E a gente tá mostrando em primeira mão pra você aqui no Band Bom Dia, tá? Mais um trailer.
1: O que, que é? É terror? É suspense?
0: É um suspense forte, viu, cara? Suspense forte. É, mais 18, inclusive, esse filme. Então, só pra adulto ver, tá? Então, você acompanha agora. A gente é trailer lançamento mundial, Van Premiere, aqui no Band Bom Dia. No final, você vai saber o nome do filme, tá? Vamos lá.
2: Another army tools in there. 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
3: Yes, and I'm running to review of. 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
2: And I'm upon you and every kindness.
3: I want to write it. And now upon the... and on I say...
4: Only I can now try to him out with...
5: All right, that's her. How are I? How are we born the front?
2: And not into a very funny dog.
3: And I'm sorry, night. If I'm out now... and there's gonna chew...
0: Amarrado.
4: Oh my god. Oh my god. Oh my god.
2: Oh no. Nargomen Jai. And I find you and Gunnar Tom and they were thrilled.
5: I like a morning to one Charlie from this year fun.
3: And I adore you, son. Can I, on a friend?
2: Oh my god. No, it's a from Robin Jam.
3: I
2: found you in a house and diamond.
4: Oh my god! And now we're gonna take your soul!
2: Come on! Let's go! Run! Run! Oh my god, the sharp again!
0: Tava faltando ele!
4: Diabo
2: no
4: filme!
2: Anarch commentary on infernity and her in inferno forever.
4: Oh, Connor Charlie down and Bob and Ruben said,
3: oh my god! No! No! No!
2: And now John died. Can I, Sari?
6: Um filme que vai deixar você de boca aberta. Um filme de muito suspense. Violência. Um filme que vai deixar você perplexo. Vem aí.
3: And I'm gonna not charm me for me, I'm sorry for you. Na na ni, na na na.
6: Nádega sangrenta. Imperdível.
3: I'm gonna go and charm again.
6: Um filme. Censura 18 anos.
3: Number one.
6: Nádega sangrenta. Em um cinema pertinho de você.
0: Ai, eu quero! Quero ver,
1: eu
0: gente!
1: Quero ver nada com a sangrenta!
0: Gente, eu quero ver!
7: Quero um café! Quero um café! Quero um café!
0: Ai, Deus do céu!
7: Quero um café!
0: Vai ter um combo. combo de pipoca. É. Que é
8: o pote.
0: O pote vai ser em formato de nada,
8: cara. É, em formato de nada.
7: Porcaria!
8: Cara, eu quero ver esse filme, velho.
0: Eu preciso ver.
7: Porcaria! Que não. Merda nenhuma! Desculpa!
0: Ai, gente do
8: quem
0: céu.
8: Quem pagaria pra ver esse filme, hein, gente?
0: Pois, olha, eu acho que quem pagaria, por exemplo, é a Nani, que tá morrendo de rir. Ela disse que quer ver esse filme.
8: Quer ver, cara.
0: Nani, um beijo pra você. Eu vou pegar um par de ingressos e dar pra você, tá bom? É. Um beijo pra você, Nani. Obrigado, Nani.
8: Eu queria distribuir ingresso aqui, né?
0: Olhando um par de ingressos agora pra ver Nádega Sangrenta. Junto com um combo de pipoca, hein?
9: Manda um cafezinho sem açúcar aí pra acordar, hein, gente? Acorda. Meu Deus, que é quarta-feira, meio semana.
0: Quarto! Meio, um beijo, cafezinho pra você, menina. Obrigado pela participação aqui, tudo de bom.
10: Eita, Deus!
0: Oi!
10: Emerson, manda um café pra mim. Acelerando aqui, meu amigo, desde as 4 da manhã. Ô, Lugalô, hoje. Baianinho da Mega G.
0: Valeu, Baianinho, um abraço pra você. Cafezinho, meu querido, quem mais quer café? Pode pedir aí, hein?
11: Bom dia, Tadeu. Bom dia, homem Vieta. Bom dia, Pidonça. Manda um cafezinho pro meu cunhado Elcio da Regolito. Tá dormindo aqui no carro aqui, ó. Só dorme esse rapaz aí, ó. Valeu.
0: Valeu, meu querido, um abraço pra você. Receba o cafezinho.
12: Manda um cafezinho, Vinheta. Meu amigo Leandro, carreteiro de Americana. Eu vou assistir esse filme aí, hein? Nádega Sangrenta. Nas melhores cinemas de São Paulo. Tiozinho da pior de Goianade.
0: Valeu,
8: mandar um alô pro Murilo também, que tá ouvindo a gente. Falou, não é o diretor, graças a Deus. Bom dia. Ah, ele pediu Me Prende.
0: Oba, vamos colocar ele amanhã. Vamos colocar ele amanhã.
8: Ele sugeriu até Lucinha Biqueta.
0: Vamos conhecer a história, a terrível história de Lucinha Biqueta amanhã com Marcelo Me Prende.
13: Ai, me manda um cafezinho. Ai, cafezinho.
14: Ai.
13: Um pouquinho de açuquinha. Ai, gostosinho.
0: Receba aí o um cafezinho do Band Bom Dia.
8: Ai, gente, que gostoso, olha, né, gente?
0: Ponto final, hein?
15: Obrigado, Senhor.
14: Ponto final, já deu.
0: Um abraço aqui pra quem que mandou a mensagem aqui? O Bruno, que tá na academia, na hora que você falou o nome do filme. Começou a rir sozinho, o pessoal na academia olhando esse cara. Esse cara tem problema, hein? Ó, segue a gente nas redes sociais. Sou o Tadeu no Instagram, sou o Tadeu no Insta.
8: E também @EmersonFrancaOficial.
0: Muito bem, beijo pra Andréia que postou uma foto do cafezinho com leite.
8: Ô, Andréia, que delícia.
0: Beijo pra você, Andréia. O meu @SouTadeu no Insta. Esse programa tá disponível na plataforma digital da sua preferência. De podcast, viu? Pra você ouvir a hora que você quiser.
8: Legal, cara.
0: Vem aí mais uma edição da Hora do Ronco. Seu Pedro hoje com um corta-vento da Band FM. Tá no estilo hoje, hein, seu
8: tá
0: Pedro?
8: Tá no estilo, cara. Olha lá.
0: Aí, não coloca a capinha, você fica parecendo.
8: Só que ele sai da câmera, pra cá.
0: Fica aqui, isso, essa isso. Câmera aqui, Ronco.
8: Isso.
0: Olha lá. Tá parecendo um padre, né? Ai, ai. É bem melhor ouvir sua música aqui na Band FM. Já, tem Zezé de Camargo.

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15: Tem mais uma edição da Hora do Rock pra começar aqui, hein?
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15: É isso.
17: É isso.
15: Oi. Bom dia, homem vinheta.
17: Bom dia.
15: Bom dia, Fidôncio.
16: Bom dia, Fidamanzes.
15: Muito bom dia, senhor Pedro Mazzucco.
18: Muito bom dia, Tadeu. 6 horas. Hoje é quarta-feira, 2 de setembro. Oi, setembro, 2026.
15: Falaremos sobre o que hoje, seu Pedro?
18: Achados e perdidos.
15: Olha.
18: Todo mundo tem uma história, né? Achou uma coisa importante.
15: Verdade.
18: Ah, ficou alegre, em compensação perdeu alguma coisa, né?
15: Também, também.
18: Eu queria saber o que foi mais importante, ter achado ou ter perdido, tá? Deu pra entender?
15: Deu pra entender. Deu. Conta pra gente uma coisa importante que você achou ou perdeu.
18: Achados e perdidos da Hora do Ronco que começou!
15: Yeah!

0: Band FM, Zezé de Camargo, irmão da Lua, amigo das estrelas, aqui na Hora do Ronco, 6h05, hoje é dia do achados e perdidos da Hora do Ronco.
1: Isso.
0: Fala uma coisa importante que você achou ou perdeu. Conta pra gente qual foi o desenrolar da história.
1: E aí?
0: Achou o dono? Você achou que você perdeu?
2: Ixi!
0: 11-9-9-9-1-9-1-9-7.
3: Pênalti!
0: Tá procurando até hoje?
1: É verdade.
0: Conta pra gente aqui. Palavra-chave qualquer,
2: Pidoncio. Ah, perdeu.
0: Perdeu. Escreva perdeu e você só tem a ganhar. Você vai entrar no ar e vai conversar com o Ronco aqui, viu? 11-9-9-9-9-1-9-1-9-7. Perdeu. Manda aí e conta. O que, que você achou ou perdeu de importante, hein?
4: Adulto. Baiano. Barata.
0: Virou aqui.
4: Joãozinho.
5: Aeromoça. Médico, mineiro, mendigo, namorado, padre, papagaio, pastor, português,
6: religião, profissão,
2: quebrou!
0: Não quebrou, é só
1: português.
0: Português! Faz tempo que não cai de português, hein?
2: É, um abraço a todos os portugueses que estão vindo a gente. E cinema.
0: Cinema.
2: Cinema. Aí o... uma fila. Aí foi chegando outro. Chegou um português, chegou outro, começaram a conversar. Chegou outro português, foram conversando. Na fila do cinema, outro português. Chegaram 17 portugueses. Aí ficaram lá na fila, 17 portugueses. Aí todo mundo entrou e eles pararam na fila. Aí o bilheteiro falou assim: meu, vocês não vão entrar, o filme já começou. Ele falou: não, tá escrito aí pra mais de 18. A gente tá esperando nosso primo.

0: Band FM, Jorge Henrique Rodrigo. Olha, amor, aqui na Hora do Ronco, 6h10 agora. Seu Pedro, hoje é dia do achados e perdidos, né?
1: Queremos saber alguma coisa que você perdeu, importante, que você achou, ficou contente.
0: Isso.
1: Alô?
2: Alô, bom dia.
1: Bom dia, quem é?
2: É Andréia.
1: Andréia. Achou ou perdeu, André?
2: Primeiro perdi, depois achei, Ronco.
3: Perdeu e depois achou.
1: Peraí, e o que que você havia perdido?
2: Eu fui uma determinada loja fazer uma compra, né?
1: Sei.
2: E quando olhei pro chão, achei R$200.
1: Olha!
2: Olhei em volta, não tinha ninguém. Fiquei toda feliz. Na hora que eu bati a mão no bolso, o dinheiro era meu.
0: Realmente. É a sorte no azar, né?
3: Pô, sorte mesmo, que...
1: O dinheiro era
2: Sabe
1: seu.
2: Aquele início de nota de R$200? Eu nunca fiquei tão feliz em ver uma nota de 200.
1: Sei.
0: Que coisa, hein, Ronco?
1: E você ficou contente. E aí você ficou triste. Você procurou um neurologista, não?
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0: São sinais, hein? São sinais.

0: Tarde FM, Maiara e Maraíza, vai lá na Hora do Ronco, 6h14, agora seu Pedro, e hoje é dia do quê, hein?
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0: O negócio que dá confusão é perder a aliança, né?
2: É.
0: Nossa senhora, até você explicar, o Ronco nem usa mais,
2: verdade,
0: né, Ronco?
2: Verdade, cara.
0: Dá de, né, de perder?
2: Não. Vai que perde.
1: É que eu emagreci tanto. Que vai em volta, vai em volta.
0: Mentira!
2: Bom, é melhor do que arrancar em seu dedo hoje em dia.
0: É, pois é, tem isso aí também. 11999919197. Que é isso? A palavra-chave qual que é, Pidoncio?
3: É perdeu!
0: Perdeu! Manda perdeu pra gente aqui. 11999919197.
1: Ninguém sabe, ninguém.
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24: Alô?
25: Oi.
24: Bom dia.
25: Bom dia.
24: Quem está falando?
25: A Marlizinha.
24: Muito bem.
25: Quem? Marlizinha Itapevi.
24: Itapevi, muito bem. Você achou ou perdeu coisa importante?
25: Ai, eu perdi um filho uma vez no shopping. Ai. Fiquei meia hora procurando ele, desesperada.
23: Bom, pra variar a ligação do Ronco, mas vamos traduzir aqui, Ronco. Ela perdeu o filho no shopping.
26: Olha, acontece.
24: Quantos anos tinha o garotinho?
25: Ele tinha 3 anos.
26: Oh, meu Deus.
24: Mas você se descuidou do moleque de 3 anos?
25: Eu vi uma bosta. E fiquei apaixonada.
23: Você viu uma bota e ficou apaixonada, é isso?
26: É isso.
23: É, a gente vai traduzindo aqui.
25: Tentei a bota e tinha perdido meu filho. Eu chorei. Chorei.
26: É
25: depois
26: isso.
25: Depois de um.
26: Vamos insistir.
24: Você não trocou seu filho por uma bota, não, né?
23: Pelo jeito.
27: Só me faltava essa, né?

0: Grande FM, Daniel Lee Martins, um dia de domingo aqui na Hora do Ronco, 6h27 agora. Seu Pedro Luiz Ronco, hoje é dia de achados e perdidos.
1: Bonito.
0: Conte uma coisa que você perdeu ou achou, uma coisa importante. Não precisa ser nem coisa às vezes, viu? Você vai entender agora.
2: Bom dia, Ronco.
1: Bom dia.
2: Já perdi muitas coisas da minha vida, mas a coisa mais importante que eu perdi foi uma namorada que eu tinha. Até hoje eu não superei, mas é isso aí.
0: Aí, ó.
1: Mas fica satisfeito. Algum marmanjo achou.
3: Alguém achou. Tá cuidando bem dela.
0: Fica tranquilo nesse aspecto.
3: Nossa, agora que dói o coração do cara pensando, né?

0: Matheus, calma. Você tá aqui na Band FM, tá aqui na Hora do Ronco. 6:30 agora. Atenção, senhoras e senhores, para o top de 5 segundos, porque vem aí informação importante pra você. E quando tem informação importante, você sabe, a Hora do Ronco também se coloca no meio.
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2: Começa agora o Aqui a Bola, o Mundo Cão na Carrocinha da Vida. A polícia da Califórnia prendeu um homem que ficou conhecido na região como... Como é que fala isso aqui?
0: É butt sniffing.
2: Ou trazendo para o português, cheirador de bunda.
0: De acordo com as autoridades locais, Kalezi Crowder foi abordado após ser flagrado agindo de forma suspeita em dois estabelecimentos. Ele, que já é um velho conhecido da polícia, tem o hábito de se aproximar das pessoas, se abaixar atrás delas para cheirá-las.
2: Kalezi já foi preso pelo menos outras três vezes em 2023 e 25 pelo mesmo comportamento inusitado. O caso repercutiu tanto que nas redes sociais ele ficou conhecido como cheirador de nádegas em série.
0: Além de violar a liberdade condicional, ele será indiciado por atentado ao pudor e invasão de privacidade.
2: Vamos lá para os comentários dele, Pedro Luiz Ronco.
3: Ele só vai parar de cheirar quando a bunda tiver com disenteria.
0: Ah, que nojo!
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0: Se o senhor fosse, ia ser uma arma, hein, Ronco?
2: Haja bunda, hein?
3: Quer que eu fale o que eu vou... Não.

0: Band FM Marília Mendonça.
1: Olha.
0: Foi por conveniência aqui na Hora do Ronco, 6h35, seu Pedro. Hoje, o nosso tema, a nossa perguntinha, qual
2: que é? É, é o nosso dia de achados e perdidos, coisas importantes que achou ou que perdeu na Band FM na Hora do Ronco.
0: Ah, palavrinha chave, qual
3: sabe,
0: que é?
3: Sabe que uma vez eu perdi meu filho, né? O Rafael, no shopping também, né?
0: Ah, eu consigo imaginar isso acontecendo.
3: Mas ele me achou, ele tinha 16 anos.
2: Hoje é tempo! Ele tá se escondendo, pai.
0: Tá de brincadeira também, né?
1: Hoje é tempo!
0: Fala!
1: A palavra é perdeu.
0: Manda perdeu aqui, 11999919197. Vem conversar com a gente na Hora do Ronco.
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26: 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Esta é a Hora do Ronco, 6h43, seu Pedro, tem ouvinte na linha, hein?
27: Tem ouvinte.
28: Alô?
29: Alô?
28: Bom dia.
29: Bom dia.
28: Qual é seu nome?
29: Meu nome é Cláudio.
28: Cláudio, muito bem. E o Cláudio achou ou perdeu?
29: Eu achei.
28: Conta pra gente o que foi que você achou, Cláudio.
29: Eu sou motorista do Itaim Paulista.
28: Sim.
29: Trabalho com um aplicativo aqui. E já achei 12 celulares.
26: Que isso?
27: Uau!
28: 12 Sério? Celulares?
29: 12.
27: É, meu, 12.
28: Quer dizer, passageiros que deixam o celular no seu veículo, é isso?
29: É, tem uns que deixa.
28: Ah.
29: E outros eu acho na rua.
28: Ah, certo.
29: Caramba! Caído.
28: Mas os que... Tem certeza que eles deixam que você não assalta?
26: Não. Pelo amor de trabalhador, seu Pedro.
30: É isso aí, viu, gente?
28: Brincadeira.
30: Pessoal que foi...
26: Que foi, Bidonço?
30: Não, pessoal que foi roubado, procura ele.
26: Por favor, gente. A Camila tem um contato, viu? Fez a terra

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1: Band FM, Edson Hudson e a Força da Paixão.
2: Que força, hein?
1: Aqui na Hora do Ronco. Homem, vinha da hora do quê?
2: Agora a primeira aula do inglês pra vocês.
1: Com o professor Pidoncio Pidunga da Silva.
3: Bom dia, vamos entrando, sentando, todo mundo... Né, crianças, deixa eu falar uma coisa pra vocês. Nós já ensaiamos, parece que eu tô ensinando a primeira vez. Fez a filhinha? É um braço no ombro pra dar a distância de um braço.
1: É isso.
3: Que aí não fica um encostando no outro, um brincando com o outro. Vamos lá, todo mundo de pé. Isso. Faz a fila, isso. Agora coloca um bracinho no ombro do outro. Aí, ó. Isso.
1: Bonita, eu.
3: Um braço só.
1: O repetente fez aqui, ó.
3: Isso, pronto.
1: Bonito,
3: aí,
1: bonito.
3: Aí, pronto, gente.
1: Tá vendo?
3: Sabe por quê, Jadeu? Se eu não fizer isso, as crianças não obedecem.
1: Não, obedece não.
3: Muitas delas que tá em casa.
1: É.
3: Aí chega aqui, pode... Ah, vou fazer o que eu quiser. Aqui não. Pode as mamães do WhatsApp ficar mandando mensaginha depois. Pode as mamães do WhatsApp, que estão na academia agora enquanto o filho tá estudando aqui, não tá nem aí pro filho, ficar me criticando. Vocês estão me entendendo?
1: Eu tô entendendo, tô entendendo.
3: Aí, ó, tem uma mãe do WhatsApp que eu não aguento, gente.
1: Vale toda a revolta aí, professor.
3: Ai, porque meu filho, e não conhece o anjinho.
1: É engraçado isso, né? É engraçado. Bom, enfim, isso colocado. Fazer uma lista de chamada rapidinho aqui, professor.
3: Vamos, Jadeu.
1: 11 99991 9197. Fala o teu nome e diga presente, professor Pidoncio. É rápido assim, é
3: simples. Vamos saber
1: assim,
3: tá? Quem tá ligado aí na aula.
1: Exatamente, porque senão o professor Pidoncio vai puxar a orelha, viu?
3: Menos a sua, Jadeu.
1: Cala a boca! Cala a boca. Vamos pedir opinião. Vamos lá.
4: Exatamente, porque senão...
5: Presente, professor Pidoncio. Ronaldo aqui de Mauá.
1: Ronaldo de Mauá, bom dia.
3: Obrigado.
6: Good morning, teacher.
3: Yes.
6: Fábio da Brasilândia.
1: Fábio
6: present.
1: Present, Fábio.
7: Muito bem. Vanessa Brioto. Present, professor Pidoncio.
3: Tá um beijo aí pra você, Brioco.
1: Não, Brioto. Bom dia.
8: Present, teacher Pidoncio.
3: Yes.
1: Bom dia, Preza.
9: Bom dia, professor Pidoncio. Aqui é Alice de São Bernardo. Um beijo.
3: Beijo pra você, minha linda.
10: Presente, professor Pidoncio, aqui de Posto de Caldas, Minas Gerais.
1: Olha.
2: Aí, presente.
3: Muito bem.
11: Good morning, teacher Pidinci. É, merci. Do Jardim Elba.
1: Cara, já tem esse já
3: e
1: tá.
3: E merci, tá vendo?
1: Esse tá fluente já, hein? Bom dia.
12: Good morning, teacher Pidoncio.
3: Yes.
12: Adilson do Sapopemba.
1: Muito bem, good morning.
3: Muito bem, Sapopemba.
12: Presente, teacher Pidoncio.
3: Oi.
12: Buenos, Zona Leste.
1: Tá aí, Bueno.
3: Oi, a ZL.
1: Tá aí,
3: tá
1: ZL.
3: Tá presente.
1: Bom dia.
13: Hello, teacher. Good morning.
3: Hi.
13: Sou a Vera, tá em Bibi.
3: Olha, vire Bibi.
14: Presente, seu Pidoncio. Aqui é o Fernando e o Wesley.
1: Presente pro casal.
15: Presente, professor Pidoncio. A Bíblia de Itapevi.
3: Ô, meu amor, presente.
1: Muito bem, sala cheia, hein? Muitas mensagens, mas
3: sala cheia, que legal.
1: Vamos então aqui pra pergunta de hoje.
3: Você já pensou se cada um desse depositasse 100 reais na minha conta?
1: Gente, ia fazer a feira esse mês, hein?
3: Então, nossa, meu, senhora. Seria tão bom.
1: A Evânia é a aluna de hoje.
3: Como é que é?
1: Evânia.
3: E Vini
1: quer saber qual é o significado de squirrel. Squirrel.
3: Ok. Você pode fazer um favor, me ajudar, Jadeu?
1: Claro.
3: Pede pro homem Vitor buscar um café pra você.
1: Ô, Vinheta, você pega um café pra mim, por favor?
16: Cara, eu tô ocupado, não posso ir.
3: Você quer eu?
1: Vinheta, não pode, squirrel.
3: Você quer eu?
1: Squirrel.
3: Entendeu?
1: Squirrel.
3: Se ele não pode ir, você quer eu vou squirrel. Pra você.
16: Caraca, velho do céu, bicho.
1: Não, gente, squirrel é um animalzinho, é um esquilo, viu? É isso, é simples assim, tá? Não tem nada de squirrel. Pois não, repetente.
16: Ó, repetente.
17: Eu era fã do Tico e Teco.
1: Que bonitinho!
3: Que bonitinho!
1: A voz do Pidão se lembra, né, do Tico e Teco.
3: De quem?
1: Do Tico e Teco.
3: Quem é?
1: Como quem é?
3: Quem é? Como quem é?
1: Bora.

0: Band FM, Matheus e Cauã. Admita a versão Band FM de pertinho aqui na Hora do Ronco.
1: Matheus e Cauã.
0: 6 para 7 as horas. Hoje é dia do que, Ronco?
1: Achados e perdidos.
2: Bom dia, Tadeu. Bom dia, Ronco.
1: Bom dia.
2: Aqui é o Vander de Mauá. Então, Ronco, eu era motorista de aplicativo e... O cliente saiu, na hora que eu olhei no banco de trás assim, tinha logo um consolo, Ronco. Ela tava com consolo.
0: Que isso?
2: Na mão, eu acredito. E ela me mandou a mensagem, eu tive que ir lá entregar ela com aquela cara de pau. Veio pegar comigo o consolo, Ronco. Foi muito engraçado.
0: Que isso?
2: É a história de hoje aí. Valeu, um abraço. Mas,
1: Vander, fala a verdade. Você guardou como recordação, vai. Você levou pra casa.
0: Espero que tenha lavado antes, viu? Ah, peraí.

0: Nossa!
1: Band FM Dilcinho, péssimo negócio aqui na Hora do Ronco. 2 para 7 agora, seu Pedro. Chegamos ao momento coito interrompido aqui da Hora do Ronco, né?
2: Tá tão momento, bom, tem que parar, velho.
1: Tem que tirar aí por 25 minutos.
0: Tira, põe, deixa ficar.
1: E agora? Guerreiro com guerreiro. Mas ó, na internet não para a Hora do Ronco,
2: não para,
1: tá? No bandfm.com.br, nos aplicativos, no Band Play. Você continua ligado com a gente aqui e tem no baú do Ronco hoje.
0: O quê?
1: O Ronco destrinchando a diferença entre o churrasco de rico
0: é bonito,
1: e o churrasco de pobre.
0: É, vale a pena. Você naturalmente vai, não, é esse que é o meu tipo de churrasco.
1: É esse. Exatamente.
0: Todo tipo de churrasco de rico, com um monte de frescura, e de pobre, mais folgado, assim, mais alegre, não é verdade?
1: Eu vou dar um spoiler aqui, eu prefiro o churrasco de pobre.
2: Ah, mais animado,
1: me parece,
2: né?
1: Ser mais animado.
2: Mais animado.
1: Mas você vai entender tudo na hora aqui do baú do Ronco.
2: Ouça.
1: No coito interrompido na Hora do Ronco, tá bom? É, fora isso, a pergunta de hoje qual que é, relembrando, seu Pedro?
0: A pergunta de hoje é achados e perdidos. Coisas importantes que você ou achou ou perdeu.
1: É isso aí, muito bem. Pra falar ao vivo, tem que mandar a palavra-chave. Qual que é, Pidoncio?
3: Perdeu.
1: Perdeu. Você mandou perdeu pra gente.
0: Perdeu, Mané.
1: Pronto. A gloriosa Camila já sabe que você tem história pra contar. Vai ligar pra você e você vai trocar uma ideia com a gente aqui na Hora do Ronco. Gente, 25 minutos. Não nos abandone. Não nos deixe sozinhos.
3: E a gente, o que a gente vai fazer agora, hein?
1: Cara, dormir. Eu vou tomar café e ouvir aqui o Ronco contando a história de churrasco de rico.
2: Eu vou dar uma volta aí pela rádio.
1: Churrasco de pobre. O Vinheta, ele fica dando uma volta aí no Grupo Bandeirantes.
2: Eu gosto. Vou conversar com a galera.
1: E você, ouvinte, não vá a lugar nenhum. Fique com a gente na internet também pra você continuar ouvindo a Hora do Ronco. Ó, depois que a gente voltar, você vai ouvir essa música inteira também, hein, ó.

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0: Passando Café.
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0: irreverência, tá tudo aqui, ó.
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0: É isso. Seu Pedro, hoje na Hora do Ronco,
2: bora,
0: a gente tá abrindo espaço aqui pras pessoas que perdem as coisas, né?
2: E que acham também.
0: Uhum.
2: Achados e perdidos. Alô?
3: Alô, Ronco, bom dia.
2: Bom dia, quem é?
3: É o Rubens.
2: Rubens, muito bem. Você achou ou perdeu, Rubens?
3: Perdi, meu.
2: O que você perdeu?
3: R$1.000, cara.
2: Você tá brincando?
3: Ai. É uma perda com mistura de golpe, de otário, não sei o que foi mais ou menos.
2: Explica a história.
3: Explico. É, uns 5 anos mais ou menos, entrou essa história de vamos ali numa reunião que eu vou te levar, que você vai ganhar muito dinheiro. Você vai andar de barco, vai andar de navio. É venda de um perfume, que não vou falar o nome aí.
2: Não.
3: Ah, investe dinheiro. Investe aqui. Não, pra que você quer esse computador? Vende, vamos vender esse produto aqui que vai ser bom. Ganhei uma pasta de dente, investi R$1.000, fui numa reunião em Alphaville, o pessoal gritava igual um doido, vamos ser rico. Tô pobre, dando de bicicleta, o chinelo tá quebrado.
0: Meu!
4: É retângulo, Cris, faz retângulo.
0: Não, é...
4: triângulo.
0: Pirâmide.
4: Pirâmide.
3: Exato, era uma pirâmide. Eu me senti um trouxa, cara.
2: R$1.000?
3: Perdi R$1.000, meu.
2: Mas você ganhou algum presente?
3: Uma pasta de dente da marca que não vale R$1, cara.
4: Caramba, velho.
2: É, mas pelo menos usou a pasta.
0: É, meu. Imagino que sim, né?
4: Tá escovando.
0: Pobre sim, com cari? Jamais.
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0: beijo na mão.
1: Ô, Fidoncio, qual é que é, malandro?
2: Fidoncio.
1: Sou mestre também, né, malandro?
0: Grande Lorota, bom dia.
1: E aí, Tadeu, como é que você tá?
0: Tô bem, e você, como é que você tá?
1: Eu tô bem, mas se melhorar, melhora.
0: Se melhorar, fica 100%.
1: Verdade, malandro. E aí, as coisas passadas a limpo, como é que tá essa vidinha?
0: Cara, eu tentei em contato...

0: com você esses dias, mas você não me ligou de volta? Você tá muito ocupado, hein, Lorota? Você não era assim, cara.
1: Pegou sabendo, não é, mano?
0: Não, não.
1: Meu celular, mano.
0: Roubaram? Roubaram seu celular?
1: Roubaram.
0: Mentira, olha, a insegurança tá realmente triste,
1: não,
0: né?
1: Não, não, não, impressionante.
0: Que coisa, onde você perdeu, roubaram seu celular?
1: Ah, eu tava vindo, sabe quando você desce lá?
0: Sei.
1: Na rotatória?
0: Na rotatória, ali é perigoso.
1: Não, hein? Não, não, a rotatória à esquerda.
0: Ah, esquerda, ali é perigoso também.
1: Onde tinha uma banca de jornal, agora não tem mais, tiraram.
0: Ah, ali na banca era perigoso
1: também.
0: Não, não,
1: mais pra frente. Foi lá, cara.
0: Onde foi?
1: Tava passando a noite e tal... Aí o cara, o celular ou a vida? Pô, mano, prezei minha vida, mano.
0: Lógico,
1: pô. Passei o celular pra ele.
0: Celular, depois você faz seu corre aí, você consegue um novo, né?
1: É, malandro, mas tá uma violência, né, malandro? Tá uma violência. Inclusive, eu tava pensando em sair pra deputado. O que você acha, mano?
0: Não se mete com essas coisas, não, ô Lorota. Só vai queimar teu filme.
1: É, mas posso te passar a lista da galera que se candidatou?
0: Pelo amor de Deus.
1: Eu acho que eu seria um do menos pior, né?
0: Posso falar? Você seria o melhor de todos.
1: Então!
0: Mas não se mete com essas coisas. Não, não vou
1: meter. Sabe por quê, mano? Eu tenho uma imagem a zelar.
0: Exato, você é um empresário, cara.
1: Né? Minha mãe sempre se dedicou a mim. Eu não posso me queimar. Né? Até porque o Brasil tá passando por situações assim, onde a política está desacreditada.
0: É, então não pode, viu, Lorota?
1: Mas sabe que esse negócio de ser assaltado, mano? Isso aí é a segurança, mas amigo meu também. Ixi, cara.
0: Foi assaltado também?
1: Hã?
0: Foi assaltado também?
1: Não, chegou pra mim, aí, Lorota, pá, nervosão, suando e tal. Eu falei, o que foi? Ele falou, meu Rolex.
0: Roubaram o Rolex dele?
1: Não, ele tava com o Rolex.
0: Ah, ele tava com o Rolex?
1: Mas foi negociação, né?
0: Ah.
1: Negociação.
0: Como é que foi a negociação?
1: Não, ele falou que o bandido falou ou o Rolex, ou o Rolex, ou já sabe o que é que eu quero, mano.
0: Mentira!
1: Aí, ele tava com o Rolex no pulso.
2: Hora do ronco.
0: Pelo menos tá vivo e com o Rolex no bolso.
1: Ué, mano, você entregaria o Rolex?
0: Eu entregaria o Rolex.
1: Eu entregaria o Rolex.
3: Displicente. Conta essa história pra nós, pai.
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0: Band FM, Wesley Safadão, Rei Vaqueiro, displicente aqui na Hora do Ronco. São 7h35 agora, gente.
1: Histórias que a vida conta.
2: História de achados e perdidos?
0: Sim.
2: Vou dar a data.
0: Tá.
2: 27 de abril de 1984.
0: Ok, olha o ano que eu nasci.
2: Ó, eu achei que ia ser feliz com um Chevette novinho. Comprei. No mesmo dia, perdi.
0: Como assim perdeu, Ronco?
2: Ah, o cara com o revólver na minha cabeça achou.
0: Meu
2: e não
0: Jesus.
2: Devolveu.
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0: Até hoje.
2: Até hoje.
0: Que azar, hein?

0: Band FM, Bruno e Marrone, sou eu aqui na Hora do Vamos.
1: É
0: são
1: mesmo?
0: 7h39, agora é o nome da música, seu Pedro.
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0: Hoje é dia de achados e perdidos na Hora do Ronco. Conta uma coisa que você achou ou perdeu, uma coisa importante.
1: É.
0: Conta aqui sua história, 11999919197.
3: Bom dia, pessoal.
1: Dia.
3: Rose aqui de Campinas.
1: Oi.
3: Olha, falar em achar coisas, eu achei R$100 no Guarujá. Pensa numa alegria.
1: Eita.
3: Deu pra garantir minha água de coco e meus sorvetes. Eita, coisa boa.
0: Água de coco, cara?
3: Beijo.
1: Eita, sim,
4: pelo amor de Deus.
1: Que
4: R$100? Eu prefiro não ter achado.
2: Porra.
4: Ladrão.

0: FM, Ana Castela, Fronteira, versão exclusiva Band FM de pertinho aqui na Hora do Ronco, 18 para as 8. Agora, bom dia.
1: Bom dia, galerinha da Hora do Ronco. Aqui é o Luan de Andradina. Estou aqui em Campos dos Goitacazes, aqui acompanhando vocês aí na rádio, aí na Hora do Ronco. Rapaz, uma vez eu fui tomar banho, cara, e perdi a aliança de namoro dentro do banheiro. Você acredita que eu nunca mais achei, bicho, essa aliança? Rapaz, eu procurei, moço. Procurei e nunca mais achei. É foda, né, bicho? Um abraço aí pra todos aí. Bom dia, bom dia.
2: Que historinha, hein?
3: É melhor perder a aliança do que perder o anel.
0: Será que a namorada acreditou nessa historinha?
2: Imagina.
0: Seu Pedro, hoje a nossa pergunta qual que é?
3: Achados e perdidos. Conte a sua história. Bander, filme, Hora do Ron.
0: Palavra-chave qual que é, Pidão, senhor?
4: É perdeu.
0: Perdeu, manda perdeu. 11999919197. Perdeu. E vem falar com a gente aqui na Hora do Ron.
4: Tá querendo alguma coisa, né?
0: Vem, não, não tô lá. Não saia daí. Já já tem muito mais músicas aqui na Band FM. Band FM. 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
34: Chega!
35: Desculpa. Me empolguei aqui com a buzina.
3: Percebi.
35: Fiz só bem. Mais uma.
34: Tem um 20 na linha, seu Pedro!
3: Alô!
36: Alô!
3: Bom dia!
36: Bom dia!
3: Com quem estou falando?
36: Tainá.
3: Tainá, muito bem. Hoje, Tainá, é dia de achados e perdidos. Você achou ou perdeu?
36: Já achei, já perdi, mas eu vou falar o que eu achei.
3: Legal.
36: É, eu namorava meu marido e a gente foi no banco. Quando eu entrei no banco, eu encontrei uma nota de R$100.
35: Olha...
36: Garrei ele pelo braço e entrei correndo, porque o banco estava lotado de gente.
35: Olha.
36: Eu falei, não é possível que isso é uma sorte minha.
35: Olha aí!
36: Pisei em cima, a hora que eu relei a mão, eu falei pro meu marido, é uma nota de R$100, vamos embora agora.
3: Não, peraí, Tainá, você não perguntou se alguém havia perdido?
36: Eu não. Com certeza, todo mundo tinha perdido.
35: É, ia aparecer um monte de gente falando, ah, é minha.
37: É minha, é minha.
36: Oh, até era meu.
3: O que você fez com esses R$100?
36: Não lembro.
35: Ela não lembra.
3: Mas você lembra o que você achou?
36: Eu lembro.
3: Você lembra que você não devolveu?
35: É, meu querido, é Lady Gerson.

0: Band FM, Lucas e Igor Flash, aqui na Hora do Ronco. 5 pras 8 agora, vamos girar a roleta, gente?
1: Adultos.
2: Seria legal se você me preparasse. Barata.
0: Joãozinho. A graça do quadro é você não estar preparado.
2: É, nós vamos chegar pra você e falar, olha, se prepara porque vai cair, tá? Para, pô.
0: Que graça teria pro nosso?
3: Pastor, português.
2: Tá bom.
3: Religião.
2: Tá bom.
4: Profissão.
2: Beleza. Legal.
4: Nome de filme.
0: Nome de filme, opa!
2: Esse aqui eu quero ver. Em frente ao cinema, tinha 3 latas de cimento, quer dizer, 3 sacos de cimento,
0: tá.
2: 3 latas de pedra, 3 latas de areia, uma pá, um pedreiro e um servente. Nome do filme.
0: Meu amigo, essa aí é nível avançado, hein?
4: Em frente ao cinema, 3 latas de concreto, areia e pedreiro e servente, não sei. Eu de verdade.
0: Cara, eu não faço a menor ideia.
2: Nenhum filme, o cinema tava de reforma.
0: Ah, meu pai de cadáver! Sai daqui!
2: Sai daqui! Os caras estavam lá reformando, só pra.

0: Band FM, Zezé de Camargo e Luciano, toma juízo aqui na Hora do Ronco. 8 horas em ponto agora, dia de achados e perdidos hoje, né, Ronco?
1: Isso.
0: Conta uma coisa importante que você achou, você perdeu. 11 99991 9197, manda áudio aqui pra gente também.
2: Bom dia. Ultimamente o que eu tô mais feliz de ter perdido foi peso. Já se foram 14 quilos.
0: Eita.
2: E nem foi com remédio, hein, gente?
0: Olha.
2: Só na raça. Um beijo, Camila.
0: Parabéns.
2: De Butantim.
0: Camila não usa caneta pra emagrecer.
1: Parabéns.
0: Aí, ó.
1: Mas não precisa usar caneta, é tão simples.
0: O que faz, Ronco?
1: Fecha a boca.
0: Exatamente isso que ela fez.
3: Pelo jeito.
4: Tem uma mulher lá na vila que usou 7 canetas e não perdeu.
0: Meu Deus, por quê?
4: Que é aquela azul.
0: Ah, meu pai, vai, por isso.

0: Band FM Péricles, Ana Castela, simplesmente acontece aqui na hora do Ronco. 8:03, agora seu Pedro, hoje nossa perguntinha qual que é?
1: É sobre achados e perdidos, conta a sua história até as 9, Band FM, hora do Ronco.
0: Tá tudo bem, seu Pedro?
2: Tá. Vem só aí, meu.
0: Pode tossir, fica à vontade.
1: Eu tosse.
0: A gente tá entre amigos aqui.
1: É, lógico.
0: É...
1: Não, se você quiser, vai embora.
3: Tem uma máscara aí?
0: Fica assim, você quer máscara? Você quer buscar motivo pra ir pra casa, é isso?
3: É.
1: Adivinhou?
0: Qual que é a palavra-chave hoje?
3: Hoje é
0: o vinheta. Vinheta, a palavra qual que é?
2: A palavra?
0: É.
3: Tosse. Não, sou eu. Segunda fui eu, ontem foi o vinheta, hoje sou eu.
0: Faz o seguinte, fala os dois juntos. Não? É, fala aí, Pidoso, qual que é a palavra?
3: Olha, agora eu vou ter vontade de... perdeu, Xadil.
0: Manda perdeu aí, 11999.
2: Eu topo, vamos junto.
0: 997. 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
7: Hora do ronco. Band FM, é a sua rádio do seu jeito, essa é a hora do ronco, 8:12. Agora, seu Pedro, hoje é dia do quê, hein?
8: Achados e perdidos. Alô.
7: Bom dia, Nelson. Bom dia, Nelson. Bela, bela blusa,
9: alô,
7: hein?
9: Alô, bom dia.
8: Bom dia, não é o Nelson que tá falando.
9: Bom dia, meninas. Bom dia, mulher. Nelson.
8: Ah. Qual é o seu nome?
9: Meu nome é Evânia.
8: Evânia. Você achou ou perdeu, Evânia?
9: Eu já perdi e já achei, viu, Ronco?
8: Mas o que foi melhor?
9: Achar, com certeza.
8: O que que você achou?
9: Ó, eu já achei celular, já achei dinheiro...
7: Uau.
9: Mas o celular eu devolvo. Eu espero a pessoa entrar em contato.
8: Sim.
9: E normalmente eu marco um lugar e devolvo. Agora o dinheiro é mais difícil, né?
8: Mas se você porque encontrasse quem perdeu o dinheiro, por exemplo, R$500, você devolveria? Não,
9: ah,
8: eu sei.
9: Eu
7: pensou demais, né?
8: Ai,
7: é tudo,

0: Band FM, Danilo e Davi não mexe nas minhas gavetas aqui na hora do ronco.
1: Pode deixar 15. Que a gente vai pedir um pra tua mãe, tá? Pidonço. Aí a gente pega um bandidinho, como é que é um...
0: Ô Pidonço, pelo amor de Deus.
1: Um bandinho pra mãe, a mãe dela quer.
0: É, tá, mas você tá. Conversa fora do ar,
2: Pidonço. A gente tava conversando, calma, vai, ela vai ganhar.
0: Vai, mas não há necessidade de falar
1: isso. O nome da mãe da Camila?
0: Cássia. Cássia, acertei.
1: Aí, já deu.
0: Cássia! Muito bem.
2: Segunda aula do inglês pra vocês.
0: É isso, professor Pidonço Pidunga da Silva.
1: Daqui, isso aqui.
0: Hã?
1: Olha isso aqui, Jair.
0: O que foi que aconteceu?
1: A criança.
0: Você tá de brincadeira?
1: Criança com iPhone, não sei que número que é esse aqui.
0: É ó. O iPhone que a Band tá dando, o iPhone 17 Pro Max. Olha
1: aí. Você acha que uma criança...
0: Que loucura, hein?
1: Deixa eu te fazer uma pergunta, ô Lorenzo, deixa eu te fazer uma pergunta. Quem te deu o celular? Ah, teu pai no teu aniversário. Um celular em que muita gente quer, a Band tá dando.
0: É.
1: Mas é caro. Isso não é celular pra uma criança ter. A não ser que você faça por merecer, que não é o caso aqui da escola.
0: É.
1: Tá com notas baixas. Falta muito. Então, falta na aula. Notas baixas. E com celular 17? Pra ter as coisas tem que ter merecimento.
0: É, aprende aí, ó.
1: É aquele lance. Você merece? Ah, mereço. Tal, faz, tal, tal, faz, tal, tal, tal, faz. Então, tô.
2: Pidonço, mas acho que isso é uma coisa particular também dos pais. Não sei se...
0: É, não compete a você também dar esse tipo de lição de moral, né, ô Pidoncio? Pelo amor de Deus, tá? Aliás, deixa eu perguntar. Estamos encaminhando aí a passos largos pro fim do ano. Quero saber quantos alunos estão na corda bamba aí pra recuperação de fim de ano.
1: Infelizmente, metade da classe.
0: Mentira!
1: Inclusive o menino do celular, o Lorenzo.
0: Sabe quem vai culpar?
1: Vai culpar eu.
0: O professor. A culpa é do professor que não ensina direito.
1: Mas tá aqui, ó. Vou até mostrar o que ele tava olhando. Aqui, ó. Joguinho, ó. Joguinho.
0: Aí, ó.
1: Joguinho.
0: Tá vendo?
1: Quer saber? Toma esse celular que faz o que você quiser da tua vida.
0: Caramba. Muito bem, vamos lá então pra aula, professora.
1: O negócio é ensinar. Eu vou... Não tô nem educar, não. Educar vem de casa.
0: A Tatiana e...
1: É que o pai vai falar que eu que tenho que te educar. Engraçado isso, Jadeu. Sabe? A todo mundo que tá aqui na classe, vocês estão me ouvindo, todo mundo... Você que tá aqui fora também... Pessoal,
0: eu vou deixar, gente. Eu vou deixar desabafar.
2: Não, deixa ele desabafar.
0: Se guarda isso no peito, isso aí dá gastrite.
2: Um infarto aí.
0: Dá infarto.
1: Não, eu já desabafei também.
0: Posso falar o nome da aluna? Você promete que não vai me interromper?
1: Prometo.
0: Tatiana Yamashita.
1: Engraçado, ela é Yamashita. Ela pode amar quem ela quiser. Amar o King Kong. Como é que é o nome dela?
0: Tatiana Yamashita.
1: Titiini Imichite.
0: Ela quer saber, professor, o significado da palavra grass.
1: Por que eu falei o nome dela e você achou grass? Nossa, na lata ele já mandou.
0: Você viu? Isso aí é fluência, viu? Quando a pessoa é fluente.
2: Caraca, ele nem já mandou, né?
0: Eu achei grass no nome. O professor, grass em inglês quer dizer grama, viu? Não tem nada a ver com graça.
2: É o que eu vou comprar pra você comer.
1: Ah, cala a boca. Come você, eu fico com você. Você não gosta daquele...
0: Pera aí.
1: Ele gosta daquele vinagre Drawsonic.
0: Não.

0: Band FM, Marcos e Belucci, Deus me livre aqui na Hora do Ronco. 8h22, Homem Vinheta, que momento é esse?
1: Agora é o momento do ronco.
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0: Eu fico com medo às vezes, viu? Fico...
3: Realmente.
0: Medo, medo. Gera uma preocupação aqui, seu Pedro.
3: Sai do...

0: FM, hein?
1: Band FM e o Panda. Ei, psh, eu te seguro aqui na hora do ronco.
2: Olá, hein? Vai deixar eu cair.
1: São 8h25 agora.
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1: Ô, Babi, bom dia.
4: Tadeu, bom dia. Cheguei aqui com as primeiras informações dessa quarta-feira. A Comissão de Constituição e Justiça do Senado pode votar hoje a proposta que prevê o fim da escala 6x1. O texto reduz a jornada máxima de trabalho de 44 para 40 horas semanais e garante 2 dias de descanso remunerado por semana, sem redução de salário. Se for aprovada na CCJ, a proposta será encaminhada para o plenário do Senado. Ou seja, a escala 6x1 ainda não vai acabar. A proposta precisa avançar no Senado e depois ainda passar pela Câmara. Uhum. Tem muita coisa para acontecer aí.
1: Muito bem.
4: E vamos falar de futebol porque já tem semifinalista definido na Copa do Brasil.
1: Opa!
4: O Atlético Mineiro venceu o Cruzeiro por 2x1 de virada e garantiu a classificação na noite de ontem. Hoje tem mais decisão. Às 21h30, 2 jogos definem as outras.

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9: Ai, amiga.
10: Conta tudo.
8: Papo de amiga. Amiga, me bom dia.
9: Amigo Tadeu, bom dia, tudo bem?
8: Tudo bem, você?
9: Tudo já, tudo bem, meninos?
11: Bom dia.
12: Bom dia.
13: Oi, Milena, aqui é a Ingrid, da Zona Leste de São Paulo. E minha pergunta é a seguinte: o meu irmão, ele já tá junto com a minha cunhada faz 8 anos. Ele é um pouco mais novo que eu. E a minha cunhada é evangélica, da igreja, tem intenção de casar, mas eu sei que ele tá enrolando ela e que ele não tem essa mesma intenção. O que que você faria? Você contaria pra ela? Como é que eu abordo isso com ela? Eu gosto muito dela, mas ele também é meu irmão e eu gosto dele. Obrigada, beijo.
9: Meu pai amado. Então, não aborda abordar com ela esse tipo de assunto, você não aborda. Aborda de fazer um crochê, né? De ir pro salão de beleza, coisas de mulheres entre amigas, já que você gosta muito dela. Virou uma cunhada amiga, pelo jeito, você tem muito carinho por ela. Mas eu acho que você deve abordar com seu irmão. Fala, viu, você não ela gosta de você, ela quer casar, você não vai fazer nada, né? Dá um toque pra ele, mas um toque, porque na verdade a vida é dele, né? Ele faz o que ele quiser. E outra coisa, eu acho que quando você tá dentro de um relacionamento, você já consegue perceber, né? O que que a pessoa quer, o que que não é a pessoa. Aí cabe a ela cair fora ou não. Não se meta nesse rolê. Não é, seu Ronco?
11: É evangélica, né?
8: Uhum.
11: Então cante.
8: Cante o quê?
11: Segure na mão de Deus e vá. Vai casar com ela, vai!
14: A sacolinha!

0: Tarde FM. Imagina eu, esse é o Eduardo Costa cantando aqui na Hora do Ronco. 8h38, estou olhando as respostas do ouvinte Band FM da pergunta de hoje.
1: Sim.
0: No Instagram da sua rádio, do seu jeito. Se você não segue a gente lá, siga @BandFM. @BandFM no Instagram, tá?
2: Não mexe aí não, Jaril.
0: Mandar um beijo pra Marcilene Alves,
1: Marcilene.
0: Tá com a gente aqui.
2: Olha que Ronco, linda.
0: Misericórdia, sobre a pergunta de hoje, eu trabalho numa escola... E olha, tem casaco, potinhos, garrafinhas, mais algumas coisas esquecidas. A gente tem uma caixa de achados e perdidos na escola. E no final, quem não vai buscar, a gente doa tudo que a gente encontrou.
1: Faz muito bem. Eu aceito.
0: Faz muito bem.
3: Eu queria saber o achado e perdidos de um motel.
0: Pois é, cara. Posso falar? Apareceu pra mim já um vídeo de um motel. O cara falando dos achados e perdidos. O cara achou aquela... Como é que é o nome daquela máquina que corta grama? Cortador de grama, né?
3: Dentro do quarto?
0: Dentro do quarto do motel.
3: Ah, peraí.
0: É sério.
2: Era pra cortar os pelos.
3: Ah, pera. Que pelo é esse?
0: E a Ivani... aparentemente, a gente tem uma fixação com a nota de 100 reais aqui. Porque a Ivani também achou 100 reais no chão.
3: É porque a de 200 é mais difícil, né?
0: Ah, de 200 é mais rara, né, seu Pedro?
2: Se for de 100, devolve que é meu.
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0: Vem, Ivani.
4: A hora do...

0: Band FM, Gustavo Lima, diz pra mim aqui na Hora do Ronco. 8h43 agora, gente. Bom dia!
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0: O nosso papinho hoje qual que era, Ronco?
2: É, achados e perdidos.
0: Ah, conta essa história aqui pra gente.
3: Fala, Ronco. Bom Fala. Dia, Tadeu. Bom dia, dia Ronco. Alex aqui, motorista de aplicativo em Barueri.
0: Tá.
3: Cara, uma vez eu tava... Eu precisava muito ir no centro da cidade. E tava uma chuva muito forte e eu não tinha um real no bolso.
0: Tá, que situação.
3: E eu andando, indo sentido ponto de ônibus, sem o dinheiro, achei R$5 muito molhado, mas achei R$5 no chão.
0: Meu!
3: Era o dinheiro certinho pra pegar a condução.
0: Isso aí foi papai do céu, viu, cara?
4: Vozinha chata no fundo, né?
0: Nossa. É a minha.
2: Ganhando a loteria.
0: Parabéns aí, meu.
5: Bom dia, Tadeu. Bom dia, Homem Vieta. Bom dia, Ronco.
0: Dia.
5: Bom dia, Epidoncio.
0: Oi, filho.
5: O grande achado da minha vida foi, com certeza, encontrar minha esposa, cara.
0: Ai, que bonito. Oh.
5: Ela, a melhor coisa que aconteceu na minha vida.
0: Ah, gente.
5: Ah, meu. Hoje eu sou o homem mais feliz do mundo.
0: Ai, oh, gente. Meu.
6: E a faca no pescoço?
2: Eu só quero saber uma coisa.
0: O que, Ronco?
2: Se a recíproca é verdadeira.
0: Então, é fácil.
7: Será que é?
0: Porra, meu, agora o cara vai ficar pensando, bicho.

0: Band FM Ferrugem, arrependidaço aqui na Hora do Ronco, que acabou, seu Pedro.
1: Amanhã, se Deus quiser, estaremos de volta pra Band FM pra todo o Brasil com mais uma edição de Hora do Ronco.
0: Valeu, Vinhetão.
2: Valeu, gente.
0: Valeu, Pidoncio.
3: Obrigado, pessoal.
0: Manhã show vem aí, antes tem histórias que a vida conta.
1: Achados e perdidos?
0: Aham.
1: Tô com tosse.
0: Saúde.
1: Começo de agora. Vou contar a história do Pepe, meu neto.
0: O que aconteceu, Ronco?
1: Estávamos em Las Vegas, fomos para Nova York para pegar de Nova York para São Paulo.
0: Sim.
1: A volta.
0: Tá.
1: Na hora de embarcar Nova York para São Paulo, ele perdeu apenas o passaporte.
0: Ai, meu Deus!
1: Não podia embarcar. Eu, Dona Cleide, Dona Marcela, viemos embora e ele ficou com o Maurício 4 dias em Nova York.
0: Que beleza.
1: E eu perdi muito.
0: É mesmo, Ronco?
1: Foram em cinema. Foram em teatro, foram em jogo de basquete, foram em vários restaurantes e o melhor hotel da cidade.
0: Pera, deixa eu ver se eu entendi. E tudo isso, quem bancou? Quem pagou a conta?
1: O palhaço aqui.
0: Ah, vai. Puts, tomar banho. Eu queria um avô assim, hein?
2: Não é, velho? Se erra, ainda é compensável.
0: Era só um avô desse que eu queria.
2: Meu Deus do
4: céu. Já, na Band FM, tem essa da Simone Mendes que você...

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8: Bom dia pra você, uma excelente quarta-feira. Quem tá agora na Bonocô e precisa chegar na paralela, se liga, evite a Semidetran, tá toda congestionada. Melhor seguir direto pela BR-324 e depois completar pela Luiz Eduardo Magalhães. Dia 5 de setembro, tem feirão de portas na Madeireira Brotas, Pernambués. Portas a partir de R$100. Aproveite essa oportunidade. Thiago Costa para a Band FM, a sua rádio do seu jeito.
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8: Juraci Magalhães e ACM Iguatemi em direção à Paralela estão totalmente travadas agora e não é um bom caminho. Você que tá no Rio Vermelho segue pra Paralela, muito melhor fazer o caminho pela orla que tá livre e depois complete pela Magalhães Neto e Avenida Tancredo Neves. 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
19: Tô aqui, cheguei, viu? Vai mais um dia pra vencer com você, hoje dia 2 de setembro, uma quarta-feira abençoada pra todos nós, por aqui Kátia Howland chegando no comando da nave do sucesso. Essa tá decolando. Rádio do seu jeito. A sua rádio do seu jeito e a gente começa o nosso dia com aquela caixa que você adora saber o que tem dentro dela, né? Porque quando você acerta, você leva uma grana e hoje tem uma graninha boa.
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19: Início do mês, o quinto dia útil ainda não chegou pra muita gente, tem muita gente esperando o dinheiro cair na conta, mas se tiver mais uma ajudinha pra pagar aquela conta, é bom demais. E a Band FM Salvador 104.3 te dá essa ajuda, tá bom? Caixa premiada, valendo pra você hoje R$200. Que tal você acertar o que tem na caixa e levar pra casa R$200? Lembrando que hoje é o dia do florista, todos os floristas de Salvador, região metropolitana, interior do estado, um abraço. E hoje também é dia de quê, gente? Dia do repórter fotográfico. Aquele repórter, ele retrata tudo através das fotografias, tira as fotos para as matérias. É a todos os repórteres fotográficos, aquele abraço especial também. Muito obrigado pelo carinho, pela audiência. Vamos para a caixa premiada, que hoje essa caixa está animadíssima. Primeira dica de hoje, o que está dentro da caixa tem tudo a ver com música. É uma coisa que tem tudo a ver com música. O que tá na minha caixa premiada? Se você acertar quando eu te ligar depois da terceira dica, você leva pra casa R$200. Se você errar, o prêmio vai acumular. Deixa eu contar uma coisa pra vocês. Hoje, quarta-feira, tem ligação do Big Boys e ele pode dar o prêmio que você deseja. Hashtag prêmio do dia com o seu nome e o prêmio que você deseja pro nosso WhatsApp 719-9947-6363. 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Vamos nessa! Você tem cadeira cativa aqui na Band FM, você mesmo, tá bom? Seja bem-vindo!
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Vamos com aquela mensagem que vai tocar o coração de quem tá precisando? Vamos fazer uma reflexão sobre a vida? Hoje, dia 2 de setembro, quarta-feira. É, hoje é quarta-feira, né, gente? Ai, meu Deus do céu. Você tem um dia abençoado, que Deus esteja no controle da sua vida. Que você aproveite tudo que a vida tenha de bom para te oferecer. E que as coisas ruins você também pegue para você como experiência e não repita-se esses erros, tá bom? Às vezes pensamos que nos falta alguma coisa para sermos verdadeiramente felizes. Mas com o tempo percebemos que a felicidade nasce quando aprendemos a valorizar o que já temos e agradecemos pelo simples privilégio de estarmos vivos. Quantas pessoas queriam estar vivas, acordar hoje e não conseguiram nem sequer dormir? Nem sequer chegar até hoje, dia 2 de setembro, né? A vida não se torna bonita porque desaparecem os problemas. Às vezes você olha pra fulano nas redes sociais e diz assim, poxa, aquela pessoa não tem problema. A vida dela deve ser perfeita. Mas nem tudo que posta, nem tudo que se vê nas redes sociais é verdade. A vida, ela se torna mais leve quando escolhemos enxergar motivos para continuar cultivando a esperança. Quando a gente consegue encontrar motivos para sorrir e seguir em frente, mesmo nos dias difíceis. Se você, meu amigo, minha amiga, está num momento difícil da sua vida e mesmo assim você está conseguindo motivos para continuar, pode ter certeza. É continuando que se é feliz. É continuando que se consegue. Quando se para tudo na sua vida. Então não tenha medo dos espinhos que você for pisar, nesses caminhos que você está percorrendo, tá bom? Acredite no futuro. Ele pode ser bem melhor que o presente. Agora vai depender dos caminhos e das decisões que você vai tomar na sua vida.

0: até às 11. Pode vir você de Salvador, você de região metropolitana, interior do estado, meu amigo motorista por aplicativo, taxista, carreteiro, caminhoneiro, porteiros do meu Brasil, minhas amigas diaristas, minhas amigas dona de casa, você secretária do lar também, você que é secretária também, atendente, toda essa turma boa de todo o Brasil ligados com a gente, muito obrigado pela audiência. Turma da CLT, né? Os trabalhadores de verdade do nosso Brasil, aquele bom dia. 9:08 e vamos nessa que eu cheguei e não tô sozinha, a Cacazinha tá aqui. Bom dia, Cacá.
1: Bora, meu povo.
0: Bora, acorda, Cacá.
1: Hoje é quarta-feira e a gente vai falar do ex-genro da Ana Maria Braga,
0: Eita!
1: Que quer participar da Fazenda da Record TV. Eita, meu Deus. A volta de Jorge Mateus aos palcos.
0: Amei. Olha essa notícia. Boa.
1: E Graciane Barbosa grava um vídeo pra reclamar.
0: De quê?
1: Tudo isso a gente comenta aqui hoje na Band FM.
0: Tudo isso e muito mais, porque a gente tá na melhor. A gente tá na Band FM, a rádio que pega de farol a farol, até farol da Barra, farol de Itapuã. Você segue aí pela linha verde, você tá pegando aí, tá ouvindo a Band FM 104.3. É sempre um prazer estar com você, de toda essa Bahia maravilhosa. Onde quer que você esteja, seja bem-vindo à Band FM, seja bem-vinda à Band FM, toda a família é bem-vinda aqui, tá bom? E vamos nessa, começar com o bom dia do Denilson. De onde, Denilson?
2: Dia,
0: me conta.
2: Bom dia, Band FM.
0: E aí, maravilhoso.
2: Quem fala é Denilson, Santa Mara.
0: Santa Mara Purificação. Cátia, oi, minha vida.
2: Realmente, por enquanto, ainda não sei o que é que tem dentro dessa caixa, não, mas
0: ai,
2: com certeza,
0: Deus,
2: você falando de música aí, depois da segunda dica, com certeza eu sei.
0: Com certeza você
2: pode
0: sabe.
2: Pode acreditar.
0: Tá bom, tá bom.
2: E hashtag prêmio do dia, quero concorrer aí, nem que seja quem R$500, Kátia, tô precisando muito.
0: Boa sorte pra você, meu lindo.
2: Agradeço,
0: tem
2: um ótimo dia pra todos.
0: Alan, fala de onde, Alan?
3: E aí, Catinha,
0: era a Bahia toda
3: dia.
0: Aqui, viu? Fala,
3: tô
0: Alan.
3: Ligadão, hein?
0: Tá por onde, Alan?
3: Band FM 104.3. Alan aqui
0: aí.
3: De Camaçari.
0: Camaçari.
3: Chama, cuida.
0: Chama, cuida. Gostei
3: bom
0: que
3: dia,
0: chama,
3: Kátia.
0: Cuida. Bom dia. Alô, Carlinha.
4: Bom dia, bom dia.
0: Bom dia, maravilhosa. Tá
4: Quarto,
0: onde?
4: Que Deus abençoe nossa quarta-feira.
0: Amém, amém, Carlinha.
4: Amém. Carlos do São Gonçalo, um beijo. Fique com Deus no comando.
0: Amém, Carlinha. Oi, Mari. Isso aqui é o que, Mari?
5: Mari.
0: De onde, Mari?
5: Ganhar um celular pra dar para minha mãe. Amanhã é o aniversário dela. Gostaria só de ganhar um celular pra dar.
0: Boa sorte pra você. Mari falou o que mais aqui?
5: Premiado.
0: Você quer o que na caixinha?
5: Tem na caixinha
0: hoje.
5: É o que? É microfone?
0: Sei lá, um microfone?
5: Microfone?
0: Elizabeth de Camaçari. Oi, Elizabeth. Tudo bem, maravilhosa?
6: A Tinha.
0: Oi, vida.
6: Dia 7 eu faço anos.
0: Eita, coisa boa.
6: A respeito.
0: Ô, boys. Liga pra ela. Noélia também.
7: Bom
0: tá
7: dia,
0: onde, Noélia?
7: Kátia,
0: oi, linda.
7: IAPI,
0: alô, IAPI.
7: Que Deus abençoe.
0: Amém. Salvador em peso aqui, viu?
7: Uma ótima quarta-feira.
0: Obrigada,
7: Kátia,
0: minha
7: me liga, tô precisando. Quando é que você vai me dar outra oportunidade?
0: Ô, Kátia, dá essa oportunidade a ela, Kátia. Tá
8: bom assim. Dia, Catinha.
0: Bom dia,
8: Tássio. Bom dia, Tássio. Ótima quarta a todos
0: pra
8: aí.
0: Você
8: ó,
0: também.
8: Aqui é Tássio Rodrigo de Camaçari.
0: E aí, Camaçari?
8: Segue, vaquejada de sábado.
0: Eita, é nesse final de semana, viu?
8: Vamos
0: que vamos. Elvis, bom dia, Elvis.
9: Bom dia, bom dia, bom dia, Kátia.
0: E aí, Elvis, tá por onde?
9: Elvis, aqui de Camaçari.
0: Camaçari também.
9: Pela Bahia.
0: Pela Bahia ouvindo a gente,
9: carona,
0: né?
9: Carona, a Band FM.
0: Eita, carona boa.
9: Boys, paga meu PVA.
0: E quanto é esse PVA?
9: Carona,
0: meu Deus do céu. Vai dar sim, meu filho.
9: Calma, um abraço a
0: calma,
9: todos
0: Calabresa.
9: Aí.
0: Tá bom.
9: E vamos pra luta.
0: Vamos sim, alô,
10: bom
0: Rose.
10: Dia, cara.
0: Bom dia, Rose.
10: Bom dia, Big Boys.
0: E
10: tô
0: aí,
10: precisando
0: Rose?
10: Muito ganhar uma televisão.
0: Uma
10: a minha televisão. Nem, não tá querendo nem ligar mais, viu, Big Boys?
0: Ai, Big Boys.
10: Aguardo sua ligação hoje pra ser presenteada com essa TV.
0: Ela
10: beijos,
0: TV.
10: Bom dia pra todos.
0: Bom dia, alô, Emerson, tudo
11: Gatinha,
0: bem?
11: Bom oi, dia, vida. Mais uma vez, pra toda a família da Band.
0: De onde
11: meu nome
0: você
11: é
0: fala?
11: Emerson, daqui de Pirajuí.
0: Pirajuí, a Bahia?
11: Mando um alô pra minha filha, Kettely.
0: Alô, Kettely.
11: Esté.
0: Esté, que nome lindo. Um beijo pra vocês, viu?
12: Bom dia, Gatinha.
0: Oi, Lupinho de Pojuca.
12: Sou da Band FM.
0: E aí,
12: sou
0: Lupinho?
12: Sou fã e estou super ligada na manhã show.
0: Também sou
12: quero
0: sua fã.
12: Quero participar da caixa premiada e tentar acertar o palpite, me liga.
0: Boa sorte pra você, já disseram que é um microfone,
13: bom
0: o que
13: dia,
0: será? Oi, Raimunda.
13: Bom dia, FM.
0: Raimunda,
13: Raimunda
0: da Ilha Amarela.
13: Ilha Amarela. Ah. Uma quarta-feira bem chique.
0: Ilha Amarela tá com a gente,
14: dia,
0: Priscila.
14: Amor,
0: oi, Pri.
14: Liga pra mim pra ganhar esses R$200.
0: Duzentão
14: hashtag,
0: hoje.
14: Hashtag, prêmio do dia, Big Boy, tô precisando de R$2.000.
0: R$2.000 ela quer. Eita, Ivonilson.
15: Bom dia,
0: Kátia,
15: hoje
0: oi,
15: que tu vai me ligar, Ivonilson, na Ivonilson. Atividade Santos Filho.
0: De
15: vai, sapateiro,
0: Baixa do Sapateiro tá comigo. Alô, Gelima, Castelo Branco. Bom dia, meu amor.
16: De Castelo Branco, sempre na sintonia.
0: Obrigada,
16: do
0: minha
16: Band
0: vida.
16: FM.
0: Alô,
14: Paulão. Bom dia com Jesus. Catinha, liga pra mim, Catinha.
17: Nunca me ligou.
0: Ô, Paulão, valeu.
17: Quero acertar essa caixinha hoje.
0: Duzentão hoje, Paulão.
17: Eu que tá falando aqui é Paulo do Cabula 6.
0: Alô, Cabula 6. Aí eu vou lá, que eu não disse que a rádio pega em todo lugar. Vou em Conde, Bahia, falar com ele.
18: Bom dia, Catinha. Bom dia, Geraldo. Conde, o senhor quer aqui nessa caixa hoje?
0: É hoje, Geraldo. É mesmo, Geraldo?
18: Geraldo, me liga aí hoje que eu tô afim de ganhar esses 200 aí. Tô precisando beber o Errado, quero ver quanto feito.
0: Ai, meu Deus do céu. E você, princesa, fala de onde?
19: Oi, Catinha. Oi, vinda. Bruna. Aqui é a Bruna. Quanto tempo que eu não mando áudio pra você?
0: Você me abandonou, Bruna.
19: Meu filho não tava bem, mas agora está. Eu tô aqui ligadinha na Band FM. Ei, eu quero ganhar, hein?
0: Quer ganhar mesmo?
19: Preciso ganhar essa televisão aí. Por favor.
0: Big Boy, ela quer uma TV.
19: Preciso, beijo.
0: Beijo. Quem mais tá comigo, Cristina?
20: Bom dia, Catinha.
0: Bom dia, Cris.
20: Bom dia, galerinha da Band.
0: E aí, maravilhosa.
20: Tô esperando aqui, viu? A segunda dica. Liga
0: pra mim. Espere, meu amor. Espere no Senhor que vai dar certo.
20: Cristina, da boca da mata.
0: Tá bom, Cris. E vamos começar o nosso programa com essa menina que canta muito, né? E palavra tem poder, né? Então fale coisas boas. Maria Massal, deixa. Deixa Deus agir na sua vida, tá bom? 9h13, manhã show começa agora aqui na Band FM até às 11. Tá ansioso por...

0: Cidade Inconveniente aqui na Band FM, a sua rádio do seu jeito. Aquele bom dia especial pra você, onde quer que esteja ligado com a gente. Participando aqui do nosso Manhã Show do Zintão na Caixa Premiada. E ainda Super 6 hoje. Hoje tem prancha de cabelo, tem secador de cabelo pra você. 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Na Band FM, a Band FM proporciona isso a você. 9h21, o som do Menos é Mais com a participação do nosso querido Pablo. É, saudade inconveniente. Tem saudade que é inconveniente, né, Brasil? Tem saudade que é desse jeito. Deixa eu falar com essa turma maravilhosa do meu Brasil. Oi, Tânia.
1: Bom dia, Taninha. Você que tem na sua caixinha.
0: Você acha que é o quê, Tânia? Alô, Paula. Oi, Paulinha. Já começou esse negócio aqui. Ô, cadê Paula? Fala, Paula.
2: Tá aqui falando que é
0: microfone. Será o microfone,
2: mas,
0: Paula?
2: Tátia,
0: oi, vida.
2: Hashtag prêmio do dia.
0: Você quer o quê no prêmio
2: eu
0: do dia?
2: Eu queria pneu, mas eu acho que eu vou pedir a Big Buzz advogado.
0: O que é que tu se meteu, mãe? O que é que aprontou?
2: Pedindo pra resolver o carro
0: Deus
2: que
0: do...
2: eu comprei.
0: Ai, meu
2: eu não
0: Deus
2: consigo
0: do céu.
2: A transferência. Eu acho que eu vou precisar de advogado.
0: Big Buzz, ela quer Paula, o honorário de um advogado. Alô, Paula de Camaçari. Sou Carolina, tô aqui no trabalho, ligadinho em você, Carol. Beijo, lindona, Júnior.
3: Bom dia, Cátia.
0: Bom dia, Juninho.
3: Quem fala é Júnior, motorista de aplicativo lá de Nova Brasília.
0: Nova Brasília com
3: eu
0: a
3: quero
0: gente.
3: Ouvir aí na Super 6,
0: o
3: que,
0: mulher? Skank. Aí ela mandou ontem na Super 6, pegou o áudio
4: errado.
0: Bom dia,
4: Cátia.
0: Oi, meu amor,
4: House.
0: Tudo bem?
4: Meu nome é Mariana.
0: Oi, Mariana.
4: Eu sou Souza e estou participando do prêmio do dia.
0: Você quer o que, Mariana?
4: Essa TV maravilhosa.
0: Tá bom, ela quer uma TV. Um beijo pra você. Rosana,
5: bom
0: oi,
5: dia,
0: Rosana.
5: Cátia. Bom dia com Jesus, se ele nem tem.
0: Se ele nem tente, né, Rosinha?
5: Ontem eu pedi a Big Boy.
0: Você pediu o que pra ele?
5: Hashtag prêmio do dia, R$200, mas não foi R$200.
0: Era R$2.000,
5: meu
0: né?
5: pedido foi errado. É R$2.000 que eu tô precisando muito.
0: Eu entendi.
5: De R$2.000.
0: A gente queria seu contato até pra saber qual é o pedreiro que você ia conseguir por esse valor pra fazer a reforma aí da sua casa. Ariel,
4: bom
0: oi,
4: dia,
0: Ariel.
4: Catinha.
0: Bom dia, linda. Tudo bem, maravilhosa?
4: Um bom dia de paz a
0: amém,
4: você,
0: amém.
4: A Luana, todo mundo aí da.
0: Obrigada, princesa.
4: Bom dia,
0: viu? Viu, meu amor.
4: É muito bom ouvir o louvor, né?
0: É bom começar o dia
4: no tempo que a gente tá vivendo hoje. Hoje, as ansiedades são muito grandes, mas
0: o louvor acalma a nossa alma,
4: a gente
0: né,
4: entrega ao Senhor,
0: entrega
4: porque na hora certa
0: as coisas boas vão acontecer, viu, Ariel? Um beijo pra você. Aqui é Gil Santos Carreteiro, moro no litoral norte, mas hoje estou diretamente de Sobral, no Ceará, te ouvindo pelo aplicativo. Ô, Gil Santos, um beijo pra você. Oi, meu amor.
6: Quer
0: o que, minha vida?
6: Regulariza o carro pra mim, Big Boy.
0: Quanto é, menino, pra regularizar
6: favor,
0: esse carro,
6: Big
0: rapaz?
6: Boy.
0: Manda o valor aí, Jace de Camaçari, tá ligada. Ela disse que ainda não sabe o que é que tem na... Que sabe o que tem na minha caixa? Boa sorte, Nete. Fala,
7: boa,
0: Nete.
7: Cara,
0: saudade de você, Nete.
7: Meu prêmio do
0: que
7: dia
0: voz
7: hoje.
0: É essa, Nete?
7: Eu queria antes uma geladeira, mas hoje, se eu fosse uma ganhadora, ia querer R$300. Simples.
0: Simples, pronto.
7: Então, tive muito doente esses dias e o médico passou um remédio caríssimo pra mim.
0: Caríssimo,
7: usar.
0: Então seria trezentão hoje, viu, Mara? Diga, viu, Mara? Oi, minha vida, tudo bem? Valeu, viu, Mara?
8: Bom dia com Jesus, Catinha.
0: Oi, Nathalie, tudo bem?
8: Quero ganhar o prêmio do dia.
0: Você quer ganhar o prêmio
8: do dia? Tô ligada todos os dias na Band FM.
0: Obrigada, meu amor.
9: Bom dia, Cátia. Aqui é Viviane de Quingoma.
0: Quingoma?
9: Tô aqui quietinha, descansando a mente, ouvindo a Band FM.
0: Dá pra descansar a mente ouvindo a gente.
9: Não sei o que tem na sua caixa, não.
0: Mas
9: vou esperar aí as próximas dicas.
0: Evelyn Lucena, um beijo pra você, Evelyn Lucena. Ela deseja fazer um mercado de R$1.000. É o que ela deseja hoje do Big Boy, tá bom, Evelyn? Boa sorte pra você. Oi, princesa.
10: Bom dia, Gatia
0: Rafa. Bom dia, meu amor. Diga, meu amor, tudo bem?
10: Eu queria pedir a Big Boy
0: um
10: sofá.
0: Um sofá.
10: A minha sobrinha, que ela acabou de se mudar. Tá com o sofá arranhado, arriado a bichinha.
0: Oh, meu Deus, tadinha da bichinha.
10: Aí queria pedir um sofá, hein?
0: A realizar um sonho
10: dia,
0: da sua sobrinha.
10: Catinha.
0: Bom dia, meu
10: hashtag
0: amor, Isabel.
10: Prêmio do dia.
0: E aí, Isabel?
10: Quero muito ganhar minha máquina de lavar, já não aguento mais, Catinha. Minha máquina tá quebrada,
0: tá
10: lavar
0: quebrada
10: roupa
0: a
10: na
0: máquina.
10: Mão é horrível.
0: Oh,
10: e eu com
0: meu
10: problema de coluna, fica pior ainda. Me ajuda, Catinha. Isabel Cristina fala aqui do GV da Federação.
0: Beijo, Isabel.
6: Bom dia,
0: Nilson Caçambeiro.
6: Bom
0: e aí,
6: dia,
0: maravilhoso.
6: Oi, linda,
0: meu lindo. Você que é lindo. Diga, lindo.
6: Cátia House.
0: Oi. E aí, meu brother?
6: Big Boy, me liga, Big Boy. Preciso dessa Smart TV.
0: Ele quer um Smart TV. Vamos, Big Boy, liga
11: bom
0: pra ele.
11: Bom dia, Catinha. Aqui é Andresa Lima da Cidade
0: Nova.
11: Tô ligadinha aqui na rádio.
0: Que
11: Catinha,
0: bom,
11: manda bebê aí ligar pra mim.
0: Ô, bebê, gostei do apelido. Vou chamar Big Boy agora de bebê quando a gente quiser um aumento.
12: Bom dia, Catinha. Aqui é Rosana Maria.
0: Oi, minha princesa. Eu sei que
12: e aí,
0: você.
12: Tudo bem?
0: Tudo ótimo.
12: Ai, saudade.
0: Você nunca mais participou comigo?
12: Eu tô ligada, viu? Eu não peguei a primeira dica,
0: não
12: mas... eu vou ficar ligada na segunda.
0: Fica mesmo.
12: Mas estou aqui te ouvindo.
0: Obrigada. Beijos. Vamos fofocar, falar aí do ex-genro da Ana Maria Braga, porque ele quer ir pra fazenda, gente. O que é que ele quer fazenda? Ele nunca nem ouviu falar desse ex-genro da Ana Maria Braga. Mas Tatá vai falar com a gente. Fala,
12: gente, escuta essa. Ex-genro da Ana Maria Braga pediu uma vaga no reality show da Record TV, A Fazenda. É isso mesmo, estamos falando dele, Badarique Gonzalez. Sabe que em julho deste ano,

0: finge que acredita, ainda que vai encontrar. Na verdade, ela quase acredita. Mas aí, cada vez mais, o sossego fica mais distante. E segundo o próprio Badarick Gonçalves, a Mariana Maffei pediu uma medida protetiva contra ele. Como se não bastasse, o Badarick, o ex-genro da Ana Maria Braga, ele foi acusado até de furtar um anel, tá? É, exatamente. Tá metido em várias encrencas. E aí, o que que ele resolve, gente? Simplesmente isso mesmo. Ele simplesmente resolve pedir uma vaga na Fazenda. Eita. Ele escreve assim, ó: TV Record, aqui tem um peãozinho, mas sem prego, sem martelo e sem emprego. Já estou desempregado, então se a ideia é contratar alguém disposto a encarar a Fazenda, eu já estou dando o recado. Enfim, né? Só vendo isso, a gente sabe que foi um livramento para Mariana Maffei. Eu acredito que a Record não vá contratá-lo, né, para a Fazenda. Enfim, vamos esperar. Esse cara só causou na vida da filha da Ana Maria Braga, é o que eu acho. Vamos aguardar. Agora, tem notícia boa. Jorge e Matheus voltam com turnê inédita. Volta no último dia deste ano, no Réveillon, né? Então volta em 2027. Me aguarde.
1: Já quero saber de tudo da volta do Jorge Matheus, uma das minhas duplas preferidas, tá bom? Agora 9h28, deixa eu falar aqui da Império dos Morangos, porque lá você encontra morangos, amoras, mirtilos, framboesas frescas ou congeladas, tudo isso da primeira qualidade. 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Manda um abraço pra Carminha, que tá em Jauá, sempre ligada com a gente. Carminha Velano, um beijo pra você, meu amor. Muito obrigado pela audiência. Sempre curtindo a programação da Band. Olha, tem recadinho dele pra mim. Fala, meu amor.
2: Fala, galera. Eu sou o Duval Leles e estou aqui sintonizado na Band FM Salvador 104.3, no programa Manhã Show com Kátia Haulister. 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
1: Amei, Duval, você falando Haulist. Adorei. Beijo pra você, Duvalino, meu rei. Vamos ouvir Asa de Águia. Não tem lua. Aumente o som. Você tá na Band. E a Band é a cara da Bahia também.

0: abraço pra doutor Antônio Lopes do Nascimento, que tá ouvindo. Doutor Lopes, já sabe o que tem na minha caixa premiada? Deixa eu dar bom dia também pro Big Boys, que já tá aqui comigo. Já estamos aqui muitos pedidos. Bom dia, Big Boys. Cadê você? Cadê? Liga aí que tá de... Liga aí, Big Boys. Tá desligado. Agora sim, vai.
1: Bom dia pro Big Boys do Big Boys, né?
0: O grande Big
1: Boys. Pro meu chefe, o Big Boys, que é Antônio Lopes, entendeu?
0: Um dia desse a gente vai mandar ele ligar pro povo, né?
1: Rapaz, ele podia sortear, que é o Big Boys. Quando fosse o prêmio maior, aquela geladeira, Kátia, que a gente tava separando, podia pro Big Boys do Big Boys sortear.
0: Vai até o final do Big Boys. E no final da promoção a gente pode botar o Big Boys.
1: Exato, o Big Boys de verdade, né?
0: Ele vai ligar e vai dar o prêmio. Ele adora Vitor e Léo. Toquei Vitor e Léo. Gostou, doutor Lopes, a música? Cantou a música aí? Dançou essa música? Um beijo pra você, um beijo pro Andrade, pra toda essa turma boa que tá ouvindo a gente aí, a toda a família Lopes, tá bom? Lembrando que tem a vaquejada de serrinho esse final de semana, dia 5 e dia 6. A gente daqui a pouquinho vai liberar aí par de ingressos pro dia 5 e par de ingressos pro dia 6. Você que tá participando com a hashtag vaquejada de serrinha. Mas agora é hora de falar com esse povo lindo, porque tem uma galera aqui, Big Boys, falando que é que quer ganhar. A Sônia, ela disse que gostaria de ganhar um voucher para fazer umas compras. Um voucher de R$500. É, me ajuda, porque ela disse que é costureira e com a chegada da Shopee, desses aplicativos, diminuiu bastante a procura das pessoas para comprar coisas, né? Então ela disse assim, fala com o Big Boys para ele me ligar, eu quero só umas compras, porque já ajuda no mercado de casa, né?
1: Claro.
0: Quer essas comprinhas.
1: E Sônia, se você quiser, a gente divulga aqui o seu trabalho.
0: Manda aí, vamos fazer um momento do empreendedor aqui na banda.
1: Vamos, de vamos sim, eu acho que pode ajudar pessoas como Sônia. É... A gente tem ajudado tantas pessoas, ontem a gente deu o fogão, né? Kátia, eu fui ligar, eu acho que Luan tá com um perfil danado, porque eu fui ligar ontem, o povo com o Luan, não.
0: A Luan...
1: A ligação cai, dá interferência.
0: Fazer um banho de descarrego, Luan, nesse negócio, viu? Vamos falar aqui
2: com o vídeo. Bom dia, Catinha.
0: Bom dia, meu amor, tudo bem?
2: Aqui é Souza de Simões Filho.
0: Oi, Souza, Simões Filho comigo, prazer falar com você.
2: Manda Big Boy me ligar aí, preciso limpar meu nome.
0: Limpar o nome, homem, tá devendo quanto, homem? Limpar o nome, Renilda, oi, Renilda.
3: Bom dia, Catinha.
0: Bom dia, minha vida.
3: Big, ó, tá lhe chamando de Big. Band.
0: Oi, Big.
3: 4.3, Catinha.
0: Oi, Renilda, diga,
3: meu. Um dia desse proverá.
0: Deus proverá sim.
3: Irei ganhar sim uma geladeira.
0: Você quer uma geladeira?
3: A ligação premiada da Band FM.
0: Boa sorte pra você, Valmária da Boca do Rio.
4: Bom dia, Kátia. Aqui é Valmária da Boca do Rio.
0: Oi,
4: eu já sei o que tem na sua caixa. Liga pra mim.
0: Hoje, viu?
4: É tudo de bom, é tudo de Band.
0: Tem duzentão na caixa hoje, R$200.
1: Tem R$200. Qual é a dica, Kátia?
0: A primeira dica foi uma coisa que tem a ver com música. Entendeu? Já falaram que
1: é microfone, abstrata,
0: já falaram que é um pandeiro. O que será que tá na caixa premiada? Muita coisa envolve música, né?
1: É.
0: Pode ser um cantor, você canta bem, Rafael.
1: Péssimo, só taquara rachada.
0: Agora, meu sonho era ser cantora, né? Por isso que me transformei em uma locutora, porque eu fui dar entrevista em uma rádio cantando. Aí o cara falou assim, você canta muito mal. Aí ele disse, mas sua voz é bonita, você pode fazer um programa aqui no rádio. Aí eu fui pro rádio por conta disso. Mas meu sonho
1: e deu certo aí, ó.
0: Podia ser Ivete Sangalo, arrastando o trio elétrico lá no Farol da Barra. Pera aí,
1: Kátia, Ivete Sangalo, você mirou alto, hein?
0: Manuzia, meu amor, tudo bem, minha vida? E aí, como é que tá, mano?
3: Obrigada, viu?
0: Obrigada, meu amor. Que voz é essa?
3: Tudo.
0: Valdenor Carreteiro. Oi, Valdenor. E aí, meu
5: lindo? Bom dia, Kátia.
0: Bom dia, meu brother.
5: É Valdenor Carreteiro.
0: E aí,
5: saindo de Gandives e Bicado.
0: Gandives? Ai, meu Deus do céu.
5: Quero ganhar aí, meu.
0: O
5: que tem na sua caixa, na segunda dica.
0: Na segunda dica, não dei ainda, vou dar agora. Bom dia, Catinha, aqui é Carol, de Jauá. Quero mandar um beijo pro Big Boys, pra vocês. Dizer que eu tô muito feliz porque ela ganhou ontem, viu, Rafa? Ela ganhou a vaquejada e tá super feliz porque vai curtir a vaquejada de Serrinha. Se deu bem aqui na banda.
1: A vaquejada é maravilhosa, gente. Eu sou de lá de Serrinha, eu adoro. Entendeu? Aproveitem, festão, viu?
0: Ed, não é, Ed.
6: Minha princesa, bom dia.
0: Bom dia,
6: tudo
0: minha vida.
6: Tudo de bom pra você, viu? Você
0: Amém.
6: É maravilhosa.
0: Obrigada. Baby,
6: eu quero no Big Bros uma televisão.
0: Você quer uma televisão do Big Boys? Ô, Big
7: bom
0: Boys,
7: dia, Patrícia. Bom dia, Patrícia. Linda.
0: Linda.
7: Elegante, a voz estourada.
0: Obrigada,
7: da Bahia.
0: Meu amor.
7: Bom, eu quero do Big Boys um celular novo. Porque
0: celular
7: o meu, nossa, não tô nem podendo acompanhar a Band FM.
0: Ai,
7: porque
0: meu
7: celular
0: Deus.
1: Não,
7: está
1: aí não pode, aí não pode.
0: No rádio funciona também, não tem problema. A Band tá em todo lugar.
1: Ó, já tá chegando a leva nova. Nova de celular, entendeu? A geladeira, armário.
0: Muita coisa. Vai
1: muita
0: ter ligação
1: coisa.
0: Hoje? Vai ter ligação hoje, mais tarde, né?
1: É, você quer no seu programa? Vamos ligar
0: não.
1: No seu programa.
0: A gente vai ligar uma hora da tarde hoje.
1: Não, Kátia. Todo dia você fica me enrolando.
0: Ah, então já sabe. Antes do final do Manhã Show, ou no Quem Ama Não Esquece, a gente vai fazer a ligação pra vocês, tá bom?
1: Tá bom, tá bom então.
0: Então vai pedindo aí
1: ó, então faz assim, ó. Você que tá me ouvindo agora, a gente tá aqui pra realizar seu sonho, entendeu? Você conta com a Band FM pra realizar seu sonho. Manda pra mim agora o que você quer. Tá? Pode ser qualquer coisa. Pode ser o vestido de noiva, entendeu? A parcela da escola do filho, condomínio. Ó, dia 5 tá chegando, hein?
0: É, já tá chegando. Quinto dia útil do mês também. Eu sei que o salário chega, entra por uma porta, sai pela janela, porque acaba tudo.
1: Tá aluguel. É... A gente tá aqui pra poder ajudar você a realizar seu sonho, entendeu? Às vezes sai o sonho de você tá ali com o aluguel atrasado. com problema. Quem sabe eu não posso lhe ajudar com isso, pagar o que tá atrasado pra você ter condições de tá certo.
0: Hashtag prêmio do dia e o prêmio que você deseja.
1: Ó, não esquece, Band FM 104.3.
0: A resposta é
1: que
0: essa.
1: Que ontem, né? É raro, falaram Band FM 102.3. Nem existe essa frequência em Salvador, você acredita?
0: 104.3. Ó, Sheilinha, presta fala, atenção. Sheila.
8: Bom dia, Catinha.
0: Tem muitos áudios chegando, vou soltar
8: aqui. Me liga, Big Boys. Cadê o meu notebook?
0: Você quer o notebook? Pronto,
8: Sheila, aí,
0: o notebook.
8: Souza de Piripiri.
0: Alô, Piripiri.
9: Bom dia, Catinha.
0: Oi, meu amor,
9: Mariana,
0: diga.
9: Mariana da Cruz Souza.
0: Mariana, quer o quê, Mariana? Fala.
9: Estou... participando do prêmio do dia pra concorrer a essa televisão.
0: Todo mundo quer uma televisão.
9: Um beijo.
0: Oh, realiza meu sonho, Big Boys. Quero fazer, cadê? Quero abrir um pequeno negócio. Que massa, eu fico impressionada, Rafa, com a questão que tem muita gente que quer brinde, mas tem gente que quer investir no futuro.
1: Sim.
0: Isso mostra o espírito empreendedor, né, que as pessoas querem.
1: Nós já sorteamos algumas pessoas aqui. Isso. E estamos de olho em vocês também.
0: Isso.
1: Tá? Então, assim, se precisar da nossa ajuda, a gente tá aqui pra poder ajudar vocês nesse pequeno empreendimento. O rapaz do posto do Lava Jato, temos algumas pessoas pedindo batedeira planetária para fabricação.
0: Tem uma galera pedindo.
1: Curso profissionalizante.
0: Isso, tem uma mulher pedindo advogado também, entendeu? Tem uma que tá pedindo advogado, tá com um pimpino que ela disse, viu? Mas fala aí, Marival.
10: Bom dia, Kátia, bom dia.
0: Samuel, diga ali.
10: Massari Bahia.
0: Massari Bahia, diga, meu amor.
10: Hashtag.
0: Prêmio do dia.
10: Prêmio do dia, eu quero um robô aspirador.
0: Um robô aspirador.
10: Ajudar minha patroa, né? Merece demais.
0: Tava com essa promoção até acho que terminou ontem a promoção que a gente tava fazendo o robô aspirador um por dia, mas
1: exato, não, mas tá bom, um, né? Sucesso, vai voltar sim o robô aspirador, tá? Agora em setembro a gente vai voltar a sortear robô, sim, posso selecionar gente que pediu.
0: Segunda dica da caixa premiada.
1: Vamos
0: é presença
1: lá.
0: Garantida em um dos ritmos mais queridos do Brasil. Essa coisa que tá na minha caixa, que vale R$200, é presença garantida em um dos ritmos mais queridos do Brasil. Você gosta.
1: Eu já sei o que é.
0: Eu acho que você não sabe, não. Eu volto daqui a pouquinho.
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4: Agora tem registro de ocorrência na paralela ao lado da estação de metrô Tamburuji. Pega a minha dica, você que saiu de São Cristóvão e precisa chegar agora na Pituba, Rio Vermelho, muito melhor cortar pela Orlando Gomes e seguir pela orla que já tem melhor fluidez. Total Atacado, Parque Shopping e São Rafael. Óleo soia, 900ml, R$7,49. Açúcar Agrovale, quilo, R$2,89, até 6 de setembro. Thiago Costa para a Band FM, a sua rádio do seu jeito.
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14: Estou de volta aqui na Band FM, a sua rádio do seu jeito. Muito bom dia para você, onde quer que seja, ligado com a gente, participando aqui da programação da Band. Seja bem-vindo à Band FM 104.3. 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

0: Demais o som do Thiaguinho. Próximo dia 6 ele vai estar em Salvador, lá no TCA, fazendo o show do Ben Black, esse projeto maravilhoso. E teve ouvinte da Mandy que se deu bem, que vai curtir esse showzaço do Thiaguinho. É, vai ser espetacular. Deixa eu falar com a turma também que tá participando com a gente através do 719-9947-6363. Meu amigo MacGyver, um beijo pra você. Ô, oh, meu amor, bom dia. Oi, minha linda. Tudo bem, meu amor? Diga. Obrigada, meu amor. Lini.
1: Você quer o quê? Eu tinha mandado Big Boy ligar pra mim.
0: Você quer o quê do Big Boy?
1: Visitar meu sogro no interior.
0: Ah, ele quer R$500 pra visitar o pessoal do interior. Tá bom, passa esse pedido seu pro Big Boss. Ele tá aqui no estúdio, viu? Tá comigo, tá ouvindo o pedido, Rosália.
2: Hashtag prêmio do dia.
0: E aí, Rosália?
2: Aqui é a Rosália Francisca de Simões Filho.
0: Simões Filho, diga, Rosália.
2: Eu gostaria de ganhar um celular. No momento, o meu pra ligar foi o maior problema. O botão está dentro.
0: Oh, meu Deus. Oi, princesa. Bom dia, lindona.
3: Bom dia.
0: E aí, meu amor, você quer o quê?
3: De Vila de Abrantes.
0: Diga, meu amor.
3: Big Boy, liga pra mim.
0: Você quer o quê, meu amor?
3: Tô te aguardando.
0: Tá aguardando pra ele ligar.
3: Eu desejo ganhar R$2.000 pra pagar minhas contas.
0: Pagar as contas. Oi, meu amor, tudo bem, lindona?
4: Liga pra mim, Catinha.
0: Oi, meu Deus
4: me
0: do céu.
4: Me liga.
0: Manda
4: o telefone já. Eu vou atender. Eu vou
0: essa
4: atender,
0: alegria sua é massa,
4: e eu
0: amor.
4: Vou ganhar.
0: Boa sorte.
5: Bom dia, sou Fotassi do Jardim Santo Inácio. Eu gostaria de ganhar a geladeira, porque a minha até a porta, a porta da geladeira, o congelador, já não existe mais.
0: Já pensou que situação dessa ouvinte,
6: é, não, é, o povo geralmente bota um elástico quando a porta assim, tá soltando essa coisa toda.
0: Ah, é verdade, bota aquela borracha, né? Uma borracha.
6: Olha, como eu lhe falei, a gente já tá providenciando geladeira. Estão pedindo várias geladeiras. Você devia até postar uma foto das geladeiras que eu já comprei, Kátia, que tá aí
0: tem
6: fora.
0: Tem freezer aqui, viu, gente? É, o pessoal tava pedindo freezer também.
6: Tava pedindo freezer também.
0: É, tem geladeira.
6: Fogão
0: tem...
6: que eu já liberei ontem.
0: Isso, teve máquina entendeu? De lavar que já saiu.
6: Máquina
0: também.
6: De lavar já saiu.
0: Lava jato também já saiu.
6: Guarda-roupa saiu, guarda-roupa. Mesa saiu. Gente, não é porque saiu, significa que não pode sair de novo, não, tá?
0: Pode sair sim, viu? Fala, meu amor. Fala, Milena.
7: Catinha, bom dia.
0: Amor.
7: Tô aqui ligadinha, viu? Na melhor.
0: Obrigada,
7: na
0: minha princesa.
7: FM, minha rádio do meu jeito.
6: Celular, eu acho que a gente deu mais de 10 nesses últimos dias.
7: Ah, quero ganhar um celular para divulgar meu trabalho. Sabendo.
0: Fala, meu amor.
8: Oi, Kátia.
0: Oi, meu
8: bom
0: amor.
8: Dia.
0: Tudo bem? E aí, vida?
8: Eu tô querendo, Kátia, uma prótese.
0: Uma Kátia, prótese.
8: Um valor de 1.200.
0: 1.200, uma prótese.
9: Bom dia,
0: Antônio Marcos do Beraldo. E aí, Numeral?
9: Oi, bom dia.
0: E aí?
9: Fudeu. Não quero mais das coisas, não.
0: Quer o quê
9: agora? Eu tava fazendo a manutenção ontem, reparei. Que os pneus estão baiados, Big Boy. Então, Big Boys, troca meus pneus, Big Boys. A ele.
0: O Beraldo quer que você troque os pneus dele, tá bom.
9: Catinha, quem... também sei o que tem da sua caixa sabe premiada mesmo? Hoje.
0: Você sabe de tudo. Oi, meu amor, tudo
10: Kátia,
0: bem?
10: Meu amor.
0: Oi, minha vida.
10: Pelo amor de Deus.
0: O que foi, meu
10: nome
0: amor?
10: É Eli Osvaldo
0: Santos.
10: Tem mais de um mês que eu não durmo na minha cama. A mulher não deixa.
0: Oh, meu
10: eu tinha
0: Deus
10: prometido um armário de cozinha, só que o dinheiro não saiu. Eu preciso, Kátia, me salve de um armário de
0: meu
10: cozinha.
0: Deus do céu. Um armário de cozinha pra ele, gente. A mulher não tá deixando ele dormir na cama. Oi,
11: boa
0: meu
11: tarde, Vânia.
0: Cadê, né? Boa tarde, não. Bom dia. Oi, Vânia. Vânia, se você pudesse pedir hoje pro Big Boys, você ia pedir o quê, Vânia? Fala que você ia pedir pro Big Boys.
11: Um pix de R$1.000.
0: R$1.000, pronto. Ó, Vânia quer um pix. Compra, Vânia. Vânia quer... Você ia fazer o quê com esse R$1.000?
11: Pagar minhas contas.
0: Ah, tem tanta conta assim. Tá comprando o quê, mulher? É tudo de bom? É tudo de band? Ah, essa daí tá bom, Vânia. Essa Vânia é um babado, viu? O que foi?
11: É tudo de bom, tudo de band.
0: Ah, ousada ela, hein?
12: Bom dia, bom dia, bom dia, Catinha. Como é que tá seu dia, Catinha?
0: Tá ótimo, Florisvaldo. E
12: aqui
0: aí,
12: é Florisvaldo de Camaçari.
0: Alô, Camaçari.
12: Ô, Big Boys, meu irmão, meu amigo. Eu quero trocar minha moto. E aí as empresas não tá me dando muita facilidade. Me ajude aí pra trocar essa moto.
0: Atenção, empresas de moto de Salvador, região metropolitana. O cara quer trocar moto, facilita a vida do cara aí, ó. Uma parcelinha
6: pois
0: pequenininha.
6: É.
0: Um desconto bom, entendeu? Vamos divulgar aqui na Band FM as empresas de moto, que a gente vai arrumar um monte de cliente com essa promoção.
6: Bora,
0: né?
6: Vamos sim.
0: Vamos nessa. Deixa eu fofocar com a Cacá, porque eu vou falar de uma notícia boa. E notícia boa tem que ser compartilhada. Você
6: sim.
0: Gosta da nossa época, mas quem tá de volta aos palcos depois de um descanso é a dupla Jorge e Matheus, né?
6: Ah, eu amo Jorge e Matheus. Fui pra todos os shows,
0: gente. Era viciado. colada. Todo show que tinha de Jorge Matheus, eu tava colada. Aí quando ele falava essa frase, pelo amor de Deus, Jorge e Matheus.
6: Matheus, Ave Maria, beija-flor, muito sucesso. A gente toca vários aqui toca na rádio. Sim. Adorei essa notícia.
0: Então vamos falar, Cacazinha, me conte
13: notícia
0: tudo aí.
13: Notícia boa aí, meu povo. É isso mesmo, Jorge e Matheus voltam. E voltam com turnê inédita. Ó, segundo o portal Léo Dias, Jorge e Matheus retornam aos palcos em 2027. É, na verdade, eles já estão confirmados pro Réveillon Celebration de 2027. Tá marcado pro dia 31 de dezembro de 2026. É isso mesmo. Depois de um ano pausados, eles voltam com a turnê Retorno. Olha que legal, gente. Que bom, né? Com músicas inéditas também. E, claro, grandes sucessos que a gente ama também vão estar nessa turnê. Que bom, né? Eles descansaram, tiveram mais tempo com a família e voltaram. E a gente agradece, porque Jorge Matheus é Jorge Matheus. É, e essa turnê, esse Réveillon Celebration, gente, acontece em Alagoas, tá? Aí a volta deles agora. Que bom! Ó, daqui a pouco a gente volta e é pra falar da Graciane Barbosa, que resolveu gravar um vídeo reclamando. Ela mesma fala sobre isso. Estou gravando esse vídeo pra reclamar. E eu vou falar do quê? Me aguarde!
0: Aleu, meu amor, Cacazinha volta daqui a pouquinho. Já tem ligação da Caixa Premiada, terceira dica, duzentão pra você. E aí? Já sabe o que tem na minha Caixa Premiada? Participa aí.

0: Band, mais o som do Zé Neto e Cristiano, amigo taxista, pra todos os taxistas do meu Brasil que estejam sintonizados com a Band. Uma taxista aí na estação aeroporto, sempre curtindo a programação da Band FM. Um abraço pra vocês, brigadão pela audiência, pelo carinho. Vários áudios aqui chegando, a galera querendo saber do Big Boys, todo mundo quer o prêmio do Big Boys. É, tem gente que tá participando pela primeira vez comigo, deixa eu ouvir antes da terceira dica aqui, cadê? Oi, meu amor, tudo bem?
1: Juliana Dias da Água.
0: Oi, Juju.
1: Queria ganhar essa geladeira.
0: Uma geladeira.
1: Beijo.
0: Beijo pra você, oi,
2: meu amor. Bom dia, Band FM, tudo bem?
0: Tudo ótimo,
2: aqui é Ana Leal e eu vim fazer aquele pedido com muito carinho e esperança.
0: E aí, Ana?
2: Meu celular já tá pedindo socorro, minha gente.
0: Pedido de socorro do celular.
2: Ô, Band, dá a focinha pra essa ouvinte aqui. Queria tanto ganhar esse celular novo.
0: Boa sorte pra você, Ana Lu.
3: Bom dia, Catinha.
0: Oi, Ana Lu, seja bem-vinda.
3: Estou passando minhas férias aqui em Salvador, Bahia. Eu quero participar dessa caixinha aí.
0: Na caixa
3: de
0: premiada?
3: Surpresa.
0: Ai, meu Deus do céu. Boa sorte, viu? Qualquer coisa eu te ligo.
4: Rádio Band FM,
0: oi, meu amor,
4: bom dia. É Nego Já, de 7 de abril.
0: Diga, Nego Já.
4: Big Boys, liga pra mim. Eu preciso ganhar 3 mil reais de material de construção.
0: 3 mil reais. Alô, Diana
5: bom
0: Gonçalves.
5: Bom dia, Kátia.
0: Bom dia,
5: Big Boy. Meu nome é Diane Gonçalves. Moro no Bairro da Paz.
0: Bairro da Paz.
5: Meu sonho, meu amor, é ganhar uma geladeira para dar minha mãe, que a conta dela de luz tá vindo muito cara devido à geladeira dela, que já passou do tempo.
0: Oh, meu Deus. E você, meu
6: bom
0: amor?
6: Bom dia, Kátia.
0: Bom dia. Que
6: tá falando que é do bairro de Paripe.
0: Alô, Paripe.
6: E peça pra Big Boy ligar pra mim.
0: Você quer o que
6: preciso
0: dele,
6: de uma máquina de lavar.
0: É, de Alves. Um beijo
7: bom
0: pra
7: dia,
0: você.
7: Bom dia, Catinha. Bom dia, Big Boss. Era Neira Band FM Salvador.
0: Diga aí, meu
7: quero
0: amor.
7: Ganhar
0: o quê?
7: Uma mesa de computador
0: uma
7: pra te dar no meu quarto.
0: Uma mesa de computador, ó. É, Alves, que é uma mesa de computador pra colocar no quarto. Alô, Edinão. Um beijo pra você, meu lindo.
8: Catinha, pode pedir pro Big Boy me ligar. Eu quero ganhar.
0: Quer ganhar o quê? Você quer ganhar o quê? Desejo ganhar um 500 reais. A Carolina quer ganhar 500 reais. Mas agora vamos pra caixa premiada. Pra quem será que eu vou ligar?
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0: Isso mesmo, vou dar a terceira dica da caixa que tá super fácil. Tem, ó, gente, terceira dica já vai matar tudo. Você vai acertar e vai levar pra casa hoje o valor de duzentão na caixa premiada aqui da Band FM. Hoje tem prêmio do dia do Big Boys, tem muita coisa boa. Vou liberar aqui agora, ó, Lari, saindo aqui agora. Vaquejada de Serrinha, moçada que participou com a gente, saindo aqui par de ingressos pro dia 5 pra Letícia. Alô, Letícia, final do telefone 3790. Fatura par de ingressos pro dia 5 da Vaquejada de Serrinha na promoção hashtag Vaquejada de Serrinha, dia 5. A Letícia, final do telefone 3790, faturou par de ingressos pro dia 6, saindo aqui pra ele pro Daniel, final do telefone 8932. Daniel, final do telefone 8932, ele faturou pro dia 6. São os ganhadores da promoção da Vaquejada de Serrinha, que começa dia 5, dia 6, né? 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Terceira dica da caixa premiada, vamos abrir a caixa?
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0: Para usar, você precisa das mãos e bastante ritmo. Para usar o que tem dentro da minha caixa, você precisa da mão e bastante ritmos. Vou ligar para uma pessoa que diz que sabe o que tem dentro da minha caixa, moradora da cidade de Camaçari. Eita, deixa eu ver, travou o negócio aqui. Não, vai ligar. Vai ligar, tá chamando. Tomara que essa pessoa... Ó, são 5 chamadas, viu? Uma primeira chamada, segunda chamada. Vamos para a terceira chamada? Terceira chamada. Isso. Quarta chamada. Pra quinta chamada, a pessoa não vai atender, vai perder duzentão da caixa premiada? Ô, oh, quinta chamada, já foi, gente. Perdeu aí a caixa premiada. Vamos ligar pra mais uma opção? Pessoal participando aqui pelo 71999476363 é o WhatsApp da Band pra você poder participar aqui da caixa premiada e dos outros brindes, tá bom? Vamos ligar pra mais uma pessoa que disse que sabe o que tem da minha caixa e pediu pra eu ligar também. Vamos ver se vai atender aqui a pessoa? Vamos lá. Caixa premiada aqui da Band FM, a moçada participando pelo 71999479947. Já é o telefone da rádio, já, meu Deus do céu. É fazendo mil coisas ao mesmo tempo. Cadê? Vamos ligar aqui pra mais uma sortuda. Vamos ver a oportunidade pra você ganhar aí, ó, um valor de R$200 na caixa premiada. Primeira chamada, vamos pra segunda chamada. Se, a pessoa tá até online, viu? É de Camaçari também. Segunda chamada, vamos pra terceira chamada. Alô, bom dia.
10: Alô, Band.
0: Ô, oh, coisa
10: alô,
0: boa.
10: Alô, Band.
0: Alô, maravilhosa. Elizabeth, você fala de onde, Elizabeth?
10: Eu moro na Camaçari, Verde Horizonte.
0: No Verde Horizonte. Meu amor, você disse que sabia o que tem dentro da minha caixa premiada. Tá valendo duzentão pra você em plena quarta-feira. Elizabeth, se você ganhar duzentão, você vai fazer o que com esse dinheiro, Elizabeth?
10: Amortizar meus boletos e o boy não liga pra mim, e aí o meu boleto é de 448, aí eu vou amortizar.
0: É, vai amenizar aí, vai diminuir esse boleto.
10: Isso.
0: Vai ficar só duzentão pra você botar aí. Que coisa, você mora aí no Verde Horizonte, tá gostando da Band FM, Elizabeth?
10: Eu escuto todo dia mesmo. Sou fãzaça da Banda FM.
0: Ah, você tá linda nessa sua foto. Você é casada, solteira, viúva, tico-tico no fubá?
10: Sou asada, asada. Vou fazer 25 anos dia 14 de dezembro. Tenho uma filha de 12 ou de 13 anos.
0: Que maravilha.
10: Sou asada.
0: Se o Big Boss, se o Big Boss te ligasse hoje, você ia querer dele R$400, não é isso?
10: R$448.
0: Mas ele não te ligou, mas Catinha te ligou e eu posso te dar 200 na minha caixa, tá bom?
10: Tá bom.
0: Posso te perguntar o que tem na caixa premiada, Elizabeth? Do Verde Horizonte de Camaçari, responda agora o que tem na caixa premiada valendo R$200.
10: Fala, acho que é uma âmara. Você acha? Âmara de filmagem.
0: Tem certeza disso, Elizabeth? Que é uma câmara de filmagem?
10: Sim.
0: Posso perguntar então, Elizabeth?
10: Pode.
0: Cavaquinho, Elizabeth, de música, Elizabeth, é um cavaquinho, precisa das mãos pra poder tocar, mas meu Deus do céu, não foi dessa vez, mas foi um prazer falar com você, tá bom, princesa? Um beijo pra você, Elizabeth.
10: Um beijo, obrigado.
0: Obrigada, viu, a você, Catinha? Oh, meu amor, obrigado, Big Boss pode te ligar, viu?
10: Ah, espero que ele ligue, viu?
0: Tá bom, beijo, meu amor.
10: Tchau.
0: Beijo, maravilhosa. Elizabeth Camassari não acertou. O que é que acontece? O prêmio vai acumular. R$300 na caixa premiada amanhã, viu? Trezentão na sua quinta-feira. Eu volto depois do intervalo com a Super 6, valendo prancha de cabelo pra você.
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14: O tráfego ainda segue carregado na Vasco da Gama em direção centro desde a saída do Vale do Gunjá e não é um bom caminho. 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
0: Bom, de volta aqui na Band FM, a sua rádio do seu jeito. Que pena que a Elizabeth do Verde Horizonte Camaçari não acertou a bichinha. Não levou duzentão, o prêmio acumulou. Amanhã eu tenho quanto? Trezentão na caixa premiada aqui do Manhã Show da Band FM. Vem comigo! 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
0: 10h23, muito bom dia pra você. Tá começando mais uma edição da Super 6, valendo um super prancha de cabelo. Pra você passar pranchinha no seu cabelo, pra ficar bonitinha, arrumadinha. Pra curtir o feriadão que tá chegando no 7 de setembro. Pra ir pra Vaquejada de Serrinha, pra ir pro show do Thiaguinho. Tem muita coisa boa rolando e a Band leva você pra essas experiências bacanas, tá bom? Música 1 na Super 6, a dupla que tá de volta. Jorge Matheus, Gaivota, Música 1, Zé Felipe com Ana Castela, Boca Mente. A 3, a Marisa Monte, Feliz, Alegre e Forte. Eu sou uma pessoa feliz, alegre e forte. Música 4, Marina Tavares, Palavras de Perdão. Felipe, Rodrigo Ignora e Pixote, Mande um Sinal. Qual das 6 músicas você quer ouvir pra concorrer uma prancha de cabelo? Volta aí, boa sorte.
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Band, mais o som da Marisa Monte, feliz, alegre e forte. Você é uma pessoa feliz, alegre e forte? Ô, oh, coisa boa! E aí, qual música você quer escolher? A música é um do Jorge Matheus Gaivota, dois do Zé Felipe, Sua Boca Mente com Ana Castela, Marisa Monte, Alegre e Forte, Marina Tavares cantando Palavras de Perdão, Felipe Rodrigo Ignora, O Pixote, Mande um Sinal. Eliana de Sussuarana, um beijo pra você, voltando na música do Jorge Matheus. Quem mais tá comigo?

0: liguei pra você hoje, princesa. Você tava onde, Sônia? Queria
1: ajudar mais em mim, Kátia. Eu disse assim, eu vou rapidinho e volto.
0: Oh, meu Deus do céu.
1: E aquela, sabe a sensação de que não vai.
0: Você saiu, deixa eu ver o que você...
1: Pena, Kátia, mas eu vou tentar de novo.
0: Tenta de novo, Sônia.
1: Em Deus, um dia eu ganho.
0: Vai ganhar sim, sua hora vai chegar,
1: princesa. Agora eu vou prestar atenção no celular.
0: Presta atenção no celular.
2: Kátia, oi, dia, Big Boys.
0: Oi, Alice, tudo bem?
2: Que é Alice, moro no bairro de Narandiba.
0: Narandiba, comigo.
2: Eu fico indeciso, você sabe o que eu peço.
0: Oh, meu Deus do céu, mulher,
2: mas
0: pede logo.
2: Mas que a Band FM lhe der de presente, vai ser bem-vindo.
0: Tá bom, Band princesa. FM. Oi, Rita,
3: Zero
0: de Paris.
3: Boletos, aqui é a Rita de Paris.
0: Oi, Ritinha, um beijo pra você. Oi, Catinha, tudo bem, meu amor? Tô voltando aí na música 1, na música do Jorge Mateus, pela volta deles, né? Acho que merece bastante. A galera mandando aqui áudio. Um abraço aqui também. Oi, Catinha, quero também uma ajuda pra pagar o meu aluguel. A galera mandando aqui. 719-9947-6363. Super 6 de hoje. Qual música você quer ouvir? Tem também aqui, oi Band, Rita do Cabula, música 3, eu quero ouvir a Marisa Monte, Feliz, Alegre e Forte. Ô, meu amor, você não acertou a caixa premiada,
3: triste,
0: não foi? Elizabeth, não fica triste,
3: acertado
0: não.
3: Acertado a caixa premiada.
0: Ô, meu amor, não fica assim, não.
3: Mas eu fico com a número 1 da
0: Super 6, né?
4: Oi. Big Boss, Catinha, bom dia, pelo amor de Deus, Carla. Me liga, eu tô precisando de uma televisão, que eu e minha filha tá sem assistir, ela tem 5 anos de idade. Tá sem assistir desenho, nossa, que boa. Tem 3 meses a gente sem televisão.
0: Tadinha, boa sorte pra você, meu amor.
5: É o Tássio Rodrigo aqui.
0: E aí, Tássio, diga, Tássio, o que é que você manda, meu brother? Música 1, valendo prancha de cabelo.
6: Oi, Catinha, bom dia, seu grande fã aqui, o Diego Souza, da Barra do Rio de Janeiro. Estamos aqui trabalhando e ouvindo a Band FM Salvador, a maior rádio do Brasil.
0: Ô, meu amor, obrigado. Quando estiver na Bahia, vem me conhecer, viu? Vai ser um prazer.
7: Bom dia, Catinha.
0: Oi, Cris. Tudo bem, Cris?
7: Aqui é Cristine de Brotas.
0: Oi, Cristine de Brotas.
7: Eu quero que vai ganhar a música número 4.
0: Música número 4, diga, meu amor.
8: Bom dia, Catinha. Bom dia. Luzia Alves, do Estado Velho do Aeroporto.
0: Oi, Luzia, um beijo pra você. Obrigado pela audiência. Muita gente. Vamos pra música 4? Marina Tavares, Palavra de Perdão.

0: Vai demais o som do Pixote, mande um sinal, mande um sinal. Aí a galera pedindo um sinal, hein, Urias? Você quer que sinal hoje, Urias?
1: Oh,
0: sinal.
1: Meu Deus do
0: bom
1: céu!
0: Bom dia, Urias
1: bom
0: Neri!
1: Dia, bom dia!
0: Eita, que energia boa, esse homem passa, a manhã dele. Tem um maravilha. Pessoal apaixonado pela voz de Urias, ele chega aqui, o pessoal...
1: Não, não é só pela minha, não, que sábado aqui todo mundo tava perguntando, cadê Kátia, cadê Kátia? Eu falei, rapaz, Kátia, descansa,
0: você não enjoa de Kátia, não, gente? Enjoa de Kátia, não, gente?
1: É, não, enjoa o quê? Enjoa o quê?
0: Segunda-feira, no feriado, 7 de setembro, você vai estar aqui à tarde, né,
1: Urias? Manda tarde, eu tô aqui.
0: Manda tarde, animando
1: aí,
0: tudo.
1: Aí, ó, pra felicidade geral da nação, eu estarei aqui segunda-feira.
0: Segunda-feira.
1: Dia 7 de setembro.
0: 7 de setembro, dando grito de independência.
1: Isso,
0: e eu vou estar dando um grito de independência 9 da manhã, aqui no Manhã
1: Deus
0: Show,
1: quiser.
0: Aqui da Band FM.
1: Pronto,
0: ó, deixar um abraço aqui pra Vânia, Letícia, Vanusa também que tá ligada com a gente. Ô, Vanusa, um beijo pra você. A música 6, a música do Pixote, tem também aqui a música 1, a música do Jorge Matheus, a 2, José Felipe e Ana Castela. Marisa Monte, a música 3, Marília Tavares, música 4, Felipe e Rodrigo, música 5 e Pixote, mande um sinal na música 6. Galera, que Catinha toca pra mim de novo a música 3, tá bom? Adorei. Quem é, Tayana? Diga, Tayana. Tayana mandou áudio pra mim, um beijo pra você, Tayana. Saiu Nádia do Curuzu também. Ô, Janete Peixoto, mandando um beijo pra você, viu, Urias?
1: Outro!
0: Urias!
1: Ah, Janete!
0: Catinha, quero vir na Castela, Zé Felipe, música 2, a galera votando aqui também, pelo 719-9947-6363. Ó, o Jonas, salvando a gente na Estrada do Coco, também mandando abraço pra Urias Neri, pra toda a equipe.
1: Um abraço, Jonas.
2: Oi,
1: valeu, irmão.
2: Tadinha, oi, Denilson. Você é lindinha, quando está na Band FM, nós só temos alegria.
0: Ô, Deus, obrigada, Denilson, um beijo pra você. Diz que eu tô na Band, só tem alegria. Beijo pra você. Rita de Paripe também tá ouvindo a gente, tem aqui também ouvinte, cadê lindona? Fala, meu amor.
3: Big Big Boy.
0: É, lindão.
3: Bom dia.
0: Bom dia.
3: Preciso pagar meus empréstimos, Big
0: Boy.
3: Salvador.
0: Eita, coisa boa.
3: Caminhoneiro, precisando pagar meus empréstimos.
0: Música 4, aqui é ouvinte votando aqui na música 4, muita gente votando. Pra aí, me diga uma coisa, Urias, você tá gostando da Band FM? Você tá viciado?
1: Ah, bota gostar disso, rapaz. Bota gostar disso. É, uma coisa maravilhosa que aconteceu pra mim esse ano, Band FM.
0: Que bom, que bom. Viu? 2026.
1: Maravilhosa.
0: E que venha 2027.
1: Deu 2027.
0: A gente já tá desejando Feliz Natal já.
1: É, já. É. Não é.
0: Fala, meu amor, tudo bem? Fala, minha linda.
4: Oi,
0: meu
4: amor. Olha, joga aí, por favor, na Pixote.
0: Ah, você Pixote gostou aí. Da música do Pixote. Tá bom, meu amor, um beijo pra você. Raimunda mandando abraço pra você da Ilha Amarela. Urias, abraço pra você, Urias. Fernanda,
1: outro Raimunda.
0: Ó, música 6 Pixote, manda um beijo pro Urias. Ó, pra Urias, tem mais aqui, gente. Manda
1: obrigado,
0: um beijo
1: obrigado,
0: pra Urias.
1: Obrigado a todos vocês.
0: Analice também na Avenida San Martín, mandando um beijo pra você.
1: Beijão pra
0: meu
1: você
0: amigo,
1: também.
0: Meu amigo Urias, a saudade de você. Urias, você não me deu moral no sábado. Alice de Narandiba dizendo 5 que você
1: milhões
0: não deu moral.
1: 577.000 pessoas mandaram o zap pra mim. Como é que eu vou te.
0: Vou pro intervalo, daqui a pouco eu volto com o resultado da Super 6 pra você. Continua aí.
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0: Estamos de volta aqui na Band FM, a sua rádio do seu jeito. Muito bom dia. 10h51, tá na hora do resultado da Super 6, valendo prancha de cabelo. Quem será que vai se dar bem? A caixa acumulada tá. A caixa primeira tá acumulada. Trezentão pra você, tá bom? 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
0: Vamos nessa, 10h51, aquele bom dia especial pra você. A música mais votada de hoje, vou tocar, mas quem se deu bem foi Vânia Almeida. Vânia Almeida, final do telefone 2429, a sortuda que levou prancha de cabelo.
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0: Ai, demais o som do Filhos de Jorge rebolando. Lembrando que hoje, uma da tarde, tem ele, tem Luan Dias aqui na Band FM, trazendo da Play, trazendo o que mais? Super 6, muita coisa bacana e rebolando. Tá bonito fazer exame hoje, Luan Dias? Tudo bem, Luan? Tudo bem com você? Tudo
1: e
0: em
1: aí, riba? Daqui a pouco tem da Play, viu? Aproveitar sua audiência aí.
0: Tá bom, Luanzinho Dias, daqui a pouquinho o Eric Silva tá ligado com a gente. Obrigado, Eric, pela audiência. Galera pedindo boletos aqui, ó. Jandaíra, Torinho, um beijo pra você, meu amor, da Cidade Nova, também tá curtindo a programação da Band. Quem mais? Uma galera que... Newton, meu amor, um beijo pra você, obrigado pela audiência, todo mundo que mandou mensagem. Infelizmente, viu, carinho, não deu pra colocar áudio de todo mundo, não deu pra falar com todo mundo, mas vem aí mais uma história linda do Queima, não esquece. Amanhã, 9 da manhã, a gente tem encontro marcado aqui, ó, mais uma edição do Manhã Show da Band FM. Vem aí, Queima, não esquece.
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3: O tráfego agora está carregado na Avenida Jequitá em direção ao Largo da Calçada e não é um bom caminho. Quem está na Luiz Eduardo Magalhães e vai realizar a travessia ou vai à feira, muito melhor fazer o caminho pela San Martín. Ainda encara um pouquinho de intensidade, mas é a sua melhor escolha agora. Dia 5 de setembro tem feirão de portas na Madeireira Brotas, Pernambués. 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Tiago Costa para a Band FM, a sua rádio do seu jeito.
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17: Agora tem um pouco de retenção na Estrada do Coco em direção ao Litoral Norte, na parte central, e tá carregado até região dos Atacados. Se ligue na dica, você que tá pela Paralela e precisa chegar em Vilas do Atlântico, acesse a rodovia, mas corte pela Avenida 2 de Julho e siga pela Luiz Tarquínio. 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Thiago Costa para a Band FM, a sua rádio do seu jeito.
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0: Tudo bem com você? Muito prazer, eu sou a Milena e começa a partir de agora o nosso Quem Ama Não Esquece. Ah, eu tenho certeza que você tem uma história boa aí pra contar pra gente também, não tem? Uma história que você guarda só pra você, contou mal e mal pros seus amigos, mas é uma história que pode ajudar muita gente. Manda aqui sua mensagem contando a sua história. Manda hoje, não ensaia mais não. 11 999919197, porque a sua história pode ser a próxima a ser contada aqui no nosso Quem Ama Não Esquece, que hoje conta a história da Caroline e também do Juan. Existem algumas dores que quebram a gente, né? Mas existe a fé para reconstruir. Caroline, seja muito bem-vinda ao Quem Ama Não Esquece de hoje.
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2: Às vezes, os grandes amores da nossa vida começam quando a gente ainda nem entende o que é amar. Eles podem surgir na infância, nas amizades, e ficam guardados em algum cantinho do coração, esperando o momento certo para voltar. Mas encontrar o amor é só o começo. Porque depois que duas pessoas escolhem caminhar juntas, a vida também pode colocar muitos desafios no caminho. A minha história com o Juan começou lá atrás, quando a gente ainda era criança e estudava junto. A gente brincava, corria um atrás do outro no recreio e vivia aprontando. Nós éramos muito amigos, mesmo ele tendo aquela mania horrorosa de sempre quebrar as minhas bonecas. Naquela época era tudo muito ingênuo. Ele só era o meu amigo de infância e aquele menino com quem eu gostava de brincar. Só isso. Até que no quarto ano, de repente, o Juan parou de aparecer na escola. Um dia ele não foi na aula e nem no dia seguinte. A semana passou, depois veio outra e ele continuava sem aparecer. Nos primeiros dias eu senti muita falta dele. Fiquei sem entender por que o meu amigo tinha simplesmente desaparecido. Mas criança também acostuma mais fácil com as mudanças, né? E com o passar das semanas eu já não sentia tanto a ausência dele. A vida continuou. Eu cresci, fiz novas amizades, fui deixando aquela fase para trás e aos poucos eu acabei esquecendo Juan. Mas, muito tempo depois, quando eu já estava com 18 anos, eu recebi uma mensagem dele nas redes sociais. No começo eu nem reconheci, mas eu mostrei a foto dele para minha mãe e ela sim reconheceu na mesma hora e disse que era o Juan, o meu amigo de infância. Naquele instante, parecia que o tempo tinha voltado e as lembranças simplesmente começaram a surgir. As brincadeiras, os recreios, as bonecas que ele vivia quebrando. E junto com tudo aquilo, veio uma saudade que eu nem sabia que ainda existia. Nós começamos a conversar de novo, só como dois amigos que estavam se reencontrando depois de tantos anos. Mas foi questão de pouco tempo para a gente perceber que tinha alguma coisa diferente ali. Depois de um mês conversando, já estava claro que o que a gente sentia era muito maior do que uma simples amizade. E aí, o Juan me pediu em namoro. Mas, além disso, teve outra coisa que marcou muito, porque antes de fazer o pedido, ele fez questão de conversar com os meus pais e pedir a autorização deles. Aquilo me emocionou demais. E, de alguma forma, fez com que eu tivesse ainda mais certeza de que estava diante do homem certo para minha vida. No começo, a gente só conseguia se encontrar nos finais de semana. Mas, durante a semana, a gente conversava muito pelo celular. E, depois de só 3 meses de namoro, a gente decidiu que queria morar junto. Só que, quando eu contei para minha mãe isso, ela não queria aceitar de jeito nenhum. Mas a gente já estava decidido, né? Então nós conversamos, explicamos que era realmente aquilo que a gente queria e aos poucos, bem aos poucos, ela acabou entendendo e aceitando também. Naquele comecinho a gente foi morar na casa do Juan enquanto nós juntávamos dinheiro para conseguir o nosso próprio cantinho. Naquela época eu fazia brownies para vender e eu gostava muito daquele trabalho, muito mesmo. Eu sempre tive esse espírito de correr atrás para tentar construir alguma coisa para nossa vida. O Juan também trabalhava, mas ele tinha um hábito que me preocupava. Ele gostava de beber. Muitas vezes ele já chegava do trabalho embriagado. E foi aí que eu comecei a perceber que, por trás daquele homem que eu amava, existia uma batalha que estava só começando.
3: Amor, hoje eu vou sair com o pessoal do trabalho, viu? Não precisa ficar me esperando, não.
2: Juan, eu só queria que você parasse de beber desse jeito. Você chega em casa diferente toda vez.
3: Ah, Carol, imagina, é só pra dar uma relaxada. Não precisa se preocupar.
2: Eu me preocupo porque eu te amo. E eu tenho medo que isso acabe prejudicando a nossa vida.
3: Você tá exagerando. Olha, eu consigo parar quando eu quiser.
2: Eu espero. Eu só não quero que a bebida seja mais importante do que a nossa família.
3: Olha aqui, pode confiar em mim. Isso nunca, nunca vai acontecer.
2: O Juan sempre dizia que ia mudar. Sempre dizia que aquilo não ia acontecer de novo. E eu queria. Nossa, como eu queria acreditar nisso. Só que na prática, nada mudava. Toda vez que eu reclamava, parecia que as minhas palavras entravam por um ouvido e saíam pelo outro. Mas mesmo assim, eu nunca consegui enxergar o Juan só pelo problema que ele tinha. Eu sempre vi nele um homem bom, que precisava de ajuda e que, acima de tudo, Deus nunca tinha deixado de amar. Por mais difícil que aquela caminhada fosse, eu acreditava que a história dele não ia terminar em dor. E por isso, apesar de tudo, nós continuamos construindo a nossa vida juntos. Nós ficamos menos de 3 meses na casa da mãe dele e aí conseguimos o nosso próprio cantinho. Era uma casa simples, mas era a nossa casa. Cerca de 1 ano depois, mesmo tomando o anticoncepcional, eu descobri que eu estava grávida. E eu levei um susto. Claro que eu assustei. Mas depois que a ficha caiu, eu fiquei muito feliz, porque eu sempre sonhei em ser mãe. O Juan também disse que estava feliz. Mas, no fundo, eu não consegui enxergar nele a mesma emoção que eu estava sentindo. Durante a gravidez, eu precisei me mudar outra vez e nós fomos morar numa casa embaixo da casa da minha sogra, porque a minha gestação era uma gestação de risco. Eu precisava estar perto da família e ter muitos cuidados. Mas o comportamento do Juan continuava o mesmo. Ele saía com os amigos com frequência, enquanto eu passava muitas noites em casa, chorando sozinha. Eu já enfrentava ansiedade e depressão. E a gravidez acabou tornando tudo isso mais difícil. Até que, quando eu já estava com 6 meses de gestação, eu comecei a sangrar muito. Eu não sabia, mas a minha bolsa tinha rompido. O Juan me levou às pressas para o hospital e, chegando lá, os médicos logo perceberam que o meu caso era grave e decidiram me transferir para uma outra cidade. Uma amiga minha foi ficar comigo e passou a me acompanhar naquele momento, já que o Juan sempre detestou o hospital. Sempre passou mal. E não podia ficar comigo. Os médicos fizeram de tudo para tentar prolongar essa gestação. Só que chegou um momento em que não tinha mais o que fazer e eles precisaram induzir o parto. A gente nem tinha conseguido fazer o chá revelação. E quando chegou a hora do parto, o meu mundo simplesmente desabou. Eu não conseguia acreditar que aquilo estava acontecendo comigo. A dor era tão grande que eu achava que eu fosse morrer naquela mesa. Eu só conseguia orar. Eu só conseguia pedir para Deus. Eu pedia força, muita força. E no meio daquele desespero, eu fechei os olhos. E eu tive uma sensação clara de ver Nossa Senhora ao meu lado. Era como se ela estivesse segurando a minha mão e, em silêncio, ela dizia que eu não estava só. Naquele instante, eu senti uma paz que eu não consigo explicar até hoje. Quando eu abri os olhos de novo, a minha filha já tinha nascido. Sofia. Ela era tão pequenininha que eu mal pude vê-la. Os médicos fizeram tudo o que puderam para salvar a minha filha, mas... infelizmente, eles não conseguiram e... E a Sofia não resistiu. Eu lembro da médica segurar minha mão e dizer que eu não tinha culpa de nada. Mas, por mais que ela tentasse me convencer disso por dentro, eu não conseguia acreditar. Meu coração insistia em procurar algum motivo, alguma coisa que eu pudesse ter feito de diferente para isso acontecer. Eu ainda fiquei internada por 5 dias por causa de uma infecção. E enquanto a minha família se despedia da Sofia, eu estava lá no hospital. Eu não podia participar do velório e nem do enterro da minha própria filha. Era uma dor que eu não sei explicar. Antes mesmo de voltar para casa, eu pedi para minha mãe desmontar o berço. Eu não suportava a ideia de chegar e encontrar tudo preparado para um bebê que não voltaria comigo para casa. Foi assim que eu voltei. Com os meus braços vazios. Com o quarto vazio. Meu coração completamente destruído. E foi, sem dúvida, a maior dor que eu já vivi nessa vida. Mas desde aquele dia eu carrego também a certeza de que a minha Sofia está nos braços de Deus. E mesmo com tudo isso, eu ainda tinha que enfrentar uma situação que me faria sentir que eu estava perdendo mais uma vez aquilo que eu mais amava.
3: Carol, já volto, viu? Eu não demoro.
2: Como assim? Onde é que você vai? Já tá ficando tarde.
3: Eu vou sair, rapidinho. Vou tomar uma, mas eu já volto.
2: Tomar uma? Juan! Peraí, a gente acabou de enterrar a nossa filha. Como é que você consegue pensar em beber numa hora dessas?
3: E você acha que eu não tô sofrendo? É isso? Eu também perdi a minha filha.
2: Pois não parece. Ah, não parece mesmo. Eu preciso de você aqui comigo, Juan. Eu preciso de você.
3: Carol, é rapidinho. Olha aqui. Não dá. Não, eu tenho que sair. Eu tenho que sair.
2: Eu simplesmente não conseguia acreditar no que eu estava ouvindo. Não fazia nem uma semana que a gente tinha enterrado a Sofia e o Juan saiu para beber. O que eu senti na hora era que, além da minha filha, eu estava perdendo meu marido também. Por muito tempo, eu também achei que a bebida trazia algum tipo de felicidade. Eu achava que era uma forma de aliviar a dor, de esquecer os problemas, de conseguir respirar um pouco. Mas depois eu entendi que não era nada disso. A bebida nunca preenchia o vazio. Ela só escondia a dor por algumas horas e depois... tudo continuava ali. Eu consegui parar de beber. Mas o Juan continuou. E com o tempo ficou claro que ele já não conseguia se controlar. Foi justamente nesse período tão difícil que a minha amiga Jaqueline me chamou para começar a frequentar um grupo de oração. E aos poucos eu fui encontrando ali um lugar para colocar toda a tristeza que eu carregava. Eu comecei a entregar a minha vida nas mãos de Deus, pedindo a Ele que me desse forças para continuar, pedindo que Ele cuidasse da minha família e principalmente pedindo que transformasse o coração do Juan. Aliás, eu sempre convidava ele para ir comigo e no começo ele não queria, mas com o tempo ele aceitou. E foi aí que as coisas começaram, aos poucos, a mudar. o Juan descobriu que também enfrentava ansiedade. Então ele começou a fazer acompanhamento com o psicólogo e passou a frequentar a igreja comigo. Não foi de uma hora para outra, não foi fácil e nem tudo mudou assim imediatamente, mas ele começou a querer mudar. E pouco a pouco, Deus foi restaurando aquilo que um dia eu achei que não tinha mais jeito.
3: Amor, você tá pronta? A gente não pode atrasar pra missa.
2: Tô aqui, tô pronta já. Às vezes eu nem acredito que você ainda tá aqui comigo. Depois de tudo que a gente passou, eu só quero que a nossa família tenha paz.
3: Olha, eu sei que não vai ser fácil, mas eu quero fazer diferente, tudo diferente. Eu quero ser um marido melhor, sabe? Construir uma família que traga muito orgulho pra gente.
2: E eu vou estar do seu lado. A gente vai conseguir.
3: Eu sei disso. A gente tá junto. E eu sei que esse é um novo começo pra gente, não só pra mim.
2: Muitas pessoas talvez se perguntem, por que eu permaneci ao lado do Juan? Mesmo quando a bebida machucava nossa família, eu estava ao lado dele. E eu entendo essa pergunta. Mas eu nunca me apaixonei pela bebida. Eu me apaixonei pelo homem que existia por trás dela. E eu sempre enxerguei o Juan como alguém bom. Alguém que estava doente, que precisava de ajuda e que, acima de tudo, nunca deixou de ser amado por Deus. Mas eu também aprendi que amar alguém não significa fechar os olhos para os problemas. Significa muitas vezes ter coragem para permanecer. Para dizer, eu não quero mais viver assim. E o Juan precisou escolher mudar. Precisou reconhecer que sozinho não estava conseguindo. E ele decidiu aceitar ajuda. Hoje, quando eu olho para a nossa vida, eu vejo quanto Deus pode transformar uma história. Nós continuamos juntos, firmes na nossa fé, fazemos parte do Ministério de Música e seguimos aprendendo todos os dias. A nossa família não é perfeita, a nossa história também não foi. Mas existe uma coisa que mudou completamente. Aquele homem que um dia buscava na bebida um lugar para fugir da dor, hoje encontra em Deus o seu lugar de descanso. E eu vejo essa transformação dentro da nossa casa. Vejo no marido que ele se tornou, na forma como ele olha para a vida e na vontade que ele tem de construir uma família diferente. A saudade da Sofia continua viva. Eu penso nela todos os dias. A dor do luto nunca desapareceu completamente, porque o amor de uma mãe também não desaparece. Mas hoje eu consigo olhar para essa dor de uma maneira diferente. Eu não consigo entender tudo o que aconteceu e talvez eu nunca consiga, mas eu escolhi confiar. Escolhi acreditar que naquele dia em que eu achei que eu estava completamente sozinha, Deus estava comigo. E a minha Sofia também estava sendo recebida nos braços dele. Deus ainda tinha muito para fazer na nossa vida. Restaurou o que parecia perdido. Transformou o coração de quem precisava ser transformado. E ensinou que, mesmo quando a gente não entende os caminhos, ainda pode confiar em quem está conduzindo a nossa história. Hoje, quando eu olho para o Juan, para a nossa família e para tudo que nós sobrevivemos, eu só consigo pensar uma coisa. Deus não prometeu que a nossa história seria sem dor, mas prometeu que

0: sua família é uma bênção.
1: 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Frei Gilson, minha família é uma bênção. Amém. Que todo mundo possa falar essa frase, né? A minha família é uma bênção. E mesmo que ainda não seja aquilo que você deseja para a tua vida, que a tua família não tenha chegado ainda, né? Nesse lugar que você quer, não tenha chegado nesse lugar que você quer de bênção, profetize, fale: minha família é uma bênção. E faça a sua parte e, se puder, ajude, né? Como a Caroline fez com o Juan. E hoje ela vê aí o resultado disso, de Deus na vida desse casal. Que maravilha, Carol. Obrigada por compartilhar a sua história com a gente.

0: e sempre fará parte de quem eu sou. Meu muito obrigado ao Murilo, a Tatá e toda a equipe da Band FM por fazerem parte deste capítulo com tanto carinho. Que Deus abençoe cada um de vocês.
1: Ah, um beijo, Carol. Obrigada a você, viu? Pela sua história, pela mensagem que você deixou com a sua história. E eu quero saber de você o que, que você comenta na história de hoje. 11 999 919197 ou pelas nossas redes sociais @BandFM.

0: Band FM, Bruno e Marrone, deixa aqui no Quem Ama Não Esquece. 11 999 919197. Você comenta a história de hoje também pelas nossas redes sociais, @ Band FM.
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5: A BR-324 em direção à capital baiana tem um pouquinho de retenção na Jaqueira do Carneiro. Você que saiu de Simões Filho, está em Águas Claras e precisa chegar nos mares, está valendo cortar pela ligação Lobato-Pirajá e completar pela suburbana. 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
5: 11h39 agora, muito bom dia. E hoje tem a história da Caroline e do Juan pra você comentar. Aqui na sua rádio, do seu jeito. A Caroline que pensou que, nossa, eu vou perder o Juan. Depois de perder a filha, né? Que situação difícil, mas com fé ela conseguiu reerguer a sua família.
6: Bom dia, Milena. Eu acho assim, um amor de infância não se acaba, porque é amor verdadeiro.
5: Exatamente.
6: Se ela lutou, se eles se amam e ela lutou para ele mudar, mesmo com a perda da filha, que eu cheguei a chorar aqui também, porque nós mães,
5: a gente
6: quando
5: sente
6: uma
5: a dor.
6: Mãe perde um filho, todas as mães sofrem.
5: Exatamente.
6: Mas ela teve a vitória junto com ele. Que coisa mais linda, que Deus abençoe o casal.
5: A gente amou esse final, né? Foi incrível. A Geisiane tá falando, essa é uma história que fala profundamente sobre dor, perda, fé e reconstrução. A partida da pequena Sofia deixou uma ferida que jamais vai ser esquecida, mas a história da Caroline e do Juan mostra que mesmo quando tudo parece perdido, ainda pode existir um caminho de recomeço. E ela comentou através do nosso Facebook, @BandFM.
7: Boa tarde, Milena. Eu também tive uma história assim. Meu marido era uma pessoa muito, muito difícil. Eu fui morar com ele com 15 anos. Sofri muito na mão dele.
5: Imagina.
7: Mas nunca fui de reclamar. Pelo contrário, eu ia pra igreja, pedia pra Deus transformar ele, e foi o que aconteceu. Hoje
5: em
7: dia tem uma família linda, 4 filhas, 2 netos.
5: Ai, que bênção.
7: Uma família abençoada, de qual eu amo muito e me orgulho muito. Alessandra de Santo André.
5: Ô, Alessandra, um beijo pra você. Que bom que deu tudo certo pra sua família. Como Deus, família grande, né? A Bel tá falando lá no nosso Instagram, @BandFM. Também sou mãe de um anjo. Nós não sabemos, nem entendemos os desígnios de Deus pras nossas vidas. Mas a vontade dele é boa, perfeita e agradável. E você, o que você achou da história de hoje? 11 999 91 9197. Vem comentar?

0: Gosta de igual para igual aqui no nosso Quem Ama Não Esquece. Tudo que a gente quer é que esse casal seja muito feliz. Depois de tantos desafios com vícios, hoje encontraram na fé a certeza de que a família é muito, mas muito abençoada e merece tudo de melhor nessa vida, né?
1: Bom dia com alegria.
0: Bom dia com alegria.
1: Essa história é linda, viu? Tá me emocionando aqui.
0: Oh, meu Deus.
1: A história da Carol, com o Rô aí.
0: Carol,
1: tá bem lembrando de mim, né?
0: Ah, é?
1: De um vício. Perder a família.
0: Oh, meu Deus.
1: Que história linda. Acabei, olha, sou emocionado aqui.
0: A gente se emociona.
1: Deus abençoe esses casal. Vocês da rádio, Deus abençoe a todos.
0: Um beijo, meu amigo. Você que ficou emocionado, perdeu a família por causa de vício, é sempre tempo de recomeçar, viu? É o bom a gente aprender com os nossos erros. A Edna tá falando lá no nosso Instagram, @BandFM, que o testemunho foi lindo. E a fé restaura as famílias.
2: Boa tarde, Band, que é a Stephanie de Osasco. Escutei a história da moça. E
0: da Carol.
2: Não é fácil você querer ajudar uma pessoa que não quer ser ajudada no momento, que não consegue reconhecer. Mas o amor é isso. O amor de Deus, o amor de Cristo é isso. Você persistir e confiar. Tem uma frase na Bíblia que fala: mesmo que sua fé seja do tamanho de um grão de mostarda, Deus estará com você e dentro de você. E é nisso que eu confio. E ainda bem que ela se deu bem, o marido enxergou, olhou pra frente e conseguiram seguir a vida.
0: Ah, minha linda, obrigada pelo seu comentário, que foi completo e foi maravilhoso. Muito obrigada mesmo. É isso, a fé que restaura tudo e a pessoa que muda quando quer ser ajudada, né?

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A Paula Fernandes, Vitor e Léo não precisa. E você que precisa, sim, ouvir novamente a história de hoje, tem reprise pra você no Band Love, 10h30 da noite com Marcelo Dias. E a história também está disponível lá no nosso canal do YouTube. Quem ama não esquece, de volta amanhã às 11 horas da manhã.

Vem aí o horário político, mas a nossa programação na internet continua. Então, continue com a gente também através da internet. Daqui a pouco, no Minha Música, Minha Vida, você confere essa música aqui, ó.

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6: Ah, sempre tem aquela música preferida da gente, né? Não tem como. Quando ela toca, ai, ninguém pode falar nada. Porque a gente quer curtir, a gente quer se emocionar, dar risada. Qual que é a música que você mais gosta? Lembra de alguém que você ama ou de algum momento inusitado aí na sua vida? Me conta, manda sua mensagem que eu quero saber a sua história. E aí, eu toco a sua música. Olha só que negócio bom, hein?
7: Lena, boa tarde.
6: Boa tarde.
7: Toca pra mim aí a música do Eduardo Costa, Amor de Violeiro. É. Essa música aí me acompanhou de quando eu separei do meu primeiro casamento. Nossa, era toda hora. O pessoal quase me batia na rua.
6: Eita.
7: Eu tinha até um radinho, só tocava essa música, Amor de Violeiro.
6: Nossa.
7: Não tem muito sentido não, mas eu gostava dela.
6: Sim.
7: Ela era minha parceira. Parceira de boteco. Purei minha mágoa na pinga, nos botecos, quando
6: Eita,
7: separei.
6: Eita, mundão, né? Um abraço pra você, obrigado pela sua mensagem. Eu acho que, lembrando dessa letra, dessa música, pra uma separação, eu acho que tem sentido, sim, no momento que você tava vivendo. Te entendo, meu amigo, um beijo, vou tocar a sua música.

0: Rádio FM, Maiara e Maraísa, 90-10 do Minha Música, Minha Vida. Qual que é a música da sua vida? Me conta. 11 999 919 197. Manda sua mensagem contando a sua história, que eu toco a sua música pra você. Agora, meio-dia 36.
1: Oi, Marino. Tá no ar. Oi, tudo bem, Milena?
0: Boa tarde.
1: Boa tarde, tá no ar o É da Sua Conta, esse é nosso quadro diário em parceria com o Banco PicPay sobre finanças, negócios e tudo aquilo que afeta o seu bolso. Ale Lupe tá com a gente. Oi, Ale. Tudo bem? Do que você vai falar hoje, Ale?
2: Oi, Murilo. Boa tarde, Milena. Eu tô num cenário novo aqui, eu tô indo pro carro. Mas é, vamos nessa.
1: Vamos.
2: Murilo, lembra que a gente falou que agosto era um mês muito longo, que não ia passar, meu Deus, como demora. Olha aí, ó, estamos no segundo dia de setembro já, né, cara? E o que que acontece com esse fim de mês? Cai o salário. E isso faz o quê? Além de deixar a gente muito feliz, né, também aí aquece o comércio, né, Murilo? Essa primeira quinzena, assim, é muito importante. Quem é empreendedor sabe aí que como é bom para pra essa galera, quanto mais gente recebendo, mais gente comprando também.
1: É isso,
2: né,
1: mesmo, exatamente. Mas a oferta precisa chegar até o consumidor. Quais estratégias quem tem um pequeno negócio, quem é empreendedor, pode usar para impulsionar a divulgação do próprio negócio nesse começo de mês, Alê?
2: Olha, Murilo, eu confesso uma coisa, eu não sou, eu, Alê, pessoa física, não sou uma grande estrela aí, nem um pouco, de rede social. Mas, quando a gente fala de pessoa jurídica, a gente tem que mudar esse mindset nosso aí, né? Então, assim, tem que ser ativo nas redes, não tem como fugir. Invista na sua divulgação online, mantenha uma constância nas suas publicações, faça posts envolventes e, caso tenha oportunidade, pode até contratar uma pessoa para cuidar das redes e te indicar as melhores estratégias de crescer. E numa dessas você está ajudando também um empreendedor novo aí, viu, Murilo?
1: Boa! 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
1: Valeu, até amanhã, Milena. Um beijo também, até amanhã, viu?
0: Um beijo, Murilo, até amanhã. Você volta com mais dicas aí pra gente.
3: Valeu. Não saia daí, já já tem muito mais músicas aqui na Band FM. 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
22: E aí, tá tudo bem, né? Ai, mas fica tudo muito mais gostoso quando a gente ouve a nossa música preferida. Aqui na sua rádio do seu jeito.
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22: E essa possibilidade existe aqui no Minha Música, Minha Vida. Você conta a sua história e a gente toca a sua música. Pode ser uma história de amor, uma história de paixão, uma história de amizade. Eu não sei, mas tô louca pra saber a história que você tem com a sua música preferida.
2: A música que marcou a minha vida foi de Vitor e Léo, Fada. Onde eu tava conhecendo o meu marido. Ele falou que essa música era de nós dois. E me lembra muito o início do meu namoro com ele. Beijo, Mi.
22: Beijo, meu amor. Que lindos.
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Band FM, é o belo desafio para encerrar muito bem o Minha Música, Minha Vida de hoje. Nossa, que delícia fazer esse programa aqui junto com você, você contando sua história, pedindo a sua música e a gente sempre atendendo o seu pedido. Quero te agradecer pela companhia, viu? Muito obrigada. E amanhã tem mais Minha Música, Minha Vida, tem mais Quem Ama Não Esquece. Desejo para você uma ótima tarde. Um beijo, divo. Beijo, diva. Até amanhã.

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3: Vamos lá, minha gente, boa tarde, tamo junto na sua Band FM, vai começar a nossa Super 6.

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0: A partir de agora, tem a nossa Super 6 da sua Band FM. Comigo, Luan Dias, tá? Você manda aí pro nosso WhatsApp 719-9947-6363. Qual música que você gostaria de ouvir mais uma vez? Aquela música que você, sabe, gosta, né? E diz assim, olha Luan, eu quero que toque novamente essa aí. Valendo pra você um super secador aqui da sua Band FM. Um secador valendo pra você. Primeira música, música 1, Zezé de Camargo e Luciano, Irmão da Lua, Amigo das Estrelas. Música 2, Henrique e Juliano, Seja Ex. Música 3, Maiara e Maraíza, 90-10. Música 4, Natan, Aproveita Que Eu Tô Obrigado. Música 5, Wesley Safadão, Com Um Centímetro. E música 6, Belo Reinventar. Agora é com você, manda pro nosso WhatsApp qual dessas músicas merece tocar novamente, qual a sua preferida e ainda concorre aí a um secador da sua Band. 1:06 agora na sua Band FM 104.3. Aumenta o volume do seu rádio, você tá na melhor.

nossa Band FM, 1h15 agora com Maiara e Maraíza 90-10. Terceira música que tocou com Maiara e Maraíza 90-10. Segunda música, música 2, foi Henrique e Juliano, Seja Ex. Música 1, Zezé de Camargo e Luciano, Irmão da Lua, Amigo das Estrelas. Hoje tá valendo pra você um secador, hein? Atenção, valendo um secador. Vem aí a música 4 agora, Natan, aproveita que eu tô obrigado. Música 5, Wesley Safadão, 1 centímetro. E música 6, Belo Reinventar. Aí é com você, qual dessas músicas merece tocar novamente aqui na programação da sua Band?

0: 7:05. Belo reinventar. Finalizando aqui este momento aqui da nossa Super 6. Eu volto após o intervalo já com o resultado da música vencedora, né? A música mais bem votada aqui durante a programação da sua Band. E também volto com a vencedora de um secador, né? Você que participou durante este momento agora, tá? Eu volto rapidinho daqui a pouco com já esse resultado. É rápido demais, tá? 719-9947-6363. Inclusive, ainda dá tempo, né, de você mandar aí o seu pedido através do nosso WhatsApp, tá? Rápido, vou ali, volto já. Deixa eu mandar um beijo pra Silvia. Net também tá aqui com a gente. Net Souza, o pessoal que tá lá em Itabuna, né? A Camila, é, lá em Itabuna, aqui com a gente, ouvindo a nossa programação. Camila Cariri tá aqui com a gente na Band FM 104.3. Rapidinho, a gente volta já.
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1: Olha, às 5 horas tem programa Band de Olho na Bahia. Daqui a pouco, 5 da tarde, Gomes Nascimento e Emerson José aqui na Band FM. O Instituto Vida Maria vai promover cerca de 500 atendimentos de saúde gratuitos para mulheres, crianças e adolescentes no dia 19 de setembro. Aqui em nossa cidade, a ação acontecerá no Colégio Estadual Rômulo Almeida, no bairro do Imbuí, das 9 da manhã às 2 da tarde. Poderão participar gestantes, puérperas e mulheres com filhos de até 2 anos, crianças de até 2 anos e meninas de 14 a 19 anos. Os atendimentos serão realizados por ordem de chegada, com distribuição de senha, até atingir a capacidade prevista para o dia. A programação contará com atendimentos de obstetricia, ginecologia, pediatria, enfermagem, nutrição, psicologia voltada à saúde materna. Também serão oferecidas orientações sobre amamentação, saúde bucal, infantil e questões jurídicas, além de outras atividades de acolhimento. Então, fique atento e mais estas e outras notícias você acompanha daqui a pouco às 5 da tarde no programa Band de Olho na Bahia.
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4: O Vitória tá pronto para enfrentar o Vasco pela

0: Luan Cândido e Ramon. O Wallace, Baralhas ou Renato Kaiser disputam ali uma posição. 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
16: Estamos de volta na sua Band FM com seu programa Super Senhora.
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16: Bom, vamos lá, a música mais bem votada aqui em nossa programação foi Reinventar, do Belo. Reinventar foi a ganhadora e a pessoa que levou aí um secador pra casa, que vai levar um secador pra casa, é a Fabiana do Alto do Peru, final do telefone 1760. Parabéns, família! Ó, nossa equipe vai entrar em contato com você, viu, Fabi? Parabéns, aproveite bastante aí o presente, o seu presentão da Band FM e bora curtir Belo, porque tá todo mundo querendo ouvir, todo mundo votou no Belo e quer ouvir Reinventar aqui na sua Band, na sua rádio, do seu jeito!

João Bosco e Vinícius. Daqui a pouco, às 2 da tarde, tem programa da Play. Daqui a pouquinho, hein? Você já pode mandar aí o seu pedido pro nosso WhatsApp 719-9947-6363. Qual música que não pode faltar na programação da Band? Daqui a pouquinho, hein? Vou atender o seu pedido. Bora!

0: 8h49, bora pro intervalo rápido, voltamos já já, tá? Daqui a pouquinho estamos de volta aqui na sua Band FM 104.3, inclusive já com o nosso programa da Play, viu? Já já com o nosso programa da Play, já pode mandar aí pro nosso WhatsApp 719-9947-6363, o que não pode faltar na programação da sua Band FM, que eu, Luan Dias, vou tocar no finalzinho. Você diz assim, ó, dá play aí, Luan! E a gente toca, combinado? É rápido, não sai daí não!
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0: Bora lá, tá valendo a sua participação, tá? Através do nosso WhatsApp 719-9947-6363. É a hora de você fazer o seu pedido, aquela música que não pode faltar aqui na sua Band FM. 71 é o nosso DDD, 99947-6363 é o WhatsApp da sua Band pra você participar. Molde de até 10 segundos, tá? Já tá valendo aí a sua participação aqui em nosso WhatsApp. Seu nome, de onde você tá falando e a música que você não, que você quer ouvir, tá? O que não pode faltar, tá? Luan, tô aqui no Engenho Velho da Federação. Quero ouvir aí, Luan. Ivete Sangalo, tô sentindo falta de Péricles, de um sambinha. Enfim, fique à vontade, pode ser daquelas internacionais das mais antigas, né? O flashback pra você lembrar, ou pode ser das mais novas, né? Um gospel, talvez. Enfim, fique à vontade, manda aí o seu pedido que daqui a pouco a gente atende. Começando o nosso programa com Tairone Marília Mendonça. Você tá preparado ou não? Nosso programa da

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0: Band FM, 2:06 agora, Gustavo Lima, Vagabundo. Ah, segundo dia do mês de setembro, viu? Mês de setembro chegou aí, que chegue pra você com muita alegria, com muita paz, com muito amor e com muita Band FM. Bora pro nosso primeiro pedido.
1: Meu nome é Vânia Almeida, hoje tudo eu estou bom? Na liberdade, cuidando da minha mãe. Uhum. Eu gostaria de ouvir uma música de Seu Jorge, pode ser qualquer uma. Beijos.
0: Beijo. Qual o nome da sua mamãe, Vera? Vânia.
2: Pois é.
0: Mande aí nosso WhatsApp, um beijo pra sua mãezona. Obrigado pela audiência, tamo junto, programa da Play da sua Band. Bora!

0: Band FM, 2:20, Pericles, nosso amor quer paz. Seu pedido, sua música aqui na Band FM, boa tarde.
1: Boa tarde, galera. Adinalice aqui falando diretamente da San Martín. Eu gostaria de ouvir uma música de Milton Nascimento. Muito obrigado, boa tarde a todos.
0: Agora, a Adinalice, o pessoal da San Martín tá com a gente, tá na Band FM, aumenta o volume. Faz igual a Adinalice aí. Se você ainda não fez o seu pedido, manda pro nosso WhatsApp. Dá play na sua Band.

0: Tarde FM, 2h31, Lauana Prado, Mariane Esqueça, Poporri, né? Um Poporri bom demais que você curtiu aqui no 104.3 da sua Band FM. Boa tarde, família. Bora pra mais uma.
1: Só com a música de Pablo aí.
0: Pablo?
1: Ano 2007, qual que é uma delas? Pode ser a Bilu Bilu.
0: Bilu Bilu, Pablo! Rapaz, ele pediu uma música de Pablo do ano de 2007. Bilu Bilu é de 2007, gente? Tô ficando velho, e negócio é esse, rapaz? É, vou conferir esse negócio direito aí.

0: Santana, Te Vivo. Senti agora no Band Love, com Marcelo Dias, na sua Band. Todo dia, viu, gente? Tem Band Love aqui à noite. Bom demais, eu gosto. Quando eu vou dormir, logo aí, eu deito na cama, aí eu falo assim, ó, Alexa, toca Band FM. Aí ela abre lá o Band Love, com Marcelo Dias. Aí pronto, aí eu pego no sono, né? Com as músicas maravilhosas das noites aqui dos 104.3 FM da sua Band Salvador. Vou pro intervalo, volto já, tá? Você tá sentindo falta de algum artista, de alguma música nessa tarde de hoje? Manda pra gente aí em nosso WhatsApp, 71 é o DDD 999476363. Deixa eu mandar um beijão aqui para Val. Alô, Val, beijo, meu amor. Obrigado pela audiência aí, tá com a gente em Pojuca, sintonizada com a gente. Pojuca é bom demais e tem uma galera lá. Você quer ver que vai aparecer mais pessoas aqui de Pojuca? Quem é de Pojuca aí, levanta a mão. Apareceu uma galera aqui no nosso WhatsApp daqui a pouquinho. É, pessoal de Pojuca aí, todo mundo sintonizado com a gente na sua Band FM. Vou pro intervalo rápido e volto com o seu pedido aqui no 104.3 FM. Não sai daí, não!
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1: Bom, vamos lá, é o seguinte, viu? Atenção você que tá aí sintonizado com a gente, daqui a pouco, 5 da tarde, tem um programa Band de Olho na Bahia com Gomes Nascimento e Emerson José. E o Instituto Evaldo Lodi abre 551 vagas de estágio em diferentes cidades da Bahia. As oportunidades abrangem níveis médio, técnico e superior, com bolsas que variam entre R$ 450 a R$ 2.400, dependendo da unidade e da área de atuação. Os interessados devem realizar o seu cadastro no site do Evaldo Lodi, Instituto Evaldo Lodi. Coloca aí no Google. É, Instituto Evaldo Lodi, faz a sua inscrição para se manter sempre atualizado para facilitar a participação nos processos seletivos. Há vagas como comunicação, pedagogia, arquitetura, administração, engenharia, ciências contábeis, psicologia, direito, educação, física, enfermagem, várias outras vagas. Aqui uma lista intensa de muitas vagas aí que você pode conferir através do site da IEL, que é o Instituto Evaldo Lodi, tá? Aproveite! Daqui a pouco, às 5 da tarde, você fica com mais notícias no Band de Olho na Bahia, com Emerson José e Gomes Nascimento. Não sai daí não, daqui a pouco eu volto com o seu pedido no nosso da Play.
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1: 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Vamos lá, estamos de volta aqui no 104.3 FM, a sua Band FM, 2h44.
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16: Boa tarde, meu amigo Luanzito.
1: Boa.
16: Aqui é André de Lauro de Freitas.
1: Tudo bom, irmão?
16: Dá um play aí numa música de Netinho.
1: Netinho?
16: Que tocou na banda Beijo, né?
1: Beijo, né?
16: daqui, vê se tem alguma coisa dele aí.
1: O nosso querido Netinho, um grande abraço.
16: Essa nossa galera.
1: Parceiraço, parceiraço, Netinho, um abraço, irmão. Deus abençoe você, cantor Netinho aí que tá, né, enfrentando mais uma grande batalha, mas que com toda certeza vai sair vitorioso. Estamos todos na torcida por você, irmão. Deus abençoe você, sua vida, sua família. Estamos juntos. E bora de Netinho, o pedido do nosso André. Música que marcou gerações, viu? Mila. Vamos de Mila na Band FM. Bora.

0: agora 2h54, bora pra mais um pedido.
1: Joãozinho,
0: oi, amor.
1: Toca a música Anjo, me deu vontade agora de escutar a música Anjo, de Kelly Key. Toca aí, Luanzinho. Um beijo aqui, a Sayonádia do Curuzu.
0: Beijo, Sai. O pessoal do Curuzu tá com a gente. Curuzu é tudo de band. Kelly Key, da Play.

0: Dois Anjo. Essa marcou época aí, né? Rapaz, as meninas pegavam o MP3. Lembra daquele MP3? Aí tinha o MP4 também. Tinha. Como era aquele outro redondão que tinha? Quem lembra que botava o CD? Agora eu esqueci, rapaz. Acho que era MP3 meu, né, gente? Ah, bom demais. Ó, 2h58 agora, finalizando aqui o nosso programaço da Play, de volta amanhã, tá? Amanhã, dia 3, quinta-feira, segunda-feira. Ou segunda-feira o quê, menino? Quinta-feira. Amanhã, quinta-feira, às 14h, tem mais da Play. Após o intervalo, tem programa Tamo Junto, tá? Hoje tem programa Tamo Junto, valendo pra você R$300. Não é DVD não, Eliana. Eliana tá dizendo que é DVD. DVD eu sei que é, né, mulher? Eu sei que é, mas era um aparelho pequeno que tinha assim, que você botava o fone de ouvido, entendeu? E aí você ouvia a música. Tinha rádio, FM, tinha um monte de coisa. Era top demais. Mas não era DVD não, mulher. Acho que era MP3 mesmo, tá? Vou pro intervalo e volto já. 719... É Alckmin, não é isso? Alckmin. 719-9947-6363. Esse é o WhatsApp da sua Band FM. Após o intervalo, tem o seu programa Band FM, o programa Tamo Junto, com a sua participação hoje valendo R$300. Sai daí não!
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1: Olá pessoal, muito boa tarde, ótima quarta-feira. Trânsito lento agora na BR-324, logo após a passagem pela ligação do Pirajá até as proximidades da Jaqueira do Carneiro. Segue em direção à Cidade Baixa e Bonfim, já desvie pela ligação do Pirajá e continue pela Avenida Suburbana. 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
0: Vamos lá, minha gente, boa tarde, tamo junto na sua Band FM 104.3 por aqui, Luan Dias. Já tô por aqui desde

para você. Hoje valendo então 300 reais aqui na sua Band FM. Claro, você vai atender o telefone e não pode atender falando alô, tá? A frase é a seguinte, a frase é: eu tô na Band FM. Liguei pra você, falou a frase certinha, ganha aí hoje 300 reais. É só responder: eu tô na Band FM, tá? Daqui a pouquinho você pode ser o ganhador ou ganhadora deste presentão. Olha, uma ótima tarde pra você. Vamos com o nosso bate-papo de hoje e a nossa conversa, né? É um motivo que faz a gente estar aqui todos os dias, é o nosso bate-papo. Então, você faz o quê? Continua com as suas atividades aí, arrumando a casa, fazendo aquele crochê, costurando, trabalhando, você que tá no carro, você que tá agora no seu trabalho e se distrai ouvindo a Band FM nas tardes maravilhosas com o seu programa Tamo Junto. Hoje eu quero saber de você, viu? Você que tá me ouvindo agora aí, atenção! Você aceita pitaco, sugestão, né? Ou que alguém interrompa, ou que alguém dê alguma opinião, né, de um parente seu no seu relacionamento, hein? Alguém meta colher no seu relacionamento, né? Dê alguma sugestão, dê alguma opinião, dê algum pitaco em seu relacionamento, hein? Porque tem muito parente, viu? Muito parente que não foi convidado para o namoro, não paga as contas do casal, né? Mas quer dar opinião em tudo, viu? Pois é, é sogra que acha que não cuida direito do filho, é a mãe que acha que seu marido não trabalha o suficiente, né? É aquela tia que já está planejando até casamento. Como é que vem os filhos, né? Planejando o casamento. Mas será que parente, né, que dá conselho porque realmente quer ajudar ou porque gosta de se meter onde não foi chamado? Conta pra gente aí, 719-9947-6363. Vigilho, tem parente, né, que não dá conselho não, viu? Tem parente que não dá conselho não. Tem parente que ele é juiz, né? Ele dá sentença judicial. Não é conselho que ele dá não, ele dá logo a sentença. É isso aí mesmo. Você conta uma briga pra sua mãe, você é de contar a briga, o que acontece dentro de casa, aquela discussãozinha, né? Um desentendimento que você teve com seu parceiro, sua parceira. Você conta pra sua mãe, é? E depois faz as pazes com seu parceiro? Só que sua mãe não esquece e aí fica cobrando? Conta pra gente aí, 719-9947-6363, é o WhatsApp da Band FM. O nosso programa Tamo Junto tá no ar. Hoje tem 300 reais e daqui a pouco a sua participação na sua rádio do seu jeito. Não sai daí não, daqui a pouco eu volto com o seu áudio, hein? Na Band FM, tamo junto.

0: FM 3:18, simplesmente acontece. Pericles, na sua rádio do seu jeito, bora de participação, 71999476363. Você aceita que um parente seu, né, dê um pitaco aí no seu relacionamento, hein? Conta pra gente, aquele, sempre tem aquela tia que aparece, né? É, aquela tia que aparece falando o seguinte: e o casamento vai ser quando, né? Aquela famosa frase: e os filhos, tem que ter um filho, viu? Cadê? Bora logo adiantar isso aí, viu? Mande aí o seu áudio, participa com a gente. Bora para as primeiras participações de hoje.
1: Oi, Luan, aqui é Mari. Boa tarde.
0: Tudo bom, Mari?
1: Mari do Cabula. Meu querido, respondendo a sua enquete aí, meu irmão, eu já confiei muito em família. Quando eu não conhecia quem era cada um deles, eu me enganei muito, muito com a minha família, cara. Quando eu percebi que eram pessoas que não queriam minha felicidade, julgava muito meu esposo, chamava meu esposo de preguiçoso, né? E como é que fala? E hoje eles veem, né, que meu marido é um homem trabalhador, um homem esforçado, responsável, que vive pra família, entendeu? E hoje eles tiveram que engolir seco. Fazia muito pré-julgamento, acusações. Queria até que eu me separasse dele, entendeu? Porque achava que ele era um homem preguiçoso. Então, na verdade, ele nunca foi preguiçoso. Sempre foi um homem centrado e trabalhador. Viu? Respondendo a sua enquete. Não gosto que ninguém dê palpite à minha família, porque hoje, eu conheço quem são as pessoas verdadeiramente. Ninguém quer o bem de ninguém, ninguém quer a felicidade de ninguém. Pode ter certeza disso. Entendeu? É, no meu relacionamento, ninguém mede a colher, somente eu mesmo. Beijo, marido Cabula. É, me bota nesse sorteio aí. Quero ganhar hoje, viu?
0: Boa beijo, sorte. Beijo, amiga. Beijo. Beijo, meu amor. Isso. Beijo, Mari. Pois é, menina. É um negócio sério, né? Tem aquela tia, aquela pessoa, aquele parente que por muitas vezes nem vive ali dentro do seu... na sua casa, não sabe realmente o que acontece. Aí faz o quê? Liga pra outra pessoa da própria família pra fazer fofoca, fazer intriga. Aí manda um áudio de 20 minutos falando da vida do outro. Ah, porque é isso, porque não sei o quê, porque não sei o que, tem que fazer isso, porque não sei o quê. Aí no final fala assim: é, minha filha, mas quem sou eu, né, pra dizer alguma coisa? Deus sabe de tudo, né? A famosa frase no início de um... da fofoca. Pois é, minha filha, mas quem sou eu, né? É, Deus sabe de tudo, né? Deus proverá, pois é. Vamos lá para mais uma. Boa tarde.
2: Oi, Luan. Oi. Boa tarde.
0: Tudo bom?
2: Luan, sobre a enquete, eu já fui muito julgada, principalmente no meu primeiro casamento, né? Aí fui muito julgada, as pessoas não interpretavam mal. O que foi que aconteceu? Eu fiquei viúva, né? Depois as pessoas vieram entender que não era nada disso, né? Que depois ficaram com remorso, principalmente minha irmã. Ficou com muito remorso, até hoje ela tem. Mas graças a Deus, ainda bem que tem uma frase, né? Tudo passa. E hoje não interfiro no relacionamento de meus filhos. Eles vivem a vida deles, só peço para abrir o olho, para ser legal, ser, né, a educação vem de dentro de casa. E é isso, né? Eles levam pra vida inteira. Um beijo, Renilda.
0: Beijo, Reni. Obrigado aí pela sua participação. Conta pra gente, 71999476363. Você aceita que o parente seu dê pitaco no seu relacionamento? Conta! Hoje tem R$300, daqui a pouco saindo pra você, no finalzinho do nosso programa. Não atenda o telefone falando alô, tá? Daqui a

0: e 32 Ferrugem, onde você anda? Arrepende das. Vou pro intervalo rápido, volto já já com a sua participação. Hoje a gente quer saber se você aceita pitaco de um familiar seu no seu relacionamento, né? Você aceita a opinião de pai, de mãe, de irmão ou sogro sobre o seu relacionamento? Quem mais se mete na sua vida amorosa? Sua família ou a família do seu parceiro? Hein? Quem anda aí se metendo? É a sua família ou a família do seu parceiro? Conta pra gente. Você já terminou ou quase terminou um relacionamento por influência de alguém da sua família? Conta aí através do nosso WhatsApp 719-9947-6363. Até onde isso é válido, né? Até onde isso é legal, essa interferência da família na vida a dois, em um casal. Conta aí, 719-9947-6363 é o WhatsApp da Band FM. Daqui a pouco mais participações aqui através do nosso WhatsApp, tá bom? É rápido, vou ali e volto já. E hoje, daqui a pouco, tem R$300 pra você aqui na sua Band FM. É sua, é do seu jeito.
1: Daqui a pouco na Band FM você vai ouvir Nego do Boré.

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1: Daqui a pouco, 5 da tarde, tem Band de Olho na Bahia. Emerson José e Gomes Nascimento aqui para você, trazendo as principais informações do dia. Atenção, hein? As academias públicas de Salvador terão um novo método de agendamento, conforme informado pela Secretaria Municipal de Promoção Social, Combate à Pobreza, Esportes e Lazer. Hoje, foi anunciado ontem, né? No dia 1º, o agendamento do treino, que antes era feito pelo aplicativo, você precisava aí baixar o aplicativo no seu celular, agora deve ser feito através do site, viu? Atenção, eu vou falar aqui o site, que é o salvador.digital.salvador.ba.gov.br, ou então você coloca no Google aí agendamento, né, das academias públicas em Salvador. Quem já é cadastrado no portal não precisa refazer o cadastro, basta acessar e agendar as aulas. A nova plataforma ainda tem funções novas, como vídeos de profissionais com orientações sobre a forma correta de fazer cada exercício. É importantíssimo isso, e é mais legal de tudo, é você manter aí a boa forma, né? Estar bem na saúde. E vale lembrar que antes é importante você também passar por um médico para fazer exames, né? Sempre fazer exames aí para ver como é que tá a saúde, até mesmo para você continuar fazendo cada exercício de forma adequada. Então, já sabe, né? Vai no site, dá sempre e faz o seu cadastro.

0: cadastro e aí já está disponível para fazer aí o seu exercício nas academias públicas espalhadas aí durante, por toda a cidade. Vou pro intervalo e volto já com mais o seu programa. Tamo junto, não sai daí não.
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14: Olha, pessoal, o trânsito também carrega agora na Avenida Jequitaia, desde a saída da Via Expressa até as proximidades do Largo dos Mares. Você que ainda está vindo da Avenida Paralela ou também do Acesso Norte, melhor pegar a General San Martín. Tem trânsito um pouco intenso, mas foi melhor. 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Renata Falcone para a Band FM, a sua rádio do seu jeito.
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0: Estamos de volta na sua Band FM com o seu programa Tamo Junto. Daqui a pouco tem R$300 pra você. 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

0: pitaco que alguém já deu no seu relacionamento, hein? Quando você e seu parceiro brigam, dois aí, entra aquela discussão, né? Tem discussão de desentendimento que pode acontecer, né? Você conta para um familiar ou guarda para você? Conta pra gente, 71999476363. Bora de mais áudios e mais participações na sua Band.
1: Tarde,
0: oi, Ali.
1: Tudo bem?
0: Bom, meu
1: só
0: amor?
1: Pergunta tarde aí. Tem parente que gosta muito de se meter na vida dos outros, não ajuda em nada e quer se meter no namoro, como você deve se vestir, como o seu filho deve se vestir. Se você se veste bem, fala. Se você se veste mal, fala. Então, é melhor não dar pitaco na minha vida, que eu não gosto. Viu? Eu não gosto mesmo, eu sou na minha tranquila, então parente não se meta na minha vida, que eu não tomei no meto da vida de ninguém. Eu quero ganhar esse Pix aí, viu, Luan? É tudo de bom, é tudo de Band. Eu estou na Band FM, Salvador 104.3, Eliana Ribeira de Sussuarana Velha.
0: Valeu, Eli, beijo pra você, boa sorte. Pois é, tem desses, né, Eli? Tem dessas. Beijo pra você, tá? Obrigado pela sua participação. Vamos de mais áudios e mais participações. Boa tarde. Cadê, meu Deus do céu? Menino, quanto áudio aqui. Venha.
2: Boa tarde, Luan.
0: Tudo bom,
2: aqui
0: amor?
2: Quem fala é Leila de Simas Filho.
0: Oi, Leila.
2: Sobre a enquete de hoje. Ah. Ninguém anda dando opinião na minha vida, né? Eu também não ando dando opinião na vida de ninguém.
0: Você,
2: né?
0: Não permite, né?
2: Eu acho que é por esse motivo que também ninguém se mete, né? Na minha vida, né? Então, graças a Deus, assim, eu vivo minha vida, né? Sem ninguém tá me dando opinião. Também, graças a Deus, eu não ando me metendo em rascada, né? Quando a pessoa tá em um rolo, assim, isso, né? Que não tá legal,
0: verdade,
2: né? As pessoas chegam que não tá fazendo bem pra pessoa, né? Aquela relação, né? Aí a pessoa chega, né? Alguém da família aí dá opinião, dá um conselho, né? Pra pessoa se sair, né? Se libertar, né? Daquela relação que não está fazendo bem.
0: Verdade.
2: Mas graças a Deus eu não estou passando por esse motivo, né? Então, por isso que ninguém anda se metendo na minha vida.
0: Verdade.
2: Luan, amigo,
0: oi,
2: viu?
0: Boa sorte. Deixa eu te falar uma coisa. Tem casal também que dá, que não gosta que ninguém se meta no relacionamento, dê pitaco e coisa mais. Só que os próprios também, né? Dão ousadia pra isso, dão motivos pra isso, né? Em rodas de conversas, começam a falar coisas íntimas assim, um do outro, né? Coisas que é dentro do relacionamento. E isso pode acabar também, né? Dando motivo, vamos dizer assim, né? Ou permissão para que o outro, né? Dê pitaco na vida, dê pitaco no relacionamento, né? Casal, eu gosto muito, adoro muito do casal que ele se entende pelo olhar, né? Quando tá ali numa conversa, numa roda de amigos, num jantar, um encontro, alguma coisa assim, que começa a falar alguma coisa que tá ultrapassando a barreira, que um olha pro outro, meu amigo, já sabe o que é, né? Já se entende pelo olhar, que ali existe um limite e que é melhor parar por aí, tá? Então é importantíssimo isso também, que não gosta de que os outros se metam no relacionamento, também não dê ousadia pra isso, né? 71999476363, manda aí a sua participação. Você aceita que um familiar seu, alguém, um parente, dê pitaco na sua vida? Até onde vai o conselho, né? Até onde vai o conselho de alguém? Ou existe um limite? Conta pra gente daqui a pouco a sua participação na sua Band. Chegando, Matheus e Cauã. Matheus Fernandes. Baby, me atende. Você tá na sua Band FM 104.3. Bora.
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0: qual foi o pior pitaco que alguém já deu no seu relacionamento? Conta pra gente. Você aceita pitaco de parente no seu relacionamento? Esse é o nosso bate-papo de hoje, né?
1: Tarjizinha!
0: Ai, ai, viu?
1: Muito obrigado, que clima maravilhoso!
0: Bora lá, deixa eu te falar uma coisa, tem gente que termina o relacionamento e o parente comemora mais do que quem terminou, né? Comemora mais o término do relacionamento do que o início do relacionamento. É, tá pensando que é coisa? É coisa, viu? Bora lá, ó, minha gente, deixa eu falar uma coisa a vocês. Deixa eu falar um negócio pra vocês aqui. E Luan Santana, né? Bora falar dele, Luan Santana. Ele acaba de ganhar um reforço de milhões, o Luan. Inclusive fez show recente, né? Aqui em nossa cidade, Luan Santana. Muita gente foi. A Larissa, aqui da Band FM, esteve lá, né? A Band FM estava lá presente também no show do Luan Santana. Ele comprou um jatinho avaliado em 35 milhões de reais. Pois é, recente, né? Eu acho que ele foi igual o Zezé de Camargo, né? O Zezé de Camargo, que recente também comprou o jatinho, né? Comprou um avião, né? E aí o Luan Santana, agora foi a vez do Luan Santana. Essa foi a vez do Luan Santana adquirir aí um avião pra dar mais conforto pra sua família, o Luan, né? Assim que comprou a aeronave aí, Luan compartilhou os registros do novo jatinho em suas redes sociais. O cantor pousou na aeronave antes de embarcar para o show em Salvador. Ó que o Luan Santana fez, viu? Primeiro voo dele foi para o show que ele fez aqui em Salvador. 35 milhões de reais. Tá bem? Bem? Será que tá fazendo muitos shows aí o Luan Santana? Ai, ai, viu? 4:11. 4 horas mais 11 minutos aí o nosso programa. Tamo junto. 104.3 daqui a pouquinho. A sua participação através do 719-9947-6363. O casal perdoa, viu? A família fica. Eu não perdoaria, não. Conta pra gente, você aceita familiar dando pitaco aí no seu relacionamento? 719-9947-6363 é o WhatsApp da sua Band, 4:11.

0: Aguinho. Pensamentos intrusivos. Vou pro intervalo rápido. Volto já já com a sua participação. Quero lembrar a você que hoje tem R$300. Você pode ser o grande ganhador, ganhadora da nossa promoção, além da promoção do dia. O prêmio do dia do Big Boss, que a qualquer momento o seu telefone pode tocar. E nada mais, nada menos do que do outro lado está ele, o Big Boss, ligando para você. E aí ele vai te fazer a pergunta que não quer calar. Qual rádio que você ouve? Ah, hein? Qual rádio que você ouve? Qualquer momento tem aí o prêmio do dia. 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A hashtag prêmio do dia. Daqui a pouquinho, a qualquer momento. E os R$300 que hoje tá valendo pra você. Além do nosso bate-papo que hoje tem, eu tô perguntando a você, eu, Luan Dias, estou perguntando a você se você permite, se você gosta, se você deixa algum familiar seu dar pitaco no seu relacionamento. Conta pra gente. 71 é o nosso DDD, 999476363.
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0: Agora, 4:19. Esse é o nosso programa. Tamo junto e o nosso Band Notícias. Lembrando a você que daqui a pouco, 5 da tarde, tem o Band de Olho na Bahia com Emerson José e Gomes Nascimento. E hoje tem Vitória e Vasco decidindo a classificação para a semifinal da Copa do Brasil. O jogo vai ser às 21h30 no Barradão. A partida terá transmissão aí das principais emissoras de televisão e você acompanha todos os lances em tempo real. O Vasco ganhou do Vitória no primeiro jogo de 1-0 e pode empatar em Salvador para se classificar a qualquer gol, né? 0-0, 1-1, 2-2, o Vasco sai na vantagem. E o Vitória, fazendo um gol aí, pode avançar para a disputa de penalidades, tá? 1-1, empate, vai aí para prorrogação. E Vitória 2-0 Vitória, 3-0 Vitória, né? Para garantir aí o seu acesso à próxima fase da Copa do Brasil. E a próxima fase é a semifinal, viu? É, atenção, hoje Vitória e Vasco. Daqui a pouco tem Band de Olho na Bahia e você acompanha mais notícias com Emerson José e Gomes Nascimento aqui em nossa rádio 104.3 FM. Sai daí não!
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4: O Bahia iniciou a preparação para enfrentar o Bragantino. Esse jogo vai ser disputado no sábado pela 26ª rodada do Campeonato Brasileiro. O tricolor trabalhou no CT Evaristo de Macedo e contou com a participação, pelo menos parcial, do meia Everton Ribeiro ao longo dos trabalhos. Os titulares da última partida fizeram apenas atividades de fisioterapia e academia. Os demais jogadores se juntaram a alguns atletas da base e participaram de uma atividade tática em campo aberto. Já o goleiro Léo Vieira e o atacante Matheus Sanabria realizaram tratamento médico. Com 40 pontos, o Bahia está na 5ª colocação do Campeonato Brasileiro e enfrenta o Bragantino fora de casa neste sábado às 16h. É o tricolor tentando ampliar a sequência de invencibilidade. São 9 jogos sem perder no Brasileirão, uma sequência muito boa. São 4 triunfos do Bahia e ainda mais 5 empates. 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
0: Estamos de volta na sua Band FM com o seu programa. Tamo junto comigo, Luan Dias. 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

0: maroto. Quem não gosta do sorrisão, hein? 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
0: Hora de participação, e aí você aceita que um familiar seu dê pitaco em seu relacionamento? Hora de áudio aqui em nosso WhatsApp, é o WhatsApp da sua Band. Boa tarde.
2: Muito boa tarde, Luan.
0: Boa
2: tarde, galera.
0: Fala, meu parceiro Jefferson. Tudo bom?
2: Luan, geralmente eu não gosto que ninguém dê pitaco
0: no seu relacionamento.
2: Na minha vida, no meu

0: ali uma decisão, não fica junto, depois volta. E o ruim da história é você, né? É você, pois é, imagine, bora pra mais uma.
1: Boa tarde, Luana. Boa, meu nome tudo é Diane Gonçalves, moro no bairro da Paz.
0: Tudo bem?
1: Meu amor, eu não permito, não dou lugar, ninguém tá entrando na minha vida, nem tá dando pitaco, assim como eu não dou na vida de pessoas alguma.
0: Sim.
1: Graças a Deus que na minha família ninguém anda se metendo na vida dos outros, não. E se vir se meter, já sabe, né? A gente Verdade. Tem que cortar o mal pela raiz.
0: Sim.
1: Que Deus continue lhe abençoando grandiosamente. A programação tá maravilhosa. Tô sempre lhe ouvindo, Obrigado. Mesmo quando eu não mando mensagem. Mas eu ouço todas as programações da Band, viu? Beijo no seu coração.
0: Beijo, meu amor.
1: Eu quero ganhar essa geladeira para amanhã. Ela vai fazer 84 anos.
0: Eu vi aqui, você escreveu.
1: Urgentemente de uma geladeira. Porém, eu tô sem condições de
0: que
1: dar
0: ela. Que bênção, hein?
1: 60... Beijo, meu amor.
0: 84 anos. Que bênção, viu? Muita saúde, muita paz. Muita alegria pra sua mamãe, viu? E ela é do bairro da Paz, né, Di? Você é do bairro da Paz, né? Menino, eu quero falar uma coisa a vocês. Quero agradecer demais essa audiência aí do bairro da Paz. Mas é muita gente mesmo ouvindo a Band FM aí no bairro da Paz. Eu, inclusive, eu acho que tem que ter um Tamo Junto no bairro da Paz, da Band FM. Eu acho que tem que ter um Tamo Junto da Band FM aí no bairro da Paz. Porque, assim, a gente recebe muitas e muitas mensagens mesmo, assim, é um carinho de todos os bairros, né, gente? Mas tem alguns bairros que a gente recebe muitas mensagens ali e acredito que o bairro da Paz seja um desses aí que tá sempre com a gente. Narandiba também, viu? Narandiba é uma coisa... Aí começa o ciúme aqui no WhatsApp. Cadê Pernambués? Cadê Rio Velho da Federação? Aí, ó. Tá tudo de band por aí também na Rio Velho da Federação, menino. Que vocês são ciumentos, viu?

0: intervalo rápido e volto já já com o nosso programa Tamo Junto. Hoje tem R$300 pra você, o nosso bate-papo que tá bom demais, a tarde da sua banda. Você aceita que um familiar seu, um parente dê pitaco no seu relacionamento? Daqui a pouquinho a sua participação, não sai daí não.
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0: Salvador.
1: Trânsito carrega agora no trecho final da Manuel Dias da Silva, na região de Amaralina. As primeiras informações vão conta de carro quebrado. Você que sai da Pituba em direção ao centro, prefira de seguir em direção a Juraci Magalhães, vai perder menos tempo por lá. 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
6: Band FM, 4h41, faltando 19 minutos para as 5. Daqui a pouco tem Band de Olho na Bahia. Band FM. A sua rádio do seu jeito, agora 4h41. Manda um abraço para Ana Lúcia, Vera, o pessoal do Bairro da Paz, o Jim Velho da Federação, Paulinha. Beijo, André Luiz. Um abraço a Carla de São Gonçalo, tá aqui com a gente. O pessoal de Piripiri, todo o subúrbio ferroviário tá na Band FM. O subúrbio ferroviário tá tudo de Band, hein? Um abraço a todos vocês. Tamo junto.

0: 4h51, 9 minutinhos pra ir. 5 horas, 8 minutinhos agora para as 5, né? Pois é, tem torcedor do Vitória aí? Hoje tem Vitória, viu? Vitória e Vasco no Barradão. Vitória precisando vencer aí com pelo menos 2 gols de diferença para passar para a próxima fase. É, daqui a pouquinho mais detalhes aí. Mais detalhes desse jogo que vai ter hoje na Copa do Brasil. Vitória com grandes chances aí de passar para a semifinal da Copa do Brasil. Agora 4h52, a gente quer agradecer demais a sua participação, você que mandou mensagem, né, falando sobre o nosso bate-papo de hoje. A nossa conversa foi top demais, né, muita gente aí falando que não aceita não esse negócio de parente, tá dando palpite no relacionamento, e é por isso que ela mesma também não dá palpite em relacionamento de ninguém, não dá pitaco em relacionamento de ninguém, pra não dar ousadia a também pessoas não virem, né, e dar a sua opinião no seu relacionamento. Agora valendo R$300. Bora ver se vai atender o telefone, hein? Valendo R$300 nessa quarta-feira, chegando o feriadão aí. É, segunda-feira tem aí um feriado, né? Final de semana prolongado pra muita gente. Então, R$300 cai bem. Quem será que vai levar pra casa ou vai acumular, hein? Quem será? Ou vai acumular esse prêmio de hoje aqui na sua Band FM? Bora saber. 3 toques, hein? Final do telefone 4529. Atenção, final do telefone 4529, já foram 2 toques.
1: Estou ligada na Band FM.
0: Não, Naísa. Naísa, frase não é essa. Acumulou, Naísa.
1: Ah, meu Deus.
0: Meu Deus do céu. É tô na Band FM, não tô ligado na Band FM, Naísa. Tô na Band FM. Mas não fique triste, viu, Nay? Um beijo pra você. Você acompanhou o nosso programa próxima. De hoje aí? Fica pra próxima. Você acompanhou o nosso programa?
1: Sim.
0: Gostou? Você gostou do nosso bate-papo de hoje?
1: Gostei, amei.
0: Você
1: Foi um cast bem interessante.
0: Você gosta que alguém, que você concorda, você permite que algum familiar seu, um parente, dê palpite assim num relacionamento? Você, o que você acha sobre isso? Hein, Nay?
1: Ah,
0: eu
1: sou totalmente contra, né? Sou da paz.
0: É da paz, né? Cada um na sua, né, Nay? Beijo, obrigado,
1: viu?
0: Com certeza,
1: viu?
0: Beijo. Gente,
1: obrigado.
0: Amanhã, dia 3, valendo R$400 aqui em nosso programa. Tamo junto. Você fica agora com o Band de Olho na Bahia. Com Emerson José Gomes Nascimento, hoje é dia de saúde, com o doutor Rodrigo Guedes. Para você que é de Feira, você que é de Alagoinhas, toda a região aí que vai acompanhar agora, entrar em rede no programa Band de Olho na Bahia. Um abraço e até amanhã.
2: Fala, turma, eu sou o Jucinho e tô aqui.

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6: Olá, pessoal, tem trânsito carregado agora no trecho final da estrada do Derby em direção à BR-324. Para você que sai de Paripe ou Couto, segue em direção ao centro de Salvador e acesso norte, ganha mais tempo pela suburbana e ligação Lobato Pirajá. 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
0: Band FM, 5 horas e 1 minuto. 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Alô Feira de Santana, Lagoinhas, Euclides da Cunha, Serrinha. Muito obrigado. Obrigado de verdade pelo carinho. Obrigado de verdade pela grande audiência. Alô, Emerson José, muito boa tarde, tudo bem?
3: Boa tarde, Gomes, boa tarde, ouvintes, uma ótima quarta-feira para todo mundo.
0: Alô, Capim Grosso, hein? Não posso esquecer, Capim Grosso também.
3: É, e toda a região ali, né?
0: Exatamente, muito obrigado. Hoje, 2 de setembro, comemora-se o Dia do Repórter Fotográfico. Parabéns a estes profissionais que têm uma visão diferenciada, não é? Transmitem pra gente uma realidade muito boa, né? Faz a gente entender através da imagem toda a história.
3: Imagem vale tudo, né?
0: Exatamente. Uma imagem vale mais que mil palavras. Dia do Guarda Civil, parabéns. E também dia do biólogo. Parabéns para você que também completa mais um ano de vida hoje. Felicidades e tudo de bom. Vamos agora aos principais destaques dos jornais de hoje, Emerson.
3: Folha de São Paulo.
0: Vorcaro e Moraes usaram brecha para apagar mensagens e ex-banqueiro afirma ter sofrido ameaças na prisão para não delatar.
3: É, aí agora tem que contar quem ameaçou, em nome de quem e pediram o que para ele, né? Se ele foi ameaçado, ele tem que abrir o bico e falar, não é isso? Pede proteção e fala. É simples assim. Estado de Minas.
0: Mendonça confirma encontro com Vorcaro fora do STF.
3: Correio Brasiliense.
0: PGR pede anulação de provas que citam Moraes e Daniel Vorcaro.
3: Me conta a novidade, Gomes. Vamos para a Bahia agora, jornal Correio.
0: Salvador planeja criar áreas exclusivas para banhistas para outras praias.
3: Falei nisso ontem, né?
0: Isso.
3: Depois que instalaram as boias lá no Porto da Barra, eu disse ontem, olha, vão levar essas boias para outras praias, Ribeira, todas aquelas praias ali que são banhadas ali pela Baía de Todos os Santos, onde há muitas lanchas, muitos jet skis, essas praias terão essas boias, né? Vai ter a delimitar, eles vão delimitar ali, né? E vão regular, né? A ida dessas embarcações até um certo espaço da praia. Por que isso? Porque há as pessoas que são responsáveis, né, que sabem utilizar essas embarcações sem levar perigo aos banhistas, mas há também os irresponsáveis. Aquela turma que chega, dá cavalo de pau no jet ski, né, entra numa praia dessa em alta velocidade com a lancha, e infelizmente os responsáveis vão pagar pelos irresponsáveis nas praias de Salvador, mas não havia outra alternativa a não ser essa. Tribuna da Bahia.
0: PGR pede nulidade de investigação sobre Alexandre de Moraes.
3: À tarde.
0: Escândalo do Master complica Alexandre de Moraes e agrava a crise no STF.
3: É, como eu disse ontem, né? Tá, a coisa tá pegando lá e isso tá afetando, inclusive, o mercado, né? O mercado sente toda essa ebulição, poderíamos dizer assim, que está ocorrendo ali no STF. Afinal de contas, gente, pode até não parecer, viu? Mas é a corte principal do país, é a Suprema Corte, é o STF.
0: Muito bem, agora são 5:05, uma ótima tarde para você que acompanha o nosso Band de Olho na Bahia. Hoje deu o que falar, uma decisão da própria Polícia Militar que aplicou uma punição de 6 meses às torcidas organizadas BAMO, ligada ao Bahia, e os Imbatíveis do Vitória, após um confronto que terminou com a morte de um torcedor antes do Clássico Bavi no dia 23 de agosto aqui em Salvador. A sanção começa a valer amanhã. Durante o período, as duas torcidas ficam impedidas de comparecer a eventos esportivos usando qualquer elemento que as identifique como organizadas. A restrição vale para partidas realizadas na Bahia e também para eventos estaduais, regionais, nacionais ou internacionais. Na prática, os integrantes não poderão utilizar faixas, cartazes, bandeiras, camisas ou outros itens de identificação das torcidas. Também está proibido o uso de instrumentos musicais nos eventos.
3: Pois é, cara. É mais uma vez aí os responsáveis pagando pelos irresponsáveis, né? Porque se a torcida organizada ela vai ao campo apenas para torcer para o seu time, né? E você vê que dentro do estádio não houve nada, porque é torcida única, né? Ou seja, se é torcida dividida, também não haveria nada, que a polícia, eu sempre disse isso, dá conta de vigiar os estádios. Mas as coisas acontecem longe dos estádios. E foi o que aconteceu, e infelizmente foram duas mortes, né? Duas mortes, né? No último Bavi. E é uma pena isso, viu? É uma pena. 5:07, Band FM.
0: 71999476363, você participa aqui do nosso programa, já manda a sua mensagem, mande áudio, fale ao vivo aqui com a gente, faça sua queixa, sua reclamação, a sua denúncia, que você tem espaço aqui, tá bom? Vamos até Alagoinhas, Alissa Magalhães chegando com informações. Boa tarde, Alissa.
4: Olá, Gomes, Emerson, uma ótima tarde de quarta-feira a todos os nossos ouvintes que acompanham a programação da Band FM. Falo aqui diretamente de Alagoinhas com novidade. O programa Vendo e Aprendendo, uma iniciativa da Secretaria Municipal de Saúde, foi lançado ontem no Instituto Federal da Bahia. É uma parceria com a Secretaria Municipal de Educação e esse programa tem como objetivo ampliar o acesso à prevenção, identificação e tratamento de alterações na saúde ocular de estudantes. O lançamento da ação, que fortalece o programa Saúde na Escola do Governo Federal, reuniu representantes das áreas de saúde e educação, gestores e profissionais das redes municipal e estadual que atuam aqui em Alagoinhas. A proposta é alcançar cerca de 22.189 estudantes matriculados nas escolas públicas de Alagoinhas, fortalecendo a integração entre as duas áreas e levando o cuidado diretamente para o ambiente escolar. A fase de triagem deve ocorrer ao longo de aproximadamente 30 dias úteis, enquanto a etapa de consultas está prevista para durar cerca de 25 dias corridos. As famílias serão comunicadas sobre os encaminhamentos e receberão as informações necessárias para a continuidade do atendimento. A gente, claro, vai continuar acompanhando tudo por aqui. Alissa Magalhães para o Band de Olho na Bahia. Volto com vocês no estúdio.
0: Obrigado, Alissa. Um abraço a toda a nossa grande audiência, direto de Alagoinhas. Emerson.
3: Ô Gomes, lembrando aí que hoje nós teremos a Bahia, o Vasco, né? Jogando, o Vitória jogando contra o Vasco no Barradão. É a última partida da Copa do Brasil. Das quartas de final, é o jogo de volta. A primeira partida foi no São Januário e o Vasco venceu por 1-0. 1-0 naquele jogo, o Vitória jogou com um a mais durante muito tempo e deu um vacilo enorme perdendo aquela partida. Hoje, portanto, o Vitória joga por um gol de diferença para levar para os pênaltis e 2 gols de diferença para poder classificar para a fase semifinal. E quem classificar hoje entre Vasco e Bahia vai receber 9 milhões de reais aí da CBF como premiação. Teremos também hoje às 9:30 PM, Palmeiras e Santos, ou seja, Santos e Palmeiras, porque o jogo é na Vila Belmiro. Primeiro jogo, o Palmeiras venceu por 3-0. O Santos precisa vencer por 3 gols de diferença para levar para os pênaltis ou 4 gols de diferença para classificar sem precisar das penalidades, né? Então tá complicada a coisa lá para o Peixe. Amanhã tem Grenal, jogo de volta, o primeiro jogo foi 0-0 e ontem o Galo se classificou ao vencer numa virada o Cruzeiro por 2-1. O Galo é o primeiro semifinalista, está esperando aí o vencedor de Santos e Palmeiras. Quem classificar entre Vitória e Vasco, o Atlético está esperando o vencedor do Grenal, perdão. Quem classificar entre Vitória e Vasco, partida hoje às 21h30, repito, lá no Barradão, vai pegar o Palmeiras ou Santos, provavelmente o Palmeiras.
0: 71999476363 é o nosso WhatsApp para você participar, mas agora vamos até Feira de Santana, sim, Emerson?
3: Rapidinho, participe aí, torcedor do Vitória, torcedor do Bahia, quem classifica hoje, Vitória ou Vasco, para as semifinais da Copa do Brasil?
0: É, e agora, vamos lá, Rivaldo Ramos, boa tarde.
5: Boa tarde, Gomes Nascimento, Emerson José e amigos ligados no Band de Olho na Bahia. Feira de Santana chega às eleições gerais de 2026, com 434.532 eleitores aptos a votar, segundo dados consolidados pela Justiça Eleitoral. O município continua como o segundo maior colégio eleitoral da Bahia, atrás apenas de Salvador. Na comparação com as eleições gerais de 2022, quando Feira de Santana tinha 424.521 eleitores, o cadastro eleitoral do município aumentou 10.011 pessoas, crescimento de aproximadamente 2,36% em 4 anos. O crescimento, entretanto, não alterou algumas das principais características do eleitorado local. As mulheres permanecem como maioria e o grupo com ensino médio completo continua sendo o mais numeroso entre os níveis de escolaridade dos eleitores. Em 2026, Feira de Santana possui 240.467 eleitoras, contra 194.065 eleitores. As mulheres representam aproximadamente 55,3% do eleitorado, enquanto os homens correspondem a cerca de 44,7%. Dos estúdios da Band FM em Feira de Santana, reportagem Rivaldo Ramos.
0: Muito obrigado, grande Rivaldo Ramos. Alô, Ariston, a turma em Feira de Santana, todo mundo ouvindo o programa Band de Olho na Bahia. Olha, gente, uma pesquisa Coeste divulgada hoje indica empate técnico entre Lula e Flávio Bolsonaro em um eventual segundo turno da disputa pela presidência da República. O presidente mantém, contudo, a liderança numérica com 42% das intenções de voto ante 41% do senador. Na rodada de 14 de agosto, também havia empate técnico. Lula tinha 43 contra 40 de Flávio. A mudança, embora tenha ocorrido na margem de erro, sinaliza o acirramento da disputa.
3: Ô Gomes, lembrando que hoje tem um quadro Saúde e Bem-Estar, daqui a pouco com o Dr. Rodrigo, e teremos o assunto hoje, viu gente? É um assunto importante, Alzheimer. Portanto, vocês podem mandar aí, enviar aí as suas perguntas, seus questionamentos, tirar suas dúvidas pelo 71 99947-6363. É o nosso WhatsApp, pode mandar texto, pode mandar áudio e tirar suas dúvidas sobre Alzheimer, tá? Se tiver alguém na família que você esteja desconfiado ou que você já saiba que tem Alzheimer ou algum amigo, aí você manda aqui pra gente daqui a pouco o quadro Saúde e Bem-Estar aqui na Band FM. O Gomes, a gente havia falado sobre as boias de proteção que estão sendo instaladas primeiramente lá no Porto da Barra. Esse serviço de instalação das boias de proteção, que vão delimitar uma área exclusiva para banhistas no Porto da Barra, começou ontem, tá? Terça-feira. A previsão da Secretaria Especial do Mar, a SEMAR, responsável pela execução do projeto, é concluir a intervenção nesta quinta-feira, ou seja, amanhã, uma vez que o trabalho precisou ser adaptado por causa da maré alta. Como não havia condições para iniciar a instalação das estruturas na faixa de areia, as equipes começaram pelo mar, onde foram posicionadas as chamadas boias, bases de concreto lá, também as poitas que eles chamam, né? Bases de concreto responsáveis por sustentar o cordão de boias. Ao todo serão instaladas 5 barreiras dessas. 2 ficarão na areia e outras 3 serão fixadas no mar. A etapa realizada em terra será prevista para começar a partir das 10h30 da noite de terça-feira. Começou ontem, 10h30 da noite, e volto a reforçar aqui, termina amanhã, quinta-feira, dia 3 de setembro.
0: A Comissão de Constituição e Justiça do Senado Federal aprovou agora há pouco a proposta de emenda à Constituição que determina o fim da escala 6x1 e reduz a jornada de trabalho. Aprovado em votação simbólica e com 4 manifestações contrárias, o texto segue para a apreciação do plenário da Casa, cuja inclusão na pauta é realizada mediante decisão do presidente Davi Alcolumbre. A CCJ aprovou um requerimento de calendário especial para a PEC em uma manobra para acelerar a tramitação. A decisão de pautá-lo, porém, segue sob atribuição do presidente.
3: 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Olha só, a Secretaria de Educação do Estado da Bahia convocou hoje, 369 candidatos aprovados no processo seletivo do Regime Especial de Direito Administrativo. O REDA, para funções de técnico de nível médio. A convocação foi publicada no Diário Oficial do Estado desta quarta-feira e faz parte do processo de preenchimento das 2.500 vagas previstas no edital. De acordo com a SEC, que é a Secretaria de Educação, esta é a primeira de uma série de convocações que devem ocorrer ao longo do ano. Os profissionais serão distribuídos entre diferentes territórios de identidade da Bahia, conforme a necessidade da pasta. Os profissionais terão jornada de 40 horas semanais e contrato inicial de 36 meses, com possibilidade de prorrogação por mais 36 meses. A remuneração total será de R$ 3.017, São R$ 1.532 de vencimento básico, mais a gratificação de função temporária de R$ 1.484. Os 369 convocados deverão apresentar a documentação exigida entre 3 e 17 de setembro, ou seja, começa amanhã, E são vários documentos: diploma de formação compatível com a função, carteira de identidade, CPF, comprovante de residência, declaração de inexistência de acúmulo de cargos públicos, certidões negativas e por aí vai, Qualquer dúvida, você pode tirar aí, você ouvinte, no site da Secretaria de Educação.
0: Participação do ouvinte aqui, 719-9947-6363. César Ricardo, cadê você, César?
6: Fala, Gomes! Boa, boa, meu irmão!
0: Boa!
6: Oi, Emerson César aqui.
3: Oi, César!
6: Ô, Gomes, você já viu? Os garis estão começando a retirar os cartazes, que tem os candidatos da esquerda. Candidatos que tem o atual presidente e o atual governador. Hoje pela manhã eu vi a equipe de garis retirando lá e deixando só o do o candidato a governador, o do lado da direita. E outra, tem uma previsão de aguaceiro hoje, com alagamentos e várias galinhas morrendo afogadas na região do Bardão.
0: Rapaz,
3: Seu César,
0: Respeita o torcedor rubro-negro. Falando nisso, um outro ouvinte fala sobre o placar do jogo de hoje. Vamos lá.
3: Vamos ver.
7: O Emerson, boa tarde.
3: Boa.
7: Emerson, escreve aí, José Carlos Andrade aqui, motorista por aplicativo.
3: Oi, José Carlos.
7: Aqui no engarrafamento terrível em Lauro de Freitas.
3: Eita.
7: Tá fluindo, levando passageiro aqui, ouvindo a Band.
3: Um abraço aí,
7: Arthur. Pode escrever aí, 2x0 vitória hoje. 2x0 vitória.
0: Pra nem ir pros pênaltis, hein? Se aí garantir. Otimista o torcedor rubro-negro.
3: Tá aí a dica dele. Você também pode participar, torcedor do Vitória, do Bahia. Qual será o placar? O placar dele foi 2x0 para o Vitória. 2x0 não precisará de pênaltis.
0: Leonardo do Cabula diz aqui: concordo com esse ouvinte, o placar vai ser 2x0, só que pro Vasco. Tá bom.
3: Aí,
0: beleza.
3: Obviamente, torcedor do Bahia, né? Obviamente. O Gomes, o presidente do STF, o Edson Fachin, afirmou hoje que a corte anunciará nos próximos dias medidas diante dos novos elementos que chegaram ao tribunal, envolvendo o ministro Alexandre de Moraes e o banqueiro Daniel Vorcaro, dono do Banco Master. Em manifestação divulgada pela presidência do Supremo, Fachin adotou um tom de cobrança institucional e ressaltou que a posição ocupada por integrantes da corte não representa uma espécie de proteção diante de eventuais questionamentos. Então
0: Muito bem, olha só, gente, prestação de serviço para você de Salvador. O Instituto Vida Maria vai promover cerca de 500 atendimentos de saúde gratuitos para mulheres, crianças e adolescentes no dia 19 de setembro. A ação acontecerá no Colégio Estadual Rômulo Almeida, que fica no bairro do Imbuí, das 9 da manhã até as 2 da tarde, tá bom? Mudando de assunto, um delegado, gente, atenção, delegado da Polícia Civil, o escrivão e o agente Antônio Gomes, delegado Alexandre Bruno, o escrivão Silvio Pereira e o agente Antônio Gomes foram afastados das funções por 90 dias por determinação da justiça. Os três são investigados em um inquérito que apura o suposto desvio de cargas de vergalhões, barras de aço utilizadas na construção civil, avaliadas em R$1.400.000. Imagine só. As autoridades envolvidas em desvio de carga. Isso foi em Goiás, viu? Foi aqui não, no estado de Goiás.
3: Ô, ouvintes, ontem nós trouxemos aqui o corte de energia que ocorreu hoje em vários bairros. Então, segue aí a lista, a Neoenergia Coelba está avisando que amanhã, quinta-feira, também haverá corte de energia para manutenção. No Canela, Rua João das Botas, 9 às 4 da tarde. Só em Salvador, viu, gente? Graça, Rua 8 de Dezembro e Rua Santa Rita de Cássia, 9:30 às 2 da tarde. Horto Bela Vista, Alameda Horto Bela Vista, das 9:30 às 3:30 da tarde, sem energia. Itapuã, Rua Robespierre e Rua José Chagas, das 9:30 às 3:30 da tarde. Boca do Rio, Rua Jaime Saponic, Rua Tocantins e Rua Guilherme Marbach, das 10 às 4 da tarde. Bonfim, Rua Guilherme Marbach, das 10 às 4 da tarde. Costa Azul, Rua Artur de Azevedo Machado, das 10 às 4 da tarde e das 3:30 às 5:30 da tarde. No Imbuí, Rua Jaime Sapolic, nós já falamos aqui, então faltará energia em todos esses bairros. Na Pituba também, viu, gente? Lá na Otávio Mangabeira e na Paulo VI, das 10 às 4 da tarde. No Estiep, na Rua Edistil Pondé, das 10 às 4 da tarde e das 3:30 às 5:30 da tarde, informa a Neo Energia Coelba. Portanto, vá se preparando aí, que nesse horário você talvez tenha falta de luz aí na sua casa.
0: Hoje é quarta-feira, gente. É dia de saúde e bem-estar com o Dr. Rodrigo Guedes.
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0: Olá, Dr. Rodrigo Guedes, muito boa tarde, tudo bem?
8: Boa tarde, Gomes, tudo bem com você?
0: Tudo ótimo.
8: Pois é, dia 2 de setembro, boa tarde, Emerson José.
3: Boa tarde, Dr. Rodrigo, bem-vindo.
8: Uma honra estar aqui mais uma quarta-feira, 17/22, 2 de setembro, para falar de saúde e bem-estar. Emerson, de vez em quando a gente esquece onde colocou a chave, né?
3: É.
8: Esquece até um fogão ligado, não lembra alguém que encontrou há pouco tempo, esquece o que foi fazer.
3: Outro dia eu fui no posto de gasolina lá perto de casa, tomar um café, e normalmente eu vou a pé, fazendo uma caminhada e paro lá. Outro dia eu fui de bicicleta, saí lá e larguei a bicicleta. Pois aí é. O cara do posto me conhece, Emerson, a bicicleta, você veio de bicicleta hoje? E acontece.
8: Pois é, acontece. Mas quando a gente sabe que pequenos lápis na nossa vida é muito comum. E quando a gente envelhece, isso também é considerado comum.
3: Cabeça cheia, às vezes.
8: Cabeça cheia, preocupação. Mas quando esse esquecimento deixa de ser normal? É uma boa pergunta, né? Quando ele pode ser o primeiro sinal de uma demência? E principalmente da demência chamada Alzheimer, né? A gente sabe que a doença de Alzheimer é a principal causa de demência. E apesar de não existir cura, muita coisa mudou nos últimos anos. E reconhecer precocemente essa condição é fundamental. Reconhecer os fatores de risco é fundamental. E também entender que hoje existem medicamentos capazes de interferir diretamente no mecanismo biológico de Alzheimer. Isso é coisa nova e muito emergente. E cuidar do cérebro tem que ser iniciado antes da terceira idade, que a gente relaciona muito a cuidar do cérebro, da saúde do cérebro. Não estou falando de saúde mental, da saúde do cérebro em si, só quando fica idoso. Mas esses cuidados têm que começar muito antes para ter um impacto na saúde, na terceira idade principalmente. E para conversar sobre a doença de Alzheimer nesse mês de setembro lilás, que é o mês de prevenção e conscientização sobre o Alzheimer e outras demências. A gente tem a honra de receber aqui o Dr. Murilo Souza. O Dr. Murilo Souza é médico neurologista da Redidor. Muito boa tarde, Murilo.
9: Boa tarde, Rodrigo. Boa tarde, Emerson.
3: Boa tarde, bem-vindo.
9: É um prazer estar aqui.
8: Uma honra te receber aqui. E vamos começar com essa dúvida comum que a gente conversou aqui com o Emerson sobre esses esquecimentos, esses lapsos. Quando é que precisamos procurar um médico devido a esses lapsos de memória? Quando é que sobe um alerta nesse sentido?
9: Então, isso é muito comum hoje em dia, né? A gente receber pacientes assim no consultório para esse tipo de avaliação. Então, quando é que a gente deve se preocupar, né? Esses pequenos lapsos, assim, nome de alguém, um telefone que você... Hoje em dia ninguém grava mais número de telefone, não, né?
8: Até o meu eu esqueço.
9: Ou algum um endereço, um pequeno compromisso. Isso pode acontecer eventualmente. A questão começa a ficar preocupante quando isso ocorre de forma recorrente. Então você começa a esquecer de forma sistemática, recorrente, episódios diários da sua vida diária, né? É a chamada memória episódica. A memória episódica é que cada um aqui tem a sua própria, e você grava os eventos que aconteceram na sua vida, Rodrigo na vida dele, eu no meu dia aqui, eu tenho mais ou menos a ideia de o que aconteceu, do que é que eu fiz. Então essa é a minha memória episódica. Quando eu começo a esquecer esses pequenos fatos do dia a dia, isso nos preocupa. Então é normal e é relativamente comum nos dias de hoje você esquecer, por exemplo, onde deixou a chave do carro, principalmente se você não coloca sempre no mesmo lugar, você fica procurando onde é que eu coloquei a chave do carro, aí você sai fazendo aquele caminho inverso, assim, entrei, foi isso. Pronto, ali.
8: Do nada lembra, né?
9: Uma pequena falha de atenção, você estava preocupado com outra coisa, respondendo um telefonema, respondendo a mensagem do paciente, no caso de nós médicos, e aí você largou a chave em algum lugar que não era o habitual, e aí depois você não consegue achar. Até aí tudo bem. O problema é que você não consegue achar a chave nunca. Ou mais grave ainda, quando você começa a não saber para que serve a chave.
8: Pronto.
9: E aí, assim, essa memória episódica para fatos do dia a dia, essa é a queixa principal que geralmente leva o paciente a buscar
8: atendimento
9: no neurologista hoje em dia no consultório. É interessante que cada vez mais precoce esses pacientes chegam pra gente. Eu acho que essas campanhas recorrentes das mídias sociais, os alertas e as novidades tanto no diagnóstico quanto na possibilidade de algum tratamento para... E aí a gente falando especificamente da doença de Alzheimer, levou um alerta maior. As pessoas estão se preocupando mais com esse tipo de coisa. E não atribuindo somente à idade. Não é normal ficar esquecendo.
8: Perfeito.
9: Que independente da idade. Agora, com o aumento da idade, o risco e a prevalência da doença aumenta.
8: Aumenta.
9: Então, se um paciente é idoso e ele tem episódios de esquecimentos, de fatos, datas, nomes de objetos, dificuldade para realizar tarefas ou tomar decisões, desorientação espacial é uma coisa que é relativamente comum e não é na esfera da memória, mas ele não sabe onde é que ele está, onde é que eu estou mesmo, como é que eu cheguei aqui, que lugar é esse... A chance dele ter realmente um quadro demencial em instalação, né, uma doença degenerativa progressiva, é grande.
8: Perfeito. Emerson José, já temos sua pergunta.
3: Doutor Murilo, o Alzheimer foi descoberto por um psiquiatra alemão e eu não sei a data, quando foi, mas deve ter sido ali por 1940, talvez.
9: Bem antes. Bem o primeiro antes. Caso dele, eu estava até dando uma pescada aqui agora, o primeiro caso que ele descreveu, que era um potencial paciente com doença degenerativa característica, não se chamava doença de Alzheimer, porque ele próprio, Alzheimer, não nomeou a doença
3: certo.
9: Como com o nome
3: Qual
9: dele,
3: foi
9: né?
3: Foi o primeiro caso.
9: 1901.
3: É. Pois é. A gente, eu estou te fazendo essa pergunta porque a gente começou a ouvir muito sobre Alzheimer há pouco tempo. Não estou falando de anos, alguns anos somente, né? Aquelas pessoas antigamente diziam, fulano tá lelé da cuca, né? Fulano não tá batendo bem das bolas, não. Fulano tá com parafuso a menos na cabeça. Aquilo antes era Alzheimer e as pessoas não sabiam?
9: É interessante isso, porque até hoje a gente percebe, assim, pacientes que chegam no consultório na casa dos 60, 70 anos, assim, minha avó teve um quadro que parece que foi uma demência, mas foi demência senil, era da idade. Então, provavelmente isso não era da idade, isso provavelmente já era doença de Alzheimer. Então, assim, se você pensa num paciente acima de 65 anos, com déficit progressivo nas esferas de memória, linguagem, orientação espacial, de forma lenta e progressiva, e que culminam num grau de incapacidade crescente, que é a demência. A demência é a incapacidade gerada pela doença. Provavelmente, muitos desses casos que nós ouvimos falar eram compatíveis com a doença de Alzheimer. Agora, a gente tem que ter em mente assim, que no nosso meio, o reconhecimento muitas vezes não é eficiente. Existem outras causas de demência que causam alterações de comportamento, alucinações visuais, demência de etiologia vascular, por exemplo. O paciente tem múltiplos infartos cerebrais ou hemorragias cerebrais recorrentes.
8: Múltiplos AVCs,
9: né? Múltiplos derrames, né? Que o pessoal costuma... Uhum. Que faz uma evolução parecendo um degrau. Cada vez ele piora rápido, assim, vai piorando.
8: Aí mata uma partezinha do cérebro que vai se acumulando.
9: Exatamente. E aí vai acumulando deficiência, incapacidade. Então, assim, a gente tem uma gama de causas de demências. A mais comum, mais 60%, é a demência de Alzheimer, mas a gente tem doença vascular e outras doenças degenerativas menos comuns, né? Então, acho que nesse universo aí, provavelmente a gente tem diferentes diagnósticos. Perfeito. Mas todos causados por uma doença neurológica. O que antes era atribuído somente ao envelhecimento normal.
8: Envelhecer normalmente não quer dizer envelhecer normal. Envelhecer normal bem, né? E independente, ativo até o fim da vida. Nós estamos ao vivo pelo 71999.

0: assim, o entendimento é que nos pacientes, na maioria dos casos da doença de Alzheimer, a componente genética é um componente que tem menos impacto. Ele não tem esse impacto tão significativo, a não ser em famílias em que a instalação é pré-senil, é antes dos 65 anos de idade. Aí o papel da genética é mais forte.
1: Tá.
0: Então nós temos genes da proteína E4, da pré-selenina, que são genes que determinam um risco maior, inclusive formas autossômicas dominantes, casos muito restritos.
1: Ou seja, quando isoladas. Aquele Alzheimer acontece muito precocemente, antes dos 65 anos, existe uma maior chance de ter um componente genético.
0: Como a maioria dos casos começa os sintomas a partir ou além dos 65 anos, esse componente genético é menos...
1: Diminui.
0: Agora, mais importante do que... hoje chega o paciente também no consultório, assim... Ah, mas minha mãe ou minha avó teve Alzheimer, eu tô aqui preocupado. Ah, começou quando? Ah, começou com 85 anos e tudo. Então, vamos...
1: Tá.
0: Relaxa. Agora, é importante a gente entender que grande parte da carga de risco são fatores ambientais.
1: Modificáveis.
0: E até 50% deles são modificáveis ao longo da vida.
1: Pois é, eu acho que vale a pena a gente nomear aqui quais são esses fatores, porque é onde a gente pode interceder para reduzir o risco de desenvolver demência.
0: Você pode reduzir o risco de desenvolver demência. E mais importante, a doença de Alzheimer é a patologia que leva à degeneração progressiva do cérebro. A demência é a incapacidade gerada por essa doença.
1: Uhum.
0: Tanto daí você tem a Alzheimer, Parkinson, doença do corpus de Levy, frontotemporal, doença vascular, várias causas diferentes de demência que o conjunto dessas fragilidades somadas que levam à incapacidade. Então, a doença pode até chegar para você, mas se você tiver um cérebro mais resiliente, mais forte, com mais redes sinápticas formadas ao longo da vida, seu cérebro vai ser mais resistente. É onde entram esses fatores modificáveis. Então, assim, na primeira infância, a educação. Um bom nível educacional, isso vai permitir o cérebro se desenvolver de forma significativa. Então, assim... Na infância, isso já é importante. Como a gente sabe que a educação é importante, isso está fazendo bem para o cérebro lá no futuro.
1: Tá.
0: Na idade adulta, os fatores de risco para doença vascular, hipertensão, diabetes, tabagismo, sedentarismo, são todos fatores modificáveis. Colesterol elevado. Então, só isso aí você reduz bastante a chance de você evoluir com quadro demencial no futuro. Perda auditiva. Que você perde a audição, você começa a ficar desconectado. O cérebro começa a deixar de receber informações. Isso é muito importante.
1: E tem muita gente que tem perda auditiva e não quer usar o aparelho, que é chato.
0: Mas aí ele fica alheio às coisas que estão passando ao redor. Isso é uma fonte de informação. O cérebro está sendo estimulado ali. Mesmo que você não esteja na conversa, está entrando. A que hoje está sendo estimulada. Perda visual, a mesma coisa. Então, assim, indivíduos na terceira idade, tô com catarata, tá, vai procurar o oftalmologista, precisa tratar isso, porque você precisa do input visual, o seu cérebro precisa desse estímulo para se relacionar com o ambiente. O cérebro, ele se relaciona com o ambiente. Claro que com nós mesmos, nas nossas introspecções, mas o ambiente é que faz o cérebro funcionar. Ele foi feito para isso, para decifrar o ambiente, para dizer para você o que é que você está vendo, o que você está escutando, para que serve aquilo, se aquilo é algo importante ou não é. Então, assim, quanto mais o cérebro estiver conectado, melhor. E qual é a outra forma de conexão? A conexão social. Então, essa conversa que nós estamos tendo aqui está ativando o nosso cérebro de diferentes maneiras. Emerson tá olhando para mim ali com uma cara de interrogação, disse, rapaz, esse cara não vai parar de falar nunca.
2: Não, é porque eu presto muita atenção assim, eu sou muito fã desse quadro por causa disso, porque a gente aprende muito e eu acho o seguinte, a gente tem que ser aqui na rádio a voz do ouvinte nas curiosidades.
0: Exatamente.
2: Né? Eu posso ter uma curiosidade.
0: Exatamente.
2: Que pode ser uma coisa... Eu sempre digo
1: banal,
2: né? Uhum. Uma coisa banal, mas que é importante para quem está ouvindo. Uhum. E a gente aqui, os médicos aqui, são vocês dois, e por isso eu acho muito super especial a gente tirar essas dúvidas. E eu tenho dúvida, tem ouvinte com dúvida aqui também.
0: Tem. Então, só para terminar,
2: não,
0: o isolamento social.
2: Continua à vontade.
0: É um fator de risco terrível, né? Você vê idosos chegando isolados, sozinhos, ou se relacionando só com WhatsApp. A gente vê pacientes que muitas vezes se aposentam precocemente, e aí eu atendi um paciente hoje, acho que não tem problema falar, assim, ele voltou a trabalhar, ele tá na

0: casa aos 70 anos, foi por uma queixa cognitiva leve, tudo bem, mas ele disse, poxa, eu me aposentei e fiquei 2 anos, não deu certo. Eu disse, o que é que não deu certo aposentar? Ele não tinha nada para fazer e eu ficava em casa angustiado e eu voltei para trabalhar.
1: Tava nas minhas perguntas aqui a questão de aposentar, porque realmente você, se você não faz alguma atividade, exatamente, outra,
0: você vai ter que se envolver numa atividade cognitiva, em alguma atividade desafiadora, aprender novas habilidades. Então esse paciente, por exemplo, vou usar como exemplo, ele sabe, fiz um curso de gastronomia.
1: Pô, fundamental, né?
0: Administrador e tudo, assim. Aprender uma coisa nova. A gente fala no consultório, só vai aprender uma coisa nova, o quê? Qualquer coisa. Artesanato, eu não quero que você seja um artista. Só o ato de fazer, de pensar, de pintar, de aprender uma outra língua. Isso é importante ao longo da nossa vida. Gente, aprender outros idiomas, o cérebro que aprende outro idioma, ele é mais resistente à ação da doença. E aí, isso é importante. E ficar aposentado em casa, sem fazer atividade física. E atividade física é musculação. A gente precisa de músculo. O cérebro precisa do músculo. O músculo, uma vez trabalhado com tarefa de resistência, claro, sob supervisão, ele gera no cérebro a proliferação de fatores de crescimento que aumentam as redes sinápticas, aumentam a espessura da área da memória, da área relacionada à tomada de decisões. Então, assim, o exercício físico faz um bem enorme ao cérebro.
1: Toda semana a gente fala de exercício físico aqui, Murilo, acredite.
0: Eu
1: toda
0: semana dúvida.
1: A gente fala disso tudo. Emerson José.
2: E alimentação também.
1: E alimentação também.
2: Boa alimentação. Porque tudo tem a ver com saúde, né? O Rio tem uma pergunta aqui que tem muito a ver com um alerta que eu vou fazer, inclusive, e tem muito a ver com a abertura desse bate-papo que o Dr. Rodrigo fez. Antes de fazer a pergunta dele, o alerta que eu faço para os ouvintes, gente, não é só esquecer uma chave, esquecer uma bolsa, uma mochila, não, é a segurança também das pessoas, porque algumas pessoas que têm isso, né, e não são acompanhadas, pode deixar um fogão com o gás ligado a noite toda.
0: Esquecer a panela no fogo é uma queixa
2: exatamente,
0: frequente.
2: Exatamente, causar a morte de alguém, no trânsito também, inclusive, né. Mas a pergunta do Rildo Nascimento, ele pergunta o seguinte, que tem a ver com a abertura desse bate-papo aqui. Quais são os primeiros sinais de alerta do Alzheimer e como diferenciar esses sinais do esquecimento normal?
0: Eu acho o mais importante, assim, os primeiros sinais, assim, é esquecimento para fatos da vida recente, coisas do dia a dia. Esqueci um compromisso. Encontrei um colega, não consegui lembrar o nome dele, uma pessoa que é relativamente próxima. De um pagamento, de uma fatura, ou de um boleto, alguma coisa assim que eu tinha que fazer naquela determinada data. Rodrigo me ligou ontem à noite. Murilo, eu estou precisando de alguém. E aí hoje eu não. Rodrigo me ligar e eu não estou aqui. Ele, pô, bicho, você me ligou ontem? Não, Rodrigo, você não me ligou. Eu liguei, pô, falei com você, você confirmou comigo a entrevista. Olha aí nas mensagens.
1: Se perder em lugar conhecido?
0: Se perder em locais conhecidos. É a desorientação espacial, né? E aí, às vezes, déficits menores, déficits de linguagem também. Dificuldade de nomear objetos. Como é o nome disso aqui? Isso aqui é um... serve para beber água, mas eu não falo a palavra copo ou taça, né? Ou eu troco a palavra. Então, são déficits de linguagem também devem ser... lembrados.
1: Há de convir, Murilo, que no começo é muito difícil, porque tudo isso aí todo mundo já passou.
0: Dia a dia.
1: Não é?
0: Então, assim, o importante é que o indivíduo não tente se autodiagnosticar. Isso
2: saber, né?
0: É importante, não é importante. Mas numa avaliação. Numa avaliação médica, estruturada, a gente tem ferramentas,
1: objetivos
0: que a gente testa outras coisas que não estão no radar do paciente, muitas vezes, e essa avaliação estruturada serve para isso, né? Que é uma avaliação cognitiva breve, porque a gente faz ali em torno de 5, 10 minutos no consultório, e a gente tem mais ou menos um panorama de coisas que até ele não estava percebendo que vinha apresentando dificuldade. E isso é importante nos dias de hoje, porque quanto mais precoce a atenção ao diagnóstico, principalmente identificar causas reversíveis desses déficits, por exemplo, deficiência de vitamina B12. Você pode ter um déficit cognitivo, progressivo, de memória, por isso, pessoas que fazem...
1: Por faltar uma vitamina.
0: por falta de uma vitamina. Pessoas fizeram cirurgias do estômago. Hoje é menos comum, mas pessoas que fazem dietas muito restritivas, um vegano muito restritivo. Então ele pode ter deficiência de vitamina B12 e começar a ter déficits neurológicos cognitivos. Então, você identifica isso, você trata. Algumas infecções...
1: Sífilis.
0: Né? A sífilis é uma infecção que causa uma fase mais tardia, ou seja, o indivíduo adquiriu sífilis na vida adulta, adulto jovem, lá na frente não tratou adequadamente, e lá na frente, na idade adulta, 50, 60 anos, começa a ter um déficit neurológico progressivo. A gente sempre faz essa bateria investigativa obrigatória. A própria infecção por HIV pode começar com algumas alterações neurológicas. Causas estruturais no cérebro. O indivíduo é idoso, toma um remédio para o coração para afinar o sangue, tomou uma queda, e aí há 3 meses atrás e vem piorando progressivamente do pensamento, da marcha, da linguagem, esquece. Você faz uma tomografia, ele tem um hematoma causado por aquela queda, que não foi uma queda tão importante, mas ele, idoso, tem mais fragilidade. Então, assim, a investigação visa não apenas dar o diagnóstico de doença de Alzheimer, dizer, ah, você tem, você não tem, mas principalmente identificar pacientes que têm causas irreversíveis e tratar. Alterações hormonais, doença da tireoide, hipotireoidismo grave, se identifica e trata. Então tem toda essa...
1: Todo um
0: essa
1: parâmetro gama. Clínico, né? Ter... Gomes, a gente tem áudio, né?
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4: Fala, galera, boa da Band. Fazer essas jogo cruzado, palavra cruzada, esse tipo de atividade neurológica, realmente tem algum impacto? Um benefício?
1: Rapaz, meu pai, Murilo, Tito Guedes, está me ouvindo aqui, tem 82 anos, desde como me conheço por gente, ele tem uma palavra cruzada, assinatura, chama A Recreativa, não estou fazendo propaganda não, mas é que é muito antiga, né? Que é difícil. E ele tem essa palavra cruzada e ele faz todo dia palavra cruzada e ele busca até hoje enciclopédia, um mapa-mundi, não joga em chat GPT para
2: um abraço para ele
1: descobrir.
2: E meu saudoso pai também faz também, ele. Né? E minha mãe faz, adora a palavra cruzada.
1: É impressionante. Tem impacto, Murilo?
0: É interessante isso, porque todo mundo fala assim, eu faço muita palavra cruzada. Veja, em alguma coisa sim, em alguma esfera sim. Mas assim, é importante você entender que não só isso, né? Vou dar um exemplo assim, que eu uso no consultório. O cérebro é uma massa cheia de circuitos. Vamos comparar a diferentes estradas. Se eu quero ir daqui para a Feira de Santana, eu posso ir daqui para a feira de helicóptero, de carro, de moto, de bicicleta, a pé. Então, eu posso ir de várias maneiras. Mas se você faz só uma coisa, a palavra cruzada, você está indo só com o mesmo caminho. É a mesma estrada sempre pavimentada. Então, pavimente diferentes estradas.
1: Outras vertentes.
0: Outras atividades. Diversifique.
1: Não adianta fazer palavra cruzada, não sair de casa, não tem interação social, ouvir mal e...
0: Não ler um livro, não buscar outras fontes de conhecimento.
1: Tem que diversificar.
0: Quanto mais estradas você tiver, melhor. Um exemplo rápido, assim. Eu tive uma paciente, durante muito tempo, uma paciente que era uma professora universitária, fantástica. Lecionou a vida inteira, ativa, fazia muita atividade física, não tinha obesidade, magrinha, não tinha hipertensão, não tinha nenhum fator de risco vascular. Viajava, lia livros, assistia filmes e ela ia no consultório comigo por conta de um formigamentozinho no pé, que eu praticamente não tinha nada para fazer, e ela sempre me contava de todas as viagens, os lugares que ela visitou, tudo que ela fazia. Então essa mulher tem uma carga, uma reserva cognitiva, é isso que a gente quer dizer. Você tem que formar uma boa reserva cognitiva, ler livros, assistir filmes, debater, ouvir música, ser curioso. Palavra cruzada é ótimo, mas não é a única coisa.
1: Entendi, tá? Perfeitamente. Emerson, temos pergunta
2: Cristina,
1: aí do... É YouTube, é?
2: Não. É essa pergunta que veio direta para mim aqui, minha rede social.
1: Excelente.
2: Meu Instagram. Aí a Cristina, Cristina, obrigada aí, viu, pela audiência. Ela tá perguntando se pode surgir em pessoas mais jovens, né?
0: Pode.
2: Porque ela tá dizendo que aqui a gente falou de muitas pessoas.
0: Pode.
2: Mas que idade, mais ou menos?
0: Veja, as formas genéticas, como a gente disse, assim, tem famílias que começam a partir da quarta década de vida. Pessoas com trissomia da síndrome de Down, caracteristicamente tem uma predisposição maior e geneticamente determinada a desenvolver doença de Alzheimer a partir dos 35, 40 anos de idade.
2: Novos, né?
0: Bem jovens. Isso é característico.
1: Tem condições, mas não é comum.
0: Isso, não é comum.
1: E que são condições geralmente genéticas.
0: Exatamente. Agora, a partir dos 50 anos, existe uma queixa, um aumento crescente nas queixas, principalmente relacionados ao estilo de vida que a gente está levando hoje. Não é normal, a todo instante, está todo mundo com o celular.
1: Sim, e tela. Então, tem algum estudo? Computador?
0: Talvez o uso de tela como forma, por exemplo, só de obtenção de informação, de relacionamento. Isso
2: mas você fala da tela, doutor Rodrigo, mas assim, no sentido...
1: Porque a pessoa se isola, né?
0: Se isola. Outra coisa é que ela rouba a nossa atenção, né? Ela sequestra a nossa atenção. Então, o meu celular tá apagado, mas só o fato dele tá aqui, ele tá desviando minha atenção a todo instante. Eu tô olhando para ver se aparece alguma coisa.
1: Mas a gente tá refém dele, não tem jeito.
0: Você olhando para o seu, eu tava olhando isso. Então, assim, a atenção hoje em dia é sequestrada por esses mecanismos, né? Esses dispositivos que a gente usa. As redes sociais fazem isso com a gente. Desconectam a gente do mundo real pra gente ficar no mundo virtual. E isso traz um prejuízo real pro cérebro, cognitivo, que é o comprometimento atencional. Se você tem um comprometimento atencional, sua memória vai ficar prejudicada. Não quer dizer que vai aumentar o risco de demência. Eu acho que é bem demais falar
1: isso. Mas é uma consequência.
0: É uma consequência futura, porque aí você vai ter outros impactos aí.
1: Gomes Nascimento.
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5: Alô, Band, tudo bem, Emerson Gomes? E o senhor da... esqueci o nome dele. Aqui tá falando, é Marcos, aqui do lado de Freitas. Essa questão do idoso que se aposenta. Ontem meu cliente falou assim: ah, meu pai morreu de Alzheimer. Eu também tô com Alzheimer. Eu falei: rapaz, não, Alzheimer não mata, não. É algumas consequências do Alzheimer. Eu tô enganado. Ele falou: ah, meu pai morreu de Alzheimer, eu também tô com Alzheimer e eu posso morrer de Alzheimer. Eu falei: não, Alzheimer não mata. Eu acho que as consequências do Alzheimer que deve ter levado a falta de alguma coisa, né? Ou eu tô enganado?
1: Boa pergunta, né, Murilo?
0: Então, a doença de Alzheimer, assim, você tá, se o mundo tá observando um aumento do número de óbitos em pacientes com doença de Alzheimer. Você está diagnosticando mais e, consequentemente, você tem complicações da evolução da demência. Eu entendo o que ele quis dizer, assim, a doença em si, primariamente, ela não vai ser a causa de óbito, mas ela vai levar a uma situação de incapacidade tal que o paciente fica frágil e sujeito a grandes complicações que a gente vê em pacientes idosos frágeis, pneumonia, infecções urinárias, doença cardiovascular, escaras, infecções, enfim, que vão vitimar finalmente o paciente.
1: Escara é ferida de decúbito, quando você fica deitado,
0: fica
1: muito,
0: deitado
1: tempo,
0: muito tempo. Vai fazendo
1: Murilo, lesão. A gente sabe que é uma condição de muitos sintomas, mas como é feito o diagnóstico? Existe algum exame específico? Ah, infartou, tem enzima cardíaca e eletrocardiograma. Doença de Alzheimer, tem alguma chapa do cérebro que faz? Tem algum exame de sangue? Como é que diagnostica?
0: Hoje em dia, assim, primeiro, se a gente parte da queixa clínica, de uma avaliação estruturada para determinar se o paciente tem ou não um déficit cognitivo, né, é quantificável. E a partir daí você vai lançar a mão de exames iniciais para investigação de causas reversíveis e, no mínimo, uma imagem do cérebro. Na imagem do cérebro, pode ser uma tomografia, mas preferencialmente uma ressonância magnética. E aí, se a gente vê que não tem nenhuma outra alteração que seja a causa desse déficit, dessa queixa do paciente, e ele tem um perfil que se encaixe nesse perfil clínico, você pode avançar no diagnóstico. A ressonância inicial, em fases muito iniciais, pode vir normal, ou com alterações muito discretas que não vão ser valorizadas. Então, assim, a ressonância magnética mostra quando há, por exemplo, uma atrofia significativa no paciente idoso, já com uma certa incapacidade, o diagnóstico está meio claro para a gente, na ausência de outras causas.
1: Perfeito.
0: Mas em fases iniciais, a ressonância pode vir normal. Aí a gente lança a mão de outras ferramentas diagnósticas mais modernas, que são conhecidas há algum tempo, mas que foram incluídas na prática agora. Por que incluídas na prática agora? Porque agora a gente dispõe de medicações que podem modificar o curso da doença. Não é uma cura, mas é uma
1: retardo.
0: Retardo na progressão da doença. Então, para você ser candidato a essa medicação, você tem que obedecer certos critérios, assim como a gente tem na oncologia,
1: sim,
0: na reumatologia e em outras áreas de medicina assim, de alta precisão. Então, você tem biomarcadores. O que são biomarcadores? São substâncias que você pode dosar em algum fluido do corpo. No caso da doença de Alzheimer, primariamente no exame do líquor. Líquor é aquele líquido que envolve o cérebro, que a gente funciona aqui na coluna, e que pode mostrar um aumento de algumas frações de proteínas que estão associadas à degeneração.
1: Perfeito.
0: E um outro exame, que é um exame de imagem, mais moderno, que ainda tem um custo elevado, que é um PET scan, que é uma tomografia computadorizada, com um radiomarcador que marca a proteína chamada proteína beta-amiloide, que é uma proteína que está associada à degeneração do cérebro na doença de Alzheimer. É ela que começa a depositar.
1: Então teve uma evolução grande, tanto no exame de imagem quanto no exame de líquor.
0: Isso. E agora, mais recentemente, a gente tem a notícia aí de uma aprovação de um biomarcador sanguíneo.
1: Perfeito.
0: Que vai facilitar muito por questão de até de facilidade. O líquor é um exame que as pessoas ficam muito resistentes.
1: Perfeito. São 17h52, está chegando no final aqui da nossa entrevista. Temos uma pergunta, queria mandar um abraço para a Ana Carla, que está ouvindo a gente direto de Recife. Um abraço e obrigado pela audiência, Ana Carla.
6: Boa tarde, aqui é Lilian de Alagoinhas. Me diz uma coisa, por que é, né, o portador da Alzheimer, né? Quem tem essa doença, geralmente fica agressivo. Eu tenho um vizinho, né, que ele tá, e assim, ele não só mudou, né, drasticamente a questão da postura física, ele parece que envelheceu 20 anos a mais, mas ultimamente ele tá ficando muito mais agressivo, né, principalmente com a companheira dele, né, que é a cuidadora.
1: Perfeito. Agressividade, alteração de comportamento, doutor Murilo.
0: As alterações de comportamento são comuns nas doenças degenerativas, né? Você tem tanto o polo da agressividade, da reatividade, assim como o polo depressivo e apático. Então, faz parte da sintomatologia da doença, principalmente nas fases avançadas. E aí o controle é um controle sintomático para diminuir o sofrimento tanto do paciente quanto da família.
1: Perfeito. Mito ou verdade em um minuto e meio. Ômega 3, vitamina, suplemento, previne Alzheimer?
0: Não.
1: Não.
0: Mito.
1: Dormir mal por muitos anos causa, prejudica a saúde cerebral?
0: Prejudica, aumenta o risco de doença degenerativa.
1: Se a pessoa percebe que está esquecendo das coisas, ela não tem Alzheimer?
0: Não, 50% das pessoas não tem um insight da doença, mas 50% vão ter. Então, essa coisa assim, se ele percebe no Alzheimer, isso esqueça, isso é mito.
1: Ter pai ou mãe com Alzheimer significa que eu também vou ter a doença?
0: Não, necessariamente.
1: Todo mundo que vive muito vai acabar desenvolvendo Alzheimer?
0: É possível. Aumento da prevalência a partir dos 85 anos chega a 35% da população. Então, se todo mundo vivesse 120, provavelmente um percentual bem maior das pessoas iria ter.
1: Quem sabe, né?
0: Eu não quero viver, desculpe.
1: É isso aí, pessoal. Conversando com o Dr. Murilo Souza, médico, neurologista, super expert da mente humana aqui. Queria agradecer imensamente sua participação, prazer, Murilo.
0: Você obrigado.
1: 30 segundos aí para se despedir dos nossos ouvintes.
0: Então, se você pensa na saúde cerebral, se você está preocupado, se você está esquecendo, procure um neurologista, um geriatra, um psiquiatra especializado, faça uma avaliação clínica. Tudo começa com a queixa do paciente, uma boa avaliação clínica. Então, o profissional vai determinar a necessidade de realização de exames adicionais e investigação de causas potencialmente reversíveis, e é sempre uma oportunidade para orientar os pacientes naqueles aspectos de prevenção. A todo instante, a cada idade, a gente tem mecanismos e atos que podem ajudar a prevenir a doença de Alzheimer ou a demência de várias etiologias.
1: Pois é, e vamos combater aí os fatores de risco, como o doutor Murilo falou, vamos exercitar nosso cérebro exercitando nosso corpo.
0: Exatamente.
1: É isso aí, pessoal, eu fico por aqui, eu e Emerson ficamos por aqui, mas Gomes continua aí com a segunda parte, com música e muita informação.
3: Exato.
1: Até semana que vem, tchau.
2: Obrigado, doutores.
0: Obrigado.
2: Ô, Gomes, um abraço. Sim. Especial pra Catu. Amanhã eu vou estar lá de manhã, viu? Eu sei que Catu tá ouvindo a gente neste momento.
3: Isso, região metropolitana.
2: Isso. E um grande abraço aí pra turma de Catu. Vou estar lá amanhã de manhã. E, Gomes, hoje tem também uma partida isolada do Brasileirão. Um ouvinte acabou me lembrando aqui, é verdade. Tem Flamengo e Mirassol às 7h30 da noite, ok?
3: Até já.
2: Tchau.
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11: Bate-bola da Band FM chegando para te deixar atualizado sobre a quarta-feira de futebol. Quarta-feira com jogos pela Copa do Brasil e também pelo Campeonato Brasileiro. Eu vou começar com o Brasileirão, porque o Flamengo vai fazer aquele jogo atrasado lá do início do campeonato contra o Mirassol. Flamengo na perseguição do Palmeiras. Se vencer o Mirassol, não ultrapassa, mas fica ali colado a um pontinho do Verdão. Esse jogo entre Flamengo e Mirassol acontece às 19h30. Hoje, às 21h30, temos outras duas partidas pela Copa do Brasil. Ontem o Atlético Mineiro virou para cima do Cruzeiro e está na semifinal. Hoje vamos conhecer mais dois semifinalistas. Santos e Palmeiras se enfrentam. Primeiro jogo, o Palmeiras venceu por 3-0, então vai bem tranquilo para essa partida. Já Vitória e Vasco prometem fazer um grande jogo. Na partida de ida, o Vasco venceu por 1-0. Vitória precisa vencer por 2 gols para avançar no tempo normal ou uma vitória simples para levar a disputa para os pênaltis. Esses e outros destaques do esporte no Bate-Bola da Band FM.
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13: Trânsito carregou agora na Estrada do Coco, sentido Avenida Paralela, desde Portão até as proximidades do acesso Paritinga. 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Renata Falcone para a Band FM, a sua rádio do seu jeito.
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0: Ótima noite para você que passa a acompanhar a partir de agora o nosso programa Band Cidade pela Band FM Salvador 104.3, a rádio que pega em todo lugar. Boa noite para você que me ouve de casa, do carro, valeu pela carona, do trabalho, pela internet, através do celular. É uma honra ter a sua audiência. Hoje é quarta-feira, dia 2 de setembro. Comemora-se hoje o dia do repórter fotográfico. Parabéns! Dia do florista, dia do guarda civil, dia do biólogo. Parabéns para todo mundo. Parabéns também para você que completa mais um ano de vida hoje. Felicidades e tudo de bom. O Band Cidade tem música boa, informação, prestação de serviço, trânsito e, claro, a sua participação. Eu digo sempre que não temos apenas ouvintes, temos repórteres espalhados por todos os pontos da Bahia que nos ajudam e muito a fazer o Band Cidade aqui pela Band FM. Então já manda o seu áudio aí que eu quero saber de onde você está ouvindo a gente. 719-9947-6363. Você, torcedor do Vitória, a caminho do Barradão agora. Torcida tá em festa, caminho do estádio. Como é que tá a movimentação por aí? Já manda sua informação também e o placar do jogo de hoje. Vitória e Vasco. Vale a classificação da Copa do Brasil, hein? 719-9947-6363. Chegou um momento especial do nosso programa. Alexandre, grande Xande, o maridão da Susa, ele para tudo agora para acompanhar a mensagem de reflexão. Olha, sua mente é como uma lente de aumento sob o sol. Onde você decide apontar essa lente, a energia se concentra e a vida acontece. Existe uma regra simples, mas profunda. Tudo que você foca, cresce. Vou repetir. Tudo que você foca, cresce. Se você alimenta seus dias com dúvidas, reclamações e o medo do que pode dar errado, essas incertezas ganham espaço sufocando sua paz. Mas quando você escolhe focar nos seus objetivos, na gratidão pelo que já conquistou e nas pequenas ações diárias que te aproximam dos seus sonhos, a realidade ao seu redor se transforma. Os obstáculos continuam lá, mas o seu propósito se torna infinitamente maior. Não gaste sua energia alimentando aquilo que você deseja ver longe, entendeu? Mire sua atenção no que te constrói, no que te fortalece e no progresso que você faz hoje. Onde o seu foco vai, o seu resultado vai atrás. Então faz o seguinte, escolha crescer, foque no seu propósito.

Esse é o nosso programa Band Cidade pela Band FM em Salvador. Agora 6:17. 6:17. Ouvinte participando aqui, César, informando que a rua Conde de Porto Alegre, no IAPI, Largo do Tamarineiro, intransitável. Tem uma obra lá, estreitaram uma pista. Tá complicado demais o trânsito na região, ok? Início da Bonocô, na altura da Arena Fonte Nova, tudo engarrafado. É, então muita atenção aí, porque, ó, um carro tombou no motociclista. Não houve feridos. A ocorrência foi na marginal da ACM, via que dá acesso ali à Igreja Universal, deixa o trânsito também engarrafado. E tem ainda os curiosos, né, que dão aquela paradinha. Agora, tem o Gustavo informando aqui que a Avenida Luiz Eduardo Magalhães, no sentido paralela, tá com trânsito engarrafado, viu? Atenção, você que pega aí a BR-324, vai acessar a Luiz Eduardo Magalhães para pegar paralela, vai encarar engarrafamento. E falando na paralela, tá tudo engarrafado na altura da Lipe, passando ali pelo Hospital Sara, né? Passando pelo Imbuí, Avenida Luiz Viana Filho, paralela toda engarrafada, nos dois sentidos, tá bom? E você, ei, tá no trânsito? Por onde você está passando agora? Mande a sua informação do trânsito, mande áudio e fale ao vivo aqui no nosso programa Band Cidade, 719-9947-6363. Vamos de informação? A justiça determinou que a empresa responsável pelo sistema Ferribolt em Salvador adote uma série de medidas para prevenir combater incêndios no terminal de São Joaquim. A decisão estabelece prazos de 30 a 120 dias para a correção das falhas e prevê multa diária de R$10.000 em caso de descumprimento. A liminar foi concedida em uma ação civil pública movida pelo Ministério Público do Trabalho contra a Internacional Travessias Salvador e seus três sócios administradores. O processo tramita na 31ª Vara do Trabalho de Salvador. Band FM, agora 6:19.

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0: Band FM, 6h29 agora. Ótima noite pra você. Música boa, informação, trânsito, a sua participação. Falando nisso, nosso ouvinte Emerson informando aqui que a entrada do Imbuí tá engarrafada demais devido à obra da Embasa, sentido Orla, viu, gente? Então, tudo parado agora no Imbuí, Avenida Jorge Amado. Tá na hora do intervalo, a gente volta já.
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7: Tô de volta e tem trânsito lento agora na BR-324, sentido interior, desde o acesso norte até as proximidades da estação Bonjoá. Há informações de carro capotado na via. Para você que tá vindo da CMDTRAN e também da Bonocô, ganha mais tempo pela Avenida Barro 6. 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
0: Agora são 6 horas e 34 minutos em Salvador, na Bahia. A Polícia Federal afastou cautelarmente um servidor do INSS suspeito de participar de um esquema de fraudes previdenciárias na Bahia. Segundo a investigação, o servidor teria recebido dinheiro em troca de alterações irregulares nos sistemas do INSS. As mudanças estariam relacionadas à remarcação de perícias médicas e teriam permitido a manutenção indevida de benefícios previdenciários. Participação do ouvinte do trânsito. Careca News, cadê você?
2: Boa noite, meu amigo Gomes.
0: Boa noite.
2: Careca News de Camaçari. Passando para informar que acidente com motociclista, Avenida Jorge Amado, em frente ao Open Center, próximo à Prefeitura, Câmara Municipal aqui em Camaçari. Motoqueiro ao solo, as pessoas estão dando um atendimento a ele lá, pegou uma sinaleira lá de bandeira de político para poder sinalizar o local lá. O SAMU é menos de 2 minutos lá, tá pertinho, daqui a pouco chega a base do SAMU. Careca News passando e registrando no áudio. Porque foi um estagiário que passou pra redação. Um abraço.
0: Muito bem, que figura. Grande Careca News. Um abraço pra você, muito obrigado pela participação direto de Camaçari. Participe você também, tá no trânsito? Mande a sua informação. 719-9947-6363. Band FM agora, 6:35.

Band FM, agora são 6:47, 6:47, MacGyver, tá ouvindo a gente, motorista por aplicativo, doutor Adailton Menezes, grande fisioterapeuta, osteopata também numa pose retada, ouvindo aqui a Band FM em Salvador, tem bom gosto, é, alô Samuel, Samuel tá no trânsito informando que a Avenida Jorge Amado está com trânsito engarrafado, ele está saindo da orla no sentido paralela, valeu, no sentido contrário também, viu Wesley, nosso ouvinte agora há pouco falou por conta de uma obra da Embasa, tudo parado aí no Imbuí, Rua das Araras também com trânsito lento. Para você que está trafegando neste momento pela Avenida Tancredo Neves, encara também congestionamento no trânsito. A Lipe, ligação em Guatemi paralela, também com trânsito lento. Ouvinte informando acidente agora com motociclista na Avenida Dom João VI, próximo à Caixa Econômica, motociclista no chão agora, aguardando o SAMU. E o trânsito parado, tudo congestionado agora na Avenida Dom João VI, na altura ali da Caixa Econômica Federal, motociclista ao solo, aguardando atendimento, acidente registrado agora pelo nosso ouvinte, ok? Vamos de informação agora, atenção gente, porque a Polícia Militar da Bahia aplicou uma punição de 6 meses às torcidas organizadas BAMO, ligada ao Bahia, e os imbatíveis do Vitória, após um confronto que terminou com a morte de um torcedor antes do clássico Bavi, no dia 23 de agosto. A sanção começa a valer amanhã, portanto hoje no jogo do Vitória, está liberada a torcida dos imbatíveis. Durante o período, as duas torcidas ficam impedidas de comparecer a eventos esportivos usando qualquer elemento que as identifique como organizadas. A restrição vale para partidas realizadas na Bahia e também para eventos estaduais, regionais, nacionais ou internacionais. Ok? Band FM, agora 6:49.

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1: Band FM, agora 6h56. Muito obrigado pela grande audiência. Música boa, a sua participação, informação. Falando em informação, olha só. As academias públicas de Salvador terão um novo método de agendamento, conforme informado pela Secretaria Municipal de Promoção Social, Combate à Pobreza, Esportes e Lazer. O agendamento do treino, que antes era feito no aplicativo, agora deve ser feito através do site, tá? A alteração foi feita após os usuários reclamarem sobre a falta de memória nos celulares. Quem já é cadastrado no portal não precisa refazer o cadastro, basta acessar e agendar as aulas. É o salvadordigital.salvador.ba.gov.br/serviço/sempre-agendamento-para-academias-salvador, ok? Boa sorte! O Band Cidade vai ficando por aqui. Tenha uma boa noite e continue na programação da Band FM, que vale muito a pena. Até amanhã!

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9: Olá, pessoal, o trânsito ainda bastante carregado na estrada do Derba, sentido BR-324, desde a saída da Estrada Velha de Periperi. Você que ainda vem de Paripe Couto, segue em direção ao centro de Salvador, melhor pegar a Avenida Suburbana, ligação Labato-Pirajá e terminar pela BR. 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

0: aqui, gente. Tinha linguiça lá?
1: Tem caneta aí pra mim? Caneta?
0: Caneta azul?
1: Não. Emagrecedora.
2: Emagrecedora.
0: Você precisa?
1: Ah, eu engordei muito.
0: Não, mas não precisa.
2: Não, mas
0: você
2: é nada.
1: Nada?
0: É,
1: nada.
0: Eu vou te dar uma caneta normal, que aí você faz um furo e sai a gordura.
1: Cara, eu comi churrasco.
0: Bastante? Ah, é?
1: Carne, boa.
0: Boa carne.
3: Lá em Barretos tem muito.
0: Você não trouxe pra gente?
1: O quê? Vocês queriam?
0: Claro.
1: É. É mesmo? Quase que eu subi num boi.
2: Precisa fazer um vai quem quer,
0: Ele conversou com o boi.
2: Você conversou com o boi?
0: Conversou com todo.
2: O que ele falou pra você?
1: Ah, é um chifrudo, né?
0: Ah, meu Deus.
4: 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Um chifrudo, coitado, velho.
2: Sério, já vai embora.
0: Estação Band FM no ar para todo o Brasil pela Band FM, com você curtindo aqui. 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Olha lá.
2: A Ana Maria quer falar alguma coisa.
0: Mais uma cansada de Barretos vai embora.
3: Não, eu deixei que é cansada, deixa pra lá.
0: Ah, tá bom.
1: O moletom da Band tá um sucesso.
0: Um sucesso, né, Paulo Gomes?
1: Todo mundo quer.
0: Usou, o povo fica doido.
1: Ah.
0: O que é isso? Então vem atrás do seu. Hoje, a gente contou a história do trisal do agro.
1: É. Cara, deve ser gostoso ter o seu trisal.
2: Eu ia perguntar isso pra você. Você acha que é gostoso?
0: Exatamente isso.
1: Ah, não sei. Eu não tive essa experiência, mas eu sei lá.
0: É exatamente isso que a gente tá perguntando.
1: Ah, porque uma hora que você tá com um, não quero ficar com você, quero a outra agora.
0: E aí fica dentro de casa mesmo.
1: Agora eu quero
0: sair.
1: Mais três.
0: Exatamente, vamos ver o que o ouvinte diz.
5: Oi, Robson.
2: Oi.
5: Oi, corajosa, maravilhosa.
2: Oi, corajosa.
5: Ana Maria.
3: Oi.
5: Nunca vivi. Tenho curiosidade, todo mas não tem. Seria pra conviver com o trisal.
2: É, só
5: o trisal
2: foi,
5: na hora do bem bom lá. Porque pra conviver, misericórdia. Se eu não tô conseguindo conviver com eu mesmo, imagina com mais.
0: Pois
5: não,
0: é.
2: Então.
0: É pra guardar na memória a mensagem dela.
2: É.
0: Aqui, ó.
6: Uma coisa que acho bacana lembrar as pessoas, trisal é relacionamento.
0: Isso.
6: Então quando você quer fazer uma bagunça,
0: isso.
6: Uma coisa avulsa, é menage. É bem diferente.
0: Exatamente.
1: Boa.
6: Isso é só ter relação. Quem quer um trisal não quer só bagunça, quer ter uma vida.
0: Esse aqui é o Fernando, que é nosso ouvinte. E
2: o Fernando.
0: Ele participou de um trisal.
1: Participou?
0: Ele mandou até a foto dele com as duas esposas que estão participando, porque eles não estão mais juntos.
3: Ele teve
0: mas ele
3: um relacionamento.
0: Ele falou uma coisa que é verdade: é um relacionamento com mais duas pessoas.
3: É.
1: Caramba.
2: Porque eu conheci o Fernando, mas só com a esposa.
3: É igual
0: a outra
3: falou.
0: Esposa.
2: A outra eu não conheci.
3: Mas ele explicou bem, você viu? Trisal é um relacionamento a três.
0: Você vive em três.
3: Se não for pra viver, for só pra brincar, aí é fogo no rabo mesmo.
1: É só pra baixo.
3: Aí já é outra história.
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0: FM, Henrique e Juliano Arranhão, aqui no nosso Estação Band FM. O ouvinte vem, Tatá, e ele fala.
1: Ele fala. Assim.
0: Pode alô? Falar.
2: Alô?
0: Alô? Beleza?
2: Tudo bem, grande Robson?
0: Tudo bem, quem tá falando aí?
2: É o Guilherme. Boa noite, Tatá, Ana Maria.
3: Oi, Guilherme.
1: Oi, menino.
0: O Paulo Gomes também já chegou, viu, Guilherme? Chegou atrasado, mas tá
2: e
0: aqui,
2: aí,
0: ó.
2: E aí, Paulo Gomes, tá de volta?
4: Tô de volta, pai.
2: Muito bem, muito bom. Quando eu tô aqui dirigindo, né? Falei, ah, deixa eu me expor um pouquinho lá.
0: Isso,
2: com
0: não
2: eles,
0: vai,
2: né?
0: Se exponha.
1: Venha.
4: Fala aí, menino.
2: Não, então, na realidade, o que acontece, né? Quando eu era mais novo, eu tinha muito essa ideia, tal, de casal, enfim. Aí eu conheci um casal, e aí nesse casal todo mundo teria que se pegar, né? Já no bem bom que era tipo test drive.
0: Ah, tá.
2: E aí chegou um problema, porque na hora, gado, negócio, eu gostei mais de uma pessoa do que de outra.
0: Ah, eu já percebi.
4: Levou uma química.
0: Só no jeito de você contar, eu já percebi.
2: E aí o que aconteceu? Eu virei e falei assim, e aí ficou aquela situação meio desconfortável.
0: Claro.
2: E aí a outra pessoa falou assim, não tem problema, pode aproveitar com a outra.
0: Lógico.
2: E eu fico aqui assistindo.
0: É, uma maravilha, gente.
2: Olha, aquilo pra mim foi horrível. Eu falei, eu tô com o cônjuge da outra pessoa me olhando. Aí eu falei, depois disso, nada, o que é meu, não
0: ele
2: vai
0: mudou,
2: dar certo.
0: Tá vendo? Porque ele não quer ser visto, ele não quer que fique olhando e tudo
1: parabéns,
0: certo. É isso aí,
1: parabéns,
0: Guilherme.
1: É isso.
2: Um cara conservador, né? Um cara
0: claro,
2: de família,
0: a gente percebe.
4: Não,
2: não dá, não dá.
4: E você não quer ficar colocando chifre na cabeça
0: de
4: dos outros,
0: nenhum,
4: né?
0: É isso.
2: Não, mas
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0: atriz demais aqui no nosso Estação Band FM e o pessoal só na atriz.
1: Cara, o pessoal tá confundindo o negócio do 33 anos, não tá, é sacanagem, não, é um relacionamento, pai.
0: Não,
1: é.
0: Exatamente, não estamos falando de ficar com mais uma pessoa. Ficar, não. Eu digo transar, pra falar bem o aberto.
2: Mas você começou falando esse programa.
0: Não, mas falei trisal.
2: Mas você começou
0: são três pessoas que querem viver juntas, como disse o Fernando, não... É furunfá, meu. Isso é outra história.
2: O povo
0: história.
2: Já pensa no furunfá.
0: Peraí.
3: Boa tarde, aqui é a Analia Gomes, de Cuiabá. Tô aqui no trânsito daqueles, escutando esse assunto de trisal. E eu acho que tem tudo pra dar certo isso aí,
0: olha,
3: viu?
0: Gente.
3: No futuro, eu acho que vai ter muito trisal, porque eu tô vendo muitos homens aí virando monas.
0: Virando?
3: Nada contra, não é preconceito. Mas eu tô dizendo que tem.
0: Ela tá dizendo
3: muitos,
0: que em quantidade, exato.
3: Então, tá tendo mais mulheres do que homens.
0: Isso.
3: Então vamos ter que dividi-los.
0: Tem que dividir, né?
3: Eu acho que no futuro próximo vai ter mais trisal do que a gente imagina.
0: Olha,
3: essa
0: gente,
3: é a minha opinião, gente.
0: É a sua opinião e a sua opinião não é um absurdo, não.
4: Não,
0: pode
4: ela tá
0: ser.
4: Dando indireta pra alguém.
2: Eu também acho.
0: Pode ser. É.
2: Teve um ouvinte que mandou aqui que ela acha que no futuro vai ter muito trisal pra as pessoas conseguirem pagar as contas.
0: Também. Também. E
1: faz
0: os trisais,
1: mais sentido ainda.
0: Os trisais,
2: aí pra mim faz sentido.
0: Esse, o trisal do agro que a gente falou, administra a fazenda junto, você viu?
1: Trisal, eu gostei, Robin.
2: Você vai administrar uma fazenda
1: e aí,
2: uma então, coisa.
1: Cai assim, por terra aquela coisa. Quem paga a conta? O homem, a mulher ou a mulher? A mulher, o homem, o homem.
2: Paga todo mundo.
0: Todo mundo paga.
1: Né? Aí divide em três a conta.
0: Agora, olha, quem não
4: é um
0: pode pagar...
4: Negócio,
0: você não pode pagar conta para picaretas.
1: Ah lá.
4: Ah, é.
0: Um homem foi preso no Rio de Janeiro se passando pelo técnico de futebol Luiz Castro, que é o português que dirige o Grêmio.
4: Ué.
0: Ué? O golpista Lucas Oliveira Eduardo foi descoberto graças a uma denúncia feita pelo zagueiro do Grêmio, o Kahneman, o Walter Kahneman. O que acontece? O Kahneman desconfiou depois que o falso Castro mandou mensagens por aplicativo pedindo dinheiro para doação a projetos sociais. Inclusive, ele falou pro Kahneman que ele tinha que treinar mais e tal. Ele achou estranho o jeito que o cara tava falando com ele.
1: Ué?
0: Tá mandando eu treinar, pô.
4: Ué?
0: Aí ele desconfiou e falou pra polícia. Nesse meio tempo, outro jogador do Grêmio, o atacante colombiano José, namorado, chegou a fazer um pix de R$22 mil pro golpista.
1: Tá brincando.
2: Uau!
0: Mira. Ele achou que era o técnico dele mesmo.
4: Ah, sim. Não.
0: Mandou a mensagem com a fotinho do Luiz Castro.
2: Tá. Uhum.
0: Falou, pô, o professor pediu, vou ajudar. R$22 mil.
4: Caiu no golpe.
0: É. O pilantra foi preso na manhã desta quarta-feira depois de um monitoramento da polícia. O homem chegou a mandar mensagens para vários jogadores, não só do Grêmio. Mandou, por exemplo, o ex-jogador do Internacional, o argentino Andrés D'Alessandro, que quando recebeu a mensagem, já estava no período de monitoramento da polícia, por isso que ele não caiu no golpe. Você vê como é que é, rapaz?
4: Rapaz.
0: Então não era o Luiz Castro.
1: Então ele achou que era o técnico.
0: Disse que ele achou nada, ele fingiu.
1: Ah, eu acho
0: ele
1: que
0: é picareta.
1: Não, eu acho que ele queria... Não, eu sei, mas o jogador achou que era o técnico.
0: Achou que era.
1: Ah, tá tentando cavar a vaga no time aí. Tá aí, professor.
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0: Márcia Neto e Cristiano, notificação preferida, estação Band FM. Estação Band FM. Ô, Paulo Gomes, venha para cá, por favor. O povo do Brasil está com saudade de você no microfone.
1: Vou falar, vou falar da Luciana Gimenez, Brasil.
2: Ô, boa noite.
1: Tá viajando.
2: Menina.
1: Tá viajando, viu?
2: Ô, não, tô viajando, mas peguei um jato.
0: Vem cá, Tatá aí, ó.
2: Oi, Tatá. Como é que você tá, linda?
1: Diretamente de Lisboa, adoro. Em Portugal, você, né?
0: Lisboa de Portugal também.
2: É, Portugal, né? Sucesso, né? Sucesso.
0: Né? Muito adoro. Bom. Fala aí, Paulo Gomes.
1: Por que que eu tô falando? Ela tá passeando. A Luciana Gimenez tá passeando.
0: Passeando.
1: Tá em Lisboa.
0: Lisboa.
1: E resolveu se hospedar em um hotel. Ela tem uma foto dela no quarto de biquíni já pronto pra ir pra piscina, viu?
0: De biquíni?
1: É.
2: Calor, né?
1: E mostrou ali com o hotel que ela tava. O hotel que, olha só, que as diárias podem variar de mais ou menos em 10 mil reais.
0: Ah, mentira.
1: Das diárias.
0: O pessoal fala isso pra inflar, não tem, isso não existe.
2: Como assim não existe? É tão natural.
0: O pessoal fala pra inflar isso aí.
1: Só não. Você acha que é exagero mesmo?
3: Tem o nome do hotel?
1: Só 10
0: ser,
1: mil
0: deve
1: reais.
0: Deve ser 500
1: a diária. The One Palácio da Anunciada. Vamos ver se é isso mesmo.
3: The One?
1: The One Palácio da Anunciada. Diz que é um 5 estrelas.
2: Na hora que eu vi só 10 mil, eu falei, não acredito.
0: Deve ser 500 reais a diária.
3: Imagina,
2: só 10 mil.
3: Você tá falando da Luciana.
0: Vocês falam isso só pra inflar.
3: Você tá falando da Luciana, não é qualquer pessoa.
1: E aí ela foi tomar o café da manhã na piscina, velho.
0: Ai, gente,
1: uma bandeja
0: lindo.
1: Com frutas,
4: é verdade,
1: pães,
4: tem mesmo, Robson. Suco.
1: Enfim, tá no rolê. Cara, eu também... Será que existe um hotel com diário de 10 mil,
0: Robson? Já não achou o hotel.
2: Essa aqui é a Maria que me deixa mentir.
3: Eu achei, mas tá esgotado.
0: Ah, gente, não sabe o que é. 10 mil, muito tranquilo.
4: Tá vendo?
0: 10 mil tá barato.
1: Lota rápido.

0: Band FM, Thiaguinho, pensamentos intrusivos aqui no nosso estação Band FM do Brasil.
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2: Trânsito bom na BR-324, finalmente até a região de Simões Filho. Para você que segue em direção a Paripe, também encontra trânsito tranquilo na estrada do Derba. 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
0: Ai, ui, ui. Eu gosto da Tatá na estação porque ela ri todo dia. Fica na estação, só pra te segurar aqui, meu. A sua rádio, do seu jeito. Paulo Gomes.
2: Voltou, né?
0: Ele voltou, né? Minha, deu uma carimbada na minha cabeça aqui. Ô, vem cá, Ana Maria.
5: Tô aqui.
0: Tá aí?
5: Tô.
0: Tá, e aí?
22: Você tá preparada?
0: Manda.
5: Claro.
22: Não tá, não, tá?
5: Agora.
22: Então vai.
5: Pensamento de hoje.
0: Vai.
5: Olha, diz que cada um tem o seu papel aqui na Terra, né?
0: Sim.
5: Só que o meu rasgaram faz tempo, viu?
0: O meu tava em cima da mesa, perdido, tô procurando até hoje, não acho, meu. Deve estar guardado, né?
5: Vamos levando.
23: É inevitável. Você pode entrar.

0: Fala pra mim,
1: saudade vai. Estranha aqui no nosso Estação Band FM. Tem mais gente querendo falar aqui, Tatá.
2: Ah, fala, gente.
1: Alô.
3: Alô.
1: Boa
3: Alô.
1: Noite.
3: Tudo bem?
2: Tudo
1: bem.
2: Tudo? Tudo bem?
1: Alô!
0: Tudo legal.
3: Alô!
4: Oi!
2: Oi!
1: Quem que tá falando aí?
3: É o Ademir.
1: Tá trabalhando, Ademir?
4: Tudo bem?
3: Tudo bem.
2: Você é tímido, Ademir?
3: Oi?
2: Você é tímido?
3: Eu sou, né? Que eu tô dirigindo, na realidade.
1: Ah, então vamos devagar.
2: Presta atenção,
1: aí.
2: Então.
1: Ô, Ademir.
4: Tudo bem?
1: Você já viveu um trisal, vive um trisal ou acha que trisal não dá certo?
3: Não, dá certo.
1: Ah, dá?
3: Se for liberal, dá certo.
1: Não, mas tô falando de trisal, não de...
3: Eu concordo plenamente. Ah. Eu já vivi isso, mas foi numa casa de entretenimento pra adulto.
4: Não,
1: ah, não, mas então
2: mas
1: não é trisal.
2: Diferente. Aí,
1: não, não é trisal. Aí você, aí você foi fazer um programa. Um programa,
2: aí
1: Cris.
2: Você tá riscando o fósforo. Não.
1: Tô falando de viver, não vou viver com essas duas mulheres.
3: Mas eu tenho, eu gostaria.
1: É
3: eu
1: mesmo?
3: Gostaria. Sim.
2: Mas você tem dinheiro pra bancar duas?
3: Olha, ah, não tá, precisa tá. ter dinheiro. Já só tem...
1: Ela tá, não acredita no amor.
3: É, ela só pensa no dinheiro.
2: Não, mas você vai colocar duas mulheres na sua casa e vai falar, vamos viver de amor.
3: Ah, mas aí você quer não.
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0: Band FM Ana Castela, nosso quadro, Estação Band FM. Vem, Calvão, vem cá.
1: Meus amigos, alô, Paulo Gomes.
0: Dá uma olhada, olha lá.
2: Meu amigo.
0: Paulo, eu vou contar um negócio pra você. Você tava fora.
3: Meu amigo Galvão.
0: Tá, adoro Galvão, mas
3: eu
0: não é isso.
3: Adoro Galvão, gente.
1: Eu adoro.
3: Homem culto, entende de vinho, de futebol, de Copa do Mundo. Não
0: de
3: vai
0: Fórmula
3: parar.
0: 1, de Fórmula 1.
3: De Fórmula 1.
1: Obrigado, muito obrigado.
0: Você era amigo do Ayrton? Você não era amigo do Ayrton? Você era amigo do Ayrton.
1: Ayrton, meu grande amigo.
3: Reginaldo.
0: O negócio, Reginaldo tava aí no corredor
3: Reginaldo
0: ontem.
3: Reginaldo tava aqui ontem.
0: É, tava te procurando.
1: Grande o Reginaldo.
0: O Paulo Gomes, sabe o que ele falou?
2: O quê?
0: Você sabe o que ele falou?
2: O que ele
0: tá começando a pensar que pode ser que talvez, quem sabe, pode ir pra 2030 também.
2: A Copa?
1: Copa de 2030.
2: É que fogo você tá também,
0: meu? Eu não aguento ficar
1: pensando,
0: parado.
1: Amigo. Vai
0: cê...
1: depender, claro, de como vai estar a minha saúde.
0: Vai descansar,
1: tá
0: vai 80 descansar.
1: 80 anos.
0: Não,
2: tá
0: fica em casa.
2: Você tá com fogo?
0: Vai assistir a Copa
1: não
0: lá, vai de turista.
1: De mim, mas também dos médicos.
0: Vai de turista, pô.
1: Né?
0: Vai de turista.
1: Não, eu...
2: Param também, cara. Não cansou,
3: deixa
2: não?
3: Deixa ele.
0: O jogo mais importante da
3: Copa. Não tem igual.
0: Hoje tem um jogo só do Campeonato Brasileiro. O resto é Copa do Brasil.
1: Copa do Brasil. Jogo
0: da quarta rodada.
1: É.
0: Tá atrasadíssimo.
1: É, você acha que eu não sei?
0: E quem é que tá jogando esse jogo?
1: Quem é?
0: O Flamengo.
2: Flamengo, amigo.
0: Que é o Flamengo. Jogo que o Flamengo tava devendo até hoje.
2: O Flamengo vai encostar no Palmeiras, hein, amigo?
0: Se ganhar hoje, vai ficar um ponto atrás do Palmeiras.
1: Tá vendo? Eu gosto da Tatá porque ela é flamenguista igual.
3: Muito.
0: Ela é flamenguista?
3: É. Não.
0: Falou que era santista?
3: Não, eu tô junto com ele.
0: Agora aí falou pra mim que ia ver um jogo do Corinthians no Corinthians. Falei,
3: vou em Itaquera.
0: Decide o que você quiser.
3: Eu tô esperando alguém me convidar pra ir no camarote.
0: Ó, convida a Tatá pra ir no camarote.
3: Alguém tem acesso ao camarote que eu não vou pagar, hein, gente?
0: Ulisses Costa.
3: Ulisses, nossa, meu amigo, Ulisses.
0: Tá, pô.
3: Meu amigo, Ulisses. Gente,
0: Flamengo,
3: se Miami,
0: se ganhar do Mirassol, cola no Palmeiras.
1: Cola.
0: Vai ganhar?
2: Cola.
1: Vamos ser campeão, amigo.
0: Não,
1: vamos colar.
0: Se vai ganhar hoje.
1: Vamos ganhar, colar no Palmeiras. Primeiro tropeço do Palmeiras, passamos e é campeão.
0: Quanto Flamengo vai ser? Flamengo e Mirassol no Maracanã o jogo.
1: 5-0, resultado magro.
3: Resultado magro.
1: Magrinho ali.
2: 3-0, vai ser.
0: Tá bom. Deixa eu contar outra pra você. Ó,
2: Copa do Brasil.
0: Vai mexer com o seu coração.
1: Vamos lá.
0: Ontem o Atlético virou pro Cruzeiro, né, Paulo? 2-1, está na semifinal.
1: Certo.
0: Daqui a pouco tem Palmeiras, Santos e Palmeiras, que a gente comentou. Amanhã tem o jogo do Vitória com o Vasco, que é o jogo da volta. E tem o Grenal, aquele Grenal horroroso. Ah, não, Vitória e Vitória Vasco hoje, é hoje.
1: Vitória é hoje.
0: Vitória e Vasco é hoje.
2: Tá louco, velho.
0: É, o Vasco tá ganhando de 1-0. Vai passar o Vasco.
1: Será?
0: Eu acho que vai. E amanhã tem aquele Grenal horroroso da semana passada. Amanhã diz que vai ser
1: ruim.
0: Mas eu quero dizer outra coisa. Sabe quem tá aí, né?
1: Quem?
0: Ancelotti. Carlo Ancelotti, o amigo de Tatá.
1: Carleto.
0: Quarta-feira, Paulo Gomes, ele vai convocar a seleção pela primeira vez depois da Copa.
1: Carleto, amigo.
0: O Brasil vai ter compromissos assim, olha, na super data FIFA, que é
1: Brasil,
0: na segunda metade de setembro. O Brasil vai jogar duas vezes contra a Austrália e uma contra a Índia.
1: Olha aí.
0: Vai ser um negócio.
1: A poderosa Índia.
0: Ô, Tatá,
1: olha aí.
0: Dá pra perder Brasil e Austrália duas vezes?
3: Não tem nem comentário pra um jogo desse. Ah, faça-me um favor,
2: nossa,
3: vai.
2: Então foi uma preguiça.
0: Duas vezes,
2: andar
3: nossa,
2: da
3: não,
2: também da seleção.
3: Preguiça agora, hein?
1: É por isso que eu só falo que tô bem pra narrar na Copa, porque esses jogos...
3: Não, vamos comemorar o aniversário do Galvão. 80 anos do Galvão.
1: Tá com 80, quem sabe...

0: FM, Bruno Marrone, Tia Mar foi ilusão aqui no nosso Estação Band FM. É, não, pera aí. É aqui primeiro. Ah, qual é? Agora sim. Fala, bebê. Bora ouvinte pra falar,
1: boa noite.
0: Boa noite.
1: Eu sou aqui de São Paulo, da Freguesia Dora, só não vou falar meu nome, tá bom?
0: Tá bom.
1: Ah, eu vivi um trisal. Por mais ou menos 2 anos. Eu, meu marido e mais uma pessoa.
0: Olha lá.
1: E foi muito bacana.
0: Olha.
1: Só que chegou uma época que a pessoa, né, achava que já era meu dono e ele queria já sair com outra pessoa. Nossa. Mas não queria que eu saísse, e aí o casal, ou melhor, o trisal começou a ficar sem graça. E aí
0: que
1: a gente
0: trisal
1: terminou.
0: Tem essas tretas.
1: Mas foi uma experiência muito gostosa, é legal sim.
0: Tá vendo? Cara quis ser chatão até num trisal.
2: Será que o cachorro tinha ciúmes também? Você viu? Tava latindo.
0: Márcia, vem cá, Márcia!
3: Caramba, hein, filho?
0: Vem cá.
3: Pelo amor de Deus.
0: Tatá te adora.
3: Eu adoro. Maravilhoso.
0: Paulo Gomes voltou.
4: A Márcia quem guia minha vida, gente.
3: Olha, eu gosto da Tatá por isso. Tatá, tem uma energia incrível.
4: Né?
3: Agora esse
4: vida.
3: Aqui já tinha encosto. Foi pra Barretos, voltou com mais encosto.
0: Não, voltou com mais encosto, não deixou nenhum lá.
3: Tampou o bico, caramba!
2: Não mesmo.
0: Fala uma coisa pra mim, mas tem que ser rápido. Dá certo, trisal?
3: Olha, depende, né?
0: Depende da energia também.
3: Depende da energia, né? Porque dependendo do trisal, com os encostos fica 6, fica, né? Aí, caramba,
2: aí
3: dá,
2: é o
3: né,
2: time
3: filho?
2: De encosto, sai fora.
3: Aí, pelo amor de Deus, a energia não flui.
4: Não,
3: né?
4: Flui?
3: Tá. Na hora do sexo, os encostos estão lá, cara.
2: Não dá, né? Olhando, né?

0: FM, Luan Santana com o Rick Martin. Estranho.
1: Ah, acabou. Ai, gente, acabou, Paulo Gomes.
2: Acabou já?
1: Acabou mesmo?
2: Já.
0: Obrigado por ter voltado, acabou. Paulo Gomes. Você, olha, nosso coração é seu. Gomes.
1: Não, é de meu, de vocês. Ficar, e agora meu. É assim, eu vim para ficar.
2: Até que
0: olha,
2: enfim,
0: tá,
2: né?
0: Bom. É, ó, moletom da Band FM, preto com laranja, off-white com verde, off-white com caramelo, você escolhe a cor, hein? Nosso amigão Guilherme Ribeiro dos Santos ganhou.
2: Aê,
0: beleza?
2: Ele ganhou.
0: Ele ganhou.
2: Ganhou, ganhou.
0: Vai curtir, aê, vai levar. Bem, e amanhã estamos de volta, gente. Beijo pra todo mundo.
2: Beijo.
3: Tchau. Tchau. Até amanhã.
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9: Olá, boa noite.
26: Boa noite para você que nos acompanha em todo o país.
9: Quarta-feira, 2 de setembro de 2026.
26: Vamos aos destaques do dia.
9: Remédio para infarto e AVC no SUS.
26: Sancionada a lei que determina a oferta de trombolíticos nos serviços de urgência e emergência. Pablo Mundim.
27: Hoje, a aquisição dos trombolíticos é feita pelos gestores locais e, a partir da nova legislação, o Ministério da Saúde vai definir estratégias para aprimorar essa oferta e qualificar o atendimento.
9: Preparação para o El Niño.
26: Medidas de prevenção aos efeitos do fenômeno climático foram apresentadas a gestores estaduais e municipais de todo o país. Márcia Fernandes.
28: Para lidar com os efeitos do chamado Super El Niño, estão sendo adotadas medidas nas diferentes regiões do país.
9: Atenção na hora das compras para casa.
26: A Anvisa proíbe produtos de limpeza sem registro sanitário por representarem risco à saúde. Cleide Lopes.
29: Antes de colocar um produto no carrinho, vale fazer uma conferência rápida no rótulo. Se não há identificação clara do fabricante, lote ou instruções de uso, é melhor desconfiar.
9: Hoje na apresentação, eu, Luciana Vasconcelos e Luciano Seixas.
26: E acompanhe a gente ao vivo, acesse radiogov.ebc.com.br ou o canal Gov na sua TV aberta.
9: Sancionada a lei que prevê a oferta de trombolíticos para tratamento de infarto e AVC na rede de urgência e emergência do SUS.
26: Esses medicamentos podem ser usados para dissolver coágulos de sangue, os trombos, que entopem as artérias ou veias.
27: As doenças cardiovasculares são a principal causa de morte no Brasil. São cerca de 400 mil mortes por ano, mais de 1.100 por dia. Em casos de infarto e de alguns tipos de AVC, o tempo é decisivo para salvar vidas e reduzir sequelas. Com a nova lei, medicamentos trombolíticos serão ampliados na rede de urgência e emergência do SUS, incluindo as unidades de pronto atendimento, as UPAs. Segundo a médica e professora de emergências do Hospital de Clínicas da USP, Ludmila Abraão Ajar, a medida será fundamental para salvar vidas.
30: Quando nós levamos o trombolítico, que é essa medicação tão poderosa, para a população que precisa, nós estamos salvando vidas e estamos devolvendo os pais e as mães de famílias para suas casas, com uma menor ocorrência de incapacidade, de sequelas e de problemas que vão tornar toda essa família inviável para uma vida social.
27: O tratamento pode ser indicado em casos de infarto e AVC isquêmico, sempre depois da avaliação de equipe de saúde e de acordo com os protocolos médicos. No caso do infarto, o medicamento pode ser utilizado principalmente quando um procedimento mais complexo, como a angioplastia, não está disponível no tempo recomendado. A nova lei prevê medidas para melhorar a disponibilidade dos medicamentos na rede pública. O ministro da Saúde, Alexandre Padilha, destaca que hoje a aquisição dos trombolíticos é feita pelos gestores locais e que, a partir da nova legislação, o Ministério da Saúde vai definir estratégias para aprimorar essa oferta e qualificar o atendimento.
31: Vamos levar para pactuação com os estados e municípios e a lei passa
1: passa a dar uma obrigação muito maior, uma capacidade maior de todo cidadão, da gente enquanto ministério, do gestor estadual, municipal, cobrar a implementação do que está acontecendo. E com isso a ideia é reduzir o tempo de tratamento e, ao reduzir o tempo de tratamento, a gente garantir salvar vidas em relação a isso.
27: A lei entra em vigor 180 dias após a publicação e a implementação será acompanhada por um comitê criado pelo Ministério da Saúde. Em 2025, o SUS contabilizou 292 mil atendimentos por AVC, sendo 218 mil por AVC isquêmico. Reportagem Pablo Mundim.
9: A campanha nacional de multivacinação chegou ao fim nesta terça-feira, com mais de 8 milhões de doses aplicadas em todo o país.
26: Mas fique atento, se você tem criança ou adolescente com menos de 15 anos em casa, vale dar uma olhada na caderneta e conferir se falta alguma vacina.
9: Isso porque mesmo com o fim da campanha, a vacinação continua normalmente pelo SUS.
26: É só procurar um posto de saúde e levar a caderneta para atualizar o documento.
9: Reforçando a rotina de vacinação, mesmo que seja com uma frequência menor, deve ser mantida na adolescência.
26: Inclusive, a vacina contra o HPV. E jovens e adolescentes de 15 a 19 anos que não foram imunizados na idade correta têm até 31 de dezembro para receber a dose pelo SUS.
8: A servidora pública Aline Figueiredo sempre levou a sério todas as vacinas que protegem o filho João Vitor, de 11 anos, contra doenças que podem ser evitadas. Com a caderneta completa, o João Vitor já tomou até mesmo a vacina contra o HPV. Para ela, os cuidados com a saúde vão além da porta de casa.
10: Além de desenvolver a doença, de transmitir, né? Essa, para mim, foi a grande preocupação. Se tem uma doença que está tendo controle por vacinação, por que não proporcionar isso ao meu filho? Se eu já tomei também, eu sou imunizada. Nossa, eu saí uma vacina, eu tô lá, só acho que eu sou a primeira da fila para tomar.
8: Os adolescentes têm um esquema vacinal importante a ser seguido para construir uma vida adulta saudável. A pediatra Natália Bastos alerta que a caderneta de vacinação continua merecendo a atenção dos pais de adolescentes.
11: As pessoas esquecem muito da vacinação dos adolescentes e acaba que eles ficam sem proteção. Muitas vezes a questão do levar de ano em ano já passa, os pais passam a levar os filhos na emergência e aí acaba que o médico da emergência não olha o cartão de vacina. E aí, como tem no SUS o programa de mandar mensagem para os pais, isso ajuda muito a lembrar eles que eles têm essa vacina esquecida.
8: Além da vacina contra o HPV, os adolescentes devem ser imunizados contra outras doenças. Como lembra a diretora substituta do Departamento do Programa Nacional de Imunizações do Ministério da Saúde, Ana Catarina de Melo Araújo.
12: E aí, atualizar para as vacinas da faixa etária do adolescente, que seria HPV, dengue, meningite, a meningo, a CWY. Ter a caderneta de vacinação em mãos, procurar a unidade básica de saúde mais próxima da residência, verificar essa caderneta de vacinação junto a um profissional de saúde da unidade básica para verificar a situação vacinal.
8: A campanha de vacinação contra o HPV para jovens de 15 a 19 anos foi prorrogada até 31 de dezembro. Com isso, quem ainda não foi vacinado contra o vírus na idade recomendada, entre 9 e 14 anos, deve procurar uma unidade de saúde para receber gratuitamente uma dose do imunizante. Reportagem Graziele Bezerra.
9: Representantes do governo federal, de governos estaduais e prefeituras estiveram reunidos na última semana para discutir ações de prevenção e resposta aos impactos do El Niño.
26: A previsão é de que esse fenômeno climático, que deve se acentuar a partir deste mês, provoque chuvas mais intensas no sul e ondas de calor e secas mais rigorosas nas demais regiões.
9: Foram feitas rodadas de reunião com gestores de todas as regiões. Hoje foi a última com representantes do Sudeste.
28: Para lidar com os efeitos do chamado Super El Niño, que deve atingir o país com mais intensidade entre este mês de setembro e novembro, estão sendo adotadas medidas nas diferentes regiões do país. No Sudeste, a previsão é de ondas de calor e atraso nas chuvas. No campo, os maiores impactos serão sentidos na produção de cana-de-açúcar e de frutas cítricas, além das pastagens. A preocupação também com o abastecimento de água, sobretudo na região metropolitana de São Paulo, de acordo com a ministra da Casa Civil, Miriam Belchior.
3: Estamos fazendo esse monitoramento junto, evidentemente, com os órgãos estaduais do Rio, de Minas e de São Paulo, para garantir aí o abastecimento nas regiões metropolitanas de São Paulo, Rio e Campinas, né? É muito importante que os governos estaduais façam a gestão de seus reservatórios para que, em caso de cenário de escassez, se estabeleça uma priorização de usos da água disponível.
28: No Norte e Nordeste, a previsão é que o fenômeno climático cause calor e seca prolongada nas regiões. Nesse momento, é importante que as pessoas não iniciem queimadas, ainda que controladas. É o que explicou o ministro do Meio Ambiente e Mudança do Clima, João Paulo Capobianco.
6: Evitar incêndios depende necessariamente de uma ação preventiva por parte da sociedade. Ou seja, nós não podemos, a partir deste agora, utilizar o fogo para aquelas questões que culturalmente ainda se usam no Brasil. Pôr fogo para limpar um terreno qualquer, renovar uma pastagem, colocar fogo no lixo, fazer fogueiras de lazer, inclusive.
28: Para o Centro-Oeste, a previsão é de atraso nas chuvas e temperaturas acima da média. Por isso, está sendo monitorada a possibilidade de escassez hídrica, principalmente no norte de Mato Grosso e de Goiás. E na região sul, a preocupação é com excesso de chuvas e tempestades. Para fazer frente a esse cenário, estão previstas ações de prevenção a desastres, segurança hídrica, geração e transmissão de energia elétrica. Reportagem, Márcia Fernandes.
9: O Sistema Único de Saúde reforça a preparação em todo o país para antecipar os riscos e proteger a população dos impactos do El Niño.
26: Com o apoio do Ministério da Saúde, gestores estaduais trabalham na elaboração de planos de enfrentamento adaptados às diferentes realidades e vulnerabilidades dos territórios.
9: E o Ministério faz um alerta para o cuidado com o aumento de transmissão de arboviroses, como dengue e chikungunya.
26: Sobre o assunto, eu e Mariana Jungmann conversamos com Marília Santini de Oliveira, secretária Área Adjunta de Vigilância em Saúde e Ambiente. Vamos ouvir.
13: Secretária Marília Santini, seja muito bem-vinda à Voz do Brasil. O Ministério da Saúde encaminhou, né, um alerta aos estados e municípios sobre a possibilidade de aumento na transmissão de arboviroses, como dengue, chikungunya, em razão aí do fenômeno El Niño. Quais são as previsões e as recomendações que estão contidas nesse alerta?
14: Boa tarde, obrigada aí pelo espaço para a gente discutir esse assunto tão importante. Então, como acho que a maioria das pessoas já sabe, mas acho também que não custa a gente reforçar, que o El Niño é um fenômeno climático natural. O que está acontecendo atualmente, né, nos últimos 10, 15 anos? Ele está sendo mais frequente e mais intenso. Então, acontece um aquecimento das águas superficiais do Oceano Pacífico e isso interfere no clima do mundo inteiro. No Brasil, que é um país bem grande, né, ele acentua tudo o que aconteceria. Então, na estação quente, fica muito mais quente. Na estação chuvosa, tem muito mais chuva, causando enchentes, deslizamentos. E no local que tem seca, fica muito mais seco, causando dificuldade de acesso, prejuízo na produção de alimentos. Uma consequência que às vezes a gente não vê tanto, porque é tudo pequenininho, né, o mosquito, o vírus, é que vetores, principalmente mosquitos, têm o seu ciclo de vida alterado pelo calor. Por exemplo, o Aedes aegypti, que é um mosquito que transmite a dengue, a zika, a chikungunya, ele nasce mais rápido do ovo para virar adulto, que é o que pica e transmite, é um ciclo mais rápido, então você acaba tendo mais mosquitos. E também, tanto na seca quanto na enchente, a gente tem mais criadouros desses mosquitos. Porque na seca você acaba guardando água, às vezes de forma inadequada pela falta de água, né? Então vai ter balde, outros recipientes com água. E na enchente, quando a chuva passa, ficam aquelas poças de água que também são criadouros desse mosquito. Então é clássico que em anos de El Niño a gente tenha aumento do número de casos de dengue. Isso que está na recomendação, mandando um alerta para todos os estados e municípios, dizendo que existe a possibilidade de ter esse El Niño mais forte esse ano. E com isso acontecendo, existe a possibilidade de ter mais casos de dengue. Então, é um alerta que recomenda as mesmas medidas para dengue, que a gente recomenda sempre, só que com mais atenção e com mais frequência.
26: Essas medidas recomendadas, né, sobre a dengue, falam da colaboração da população, que é fundamental nesse caso, né? O Ministério também está empenhado nessa mobilização da população?
14: Sim, é fundamental, como você disse, porque tem esses criadouros do mosquito podem ser muito pequenos e muito perto da casa das pessoas e mesmo dentro delas, né? Então, aquelas coisas que todo mundo já sabe, que a gente faz campanha todo ano, não deixe pratinho de vaso cheio de água. É a mesma, não é? Seria o mesmo criadouro, né? Olha o seu quintal, veja se não há pneus, baldes, outras coisas que acumulam água. Olhe atrás das geladeiras, os depósitos. Então, são as mesmas recomendações que não acontecem sem o envolvimento da população.
15: Agora, o Ministério da Saúde, ele está fazendo aí alguma preparação também, secretária do SUS, para aumento de casos aí de dengue, chikungunya, outras doenças também que possam ser transmitidas pelo Aedes aegypti?
14: Sim, a gente está fazendo também outras medidas para controle desse vetor, né? Que não dependem da população, dependem dos gestores. Então tem a parte da população, tem a parte do prefeito, do governador, aqui do governo federal. Então, por exemplo, aqueles larvicidas ou adulticidas que matam os mosquitos adultos ou em evolução, a gente comprou e tem disponível uma quantidade maior, testes para fazer exames laboratoriais de dengue e chikungunya, a gente também regularizou nossos estoques num nível maior. Nessa parte que você pergunta especificamente, né, para o atendimento e para o diagnóstico, a gente tem vários documentos que dizem como fazer isso, que serve para a equipe de saúde, serve para a população, quando procurar o médico, a gente está divulgando bem mais esses documentos, fazendo vários webinários com diferentes trabalhadores da saúde e não só dos trabalhadores do SUS, mas também da saúde suplementar, porque esses pacientes podem procurar qualquer serviço, né? Quem tem plano de saúde ou quem vai particular mesmo. Então, tem todo um trabalho voltado principalmente para a educação dos profissionais de saúde e para ter a oferta dos insumos que esses profissionais vão precisar. Sais de hidratação oral, teste diagnóstico.
26: Muito bem, nós conversamos com Marília Santini, secretária adjunta da Secretaria de Vigilância em Saúde e Ambiente do Ministério da Saúde. Muito obrigado, secretária, por sua entrevista aqui à Voz do Brasil.
14: Eu que agradeço.
16: A Anvisa, a Agência Nacional de Vigilância Sanitária, suspendeu a fabricação de produtos de limpeza na unidade da Unilever, em Vinhedo, no interior de São Paulo.
26: A ação é preventiva e foi adotada após inspeção que identificou falhas de controle e monitoramento da água utilizada no processo.
16: A avaliação das evidências disponíveis até o momento não indicou contaminação sobre os lotes produzidos na fábrica.
26: Por esse motivo, não foi determinada a suspensão da comercialização, da distribuição ou do uso dos produtos já fabricados e disponíveis no mercado, nem o seu recolhimento.
16: A vistoria faz parte de outras ações integradas de fiscalização sanitária de empresas fabricantes de saneantes, uma categoria que inclui produtos destinados à limpeza, desinfecção e conservação de ambientes.
26: A Anvisa determinou ainda que 12 produtos sem registro não podem ser fabricados nem vendidos no Brasil.
16: Entre eles estão alvejantes, tiramanchas e soluções à base de percarbonato de sódio.
26: De acordo com a agência, esses produtos representam riscos à saúde e à segurança da população.
16: Saiba como evitar a escolha de itens assim na prateleira do supermercado.
17: Na hora de fazer compras, preço e marca costumam pesar na escolha, mas será que o consumidor também olha o rótulo? A servidora pública Cláudia Siqueira nem sempre faz isso.
18: Olha, eu vou confessar que eu não costumo olhar.
17: Já a aposentada Renata Mello é um pouquinho mais cuidadosa.
18: Eu costumo olhar muitas coisas de produto comestíveis, mas em produto de limpeza foram coisas assim que muito pouco tempo que eu comecei a ficar mais atenta.
17: Entre os 12 itens proibidos pela Anvisa, vendidos sem registro sanitário, estão alvejantes, tiramanchas e soluções à base de percarbonato de sódio. Antes de colocar o produto no carrinho, vale fazer uma conferência rápida no rótulo. A dica é da gerente de fiscalização e inspeção da Anvisa, Márcia Gonçalves.
19: O consumidor pode olhar ali quem fabrica o produto,
12: onde ele é fabricado, a composição e a concentração, as instruções de uso correto desse produto, de manuseio, as condições de descarte, advertências, o que que acontece, né, num caso de uma intoxicação.
17: Um dos problemas da comercialização de produtos químicos sem autorização e sem a devida responsabilidade técnica é que não há nenhum tipo de garantia de segurança em seu uso, como explica Rodrigo Moura, coordenador da Comissão Nacional de Fiscalização do Conselho Federal de Química.
0: Quando você tem um produto clandestino, você não tem exatamente a certeza da matéria-prima utilizada nesse produto. Você não tem certeza com relação aos processos químicos que foram utilizados na concepção do produto. Você não tem informações técnicas relativas à utilização do produto. Um produto clandestino, ele é um risco para a sociedade.
17: Quem já tem em casa um dos produtos proibidos pela Anvisa deve manter a embalagem fechada no recipiente original e longe de crianças e animais e procurar a vigilância sanitária local para saber como proceder. Reportagem Cleide Lopes.
26: A lista dos produtos de origem desconhecida pode ser consultada no portal oficial da Anvisa no endereço www.gov.br/Anvisa.
16: E Luciano, agora a gente vai falar de bulas de remédios. Decifrar aqueles termos técnicos nas bulas tradicionais pode ser uma missão difícil para muita gente.
26: Para resolver esse problema e garantir acesso à informação com segurança, a Anvisa disponibiliza online, de forma gratuita, o bulário eletrônico.
16: A plataforma oferece uma linguagem mais clara para o cidadão.
2: Letras pequenas, termos técnicos, palavras difíceis. Esses são alguns dos problemas encontrados nas bulas dos medicamentos que desestimulam a população a consultar o documento. A aposentada Cleide Felipe da Silva já recorreu à internet para buscar informações. Ela conta que até se arriscou quando entendeu melhor os efeitos colaterais e suspendeu o tratamento.
4: A médica passou um remédio para eu usar por conta de colesterol alterado e eu já tenho um problema nos rins, né? O remédio que ela me passou, me receitou, alterava mais ainda o problema nos rins. Fui lá na internet, pesquisei e vi que tinha um efeito colateral enorme com quem já tinha problema dos rins. Então eu parei por conta própria.
2: E não é só a Cleide que enfrentou os perigos de interromper um tratamento por conta própria pelas dificuldades de ler a bula. O Imar Pereira Nunes também já buscou informações sobre sintomas, tratamentos e medicamentos na internet. Mas o professor não confiou no que leu.
5: Talvez hoje seja um pouco mais fácil, mas sempre tem aquela coisa mais técnica que dificulta, né, um pouquinho o entendimento. Eu já olhei na internet e achei que ia morrer. Chegou no médico, ele desmentiu tudo.
2: Para garantir aos pacientes acesso à informação com segurança, a Agência Nacional de Vigilância Sanitária mantém uma base de dados pública e oficial, onde todas as versões aprovadas pela Anvisa estão disponíveis. Segundo Daniela Marreco Cerqueira, diretora da 2ª Diretoria da Anvisa, a ferramenta chamada de bulário eletrônico permite simplificar a leitura das bulas de maneira gratuita.
12: Ao acessar o bulário eletrônico, você consegue buscar a bula pelo nome comercial do medicamento, pelo nome da substância ativa, e ele também vai ter acesso a dois tipos diferentes de texto de bula. A gente tem o que a gente chama de bula do paciente e o que a gente chama de bula do profissional de saúde.
2: A diretora Daniela Marreco Cerqueira reforça ainda que no Brasil, medicamentos de referência, genéricos e similares utilizam bulas padronizadas com informações sobre segurança e uso. Quando há necessidade, as alterações passam por análise técnica.
12: A Anvisa vem aprimorando as bulas dos medicamentos exatamente para conseguir maior clareza nas informações, maior legibilidade, conseguir um melhor entendimento.
2: O bulário eletrônico pode ser acessado oficialmente através do portal da Anvisa no endereço consultas.anvisa.gov.br. Reportagem Gabriela Noronha.
26: Estados, municípios e o Distrito Federal já podem aderir à Política Nacional dos Direitos das Pessoas LGBTQIA+.
16: A participação é voluntária e também alcança organizações da sociedade civil, instituições de ensino e pesquisa, centros de referência e empresas.
26: O processo de adesão é digital. Feita a adesão, é realizado um plano de ação, como detalha a Secretária Nacional dos Direitos das Pessoas LGBTQIA+, Simi Lahá.
19: Esse plano de ação, ele visa
1: identificar qual é o interesse. Então, se não tem um conselho, quer fazer um conselho, se quer implementar algum equipamento público, se quer elaborar políticas públicas, ela constrói esse plano de ação em conjunto e aí soma esforços para a execução dessa política no território.
16: O processo pode ser solicitado pelo e-mail politica.lgbtqia@mdh.gov.br. Vou repetir, hein? politica.lgbtqia@mdh.gov.br.
26: E essas foram as notícias do Governo Federal.
16: Uma realização da Secretaria de Comunicação Social da Presidência da República.
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16: Fique agora com o Minuto do TCU e em seguida com as notícias do Poder Judiciário e do Congresso Nacional. Uma boa noite.
26: Boa noite para você e até amanhã.
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21: Presidente do STF abre evento internacional sobre independência judicial nas democracias contemporâneas.
22: TSE define critérios para caracterizar deepfake nas eleições 2026.
21: STJ identifica comando oculto em recurso para enganar sistema de inteligência artificial e determina comunicação à OAB e ao MPF.
22: Boa noite. Boa noite, eu sou Sérgio Duarte.
21: E eu sou Walter Lima.
22: O presidente do Supremo Tribunal Federal, ministro Edson Fachin, abriu nesta quarta-feira a 17ª Jornada Ítalo-Hispano-Brasileira de Direito Público, que tem como tema Resistência Democrática e Justiça Constitucional.
21: Na abertura do evento, Fachin aproveitou para fazer uma manifestação.
22: O ministro disse que é dever de todos preservar a integridade do STF e destacou a responsabilidade do cargo.
23: A elevada autoridade do cargo não confere privilégios, mas impõe deveres, limites e responsabilidades que devem ser observados com absoluto respeito à Constituição, às leis e ao Supremo Tribunal Federal. Nos próximos dias, concluída a análise necessária dos fatos e os procedimentos institucionais pertinentes, esta presidência anunciará no tempo devido e sem precipitação as medidas cabíveis e necessárias.
21: O encontro realizado no Supremo reúne até amanhã especialistas do Brasil, da Itália e da Espanha para discutir desafios das cortes constitucionais.
22: Tribunal Superior Eleitoral define critérios para caracterizar deepfake nas eleições 2026.
21: A corte também definiu que a proibição do uso de deepfake nas eleições é para conteúdo caracterizado como propaganda eleitoral. Fábio Ruas.
24: O TSE estabeleceu que deepfake é o conteúdo produzido ou manipulado por inteligência artificial que apresente grau de realismo e crie, reproduza ou altere a imagem, a voz ou a manifestação de uma pessoa viva, falecida ou até fictícia. A tese foi fixada durante julgamento em que o TSE rejeitou o pedido de multa contra o candidato Flávio Bolsonaro pelo uso de um vídeo que recriou com inteligência artificial a imagem e a voz do ex-presidente Jair Bolsonaro. No mesmo julgamento, o TSE ainda decidiu que o ato de transmitir convenção partidária pela internet não configura propaganda eleitoral antecipada, o que depende do conteúdo, da linguagem, dos destinatários e do contexto.
22: STJ identifica comando oculto em recurso com o objetivo de enganar o sistema de inteligência artificial do tribunal e beneficiar a parte recorrente.
3: Com isso, determinou a comunicação à OAB, ao MPF e para a tomada de providências. Fátima Uchoa.
6: Para o STJ, a prática conhecida como prompt injection pode representar ato atentatório à dignidade da justiça e se caracterizar como crime de fraude processual. Os advogados do caso recorreram ao STJ contra a decisão do Tribunal de Justiça da Paraíba, que considerou a absolvição de uma pessoa acusada de homicídio totalmente contrária às provas do processo. Ao classificar como gravíssimo o uso do comando oculto pelos advogados, o relator do recurso especial ministro Og Fernandes afirmou que ministros e equipes analisam processos de forma minuciosa e que as ferramentas de IA não são usadas para produzir automaticamente decisões que são apenas assinadas pelos magistrados.
22: Começa o segundo seminário de precedentes na Justiça do Trabalho.
3: Por 2 dias, ministros, magistrados, pesquisadores do direito discutem a uniformização da jurisprudência trabalhista no país. Rafael Silva.
8: O encontro discute a formação e a aplicação de precedentes e de mecanismos para agilizar a análise de processos e a segurança jurídica ao uniformizar a interpretação do direito. Outro ponto é garantir a segurança no uso de ferramentas de inteligência artificial nesse processo.
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22: Uma boa noite.
3: E até amanhã.
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10: Eu sou Paula Groba.
11: E eu sou Humberto Pinheiro.
10: E estes são os destaques de hoje do Jornal do Senado, que começa agora.
11: Avança a proposta sobre o fim da escala 6x1. Texto segue para o plenário.
10: MP do fim da taxa das blusinhas é aprovada em comissão mista e Câmara analisa texto.
11: Comissão de Constituição e Justiça aprova texto base da PEC da Segurança Pública.
10: Boa noite.
11: Boa noite.
10: O fim da escala 6x1 avançou no Senado. A Comissão de Constituição e Justiça aprovou a proposta que reduz a jornada para 40 horas semanais e garante 2 dias de descanso por semana.
11: Na prática, a PEC prevê a adoção da chamada escala 5x2, 5 dias de trabalho e 2 de folga. Agora, o texto será analisado pelo plenário. Repórter Rodrigo Rezende.
25: A proposta de emenda à Constituição 211 de 2019 limita a jornada de trabalho dos trabalhadores seletistas em 40 horas semanais. A PEC cria ainda a escala 5x2, com a obrigação de 2 folgas semanais ao empregado. Todas essas mudanças não podem acarretar diminuição do salário. O relator da proposta, senador Omar Aziz, do PSD do Amazonas, afirma que as mudanças vão dar qualidade à vida dos trabalhadores, principalmente das mulheres.
27: Nós temos desses 37 milhões, mais ou menos, de trabalhadores nessa situação, mais de 57% são mulheres. Essas mulheres muitas vezes têm uma dupla jornada de trabalho.
25: Já o senador Rogério Marinho, do PL do Rio Grande do Norte, lamentou que a PEC obrigue uma forma de contrato entre patrões e empregados diferente do modelo dado pela reforma trabalhista em 2017.
28: Ele coloca uma questão uniforme de cima para baixo. Quando se fala aqui do acordo individual como se fosse um retrocesso, o acordo individual existe desde sempre, desde 1943.
25: A PEC estipula um período de transição para a nova jornada. Depois da publicação, as empresas terão até 2 meses para adaptar a jornada para 42 horas semanais. A partir daí, as empresas terão mais 1 ano para colocar a jornada em 40 horas.
10: Senadores também aprovaram na noite desta terça-feira um projeto que cria incentivos tributários para empresas que instalarem, ampliarem ou modernizarem centros de processamento de dados no país, os chamados data centers.
11: A proposta prevê a suspensão de tributos como PIS, PASEP, COFINS, Imposto de Importação e IPI para essas instalações. O texto prevê uma série de contrapartidas por parte das empresas, visando a redução do impacto ambiental. Repórter Alexandre Campos.
0: As empresas habilitadas deverão manter um percentual mínimo de seus serviços no mercado interno, usar fontes de energia renováveis ou de baixa emissão e garantir eficiência hídrica no resfriamento da infraestrutura. Ainda deverão investir em projetos de pesquisa e inovação industrial e tecnológica ligados à economia digital, o correspondente a 2% do valor dos produtos adquiridos no mercado interno ou no exterior, com benefício do regime especial, sendo que 40% dos recursos devem ser aplicados nas regiões Norte, Nordeste e Centro-Oeste. Relator do projeto, o senador Cid Gomes, do PSB do Ceará, destacou a importância dos data centers no dia a dia das pessoas.
4: Com o advento da inteligência artificial, é de que cada vez mais estruturas de bancos de dados sejam necessárias à implantação para que as informações possam estar rápida e prontamente disponíveis para o uso e consumo da população.
0: O projeto, que segue para a sanção presidencial, ainda prevê que as multas previstas no chamado Estatuto Digital da Criança e do Adolescente sejam direcionadas por 5 anos para o Fundo Nacional para a Criança e o Adolescente.
10: O Senado também aprovou um projeto que cria a Política Nacional de Minerais Críticos e Estratégicos. A proposta estabelece diretrizes para incentivar a pesquisa, a extração, o beneficiamento e a transformação desses minerais no Brasil.
11: A proposta também cria um Conselho Nacional para a Industrialização do Setor. Os minerais são importantes para áreas como tecnologia, transição energética e segurança nacional. A proposta segue para a sanção presidencial.
10: E seguiu para a promulgação a indicação do senador Rodrigo Pacheco, do PSB de Minas Gerais, para o cargo de ministro do Tribunal de Contas da União. O TCU é integrado por 9 ministros, indicados pelo presidente da República, pelo Senado e pela Câmara. O cargo é vitalício. Pacheco vai ocupar a vaga deixada por Bruno Dantas, que renunciou ao cargo na segunda-feira.
11: A medida provisória que acaba com a taxa de 20% sobre compras internacionais de até 50 dólares foi aprovada pela Comissão Mista de Deputados e Senadores.
10: Agora, a MP, também conhecida como Taxa das Blusinhas, segue para a votação nos plenários da Câmara e do Senado. A expectativa é que isso aconteça ainda nesta quarta-feira. Repórter Maurício De Sante.
5: O principal ponto de impasse para aprovar a medida provisória que acaba com a chamada Taxa das Blusinhas era definir quando seriam avaliados os impactos da medida. O texto põe fim à cobrança de 20% sobre as compras internacionais de até 50 dólares, hoje cerca de R$250. Pelo acordo, a primeira avaliação será feita 3 meses depois que a medida entrar em

0: 6 meses é muito extenso.
1: O que nós queremos é isonomia para o produtor aqui local. Até 6 meses já quebraram as empresas todas. Se o governo fizer essa avaliação que está aqui hoje, ele já vai perceber que é inadmissível o que está acontecendo.
0: O setor produtivo pediu ainda igualdade nas regras tributárias e regulatórias. O acordo prevê critérios para avaliar os efeitos da medida e análises sobre propriedade intelectual e qualidade dos produtos. Ficaram de fora a exigência de uso dos correios para o envio dos itens comprados e a implementação de um cashback para os consumidores. Esses pontos devem ser tratados em uma futura etapa de regulamentação da reforma tributária.
2: E o Senado aprovou o projeto que permite a brasileiros que trabalham em países de língua portuguesa somar períodos de contribuição para se aposentar. O texto agora segue para promulgação.
3: No Brasil, o acordo vale para aposentadorias por idade e invalidez e pensão por morte. Repórter Patrícia Oliveira.
4: O acordo foi assinado por Brasil, Portugal, Cabo Verde, Moçambique e São Tomé e Príncipe. A ideia é evitar que o trabalhador perca contribuições por não ter cumprido o tempo mínimo exigido em apenas um dos países. No Brasil, o acordo vale para aposentadorias por idade, invalidez e pensão por morte. Para o relator da proposta, senador Carlos Viana, do PSD de Minas Gerais, representa um avanço na proteção previdenciária dos trabalhadores brasileiros.
5: Um ponto muito importante na experiência e na vida de brasileiros que optaram por morar no exterior e trabalhar no exterior, já tendo contribuído no Brasil ou estão contribuindo lá fora.
4: O benefício deverá ser concedido de forma proporcional ao período trabalhado em cada país.
2: Comissão de Constituição e Justiça aprovou o texto base da proposta que insere na Constituição o Sistema Único de Segurança Pública, também conhecida como a PEC da Segurança Pública.
3: O texto amplia as competências federais no combate ao crime organizado, permite a criação de polícias municipais e redefine o papel das forças policiais. Destaques: a proposta continuam sob análise da comissão. Depois, o texto seguirá para o plenário. Os detalhes com o repórter Bruno Lourenço.
6: A proposta estrutura o Sistema Único de Segurança Pública e confere à União a competência para estabelecer diretrizes gerais para o setor. O texto permite o policiamento ostensivo de ferrovias e hidrovias federais pela Polícia Rodoviária Federal. Prevê um regime especial mais rigoroso para punir chefes de organizações criminosas e admite a criação de polícias municipais de natureza civil. O relator, senador Rogério Carvalho, do PT de Sergipe, retirou mudanças dos deputados sobre o financiamento da segurança pública com recursos das empresas de apostas, depois de deduzidas as despesas de custeio.
7: Não é conveniente dar garantia constitucional às despesas de custeios das BETs, principalmente quando a metodologia de cálculo pretendida prejudica a destinação de recursos para áreas sociais como educação, segurança pública e esportes.
6: A PEC assegura para o novo modelo de segurança pública receitas vinculadas ao Fundo Nacional de Segurança Pública e ao Fundo Penitenciário Nacional, vedados os contingenciamentos, ou seja, os bloqueios orçamentários.
2: Com edição de Paula Groba e trabalhos técnicos de Eliseu Caires, o Jornal do Senado fica por aqui. Acompanhe agora as notícias da Câmara dos Deputados. Boa noite.
3: Boa noite e até amanhã.
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9: Plenário define multa para serviços mal avaliados de hospitais privados.
10: Câmara inclui testes vocacionais nos exames de avaliação da educação.
9: Deputados escolhem senador Rodrigo Pacheco como ministro do TCU.
10: Boa noite. Câmara aprova indicação do senador Rodrigo Pacheco para o TCU. Os detalhes com Ana Raquel Macedo.
11: O plenário da Câmara confirmou, com 404 votos favoráveis e 61 contrários, a indicação do senador Rodrigo Pacheco, do PSB de Minas Gerais, para uma vaga de ministro do Tribunal de Contas da União, no lugar do ex-ministro Bruno Dantas. A indicação já tinha sido aprovada pelo Senado. Rodrigo Pacheco tem 49 anos e foi deputado federal entre 2015 e 2018. Na Câmara, foi presidente da Comissão de Constituição e Justiça. Em 2018, foi eleito senador e presidiu o Senado duas vezes.

0: entre 2021 e 2024. A indicação ao TCU foi apresentada pelo presidente do Senado, Davi Alcolumbre, e outros 19 senadores. Pacheco vai assumir uma das vagas indicadas pelo Congresso Nacional no TCU. O tribunal tem 9 ministros, sendo que o Senado, a Câmara dos Deputados e o presidente da República podem indicar 3 ministros cada, o que está previsto na Constituição. A proposta de indicação recebeu parecer favorável do relator, deputado Aécio Neves, do PSDB de Minas Gerais.
1: Com uma honra enorme, como conterrâneo do senador Rodrigo Pacheco, mas como admirador da sua história, do seu trabalho, mas sobretudo como homem público, que sabe da sua importância e o quanto ele poderá ajudar o país em momentos de incertezas, como fez num passado muito recente.
0: A maioria dos líderes partidários na Câmara recomendou a aprovação da indicação de Pacheco. Falando pelo governo, o deputado Rogério Correia, do PT de Minas Gerais, destacou a qualidade técnica e política do senador para ocupar uma vaga no TCU.
2: Rodrigo Pacheco foi fundamental para a garantia do processo democrático no Brasil quando presidiu o Senado. Nós realmente corremos um sério risco de um golpe de Estado no Brasil, de um golpe que pudesse quebrar a democracia brasileira. Tanto ele, mas também o presidente Arthur Lira aqui na Câmara foram fundamentais, tanto para reconhecer o resultado das eleições, mas também para firmar uma posição contrária a qualquer tipo de golpe.
0: O presidente da Câmara, Hugo Mota, foi na mesma linha.
3: Não temos dúvida do seu preparo técnico e político para representar o Senado Federal naquela Corte de Contas, fazendo votos que ele possa, assim como em sua passagem pelo Congresso Nacional, ter o mesmo compromisso com a sociedade brasileira, com o Congresso Nacional.
0: O Tribunal de Contas da União é o órgão encarregado de fazer o controle externo dos gastos públicos. Ele auxilia o Congresso a fiscalizar o orçamento, analisa a regularidade das contas públicas e tem o poder de multar gestores, mandar devolver dinheiro e declarar inelegíveis os responsáveis por irregularidades. Da Rádio Câmara de Brasília, com informações de Antônio Vital, Ana Raquel Macedo.
4: Justiça. Chico Alencar, do PSOL do Rio de Janeiro, defende o fim do sigilo das investigações sobre o Banco Master. O deputado considera que a divulgação das informações é necessária para esclarecer possíveis relações do banco com integrantes do Judiciário, do Congresso Nacional e do Poder Executivo.
5: Chico Alencar elogia a atuação da Polícia Federal na apuração do caso. Na opinião do parlamentar, o acesso integral às informações pode evitar vazamentos parciais e permitir a identificação de eventuais responsabilidades.
4: Merlongo Solano, do PT do Piauí, defende uma investigação ampla sobre as denúncias envolvendo o Banco Master. Ele pede que sejam esclarecidos os fatos relacionados às instituições financeiras e aos recursos públicos mencionados no caso.
5: Merlongo Solano diz que é preciso garantir transparência nas apurações, com a responsabilização dos envolvidos, independentemente do cargo que ocupem. Segundo ele, a investigação é importante para preservar a credibilidade do sistema financeiro e das instituições brasileiras.
4: Rodrigo Dazaeli, do PL de Mato Grosso, defende o impeachment do ministro do STF, Alexandre de Moraes, após novos relatórios da Polícia Federal. Para o deputado, os indícios de irregularidades e conflitos de interesse exigem o afastamento imediato do magistrado.
5: Rodrigo Dazaeli também acusa o governo federal de tentar abafar as denúncias para proteger membros do STF. O parlamentar considera que a abertura do processo de impeachment é fundamental para dar uma resposta de transparência à sociedade.
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4: Previdência. A Câmara aprovou um projeto que dobra o período de atividades civis que PMs e bombeiros militares podem usar para ter direito à aposentadoria. O repórter Antônio Vital acompanhou a votação.
10: A Câmara dos Deputados aprovou o projeto que amplia de 5 para 10 anos o tempo de serviço em atividades civis que policiais e bombeiros militares podem averbar para fins de aposentadoria. A proposta também altera as regras relativas ao pagamento de soldo integral para os militares depois de irem para a inatividade. Para receber o pagamento integral, os homens terão que ter 35 anos de contribuição com 25 anos de atividade militar. Já as mulheres terão que ter 32 anos de contribuição e 25 anos de atividade de natureza militar. Hoje, para receber salário integral, os militares têm que ter 35 anos de serviço, com a possibilidade de apenas 5 deles terem sido desempenhados em atividades civis. De acordo com o autor da proposta, deputado Capitão Augusto, do PL de São Paulo, reduzir de 30 para 25 anos o tempo de exercício de atividade de natureza militar e, ao mesmo tempo, permitir o aproveitamento de 10 anos de tempo civil equipara os militares aos policiais federais. O projeto também garante igualdade de acesso entre homens e mulheres e veda restrições ou reservas de vagas sem justificativa técnica. O texto final aprovado foi apresentado pelo relator, deputado Cabo Gilberto Silva, do PL da Paraíba.
11: São 35 anos hoje que o policial trabalha, igual a qualquer um. É doença mental, é a questão da saúde. Então é importante todos vocês entenderem a magnitude desse projeto. O Estado não vai perder nada, que estamos tentando resolver o básico para que possamos avançar, no combate ao crime organizado, nas facções criminosas.
10: O projeto também altera outras regras militares. As progressões de posto por merecimento, por exemplo, terão que ter critérios universais com prioridade para o mérito pessoal e para os militares mais antigos. O projeto que amplia de 5 para 10 anos o tempo de serviço em atividades civis que policiais e bombeiros militares podem averbar para fins de aposentadoria seguiu para análise do Senado. Da Rádio Câmara de Brasília, Antônio Vital.
12: Trabalho.
5: Benedita da Silva, do PT do Rio de Janeiro, defende o fim da escala 6x1 como forma de ampliar o tempo de descanso dos trabalhadores. Ela avalia que a mudança vai melhorar a saúde e a convivência familiar, com reflexos positivos também na produtividade.
12: Benedita da Silva pede que o Senado avance na análise das propostas sobre a redução da jornada de trabalho semanal. Segundo a parlamentar, a maior quantidade de tempo livre também beneficia quem precisa voltar mais cedo para casa ou conciliar o emprego com outras atividades.
5: Bom, Gás, do PT do Rio Grande do Sul, pede o fim da escala 6x1 e a redução da jornada de trabalho de 44 para 40 horas semanais, sem redução de salário. De acordo com o deputado, a mudança vai garantir 2 dias de descanso aos trabalhadores.
12: O parlamentar alega que a redução da jornada vai permitir mais tempo para convivência com a família, estudos, lazer e outras atividades. Bom, Gás também lembra que a Câmara já aprovou a redução para 40 horas e solicita a análise da proposta pelo Senado.
5: Glauber Braga, do PSOL do Rio de Janeiro, apoia o fim da escala de trabalho 6x1, que está prevista para ser analisada pelo Senado. O deputado diz que a mudança tem amplo apoio da população e pode melhorar as condições de trabalho.
12: Glauber Braga também defende a redução da jornada para 40 horas semanais, sem diminuição dos salários. Na visão do parlamentar, a medida garante mais tempo para descanso, convivência familiar e cuidados com a saúde.
5: De acordo com Orlando Silva, do PCdoB de São Paulo, o fim da escala 6x1 é uma conquista viabilizada pela mobilização popular e pelo engajamento do governo. O deputado argumenta que a redução da jornada gera novos postos de trabalho e garante mais qualidade de vida.
12: Segundo Orlando Silva, a medida contrapõe retrocessos trabalhistas vistos em governos liberais e reformas anteriores no Brasil. Para ele, o avanço dessa pauta fortalece a proteção da classe trabalhadora e sinaliza a necessidade de proteger os direitos e a justiça do trabalho.
13: Economia.
5: Adriana Ventura, do Novo de São Paulo, repercute críticas sobre a medida provisória que zera o imposto em compras internacionais de até 50 dólares. Ela afirma que a norma cria tratamento desigual porque o comércio brasileiro continua pagando tributos sobre mercadorias semelhantes.
12: Adriana Ventura ressalta que as entidades empresariais defendem a extensão do benefício a produtos equivalentes vendidos pelo comércio nacional, caso a isenção seja mantida. O documento alerta que a diferença de tributação prejudica principalmente os pequenos varejistas.
5: Para Luiz Carlos Raul, do Podemos do Paraná, os 18 anos de governos do PT representam um fracasso socioeconômico para o país. O deputado argumenta que os indicadores de habitação e educação pioraram no período.
12: Luiz Carlos Raul também destaca o aumento da população em situação de rua e a dependência de programas de transferência de renda. Na avaliação do parlamentar, a gestão atual falhou na criação de empregos e na autonomia dos trabalhadores.
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15: Educação.
5: A Câmara aprovou a inclusão de testes vocacionais no Enem e no Saeb. O repórter Antônio Vital acompanhou a votação.
10: Deputados e deputadas aprovaram um projeto que obriga o Instituto Nacional de Pesquisas Educacionais Anísio Teixeira, o INEP, a incluir testes vocacionais no Enem e no Saeb, o Sistema de Avaliação da Educação Básica. Os alunos que fizerem os dois exames não serão obrigados a responder às questões e o INEP terá que reservar um tempo extra para os candidatos que optarem por fazer os testes. O projeto foi apresentado pelo deputado Nicolas Ferreira, do PL de Minas Gerais, e recebeu parecer favorável do relator, deputado Mendonça Filho, do PL de Pernambuco. De acordo com a proposta, o teste será incluído nos cadernos da prova aplicada no terceiro ano do ensino médio. A justificativa é de que muitos jovens, especialmente os mais pobres, não dispõem de acesso a ferramentas de orientação vocacional, o que os deixa mais expostos a escolhas desinformadas. Entre as diretrizes previstas para a elaboração dos testes vocacionais estão a identificação das áreas de maior afinidade e das aptidões, além do mapeamento de possibilidades de empreendedorismo, de oportunidades profissionais, de cursos técnicos ou de cursos de graduação. Os resultados dos testes de aptidão deverão ser apresentados na forma de relatório e as regras deverão ser revistas, no máximo a cada 2 anos, como maneira de atualizar o conteúdo e forma do teste. Para o relator Mendonça Filho, o projeto democratiza o acesso aos testes vocacionais. Já a deputada Soraya Santos, do PL do Rio de Janeiro, disse que é cada vez mais difícil para os jovens decidir que carreira vão seguir.
16: É um direito da criança você poder medir resultados. Então, quando a gente pega e propõe provas para medir o conhecimento, é absolutamente necessário. Segundo, a gente tem que pensar nos testes vocacionais, porque cada vez está mais difícil para os jovens, diante de tanta divisão através das formações, você saber exatamente o que você quer.
10: O projeto que obriga o INEP a incluir testes vocacionais no Enem e no Saeb seguiu para análise do Senado. Da Rádio Câmara de Brasília, Antônio Vital.
15: Agricultura. Luiz Couto, do PT da Paraíba, defende o fortalecimento da agricultura familiar como parte da soberania alimentar do país. O congressista ressalta que o acesso à água como política de segurança hídrica permite que produtores do Nordeste mantenham a produção de alimentos.
5: Luiz Couto reivindica mais investimentos em pesquisa e assistência técnica para apoiar quem vive da terra. O parlamentar também considera necessárias políticas permanentes de convivência com o semiárido, com infraestrutura para facilitar o escoamento da produção.
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15: Saúde. A Câmara aprovou um projeto que prevê multa de até R$500 mil para hospitais privados mal avaliados. O repórter Marcelo Lascher explica a proposta.
18: O plenário da Câmara aprovou o projeto apresentado pelo ex-senador e hoje ministro do Supremo Tribunal Federal, Flávio Dino, que prevê mecanismos de avaliação de hospitais e serviços de saúde privados. A proposta cria o Programa de Avaliação dos Serviços de Saúde, com a previsão de multas que variam de R$5 mil até R$500 mil para instituições privadas que não seguirem determinados padrões de qualidade. De acordo com o projeto, esses padrões de qualidade devem ser definidos pela Agência Nacional de Vigilância Sanitária, a Anvisa. Para isso, serão levados em conta quesitos como a garantia de segurança do paciente, a oferta de atendimento de emergência e o cumprimento de normas da Agência Nacional de Saúde Suplementar, a ANS. Na Câmara, o relator deputado Márcio Gerri, do PCdoB do Maranhão, deu parecer favorável à proposta já aprovada pelo Senado. Segundo ele, o projeto fortalece os sistemas de fiscalização e avaliação de unidades de saúde já existentes e contribui para o aumento da qualidade de assistência prestada à população. O projeto foi criticado pela deputada Adriana Ventura, do Novo de São Paulo, que apontou intromissão estatal na iniciativa privada.
19: Aqui, intervenção direta, intervenção estatal sobre o sistema privado de saúde. Privado. Tem multas altíssimas nesse projeto, que até R$500 mil. A gente está falando de rede de hospitais privados, laboratórios, consultórios, talvez médicos, clínicas privadas. E assim, simplesmente colocando multas, sanções.
18: O autor da proposta, Flávio Dino, perdeu um filho de 13 anos em 2012 após ser atendido em um hospital particular de Brasília. A justiça considerou que houve falhas e condenou o hospital a pagar uma indenização de R$1.200.000. O caso foi lembrado durante a votação. Para a deputada Maria do Rosário, do PT do Rio Grande do Sul, é dever do Estado fiscalizar os serviços de saúde, inclusive os privados.
16: Porque ainda que seja a iniciativa privada a prestar o serviço de saúde, a qualidade, a segurança na assistência à saúde, mediante o estabelecimento de padrões nacionais, avaliação de serviços, divulgação de resultados e ampliação da transparência e controle sobre a qualidade deste atendimento, tem que ser assegurada pelo Estado.
18: O projeto que prevê mecanismos de avaliação de hospitais e serviços de saúde privados seguiu para a sanção presidencial e já pode virar lei. Da Rádio Câmara de Brasília, com informações de Antônio Vital, Marcelo Larcher.
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21: Direitos Humanos.
5: Soraya Santos, do PL do Rio de Janeiro, denuncia que a coleta de material para o exame toxicológico de motoristas tem gerado abusos e violência institucional contra as mulheres. A deputada relata casos em que trabalhadoras tiveram partes do cabelo raspadas para a realização do teste.
22: Soraya Santos reforça que a legislação exige apenas a retirada de poucos fios e que o descumprimento das normas fere a dignidade das motoristas. A parlamentar anuncia que a Procuradoria da Mulher vai acionar a Justiça e pedir a punição dos órgãos responsáveis pelos excessos.
23: Homenagem.
5: André Figueiredo, do PDT do Ceará, homenageia o ex-ministro do Trabalho, Manuel Dias, que morreu aos 88 anos no dia 22 de agosto. O deputado destaca a trajetória do advogado e político catarinense e sua atuação em defesa da educação em tempo integral e da democracia.
22: Termina agora o Jornal Câmara dos Deputados, produzido pela Rádio Câmara, com trabalhos técnicos de Everson Urani e apresentação de Márcio Aquiles Sardi e José Carlos Andrade. Uma ótima noite para você.
5: A Voz do Brasil volta amanhã. Boa noite.
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